0: Senhor, nossa oração é: fortalece e aprofunda, Senhor, amadurece a nossa fé, para que nós confiemos sempre em Ti, em toda e qualquer circunstância. Ajuda-nos, Senhor, a crermos que Tu és poderoso e estás disposto a fazer infinitamente mais do que tudo o que nós pedimos ou até pensamos, conforme nos diz a Tua Palavra. Que nosso coração esteja centrado em Ti, acreditando que em meio a todas as situações Tu estás agindo para o nosso bem e para o bem daqueles que estão ao nosso redor. Tu estás procurando salvar sempre a maior quantidade possível de pecadores, porque o Teu amor é infinito. Seja glorificado o Teu nome, Senhor. Concede-nos esta fé. Oramos em nome de Jesus. Amém.
1: Uma bênção de Deus para você e a sua família. Que o Senhor te abençoe e te guarde. O Senhor faça resplandecer o seu rosto sobre ti e tenha misericórdia de ti. Que o Senhor sobre ti levante o seu rosto e te dê a paz.
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3: Nove e quatro.
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0: começando aqui na Rádio Novo Tempo, seja muito bem-vindo. Sou Larissa Oliveira aqui, vou estar com você. E hoje temos convidado presencial no nosso Clube da Música e daqui a pouco a gente chama ele para conversar. Por enquanto, você corre aqui para o nosso YouTube, youtube.com/NovoTempoRádio, onde você pode ver o nosso estúdio, ver o rostinho também do nosso convidado e também conhecer aqui através de comentários quais músicas você gosta mais, porque eu tenho certeza que você gosta de ouvir quem é o nosso convidado de hoje. Apresentar aqui a nossa equipe, como sempre fazemos. Fernando Ferro ali, operando a mesa de áudio no estúdio auxiliar, onde nosso convidado tá. Operando a mesa de áudio do estúdio de cá, Stanley Carvalho. Quem tá nas câmeras é Rafa? Rafa tá na Rafitos Boy, tá, Rafa? Hoje eu vou falar Rafitos Boy. E eu, Larissa Oliveira, muito prazer aqui. Espero que você continue na audiência da Rádio Novo Tempo ao longo de toda a tarde, mas principalmente agora no Clube da Música, também através do nosso WhatsApp, que é 12981510081. Acho que já dá pra gente chamar o nosso convidado aqui, que você muito bem conhece. Seja muito bem-vindo ao Clube da Música, Aldo Almeida.
1: Olá, Larissa, Josiel.
0: Isso.
1: José, como é que vocês estão?
0: Daqui
1: tudo
0: a
1: bem?
0: Pouco tá, Josiel,
1: tá chegando?
0: Tá chegando, tá chegando.
1: Ah, tá bom. Larissa, obrigado pela oportunidade, pelo convite. Estou aqui acompanhado do meu amigo Natan Fagundes. Conhecido já, né?
0: Praticamente membro do Clube da Música também.
1: Aqui ele já sabe tudo aqui, né? Já chegou, já montou tudo, já deixou tudo certinho aqui. O homem é fera.
0: profissional. Aldo, pro pessoal acompanhar você nas redes sociais, qual que é o seu Instagram? Se quiser já falar de agenda, contato também, pode falar.
1: Tá bom. Ó, no meu Instagram tem, tá? Já lá os contatos, né? Tem o meu WhatsApp lá. É Aldo Almeida _ Comunion. É fácil de achar. Aldo Almeida _ Comunion.
0: Comunion com dois M's, né?
1: Isso, exatamente. Ó, você tá sabendo, hein?
0: Claro, Comunion, gente. Como assim? Vamos começar com uma música?
1: Claro.
0: Daqui a pouco a gente conversa?
1: Daqui a pouco. Daqui a pouco ou começa agora a música?
0: A música agora.
1: A música
0: conversa
1: agora.
0: Daqui a pouco.
1: Tá bom. Atenção aqui que eu vi a minha letra. Vamos lá.

0: Aldo Almeida, aqui no Oi. Clube da Música. Josiel Matos, eu preciso perguntar. Depois dessa música, eu tenho certeza da resposta. Tudo good?
1: Tudo good, meu amigo. Graças a Deus.
0: Que bom.
1: E com você?
0: Tudo good também.
1: Muito bem. Hoje nós temos Aldo aqui cantando, né? E você que tá aí na sintonia do Clube da Música,

0: pensa assim, mas e o Comunion? O Aldo, fala pra gente quanto tempo você tá nessa estrada, meu brother. Como que começou a música? Como que você... Como que surgiu o Comunion, que entrou na sua vida? Fala tudo pra gente.
1: Eu comecei... A primeira vez que eu me apresentei na igreja foi com a minha mãe. Eu tinha 7 anos de idade. E a gente fez alguns duetos ali, ensaiamos alguns duetos em casa. Ela me ensinava, me passava a voz que eu tinha que fazer. E minha mãe, assim, é incrível que ela nunca estudou música, né? Mas ela tinha uma intuição musical muito, muito grande, né? Então ela sabia exatamente o que eu tinha que fazer, o que ela tinha que fazer, me passava e tal. E aí ela sempre cantava na igreja. E aí ela falou, filho, você vai cantar comigo. Então assim, não dava pra desobedecer minha mãe. Eu falei, não mãe, com certeza, eu vou. E aí cantamos lá, fizemos uns 3 duetos nesse dia. E eu lembro que eu fiquei assim, tava super tranquilo, né? Porque eu tava com a minha mãe, então tá tudo certo, né? É diferente de cantar sozinho, por exemplo, né? Uma outra realidade, enfim. Mas tava com ela ali, então assim, esse começo foi muito bom, muito marcante pra mim. Porque já me trouxe uma paz muito grande, uma segurança muito grande, né? Do que eu queria fazer, do que eu poderia fazer, né? E ali eu comecei a ter um deslumbre, né? Aí comecei a estudar violão, enfim, comecei a aprender, né? Um pouco mais sobre música. O Comunion veio em... Eu já tinha já... Rapaz, eu nem lembro, faz tanto tempo.
2: Faz mais de uma semana.
1: Deixa eu ver, eu nasci... 75, a gente começou a cantar em 90, então eu tinha 25. 25 anos foi quando eu comecei a cantar em quarteto, né? Mas até lá eu já tinha cantado em coral, cantei em grupo misto, cantei... Não, 25 não, pô. Eu tô... 15, né? 15!
2: Eu tava fazendo 14 pra 15, porque você tem 25. Idade do meu pai. Eu nasci em 98, meu pai tinha 20 e pouquinhos.
1: Aham.
2: Eita, acho que não é 25, não.
1: Não, não é não. Ainda bem que a gente... Também que a gente deu pra consertar. 14 anos eu tinha. 14 pra 15 anos. Eu lembro que o Rodrigo tinha de 9 pra 10. Eu, 14... Nossa, a gente conta essa história tantas vezes que eu tô aqui errando as contas. E aí veio o Comunion, né? A ideia de um quarteto, a gente começou a cantar ali e tal. E aí tem sido, né? Assim, hoje nada mudou. Estamos, inclusive, a gente está terminando a produção de um álbum. Esse álbum vem com 14 faixas, que é justamente o tempo que a gente está sem gravar. O último álbum a gente lançou em 2012. E a gente falou, gente, a gente precisa compensar isso. Então, é praticamente uma música por ano, né? Esse nosso novo álbum, ele vem com 14 faixas. As bases já estão prontas. Tem participação do Natan. Ele não gravou ainda. Ele precisa gravar o piano de uma música que ele vai participar. Mas o álbum tá lindo, assim, composições todas autorais, né, de alguns amigos. Tem músicas nossas também, tem música minha, tem música do Wellington, tem música que nós fizemos juntos. Tá um álbum, assim, bem, bem interessante. E, paralelo a isso, eu tô com um estúdio lá em Hortolândia, que é a cidade que eu moro, fazendo algumas produções também, condução de gravação, captação, enfim, essas coisas, edição de voz. Tenho feito também algumas mixagens, enfim, me aventurando nessa área também. Bom, resumidamente, e estar cantando sozinho hoje, para mim, eu sempre relutei muito em fazer isso, porque o hábito, né, o costume de cantar, de ter a companhia dos meus amigos e tal, isso também traz uma segurança, porque uma coisa é você estar com os caras e tal, então você canta uma música, outro solo, outro tal, você faz a harmonia, tem hora que você nem canta, você faz só um vocal e tal. E aí, de repente, tá cantando sozinho e tal, é uma responsabilidade muito grande, né? Porque tem que... É você, né? É você e tal. Tem uma companhia aqui do Natan, obviamente, que ajuda muito, mas é uma experiência que eu tô gostando. Eu tenho feito algumas igrejas, eu tenho ido fazer palestra, né? Sobre música e tal, sobre como cantar, sobre... Enfim, esse tratamento que a igreja precisa ter com a música, né? E a gente não tem nada nesse sentido, assim, tão específico, né? A gente vai, faz a coisa ali meio que genérico e tal, enfim. Então a gente precisa ter um olhar mais aprofundado para a música, né? A música, ela ela move, né, a nossa vida e tal, enfim, transforma vidas, eu costumo dizer, é uma mensagem compactada. Você tem ali 3, 4 minutos para resumir toda uma história, né? Por exemplo, essa música que eu terminei de cantar, Inexplicável, é, a história do sacrifício de Jesus é muito amplo, né? Tem tantas vertentes, tantas coisas que a gente pode abordar, e aí você precisa compactar isso em 3, 4 minutos. Então você precisa de muita, muita comunhão, muita inspiração divina para você conseguir compactar essa mensagem e atingir, né? E chegar nos corações. Então você precisa colocar uma roupa, eu costumo dizer, né? Que é a melodia, né? Ela que e a melodia inspirada não tem... A menos que a pessoa esteja morta espiritualmente, mas se não, não tem como isso não mexer com a pessoa de alguma forma.
0: Verdade.
1: Né? Então, é um meio, um veículo poderosíssimo. Né? Eu sou encantado, né, com a música, eu trabalho com a música, eu vivo também desse ministério. Então, às vezes a gente é meio suspeito de falar. Mas a gente vê que a música, por exemplo, a música para criança... Ela não precisa necessariamente ser um instrumentista ou ser um cantor, mas o fato dela aprender a tocar um instrumento vai ajudar ela em todas as áreas ou profissões que ela for exercer. Porque quando você está tocando um instrumento, por exemplo, são pelo menos 6 áreas do teu cérebro que são ativadas ao mesmo tempo. Então imagina, uma criança que já começa ter esse exercício mental, ela vai ter facilidade para todas as áreas da vida dela. Então é sobre isso que a gente fala, né? Ali, às vezes, nas palestras que eu ministro. Enfim, é basicamente sobre isso, sobre ensinar os filhos a tocar um instrumento, a se envolver com a música, com a música cristã, porque isso forma cidadãos comprometidos com a causa de Deus. Seja lá o que você for fazer, você não precisa necessariamente ser cantor, mas um instrumento você pode tocar, né? Então eu acredito que todos têm como desenvolver habilidades para música. E isso te ajudar em muitas áreas. Né? Eu não sei se... Você canta, né, Natan? Também. O Natan canta também. Mas eu descobri recentemente, né, que o Natan canta. Então, até então, para mim, ele era um instrumentista. E tem muitos instrumentistas que não sabem emitir uma nota. Mas o cara é extremamente virtuoso e tal. Porque começou cedo, enfim. Então, a música ela tem essa capacidade de desenvolvimento... psicológico, né? Mental, espiritual, né? E também na formação do caráter da pessoa, né? Porque a pessoa que mexe com música tem uma sensibilidade diferente.
0: Maior, né? Verdade.
2: Você falou que a sua mãe foi, assim, uma pessoa extremamente importante para você iniciar na música, mas você tinha só 7 anos. Hoje, quando você vai cantar, você ainda carrega algo dela em você?
1: Todas as vezes.
2: Todas as vezes.
1: A minha mãe faleceu tem 1 ano e meio. Ela faleceu com 85 anos e, assim, muito divertida, né? E a gente se encontrava, ultimamente a gente estava se encontrando um pouco mais, que eles se mudaram, né? Foram para o sul de Minas, então ficou longe. E aí, devido à minha rotina, então nem sempre a gente conseguia estar junto. Mas todas as vezes que a gente estava junto, era sempre cantando, né? Sempre conversando sobre isso. Então era esse universo, né? Então, sim, todas as vezes que eu canto, eu me lembro dela, né? Porque... Por essa facilidade, né, de cantar. Ela simplesmente começava a cantar e tal, e a gente estava junto, estava conversando sobre alguma outra coisa, daqui a pouco ela já puxava uma música Inário, né, mais antigos e tal. Então eu tenho essa escola musical muito forte, assim, e ela acompanha isso constantemente, né?
0: Vamos ouvir mais uma?
2: Por favor.
1: Vamos cantar uma canção agora, que é do Jefferson Pilar. E essa música eu também... Assim, as músicas que a gente canta normalmente mexem muito com a gente, né? Elas têm que falar primeiramente com a gente. E essa tem um significado muito, muito importante pra mim.

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0: De volta com Aldo Almeida aqui na sintonia do Clube da Música. Aldo, meu brother. Sabe. E uma pergunta assim, o que é mais fácil para você? Você já falou aí que tem mais tranquilidade assim, mas a gente percebe quando você tá cantando o comúnio ali, e bom, e do lado de cá falando, né, como ouvinte, é muito mais difícil, é muito mais fácil cantar sozinho do que cantar em grupo, você não acha, não?
1: É mais fácil para ensaiar.
0: É mais fácil para ensaiar, Aldo. Tem que fechar a harmonia, e quando não fecha a harmonia, e aí?
2: Nossa, é realmente... É que assim, ó, hoje é mais fácil, né? É mais fácil, porque eu não tenho o hábito de cantar sozinho. Então, na maioria das vezes, em toda a minha história, eu sempre estive acompanhado cantando. Então, muitas das coisas que inicialmente foi difícil de entender, com o tempo e a prática, ficou mais simples. Por exemplo, eu estou cantando com o Rodrigo e o Wellington, então a gente está cantando junto. Eu sei que quando eu estou fazendo a minha voz, que é o barítono, na maioria das vezes, eu não posso encostar demais o microfone. Então, eu sei que eu tenho que afastar um pouquinho mais. Então, a emissão é diferente. A gente precisa timbrar, mais ou menos combinar. Os timbres são diferentes, mas a questão de timbrar é mais ou menos a gente cantar na mesma região. Então, essas coisas assim, hoje já estão no automático. Né? A gente consegue fazer assim tranquilamente. Mas de fato é mais fácil você cantar sozinho, porque você não precisa se preocupar com ninguém, com dinâmica, com afinação, né? Então tem que estar muito afinado. Você canta sozinho, de vez em quando escapa uma nota. Não tem esse ser humano que não semitona, né? Então você passa. Pega a voz de qualquer um, você passa ali no Melodyne, sempre tem que ajustar alguma coisa, não tem como. Mas, junto, você precisa se concentrar um pouco mais. Sim. E aí vai um pouco mais de energia e tal. Então, é mais difícil, realmente, é mais difícil cantar no coletivo, mas, para mim, hoje, é mais fácil, porque eu tenho o apoio, né? Tenho o apoio e tal. Por exemplo, você canta uma música que nem essa... que tem uma letra intensa e tal, e é uma região melódica também que ela não é tão confortável, né? Você fica aí, se o mar não abra, batendo a nota. Tem que se preocupar, né? Com afinação, enfim, colocação, são vários detalhes. Mas ainda assim... quando você tá sozinho, você divide o outro, canta um pouquinho, você descansa, respira, né?
0: Aldo, com esses anos todos de experiência, para quem está começando agora, por exemplo, que dica você daria, né, para o Aldo lá de trás, vivendo tudo que você viveu até agora, para quem está começando a cantar, querendo um ministério, que dica você daria, assim?
2: Olha, não tem receita de bolo nisso, né? Tipo assim, não é fácil. Mas eu diria para você que está começando, estudar teoria musical. Primeiro de tudo, você entender de harmonia, porque você vai entender a harmonia, você vai entender o ritmo, tempo, todas essas coisas são fundamentais para, por exemplo, para quem vai tocar um instrumento. Uhum. Porque tem muita gente que tem, né, que consegue fazer isso de ouvir, e isso é muito bom, isso é muito bom. Mas quando você tem a parte teórica, você tem o conhecimento teórico, abre muitas possibilidades, porque você fala, nossa, uma coisa que você tinha um pouco de dificuldade, você fala, não, é simples, quando você conhece a parte teórica, né? Sim. Então, a música, ela é simplificada quando você tem o conhecimento teórico, não é, Natan?
3: Vou falar com o povo de casa aqui agora, hein? Que responsabilidade, hein? E você passa a entender também o que você está fazendo, né? Muita gente já é autodidata, né? Já tem esse conhecimento aí, mas não entende o porquê ou como ele consegue fazer aquilo, né? E com a parte teórica a gente começa a compreender, aí vira uma continha de matemática, a gente entende, por que acontece isso aqui? Então, tem uma lógica por trás disso aí.
2: A próxima nota, por exemplo, você está numa escala de dó, você sabe qual que é a próxima nota que você vai. Então, assim, para quem está pensando em instrumento, é isso. Começar com a parte teórica, é um pouco mais complexo, mas vai nisso. E para quem vai cantar, é conhecer como que eu posso usar as minhas pregas vocais, como que eu posso usar, como que eu posso colocar a minha voz de uma forma que não me prejudique, né? Porque muitas pessoas que cantam, falam, cara, eu canto uma, duas músicas e eu não consigo mais cantar, eu perco a voz, eu perco a intensidade, eu não consigo mais chegar nas notas. É simplesmente por não conhecer o instrumento que tem. Então, quando você conhece, você fala, não, eu preciso primeiro entender em qual região eu posso trabalhar. Né? Então, eu entendendo a minha textura vocal, por exemplo, eu consigo trabalhar dentro disso. Então, o que for além disso, eu não preciso fazer. Não, isso não é para mim, não me cabe, tem outra pessoa que vai fazer isso. Então, assim, primeiro você já cria essa consciência, né? E aí você vai trabalhar dentro das suas possibilidades, não é nem limitações, das suas possibilidades... conhecendo o teu instrumento. Então, dificilmente você vai cansar, você vai ficar rouco, você vai perder a voz, né? Então tem uma série de cuidados. Então, primeiro, conhecer a parte teórica. Né? E aí você vai pro prático, porque aí depois o prático vai ficar mais fácil, entendeu? Normalmente as pessoas fazem o caminho inverso.
0: Começa o prático e depois...
2: Faz o prático e tal. Aí depois vem um monte de vícios. Aí para você tirar os vícios, a pessoa cria, quando tá cantando, cria vários vícios, né? Aí você chega lá na autoescola, tá tudo diferente, né? Mas o cantar é basicamente isso, assim. Então, assim, estudem. É a dica que eu dou, né? Estuda, procura um professor, alguém que saiba, que entenda, que conheça, né? Para você trabalhar melhor os teus dons ou talentos, enfim.
1: A gente tem que fazer um intervalo rapidinho, Josi, mas a gente volta daqui a pouco com mais Aldo Almeida aqui no Clube da Música.
0: Bora!
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Olá, meu amigo, muito boa tarde para você. Nós estamos de volta conversando com ele, Aldo Almeida, e ele está dando uma aula para você que pensa e tem o desejo de se de tornar a sua vida um ministério de louvor, né? Então, olha, se você quer aprender mais, meu amigo, aproveita o programa de hoje, tá? Aproveita também e convida todo mundo para assistir esse programa agora, mandando o link do nosso canal no YouTube. A gente está ao vivo agora, youtube.com/Novo Tempo Rádio, né? Curta, comenta, compartilha, se inscreva no nosso canal e deixa lá a sua mensagem. Daqui a pouco nós vamos ler algumas mensagens. Enquanto isso, eu quero te oferecer um presente muito especial, que é o Guia de Estudos Pais Preparados, Filhos de Caráter. Olha, no começo do programa, o Aldo falou da mãe dele. E que a mãe dele, primeira vez que ele cantou, foi com 7 anos na igreja, ao lado da mãe dele. A mãe dele construiu na vida do Aldo um legado. Hoje o Aldo está aqui, faz parte do Comunion, né? Há tantos anos cantando, há tantos anos pregando a breve volta de Jesus, falando do amor de Jesus. E a gente percebe, né, em cada uma das palavras do Aldo, o quanto ele ama o que ele faz. Mas isso não começou agora, amigo. Isso começou lá atrás, junto com a mãe dele. Sabe o que isso chama? Isso chama legado. Se eu perguntasse para você agora, nesse momento, qual é o legado que você está deixando para os seus filhos, qual seria a sua resposta? Né? O que que você está fazendo pelos seus filhos? Amigo, eu já falei isso aqui outras vezes e eu vou repetir. Se você não fizer pelos seus filhos, você pode ter a certeza que o diabo vai fazer, que esse mundo vai fazer. Esse mundo quer destruir a família, quer destruir a concepção de família, quer destruir a concepção de pai e mãe, quer destruir as crianças, os adolescentes, os jovens. Tudo neste mundo corrobora para que jovens, adolescentes, crianças se percam tremendamente. Mas tudo isso pode mudar se você que está me ouvindo agora e é um pai, ou você que quer presentear alguém com esse guia, fazer a diferença na vida dele. Como? 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Amigo, olha o que você vai encontrar aqui, ó. Precisamos entender o processo de construir uma vida com significado, propósito e saúde. Você está vendo o Aldo aqui, ó, não vai deixar eu mentir. A vida dele tem significado, propósito, saúde, tudo porque lá atrás a mãe dele preparou ele para estar aqui nesse momento. E você está preparando seus filhos para estarem aonde? Você está preparando seus filhos só para viverem nessa terra? Você está só preocupado com bem-estar e conforto terrenos? Ou você está preocupado com a salvação eterna dessa criança? Como você tem criado? Quanto tempo você passa com seus filhos? Né? O perigo das telas, que você larga o seu filho aí assistindo uns desenhos que você não faz a mínima ideia e não faz nem noção do mal que esses desenhos estão fazendo para a mente da sua criança. Tudo isso, amigo, vai contribuir para a destruição dos seus filhos. Eu vejo muitos pais hoje sofrendo e dizendo assim: o que que eu fiz de errado? Muitas vezes falta princípios que deveriam ser plantados lá atrás, ou princípios que deveriam ser plantados lá atrás e durante toda essa criação. E você que está aqui hoje, nessa tarde, você tem a oportunidade de conhecer cada um desses princípios e saber exatamente qual o caminho que você deve guiar os seus filhos. A minha pergunta para você é: você tem coragem para isso ou não? Esse guia, meu amigo, Pais Preparados, Filhos de Caráter, que a Darley de Alves escreveu, é só para pais, mães, educadores, psicopedagogos, para você que tem um neto, um sobrinho, um filho e quer presentear ele para criar ali os seus netos melhor, para você que sonha em ser pai, para você que sonha em ser mãe, para você que sonha em ter uma família. Esse material é exclusivo para pessoas que têm coragem. Pessoas que têm coragem de assumir a responsabilidade de tornar a vida da sua família e de seus filhos uma vida de alegria e não uma vida de choro, ranger de dentes e tristezas.
Então, se você pedir agora, mandando a palavra preparados, você vai ganhar esse material, mais o acesso a videoaulas com Darley de Alves, onde ela vai trazer ainda mais conteúdo do que está aqui. Por exemplo, olha, corrigir também é amar. Você vai aprender como corrigir o seu filho sem ter que acessar a violência, entendeu? Sem ter que gastar energia, sem ter que criar ali um abismo de separação entre você e o seu filho por acessar ou a sua filha, né? Ou acessar ali a violência e causar ali um afastamento, causar um trauma nessa criança. Então, como corrige, Josiel? Você vai descobrir usando a sua inteligência dentro do guia. E é mais, como conversar sobre sexualidade? É difícil, mas é necessário. Se você não conversar, o amiguinho da escola vai conversar, entendeu? Outra pessoa aí no mundo vai conversar, ela vai aprender de uma forma talvez deturpada na internet. E aí, que você vai fazer? Ou você prepara os seus filhos, amigo, para que eles vivam caminhando nessa terra, mas com os olhos no céu, ou o mundo vai preparar eles para caminhar nessa terra com os olhos para a perdição. Então manda agora preparados, eu tenho 127 guias desse. Os 127 primeiros que mandarem a palavra preparados vão ganhar o guia mais o acesso às videoaulas com Darley de Alves, tá? Manda agora no WhatsApp 12981510081, tem que ser nesse WhatsApp. Enquanto isso, a gente escuta mais uma com o Aldo, né, Lari?

0: Aldo Almeida aqui no Clube da Música. Aldo, você tem uma experiência muito forte que você passou, que foi cantar de dentro de um tanque batismal.
1: Sim.
0: Queria que você falasse pra gente como é que foi este momento aí, que foi alguém que se decidiu batizar e você cantou pra essa pessoa, é isso?
1: É, isso foi uma pessoa que ouviu, né, o nosso álbum, ouviu ali os nossos trabalhos, e essa pessoa não conhecia, né, a igreja, não conhecia a Cristo, enfim. E ouvindo esse álbum, ela tomou a decisão de seguir a Jesus. Né? E aí foi pesquisar e tal, saber de onde era, enfim, e conheceu a igreja também. E aí o pastor contou a história pra gente, e aí ele teve a ideia, ele falou assim, olha, vocês podiam cantar a música preferida dela de dentro do tanque, né? E a gente falou, nossa, mas como que é isso, né? E a gente nunca tinha vivido nada assim, né? E foi incrível, porque eu me lembrei do dia que eu também desci as águas, e aquele momento é muito único na nossa vida, né? A gente se sente, aquela sensação vai passando os dias da nossa vida, a gente acaba se esquecendo, né? Desse concerto que a gente faz, daquela sensação que a gente teve de se sentir limpo e restaurado e renovado em Cristo. Então, muitas vezes a gente vai deixando essas lembranças de lado, e ali foi muito legal, porque primeiro que reativou essa memória, né? E a gente acaba fazendo ali um concerto com Deus, mas foi muito, muito especial, porque quando a gente começa a cantar, e aí ela olhou para trás assim, porque não viu a gente entrando, né? E foi muito bonito aquilo, foi muito marcante para mim, né? Pelo contexto todo, mas principalmente pela atmosfera espiritual. Isso são coisas que marcam muito a nossa vida, né? Então esse é sempre o objetivo de a gente levar Cristo. A gente se prepara, tem todo um preparo técnico, enfim, espiritual, e todas as questões que envolvem cantar, mas é sempre com o objetivo de que as pessoas entendam que Jesus quer salvá-las, né? Então esse tem que ser o propósito final, né? Esse tem que ser o objetivo. Então, se você sai e a pessoa fala, nossa, você canta muito, você não sei o que e tal, eu falo, não é isso, não é esse o objetivo. É claro que as pessoas percebem, mas a nossa missão, né, como cantores, como instrumentos nas mãos de Deus, tem que ser, você entendeu a mensagem? Você percebeu que o que a gente fez aqui é que é para que Jesus quer salvar a sua vida. Então esse é sempre o objetivo, né? E aí você tá num tanque batismal, cantar para uma pessoa e tal que entendeu isso e aceitou a Jesus, é muito gratificante. Então é por isso, né? É o resultado, né, de todo o nosso esforço. Enfim.
2: O Aldo, assim, nesse mundo tem muita música, né? Tem muita música por aí, todo dia tá saindo música nova, toda hora tem uma música nova. Qual que é o diferencial, né, que você acredita que um ministro de música, uma pessoa que canta, que tem um ministério, assim como você no comúnio, seu ministério solo, seu trabalho, qual seria, assim, o diferencial espiritual que uma música precisa ter?
1: Olha, essa pergunta é bem interessante e ela é bem profunda também, porque a gente costuma, né, de uma maneira geral, avaliar uma música pela minha experiência, pelo meu gosto. Uhum. Então, a minha avaliação de uma música, às vezes ela acaba imperando, e aí isso, muitas das vezes, me impede de entender a mensagem que Deus quer passar, ou a importância que aquela música tem, porque eu não gosto daquele estilo. Entende? Uhum. Então, essa questão é muito ampla, né? Você comentou que músicas são lançadas
2: toda hora.
1: O tempo todo.
2: Toda hora.
1: E que bom. E que bom, por quê? Porque quando as músicas são inspiradas por Deus, e na maioria das vezes são, essa música ela vai atingir um propósito, um objetivo, que é alcançar alguém em algum lugar, né? Então, quando a gente pensa que essa música ela foi composta, Deus ela deu para a pessoa essa música, e a missão dela chegar em alguém e transformar a vida de alguém, então ainda é pouco, né? E eu acho que ainda tinha que ter um pouco mais, porque tem muitas pessoas que não conhecem, tem muitas pessoas que estão longe, então maior será o número das pessoas que vão se perder, né? Então assim, a nossa tarefa, a nossa missão, ela é muito maior do que o gosto que eu tenho, né? Pela música e tal, pelo que eu acho que é. Então, assim, por exemplo, tem um exemplo que eu gosto de usar, que é o seguinte: eu não gosto de azeitona, por exemplo. E também não gosto de jiló. Eu não sei quem gosta, enfim. São duas coisas assim que eu não já tentei comer e tal, de não várias dá. Maneiras. Frito, cozido, assado,
2: não
1: cru.
2: Dá.
1: Não vai. Mas o fato de eu não gostar disso não quer dizer que não foi Deus que tenha feito. Entende? Então, e aí Deus, ele sabendo disso, ele preparou outras coisas que eu gosto e que vai caber naquilo que é legal pra mim. Eu vejo a música dessa forma. A gente entender que aquela é uma criação de Deus, você já começa a ampliar as questões. Então, assim, não tem a ver com o meu gosto, não é o meu mundo. É sobre o que isso está causando nas pessoas. Né? Então, tem aquela música que eu não gosto, por um motivo ou outro, mas ela tem uma finalidade, né? Um propósito. Então, eu acho que quando a gente faz e abraça tudo aquilo que vem de Deus, quando a gente se relaciona com Deus, a gente consegue entender isso. Né? E aí você tem, você tem a consciência de que mais pessoas serão alcançadas, mais pessoas serão atingidas. Então, a música, acho que ela tem que ter esse princípio básico, né? A sua convivência com Deus vai te trazer, ele vai te inspirar para compor, para fazer aquilo que você precisa fazer. E quem tem um relacionamento com Deus vai entender. Uhum. Mesmo que não goste, é de Deus. Entende?
0: Tudo que é bom, tem hora que acaba. José Matos, Clube da Música, tá perto do final. A gente vai ouvir mais uma música do Aldo daqui a pouquinho, mas tem que ter a benção. Deixa eu ler um comentário que chegou aqui. Fizeram um comentário aqui no YouTube que eu achei muito queridinho e eu quero ler. Deixa eu só abrir aqui meu YouTube de novo. Francisco Linhares comentou: oi, Josiel. Oi, Larissa. Boa tarde.
2: Boa tarde.
0: Diz que ora pelas nossas vidas, viu? Que comandam este programa abençoado, que é o Clube da Música.
2: Obrigado.
0: Ele diz que não é adventista, mas que nosso Deus é um só. Ele fala de Viçosa do Ceará.
2: Logo ali.
0: Você achava que Viçosa era só em Minas?
2: Não, mas tem no Ceará agora também. Também não
0: agora,
2: sabia que tinha, não.
0: Agora.
2: Agora você sabe que tem.
0: Tem no Ceará agora.
2: Ô Aldo, meu desejo para você, amigo, é que você seja uma luz menor que indica para uma luz maior que é Jesus, né? Que ele abençoe seu ministério, sua vida, sua família, né? O comunion, né? Que ele guie seus passos, que ele te dê muitos anos de vida para que você continue louvando ao nosso Deus. E para que naquele grande dia, quando ele voltar, a gente possa louvar com ele pela eternidade. Amigo, volte sempre, você sabe que você está em casa. E você fica aqui porque a gente volta.
0: Tem mais música.
2: Tem mais música com o Aldo. Tchau!
1: Vamos falar sobre a volta de Jesus.

0: Amém.
1: 10 e 1.
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10: A frase mais poderosa que pode sair da boca de gente como eu e você é Eu Creio. Eu sou o pastor Vinícius Mendes e este é o programa Eu Creio, aqui na sua querida Rádio Novo Tempo. Crer é dar liberdade para Deus fazer o que Ele prometeu em nossa vida. E o texto bíblico para nossa reflexão hoje está em Lucas capítulo 6, o verso 12, que diz: Na manhã seguinte, reuniu seus seguidores e escolheu 12 deles para ser o círculo mais íntimo dos seus discípulos. Selfies constrangedoras, fotos reveladoras e vídeos impublicáveis são alguns dos exemplos da hiperexposição desnecessária e perigosa que reina nas redes sociais hoje em dia. Os limites do público, do privado e do íntimo são rompidos por muitas pessoas que desconsideram a tolice e os riscos de agir assim. A privacidade e a intimidade só podem ser reveladas para quem é digno de confiança e não devem ser publicadas para o mundo. Jesus é um exemplo de exposição na medida certa. Figura pública e dono da personalidade mais magnética do universo, enquanto esteve por aqui, o Senhor sabia quem eram as pessoas para as quais podia se revelar de maneira mais aberta. O versículo de hoje o apresenta escolhendo um grupo de 12 pessoas que seriam seus amigos íntimos. Mesmo dentro desse grupo, havia 3 discípulos ainda mais chegados. Pedro, Tiago e João são vistos muitas vezes ao lado do Senhor em momentos que exigiam maior nível de discrição e confiança. Essa postura de Cristo nos ajuda a compreender a importância de preservar certas informações. Publicar sentimentos íntimos, desabafar em redes sociais, atualizar o itinerário na web, publicar fotos de situações reveladoras pode ser constrangedor, prejudicial e perigoso. Foi um grande privilégio para os 12 apóstolos terem sido escolhidos como os amigos íntimos de Jesus. Mais perto do Senhor, eles puderam saber em primeira mão de muitos dos principais conceitos que, enquanto esteve por aqui, Cristo só podia revelar para seus amigos mais chegados. A intimidade é um dos alicerces da amizade. Ao reservar assuntos importantes a respeito de nós mesmos apenas para pessoas confiáveis, estamos demonstrando que valorizamos nossos amigos e que contamos com o respeito que eles terão com nossos segredos. Ainda hoje, Jesus deseja fazer novos amigos íntimos, porém ele estabelece critérios importantes para isso. O Salmo 25,14 diz, abre aspas, a intimidade do Senhor é para os que o temem, aos quais ele dará a conhecer a sua aliança, fecha aspas. Preserve sua intimidade para a família, amigos de verdade e, acima de tudo, para Deus. Se você deseja ser amigo íntimo de Deus, você precisa conhecê-lo, conhecer o seu amor e conhecer o seu plano. 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
11: 10 e 9.
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16: Olá, seja muito bem-vinda, seja muito bem-vindo. A gente começa agora mais um programa especial do Rei Roberto Carlos. É o Clube do Rei que tá no ar. Para começar, hoje a gente toca para você Meu Pequeno Cachoeiro. Meu Pequeno Cachoeiro, a primeira música do Rei Roberto Carlos. Vamos cantar junto com ele. Eu me chamo Elaine Dias e a gente já se conhece, né? Todo fim de semana o encontro é marcado. Vamos lá, ouvir Roberto Carlos cantando Meu Pequeno Cachoeiro, uma música que faz homenagem ao lugar onde ele nasceu, no Espírito Santo. Música.

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2: Este é o especial do Rei Roberto Carlos. A gente ouviu Split Splash aqui no programa Clube do Rei. Que coisa boa estar aqui junto com você. Vamos mandar um abraço pro pessoal de Lavras da Mangabeira, no Ceará. Bom Sucesso na Paraíba, Jordânia, Minas Gerais, Mandaguari no Paraná, Carandaí em Minas Gerais, Recreio também em Minas, Marapani no Pará, Pompéu em Minas Gerais, Lagedo em Pernambuco. Abraço para vocês, muito obrigada sempre pela audiência, viu? Para vocês, a gente manda de presente uma canção belíssima do Rei Roberto Carlos. Essa se chama De Coração para Coração.

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1: Ouvimos agora, amigos e amigos do Rei Roberto Carlos, agradecendo mais uma vez a você pela audiência, pela companhia. Daqui a pouco a gente volta, porque tem intervalo, mas você não vai sair daí, né? Porque tem mais sucessos do Rei Roberto Carlos aqui no Clube do Rei. Até já!
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1: De volta com o especial do Rei Roberto Carlos, a gente volta trazendo um pouco mais da história do Rei Roberto. Com mais de 150 milhões de discos vendidos, Roberto Carlos liderou o movimento cultural Jovem Guarda nos anos 90. Ele nasceu numa família humilde, filho do relojoeiro Robertino Braga e da costureira Laura Moreira Braga. Roberto Carlos enfrentou um grave acidente aos 6 anos de idade, que resultou na amputação de parte da perna direita. E Roberto Carlos canta pra gente agora o Taxista. Música.

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1: Tem mais músicas, mais sucessos aqui no especial do Rei Roberto Carlos. Mandar um abraço pro pessoal do Tim, de Cumaru, em Pernambuco, Timbaúba também. Tem Camocim de São Félix ainda em Pernambuco, Viçosa, Alagoas, Custódia em Pernambuco, Uruçuca, Bahia, Brejo da Madre de Deus em Pernambuco. Cheiro grande para vocês. Muito obrigada. A gente curte agora mais uma música do Rei Roberto Carlos. Ele canta Cavalgada.

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1: Nós ouvimos A Menina e o Poeta, linda música do Rei Roberto Carlos. É o Clube do Rei que está no ar, agradecendo a você, a audiência, a companhia. Muito obrigada. Tem mais sucesso para você do Rei Roberto Carlos. Ele canta pra gente. Eu não vou mais deixar você tão só.

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1: Vamos finalizando assim o nosso especial do Rei Roberto Carlos. Uma excelente semana, maravilhosa, cheia de coisas boas, com muita saúde, com muito amor, com muita paz. A gente se encontra na semana que vem, em agosto. Beijo grande, até lá!
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3: Onze e dez.
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12: Fala, meu povo, tudo bem? Que a graça e a paz do Senhor Jesus esteja com todos, amém? Seja muito bem-vindo ao nosso Top Gospel Brasil de final de semana. Estamos aqui agora. E vamos lá então, né? Com muito louvorzão, com muita participação. Mandar sempre muitos abraços durante o nosso programa de final de semana. Então vamos lá, vamos louvar, vamos adorar e engrandecer o Rei dos Reis, Senhor dos Senhores, e eu já quero começar muito bem. Estamos rompendo, aumenta aí.

0: vinheta aí pra você ligadão curtindo. 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
2: 11:24.
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0: Muito bem, estamos de volta. Deixa um abraço pessoal de Alagoa, Pernambuco, Paraíba, Acre, Bahia. Turma que tá ligada com a gente em Roraima, Minas Gerais, Maranhão. Toda a galerinha que tá conectada curtindo nosso programa em Junqueira, Marmeleiro, Tamandaré, Porto Walter, Jequié, Porto Seguro, Acrilândia, Triunfo, Ibimirim, Rorainópolis, União de Minas, Carolina, Capitão Enéas, Presidente Tancredo Neves, todo mundo ligadaço aqui curtindo o nosso Top Gospel Brasil, que o Senhor te abençoe, meu irmão, minha irmã. Vamos de louvor, tá chegando pra você, nada é impossível.

0: Muito bem, né? Tá aí o som bacana com o altar está pronto. Incendeia. Daqui a pouquinho tô de volta, tá, pessoal? Fique aí conosco. Ligadaço aí, curtindo o Top Gospel Brasil. Volta já.
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2: Onze e 36.

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4: Bem, o Top Gospel Brasil está de volta. Palavra para hoje, para agora. Ezequiel 36, 26. Darei a vocês um coração novo e porei um espírito novo em vocês. Tirarei de vocês o coração de pedra e em troca darei um coração de carne. Amém? Promessa do Senhor, meu irmão. Creia nas promessas do Senhor, meu querido. A palavra de Deus é pra nós hoje, tá? É pra nós, claro. Vamos lá então, pra você que tá de boa, conectado, é hora de ouvir mais louvor. Vamos lá então, de mais louvorzão, tem nos meus silêncios.

0: Carlos, pra você que tá conectado ao Curtir aí o som. O perigo de ter um coração de pedra, né? O trono está ocupado, ele ressuscitou dentro também dos meus silêncios. E agora tem o nosso, a nossa paradinha de dia, mas daqui a pouquinho estamos de volta com mais pra você. Já aproveitar aqui e mandar mais abraços. Ó, mandar um abração pra Aliança, Mandaguari, também Dário Meira, Ingônia, Porção, a turma de São João de Meriti, Bezerros, Recife, Cumaru, a turma de Manari, Nova Olímpia, a turma de Lavras, da Mancapeira, Nova Cruz, enfim, toda a turma que tá ligada curtindo o nosso som por aí, seja sempre bem-vindos à nossa estação. Bom demais saber que você tá conectadão aí curtindo o nosso programa. Bocaina de Minas, Campo Grande, Clevalândia, fala assim, né, diretor? Jordânia, Luiz Eduardo Magalhães, já passei Luiz Eduardo Magalhães, cidade bonita, né, gente? Cidade bacana, movimento lá é movimento, né? Batalha Canidé, no Ceará, e a turma de Batalha do Piauí, do meu Piauí. Sabia que eu sou do Piauí? Sabia? Ah, tá, né? Eu sou piauiense. Tá bom? Vamos lá então, pra você de boa conectada aqui curtindo o nosso programa. Daqui a pouquinho eu tô de volta.
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2: 11:51.
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0: Muito bem, pessoal, estamos de volta por cá e nós continuamos com o nosso Top Gospel Brasil. Lembra da palavra que nós lemos? Que tal a gente meditar nessa palavra durante esse finalzinho de semana? Daria a vocês um coração novo e porei um espírito novo em vocês. Tirarei de vocês um coração de pedra e em troca darei um coração de carne. Está em Ezequiel 36, 20.

sensibilidade, né? Porque muitas vezes a gente dá pra entender o que a palavra de Deus diz. Coração de pedra significa o quê? Coração duro, que não há sentimento, não há sensibilidade, que ninguém consegue penetrar, que ninguém consegue moldar, mudar. Então precisamos de quê? De Deus, né? Para que ele possa ser moldável. Darei a você um coração novo, né? Aliás, darei a vocês um coração novo e porei um espírito novo em vocês. Amém. Glória a Deus. E além do coração, um espírito renovado. Amém, meu irmão. Amém, minha irmã. Glória a Deus. Então vamos lá. Vamos ouvir mais louvor. Os que confiam.

audiência, para toda a galera do Piauí, do Ceará, Bahia, Minas Gerais, Pará, Lagoa, a turma do Rio Grande do Norte, a turma do Mato Grosso, a turma do Pernambuco, do Rio de Janeiro, do Espírito Santo, da Bahia, do Paraná. Para você que está conectado, curtindo o nosso programa sempre, muito obrigado pela companhia e muito obrigado sempre pela audiência. Turma também do Acre, né? Valeu, gente! Paraíba, um abraço! Eu vou conhecer Paraíba, né? O meu patrão vai me levar. Vai me dar passarão, o meu patrão.

0: Pai do céu te abençoe. Tchau, tchau. Fui.
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3: 6:06.
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0: A nossa estação. Obrigado, hein? Bom final de semana. Papai do céu te abençoe. Tchau, tchau. Fui.
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3: 6:06.
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9: Muito bem, senhoras e senhores. Começando o programa Central Mix comigo, Márcio Edson. Levando para você o melhor da Dance Music nessas duas horas de programação, beleza? Então é isso. Vamos lá, vamos começando o Central Mix. Seja bem-vindo, Central Mix no ar comigo, Márcio Edson.
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8: Sim.

0: meia-noite e 36.
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4: Segundo bloco do Central Mix começando agora. É, show de bola, hein? Primeiro bloco destruiu, como sempre, claro, como sempre. Central Mix levando pra você as músicas show de bola, as músicas dançantes que detonam pistas. Então vem comigo, vamos pro segundo bloco do Central Mix.
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0: 1:01.
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4: Muito bem, vamos pro terceiro bloco do Central Mix. 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E aí você vai conhecer vários outros produtos da Central da Mídia, beleza? Então vamos lá. Segura que tem mais Central Mix.
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0: 1:25.
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5: O quarto e último bloco do Central Mix. Ah, é, tudo que é bom dura pouco. 2 horas de música dance pra não deixar você parado. Este foi o Central Mix. E tem mais esse bloco aí. Aí depois eu dou pista. Aliás, já vou me despedindo. Vou deixando você com as últimas músicas do Central Mix. Eu te vejo no próximo final de semana, aqui mesmo, neste mesmo bate-canal, nessa mesma bate-hora e nesse mesmo bate-local. Central Mix desligando por aqui. Tchau! 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
1: Uma e 57.
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7: Olá, tudo bem? Sejam todos muito bem-vindos ao programa Central da Biografia. É a valorização do talento brasileiro. Prazer, Éder Machado na comunicação. A partir de agora, o destaque é para Rita Lee Jones de Carvalho. Rita Lee, especial Central da Biografia. Dá volume no rádio. Para começar o especial de hoje, tem Rita Lee e Robertinho de Carvalho. Baila comigo!

central da biografia especial Rita Lee. Ela que nasceu no dia 31 de dezembro de 1947 em São Paulo e faleceu no dia 8 de maio de 2023. Rita Lee nasceu na capital paulista. Filha de pai americano e mãe brasileira, desde jovem demonstrava interesse por músicas e artes. Antes da fama, estudou em colégio tradicional e se envolveu com o cenário cultural e musical desde jovem na década de 60. Começou sua trajetória musical no grupo Os Mutantes, uma das bandas mais importantes do movimento tropicalista, ao lado de Caetano Veloso e Gilberto Gil, no contexto da Tropicália. Após sair dos Mutantes, iniciou carreira solo e também formou a banda Tutti Frutti, consolidando-se como a grande rainha do rock brasileiro. Vamos lá então, relembrando os sucessos e a trajetória de Rita Lee. Ouvimos Buana, agora tem Cartão Postal, da Volume Rita Lee Especial.

0: Rita Lee, Robertinho de Carvalho, flagra rápido intervalo, já já tem mais um pouco de Rita Lee especial e a sua biografia aqui no Central. Segura aí.
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2: 2:21.
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0: Maravilha, já estamos de volta, sejam bem-vindos, Central da Biografia Especial Rita Lee. Ela que se destacou pela irreverência, letras inteligentes e forte personalidade artística. Rita Lee foi casada com o músico Roberto de Carvalho, seu parceiro na vida e na música, com quem teve 3 filhos. Rita Lee faleceu em 2023, após enfrentar um câncer. Sua morte gerou grande comoção nacional. Ela deixou um legado imenso na música brasileira, sendo considerada uma das artistas mais influentes do rock e da MPB no país. Central da Biografia Especial, Rita Lee. Vamos ouvir agora Lança Perfume.

Você curtindo o Central da Biografia Saudade, Rita Lee, Dança Pra Não Dançar. Agora tem Desculpe o Auê, da Volume, Rita Lee, especial no programa.

0: Capital de Rock and Roll, Rita Lee. Assim vamos chegando ao final da edição de hoje do Central da Biografia. Foi uma hora inteirinha com Rita Lee. Obrigado pela audiência. Até o nosso próximo especial. Valeu!
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3: 2h47.
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1: Olá para você que nos ouve, seja bem-vinda, seja muito bem-vindo a mais um Conexão Central. Eu sou o Jorge Karnevski e este é o programa para o terceiro final de semana de julho. Hoje começamos ao som de Virgum e Maninho, Não Tá Fácil. Não Tá Fácil, parceria de Virgum e Maninho, é um hino sobre aproveitar o momento e celebrar a vida. A música aborda como o dia a dia pode ser exaustivo, mas propõe relaxar e viver o presente, misturando ritmos urbanos com a energia positiva e o som contagiante que caracteriza os dois artistas. Bela letra, importante refletir e celebrar sempre as pequenas coisas. E para continuar com as belas canções portuguesas, agora você ouve Elisa, Estou Bem. Estou Bem é um single da cantora portuguesa Elisa, que compõe o seu álbum Incoerente. A letra explora a superação e o autocuidado após um relacionamento frustrado. O eu lírico expõe a dor de um fim, a tentativa de salvar o outro e, apesar de não estar no pior estado, encontra forças para dizer que, no final, ficará tudo bem. Fica com a gente e vamos ouvir Elisa, Estou Bem.
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2: Estamos de volta e você ouviu Russo, música Ouro, lançada como parte do seu próprio álbum, O Último Flecha a Porta. A música Ouro reflete sobre o ciclo artístico do cantor vianense. E olha só que bela reflexão essa música traz para nós. A faixa propõe olhar para trás e entender que tudo o que aconteceu teve valor, pois serviu como lição, sem romantizar nem apagar o passado. E se você quiser participar, deixar sugestão, um recado ou pedir uma música, envie uma mensagem para o nosso número +351 910 222 400, via WhatsApp, Telegram ou Signal. E para me seguir no Instagram, você me encontra lá no @jorgecjr.voz. @jorgecjr.voz. E agora eu quero saber se você gosta de músicas internacionais. Sabe por quê? Porque agora vamos tocar as músicas internacionais mais ouvidas. E como estamos em clima de Copa, aliás, este final de semana já é a final da Copa do Mundo de 2026, hein? Argentina contra Espanha. Para quem vai a sua torcida? E vamos começar com a música Champions, do cantor e influencer iShowSpeed. A música Champion, lançada pelo streaming e influenciador iShowSpeed, é um hino dedicado à Copa do Mundo. A faixa viralizou rapidamente por listar nominalmente todas as 48 seleções participantes do torneio, celebrando a união global e o clima de festa do campeonato. Lançada em maio, dias antes do início da Copa do Mundo, a música gerou uma comoção massiva na internet. O videoclipe foi gravado em Miami com uma grande produção visual, incluindo bandeiras de diversos países, pó colorido e fortes influências culturais. Você ouve agora Champions.
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1: Você acabou de ouvir Waka Waka da Shakira. E o sucesso dessa música não é apenas uma trilha sonora para o futebol. Ela carrega uma forte carga biográfica. Em entrevista, a cantora Shakira revelou que a composição também reflete suas recentes vivências e o seu processo de resiliência após a separação turbulenta. Versos como "O que te quebrou uma vez te deixou forte" conversam diretamente com esse momento de renovação e triunfo. Musicalmente, a canção une a energia latina da cantora com o afrobeat de Burna Boy, simbolizando diversidade e união de povos. Para reforçar essa mensagem, o refrão traz uma explosão de expressões de incentivo ao redor do globo. Bem, vamos a um rápido intervalo e voltamos já. Não sai daí!
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1: Estamos de volta e vamos agora voltar ao passado, relembrando as músicas que marcaram época. E hoje a homenagem vai para aquele ícone do rock que nos deixou no último dia 8 de julho aos 75 anos. Lançada em 1977, It's a Heartache consolidou a carreira mundial de Bonnie Tyler. Escrita por Ronnie Scott e Steve Wolfe, a música aborda a dor de um amor desiludido e a vulnerabilidade de confiar na pessoa errada. O icônico timbre rouco da cantora surgiu após uma cirurgia nas cordas vocais, dando um tom ainda mais sincero à letra. A canção atingiu o top 5, tanto nos Estados Unidos quanto no Reino Unido, transformando-se num dos maiores sucessos da música country, rock e pop daquela década. Agora, essa música que você vai ouvir foi escrita e composta pelo lendário Jim Steinman. Mac Love foi inicialmente concebida para um filme e recusada por Matt Love. A dupla Air Supply a popularizou em 1983. A voz rouca e dramática de Bonnie Tyler eternizou a canção ao regravá-la em 1995 no álbum Free Spirit, com produção do próprio Steinman. A letra é uma grande ode de vulnerabilidade à força do amor improvável, onde o sentimento cria conexões profundas do nada. Para você, Bonnie Tyler, Mac in Love.
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1: The Best, lançada por Tina Turner em 1989, foi escrita pelo compositor Holly King e Michael Chapman. Curiosamente, a faixa não foi um sucesso imediato. Ela foi gravada originalmente pela cantora galesa Bonnie Tyler em 88, mas passou despercebida. Quando Tina a regravou para um álbum Forever After, a canção ganhou uma nova roupagem e tornou-se um hino global de empoderamento e romance. E agora chegou o grande momento, hein? O momento de você ouvir as três músicas mais ouvidas e hoje escolhemos a Espanha, uma das finalistas da Copa do Mundo. A Espanha, que tem muitos ritmos e canções lindíssimas, e essas músicas estão no seu top 3. E você começa ouvindo o terceiro lugar, que vem com a Dylan, Hey Tony e Rey Labruzador e a Ice. Vamos ouvir?
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3: E ao som de Quevedo e Elvis Crespos, La Graciosa, encerramos mais um Conexão Central. Obrigado pela companhia e até a semana que vem. Tchau!
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1: 3h47.
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8: Perdas bilionárias e proteger o consumidor, especialistas do setor de segurança defendem que as empresas adotem sistemas de verificação que combinem inteligência artificial e revisão humana para detectar padrões de comportamentos suspeitos e conseguir identificar os casos mais complexos.
9: Justiça condena empresa por uso indevido de imagem de criança. Repórter Gian Costa.
10: O uso da imagem de crianças e adolescentes sem autorização dos responsáveis pode gerar responsabilização na justiça, mesmo quando a publicação tem aparência apenas informativa. Esse foi o entendimento do juiz Daniel Vitor Rizzi Zoton, da primeira vara cível do Foro Regional da Zona Norte de Porto Alegre, ao condenar uma empresa de cursos preparatórios online e o coordenador da plataforma por utilizarem sem autorização a fotografia de uma criança com atrofia muscular espinhal, a AME, e síndrome de Down em uma publicação nas redes sociais. A indenização foi fixada em R$15.000 para a criança e em R$7.500 para cada um dos pais, totalizando R$30.000.
11: A legislação brasileira protege de forma muito rigorosa a imagem de crianças e adolescentes. Essa proteção começa na própria Constituição Federal, que assegura em seu artigo 5º, inciso 10, os direitos à intimidade, à vida privada, à honra e à imagem. Além disso, o Código Civil estabelece que, como regra, a utilização da imagem de uma pessoa, especialmente para fins comerciais, depende de autorização. O Estatuto da Criança e Adolescente garante expressamente o direito ao respeito, à dignidade e à preservação da imagem da criança e do adolescente.
10: Segundo o magistrado, a legislação brasileira protege de forma especial a imagem de crianças e adolescentes. Na sentença, ele destacou que qualquer utilização depende de autorização expressa dos representantes legais e que, neste caso, os próprios réus reconheceram que essa autorização nunca foi concedida.
11: O judiciário não analisa apenas o conteúdo isolado da publicação, mas todo o contexto em que ela está inserida. É perfeitamente possível que um post tenha um caráter informativo e, ao mesmo tempo, desempenha uma função comercial. Ficou demonstrado que a empresa atua justamente na venda de cursos online e utiliza as redes sociais como principal ferramenta de relacionamento com seu público. A produção de conteúdo informativo faz parte da estratégia de marketing digital, porque ajuda a construir credibilidade, gerar engajamento e, em última análise, atrair novos alunos. Por isso, o fato de uma publicação não conter um anúncio explícito de um produto não significa que ela esteja desvinculada de uma finalidade econômica.
10: Na decisão, o juiz também entendeu que, embora a publicação tivesse conteúdo aparentemente informativo, ela integrava uma estratégia de marketing da empresa que comercializava cursos pela internet. O magistrado ainda ressaltou que a história da criança foi utilizada para dar maior apelo emocional e credibilidade ao conteúdo divulgado, agravando a conduta. Cabe recurso da decisão. Produção e reportagem, Jean Costa.
12: Passada a Copa do Mundo, é hora de falarmos de eleições. A Polícia Federal prepara um esquema de segurança para os candidatos que concorrerão à presidência da República. As informações com Gésio Passos.
13: A Polícia Federal prepara uma operação para a segurança dos candidatos à presidência da República. A estrutura vai contar com até 458 servidores e pode atender até 10 candidaturas. Os grupos especializados serão formados por agentes de proteção, chefes de equipe e profissionais das áreas de inteligência e logística. A operação pode contar ainda com veículos blindados, defesa antidrone, monitoramento de ameaças digitais e vistorias antibombas. A proteção poderá ser iniciada a partir de 20 de julho, após a homologação das candidaturas pelos partidos e a solicitação de proteção pelas respectivas campanhas. Cada candidatura vai contar com planejamento próprio a partir de análise de risco, atualizado a partir de novas ameaças e vulnerabilidades. Segundo a Polícia Federal, a operação foi estruturada para garantir tratamento isonômico à toda aplicação dos mesmos, com aplicação dos mesmos critérios e protocolos de segurança. O total previsto para a operação é de R$ 95 milhões de reais. Serão definidos de forma individualizada, de acordo com o nível de risco e as características de cada agenda. Mas, por razões operacionais, a publicação de risco atribuída, a classificação de risco atribuída e nenhum número de servidores destinados a cada equipe. A adesão à proteção da PF é de decisão de cada candidato. As campanhas que optarem por não utilizar o serviço podem solicitar a proteção ao longo do período eleitoral.
12: TSE aponta crescimento de 1,4% no número de eleitores do Brasil. Repórter William Sopa.
14: O Brasil chega às eleições de 2026 com o maior eleitorado da história. Dados do Tribunal Superior Eleitoral apontam que 158 milhões e 700 mil brasileiros estão aptos a votar em outubro. O número representa um aumento de 2 milhões e 200 mil eleitores em relação ao pleito de 2022, ou 1,46% de avanço. Na comparação com 2010, o salto é ainda mais expressivo, chegando a 17%. São mais de 22 milhões de cidadãos aptos ao voto a mais nesse comparativo. Segundo o especialista em direito eleitoral Alberto Rolo, este é um número natural, que acompanha o crescimento populacional.
15: A partir dos 18 anos, o alistamento e o voto é obrigatório, dos 16 aos 18, e depois dos 70 é facultativo. Então, existe um aumento natural do número de eleitores por causa do aumento da população. Então, isso não significa que a nossa democracia está maior ou menor, ou que existe maior ou menor engajamento dos eleitores, dos cidadãos, de um tempo para cá.
14: Porém, se num cômputo geral o número macro de eleitores em relação aos últimos anos não reflete necessariamente um maior engajamento político eleitoral, o recorte específico dos jovens até 18 anos, que não são obrigados a votar, aponta um desinteresse dessa fatia da população, conforme destaca Rolo.
15: Houve uma diminuição do alistamento de jovens entre 16 e 18. Aí sim daria para a gente dizer, com base nos dados concretos, que houve um menor interesse, né, desses jovens, desse grupo mais jovem, na política.
14: Segundo o TSE, 3 milhões e meio de jovens com 16 a 18 anos estão aptos a votar, o que representa uma queda de 14,52%. Já as mulheres seguem como maioria entre os eleitores, representando pouco mais de 52% do eleitorado brasileiro. Segundo o TSE, são quase 84 milhões de eleitoras, contra cerca de 75 milhões de homens. A participação feminina também cresceu em relação à última eleição geral. E, de acordo com Alberto Rolo, é um fator que deve influenciar nas estratégias eleitorais.
15: As mulheres já são maioria no eleitorado brasileiro já faz tempo, já faz algumas eleições. E é lógico que isso influencia o direcionamento das campanhas eleitorais, que tem que dar importância às mulheres, sim. E principalmente tomar cuidado e evitar falar mal de mulheres ou dizer que mulheres não sabem votar, né? Já que elas são a maioria. Os candidatos e os seus assessores precisam tomar muito cuidado com o discurso para não ofender e não atingir as mulheres.
14: Os dados do TSE mostram ainda que a região norte foi a que registrou o maior crescimento proporcional no número de eleitores desde 2022, com 4,4% a mais, cerca de 549 mil títulos. Já o sudeste, que representa quase 42% do eleitorado nacional, registrou uma queda de 0,56% na mesma comparação, tendo agora 66 milhões e 300 mil títulos aproximadamente. No dia 4 de outubro, os brasileiros vão às urnas para escolher presidente da República, governadores, senadores, deputados federais e deputados estaduais ou distritais. Se houver segundo turno, a votação deve acontecer no dia 25 do mesmo mês. Produção e reportagem, William Sopa.
12: Senado Federal aprova projeto que pode obrigar a educação financeira nas escolas. A repórter Milena Abreu tem as informações.
8: O ensino de educação financeira e fiscal pode se tornar obrigatório nos currículos das escolas públicas e privadas de ensino fundamental e médio de todo o país. O Senado Federal aprovou nesta semana um projeto de lei que insere essas temáticas na Lei de Diretrizes e Bases da Educação Nacional, determinando que os conteúdos sejam aplicados de forma transversal, ou seja, integrados a matérias tradicionais como matemática, história e geografia. A proposta da força de lei a uma recomendação que já constava na Base Nacional Comum Curricular, a BNCC, desde 2017. Pelo texto aprovado no Senado, cada instituição de ensino terá autonomia para adaptar a abordagem dos temas de acordo com a realidade de sua comunidade escolar, além de aprender a gerenciar o próprio orçamento, poupar e investir. Os estudantes vão receber noções sobre a importância dos tributos para o funcionamento dos serviços públicos, da previdência social e do mercado de seguros. Como o projeto original sofreu algumas alterações durante a votação no Senado, a matéria agora retorna para uma última análise na Câmara dos Deputados, antes de seguir para a sanção presidencial.
9: Congresso entra em recesso com pautas prioritárias pendentes. As informações com Yuri Hudson.
16: O Congresso Nacional entrou em recesso e a volta aos trabalhos só deve ocorrer, de fato, após as eleições de outubro. Estão previstas, até lá, 2 semanas de esforço concentrado no Senado e também na Câmara, agosto e setembro. Entre as pautas que dificilmente devem avançar antes da disputa eleitoral, está o fim da escala 6x1, o que é visto como uma das prioridades do governo Lula. A intenção do petista já era usar essa como uma bandeira para as eleições. O presidente do Senado, Davi Alcolumbre, no entanto, defende uma discussão mais aprofundada sobre essa mudança na jornada de trabalho. Segundo ele, o tema não entra no esforço concentrado.
17: Então não é razoável que a Câmara dos Deputados passe 5 meses debatendo um assunto muito relevante para o Brasil, para o povo brasileiro e para a nação, e também para os trabalhadores e para os empreendedores, e o Senado Federal seja obrigado a carimbar um texto aprovado na Câmara.
16: O senador Carlos Portinho, do PL, um dos coordenadores de campanha de Flávio Bolsonaro, também avalia que a discussão deve ficar para depois das eleições.
18: O Senado, geralmente, ele pega alguns projetos que vêm com a bola quadrada, como diz o futebol, e arredonda, põe no chão. Essas questões, elas precisam ser debatidas em audiência pública. Tem que estar o Sindicato dos Trabalhadores aqui, da mesma maneira que tem que estar os representantes do setor produtivo.
16: O calendário apertado preocupa o governo. Além do fim da escala 6x1, ficaram pendentes propostas como a autonomia do Banco Central, a Política Nacional dos Minerais Críticos, a PEC da Segurança Pública e projetos relacionados à inteligência artificial. Com a proximidade das eleições e a quantidade de matérias acumuladas, a expectativa é que parte significativa dessa agenda fique para depois da eleição de outubro. De Brasília, Yuri Hudson.
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1: Meu nome é Ronaldo Casagrande, vice-presidente do Instituto Casagrande, e é uma alegria estar novamente aqui contigo, aqui na TV Evangelizar, para mais uma prosa educativa. Este podcast realizado pelo Instituto Casagrande em parceria com a TV Evangelizar. E hoje vamos bater um papo que, com certeza, você que está aí do outro lado me ouvindo, tem o máximo de interesse neste tema, você que é muitas vezes professor, você que é pai, você que é avô ou avó. Vamos falar hoje sobre a questão de segurança de nossas crianças. E eu tenho o prazer aqui de ter o meu amigo Fernando Braffman, que é um especialista na área de segurança. E para conversar sobre esse tema, o Fernando, que foi muito demandado há alguns meses, já nem lembro quanto tempo foi, né, Fernando, da questão que nós tivemos um período de atentado em escolas e coisas desse tipo, e eu lembro que o Fernando foi muito demandado disso. Mas, Fernando, quero agradecer novamente aqui por você estar conosco e seja muito bem-vindo aqui.
2: Muito obrigado, Ronaldo. É um prazer enorme estar aqui. Eu agradeço muito o convite e poder colaborar e contribuir um pouco com alguns ensinamentos, alguns conselhos, sugestões sobre como proteger as nossas crianças nas escolas.
1: Então, nós vamos conversar, na verdade, eu acho que não é nem só em escola, né, Fernando? Porque a gente vai conversar um pouco dessa segurança física, principalmente em escolas, mas eu acho que um tema que nós vamos conversar na sequência é essa questão da segurança da nossa criança que está em casa. Sim. Às vezes, né? Às vezes o pai pensa que está seguro no quarto, está lá assistindo TV, está mexendo no celular, e talvez aquela ameaça, às vezes, é muito maior do que aquela ameaça física que, às vezes, está na escola. Mas vamos falar sobre, primeiramente, Fernando, sobre essa questão de segurança nas escolas. Nós tivemos um período, e agora faz até um tempo, graças a Deus, nós não tivemos mais nenhum problema em nível nacional de segurança em escola. Mas isso é periódico, né? De tempos em tempos a gente vê isso. E eu queria que você comentasse um pouco mais sobre isso, Fernando. Você sente que isso está aumentando ou tende a aumentar? O Brasil em relação a outros países? Fala um pouco dessa questão de segurança nas escolas. Ou se aumentou a segurança efetivamente, né? Porque o que eu percebo, inclusive, como pai, quando aconteceu aquele período, todo mundo colocou segurança nas escolas, né? Então, hoje parece que aliviou um pouco mais. Como que você vê isso?
2: Na verdade, Ronaldo, o fenômeno que você aborda, que é o que a gente chamou aqui como uma época onde 2021 até 2024, a gente teve uma intensidade maior de ataques a escolas aqui no Brasil. Esse não é um fenômeno brasileiro, isso é um fenômeno mundial. Acontece já há vários anos em vários países com intensidades maiores ou menores. O que houve é que o Brasil, que era considerado talvez imune a esse tipo de coisa, foi confrontado com uma intensidade grande de ataques, né? Então, o que aconteceu foi uma reação natural, tanto da sociedade, como das escolas, como das forças públicas, para tentar

0: diminuir o problema ou até chegou a se pensar como é que a gente evita e termina com essa história. A grande verdade é que a história mostra para a gente que não vai terminar. Isso é um fenômeno que veio para ficar. Óbvio que não na intensidade que a gente teve, e eu posso abordar aqui a gente falar sobre por que que foi tão intenso naquele momento e por que que diminuiu agora, e diminuiu sim, é fato, mas a gente precisa entender que, da mesma forma que a gente naquele momento tratou de uma forma até, eu não vou dizer exagerada, mas foi muito forte as medidas que se tentou adotar e não foram eficazes, na sua grande maioria, e também não podemos deixar isso como se não acontecesse mais. Eu recebo muita consulta de pessoas dizendo: bom, terminou, não tem mais, acabou os ataques à escola e tal. E não é isso. O que aconteceu é que a gente tem nesse fenômeno uma característica que nós chamamos de imitação. Né, o inglês, o copycat. Os ataques à escola, eles têm algumas características que a gente conseguiu entender ao longo do tempo, né, e na forma
1: Eles
0: como
1: têm
0: eles acontecem.
1: características comuns.
0: Tem. Algumas características são de todos os ataques. Na escola, a primeira coisa importante dizer, a escola ainda é um dos lugares mais seguros que existe. É. Tanto faz se você está pensando numa escola pública, privada, em que cidade, que está. A escola ainda é um local
1: Por
0: muito
1: quê?
0: seguro. A escola, ela tem uma característica, e esses ataques não podem tirar essa característica. A escola tem que ser um lugar gostoso, de convivência, de socialização, de interação entre as pessoas. Essa é a característica da escola, para ela funcionar. E eu, durante a época dos ataques, participei bastante de fóruns ou entrevistas onde eu dizia: a gente não pode deixar a escola deixar de ser escola. Surgiram sugestões como detetores de metal, policiais na porta, seguranças armadas, um monte de ideias que surgiram que não eram baseadas em evidências ou em técnica, eram soluções momentâneas e de
1: De
0: correria.
1: desespero, na verdade, né?
0: Desespero, desespero. Então, para acalmar os pais, então se adotaram algumas soluções que não são nem efetivas no longo prazo. Quem trabalha em escola sabe muito bem disso. Então, gostaria de deixar claro algumas coisas aqui. Opinião, eu sou da área de segurança, já há mais de 35 anos trabalhando com isso, mas esse não é um assunto de segurança. Esse é um assunto de saúde mental e de educação. A segurança entra como ferramenta para auxiliar, mas a gente não pode tirar da escola as características que ela tem. Senão a gente vai transformar, veja só, quando eu digo que eu tenho algumas restrições a algumas medidas que foram sugeridas, eu digo o seguinte: detetores de metal, né? A gente não pode transformar a escola, na cabeça da criança, num lugar perigoso. A escola, todo lugar, pense qual é um lugar que tem detetor de metal. A gente sempre pensa banco, prisão, aeroporto, né? A gente pensa nesses lugares. Aeroportos, por exemplo, é um local onde gente que chega que ninguém conhece, ninguém sabe quem é, vai passar por um lugar e vai estar num avião que é perigoso ter uma arma, que não pode ter explosivos, etc. Mas são pessoas desconhecidas. A escola, 99% das pessoas que entram numa escola são conhecidos. São os nossos alunos, são as pessoas que a gente já conhece. Os professores conhecem, os funcionários conhecem. Professores que vão entrar também são pessoas de confiança, que estão ali para trabalhar. Os pais que estão ali também são pessoas. Ah, pode acontecer um ou outro. Pode, mas eu não posso adotar uma medida que puna todo mundo e que faça com que a escola tenha uma imagem de extrema segurança, quando o que eu quero, na verdade, é que ela tenha uma segurança efetiva, não de aparência, né? Então, quando a gente teve algumas situações, alguns lugares onde colocaram detetor de metais, o que foi feito? Se formou fila de alunos na rua para passar no detetor. Onde é mais perigoso agora? Então é na fila. Por que que se eu quero atacar os alunos, por que que eu vou atacar dentro da
1: E essas
0: escola?
1: escolas que chegaram a criar esse tipo de mecanismo hoje abortaram já.
0: A maior parte delas abortou nos 3 primeiros meses seguintes daquela onda e outras estão adotando agora outras alternativas. Não é efetivo, Ronaldo. Quando a gente fala de aeroporto ou banco, todo banco tem detetor de metal. O banco abre às 10 da manhã, fecha às 4 da tarde. entra gente e sai gente o dia inteiro. Escola não, escola tem três horários. É a entrada da, o horário da entrada da manhã, saída do almoço, né, do final da manhã, entrada da tarde e talvez final do dia. São esses horários. Aí eu vou colocar um monte de criança para passar no detetor, sendo que são crianças que eu conheço. Então, eu estou colocando ali, aí eu tenho na mochila telefone, eu tenho grampeador, eu tenho estilete, eu tenho outras coisas, e eu vou fazer o quê? Vou fazer filas. Você vai a banco todos os dias? Não vai. Quem vai a banco, e hoje em dia quase ninguém vai a banco, quando vai, de vez em quando, imagina ter que todo dia, as escolas vão ter que começar a abrir às 4:30 da manhã para começar a fazer operação escola, para poder começar a aula às 7 e pouco. É inviável, não funciona.
1: Agora, Fernando, você fala que a escola é um local seguro, né? Mas a escola não é um local para quem quer causar uma certa comoção, que muitas vezes eu acredito que essas pessoas que provocam esse tipo de atentado querem causar uma comoção. A escola não é um bom lugar para isso.
0: Perfeito.
1: E aí ela não tem, nesse sentido, uma baixa segurança, porque qualquer um, de certa forma, consegue entrar?
0: Sim, você tem razão. Um dos motivos que torna a escola... E, na verdade, os ataques, isso é também interessante mostrar. A escola, ela não é o alvo do ataque. Esses ataques que acontecem ao redor do mundo, a escola não é o alvo, a escola é o palco. Tá? Ou seja, a pessoa não atacou a escola. As crianças que ele atacou, os professores que ele atacou dentro da escola, é porque a escola é o palco que ele escolheu para fazer aquele ataque. O que ele queria com aquele ataque? Ele queria divulgação. Se você lembrar, em 2020...
1: A maior parte desses... Desculpa te interromper.
0: Imagina.
1: Mas a maior parte desses ataques que existiram, tanto no Brasil quanto fora do Brasil, não é uma perseguição pontual.
0: Não. Não. Na verdade, o que existe, na maior parte dos casos, isso é estatística, isso foi estudado, observado, algumas características. Primeiro, na maior parte dos casos, inclusive no Brasil, os ataques foram motivados por uma história prévia do atacante com aquele ambiente. Então a gente sabe que os atacantes escolhem a escola para atacar porque foram alunos, ou são alunos, ex-alunos, é o local onde, naquela quadra, ele sofria bullying, ou ele era perseguido, ou apanhava, é porque naquele corredor ele passou por uma situação de constrangimento, isso gera nele um sofrimento, e aquele local é o local onde ele vai extravasar aquela raiva que ele carrega. Então, na maior parte dos casos é assim. No Brasil, a gente teve um caso que não foi assim, que foi uma creche, onde um indivíduo pulou um muro que era abaixo da escola e atacou as crianças. Foi aleatório.
1: Acho que foi Blumenau? Acho que
0: foi Blumenau.
1: Blumenau, né?
0: Foi um ataque aleatório, foi de oportunidade.
1: Que deu uma comoção muito grande.
0: Foi,
1: né?
0: Porque eram crianças, ele usou um machado, é uma situação... Todas elas são situações horríveis, mas o que mostrou ali é que aquele caso sim foi um caso de oportunidade. Na maior parte das vezes a gente consegue identificar isso antes, e sim, a escola é colocada, obviamente não é um local onde vai ter pessoas para reagir, não é um local que está preparado para uma situação de confronto, então ela é o que nós chamamos de um soft target, de um alvo macio, fácil de atacar. Sem dúvida alguma, a escola tem essa característica. O que se observou dessa época dos ataques para cá é que as escolas, a maior parte dos estados brasileiros, adotou políticas e medidas de proteção dessa escola. Então houve desde a instalação de câmeras, aumento de muro, reforço de portões, colocação de um inspetor, alguma coisa para fazer um controle de acesso, porque a chave na proteção da escola é o controle de acesso e o controle do perímetro. A gente tem que partir dessa premissa. Então, houve várias medidas nesse sentido. Mas o que houve, sim, que é muito importante, foram duas coisas, Ronaldo, que é o que eu acho que é a avaliação de como diminuiu esses ataques. A primeira delas, houve um acordo, um acerto de operação entre forças públicas, governo e a imprensa, para que não se divulgasse mais características dos ataques. Então, se você olhar os últimos ataques, já não houve essa divulgação. Não se passou o nome do atacante.
1: Mas por que isso?
0: Porque, tentar ilustrar com um exemplo, um jovem que sofre bullying, não que o bullying seja, todos os casos de bullying vão resultar num ataque à escola, não é isso, mas é uma das características que acontece em alguns casos. Então, o jovem sofre bullying, ele não tem uma participação no grupo da escola, não tem muitos amigos, ele é mais retraído, ele sofre muitas agressões do pessoal e ele vai criando uma raiva interior. Isso, na maior parte dos casos, não acontece nada. Ele sofre com isso, é horrível, mas ele leva isso ao, no decorrer da vida. Em alguns casos, o que acontece? Ele encontra no ataque a oportunidade de aparecer, de se tornar alguém, de ser visto. Nós temos casos ao redor do mundo onde foram deixados bilhetes, inclusive, dizendo para vocês que diziam que eu não era nada, que eu jamais faria algo importante na vida, está aqui, eu fiz. Então ele aparece. Eles costumam deixar mensagens nas redes sociais antes dos ataques, eles deixam vídeos gravados. Tem vários casos onde o jovem guardou um vídeo dizendo quem ele ia atacar e por que ele ia atacar. E quando isso vai para a mídia, o que acontece? Você está em casa, você sofre com os seus problemas pessoais, mas você está guardando isso. De repente você olha na TV e vê lá, olha, o fulano tem a foto dele, ficou famoso e tal, você diz, poxa vida, olha que ideia. Isso é muito básico e as pessoas às vezes esquecem isso. Dar a ideia do ataque acaba por motivar algumas pessoas. Então, desde a forma como era feito, se divulgava tudo como foi feito, então você ensinava eles a fazer, você ensinava às vezes dificuldades da polícia, então a polícia não está conseguindo descobrir tal coisa porque ele utilizou tal ferramenta. Pronto, você acabou de dar a técnica para o inimigo. Então, hoje em dia não se faz mais isso. Então, não se divulga mais as redes sociais da pessoa que fez o ataque. Ele vai entrar no ostracismo. Então, o que a gente diz na área de segurança, na área de combate ao terror, não adianta nada se eu amanhã fizer um ataque contra o presidente dos Estados Unidos e ninguém souber, não serve para nada o ataque. Eu preciso que seja divulgado. Então, a mesma coisa vale para ataques à escola.
1: Tá, joia. Estou aqui conversando com o Fernando Braffman, especialista na área de educação. Falamos sobre segurança física nas escolas. Mas agora nós vamos inverter um pouco essa conversa e vamos conversar sobre cibersegurança. Mas isso logo depois do intervalo. Fique com a gente.

0: Olá, estamos de volta aqui na Prosa Educativa, esse podcast do Instituto Casagrande em parceria com a TV Evangelizar. Estou aqui com o Fernando Braffman conversando sobre a questão de segurança. Primeiro bloco aí falamos sobre a questão de segurança física das escolas e agora vamos falar sobre cibersegurança. Fernando, vamos mudar um pouco o rumo da nossa conversa, né? Falamos aí bastante sobre a questão de segurança física nas escolas, mas eu vejo que hoje eu acho que o maior problema que uma família encontra não é a segurança na escola, é a própria segurança em casa, né? Que é o que se fala hoje tanto da questão de cibersegurança. Primeiro, conceitue o que é isso, Fernando? O que é cibersegurança?
1: Bom, sem dúvida alguma, Ronaldo, você acertou no alvo aqui. É o maior problema que nós temos hoje. A grande realidade é que os jovens hoje, de uma forma geral, o que nós chamamos, eu e você, de mundo virtual, para eles é um mundo real. Eles passam mais tempo ligados na tela do celular, no computador.
0: E nasceram já nesse mundo, né?
1: Já nasceram vendo essa realidade, né? Para nós é algo tecnológico, para eles não é. Essa é a realidade deles, né? Acompanho bastante o assunto. Você vê shows físico, a pessoa vai a um show e tá, na hora do show, as pessoas com o celular na mão filmando, passando, transmitindo ao vivo ali na sua rede social. É mais importante transmitir do que estar no evento, né? Então, o que acontece hoje é que os pais passaram a não entender como funciona esse mundo virtual e acabam se omitindo, involuntariamente, óbvio, mas acabam se omitindo de controlar ou lidar com esse mundo. A grande verdade, Ronaldo, é que as regras que a minha avó usava com a minha mãe e que minha mãe usou comigo valem hoje. A mesma coisa para você. Então, não falar com estranhos, não dar informações para um estranho que você não conhece, né? Uma pessoa que você não conhece. Só que hoje a gente deixa o filho no quarto com o celular e acha que ele está no quarto e ele não está. A grande verdade é que hoje os jovens eles vivem e circulam e se conectam com pessoas num mundo que nós não conhecemos. Então, você deixaria seu filho sair de casa? Você que está nos ouvindo. Você, seu filho, chegar agora na hora do jantar e disser: quero sair de casa agora 1h e vou andar pela rua, vou até o centro da cidade, tanto faz a cidade do Brasil. Você não vai deixar, lógico que não, porque você sabe os perigos que tem ali. Mas ele fica no quarto, ele fica no celular, no computador, navegando, circulando, se comunicando, interagindo com pessoas que você não conhece, num mundo que você não conhece. E a grande verdade é que ele acaba descobrindo esse mundo e você não. Então, o que a gente recomenda sempre e isso obviamente depende da idade da criança, do jovem, existe um crescimento de liberdade que tem que ser dado, mas o tempo que se dedica ao mundo virtual hoje é enorme. E nós, pais, a gente precisa tomar a rédea, precisa entender e controlar. A primeira coisa é entender. E quando eu falo controlar, não é uma postura de cima para baixo. O que eu recomendo, que a gente gosta de indicar, é que seja algo de interação, né? Que você pegue o jovem e ele sabe muito mais do que você sobre esse assunto de tecnologia.
0: Ou seja, não é essa questão de impor, pegar, tomar o celular dele.
1: Não vai resolver, porque
0: ele consegue contornar.
1: Ele contorna, assim como nós, quando éramos jovens, inventávamos histórias para os pais, dizíamos que iam na casa de um fulano e ia para a casa de outro e tal. É a mesma coisa. Se a gente proibir, eles vão encontrar uma outra forma de fazer. A melhor forma é entender esse mundo deles e colocar. Eu uso o exemplo da bicicleta. Quando a gente aprende a andar de bicicleta, que tem aquelas rodinhas do lado, né? Não é proibir de andar de bicicleta. Nós temos que primeiro botar as rodinhas para garantir o quê? Que ele não vai se arrebentar, ele não vai ter uma tragédia. Aí, aos poucos, quando ele aprende a andar de bicicleta, a gente tira uma rodinha. Aí, depois tira outra e depois fica olhando ele andar de bicicleta até a hora que ele pega aquela bicicleta e passeia sozinho. A mesma coisa tem que acontecer com o mundo virtual. A gente tem que entender. Então, hoje em dia, Facebook é algo que essa juventude não tem. Os jovens hoje não usam Facebook. Nós usamos, eles não. Eles usam outras ferramentas. Então, o Instagram e assim por diante, tem um monte de ferramentas que eles utilizam que os pais não conhecem. E o importante é que os pais entendam o que existe, sabendo que existe um mundo, infelizmente, Ronaldo, isso é importante que as pessoas saibam, existe um mundo que não é bom no mundo virtual. É, a tecnologia é maravilhosa, é sensacional, tem milhares, milhões de recursos, mas também tem gente que não é boa ali. Então a gente precisa tomar cuidado, e tem tido muitos casos hoje de crianças que são atraídas por estímulos virtuais, né, jogos ou brincadeiras, disputas, competições, e acabam entrando num universo muito ruim.
0: Isso é uma pergunta que eu ia fazer para você, Fernando. Então, só sintetizando aqui, você acha que tentar bloquear é tentar enxugar gelo? Não vai resolver?
1: Primeiro, eu tentaria uma interação. Eu tentaria primeiro isso. Não que... É óbvio, como pai, tem limites, né? Tem coisas que eu vou dizer. Se meu filho disser para mim, olha, eu quero pular do segundo andar, não adianta eu dizer, vamos conversar sobre isso. Eu tenho que dizer, você não vai pular. Tem coisas que eu sei que não pode passar aquela linha. No entanto, o ideal é que você consiga entender como é que ele está fazendo, por que que ele está fazendo, o que ele está buscando ali. Né? A gente tem hoje, e é por idade isso, então a gente tem hoje alguns jogos que são utilizados, que todo jovem gosta de jogar na internet, de fazer online os jogos, e isso não tem problema nenhum. A questão só seria tempo, né? Quanto tempo ele dedica a isso. Mas existem algumas ferramentas, alguns sites, aplicativos, que captam o jovem para situações, vou dar um exemplo para explicar, a gente tem pedofilia de uma forma muito intensa na internet. Então,
0: é o pior? É a pior ameaça, talvez, para o jovem, a pedofilia?
1: Não sei se é a pior, eu acho que é difícil dizer se é a pior, mas sem dúvida alguma é uma das piores. A gente tem desde sequestros, desde tráfico de drogas, tem muita coisa. Mas a pedofilia, o que acontece? É muito fácil cair num golpe desse. Eu tenho uma pessoa com quem que me procurou, ela tem uma filha, a filha tinha na época uns 12 anos e ela já tinha celular, e a mãe só descobriu o problema porque durante a noite ela ouviu de madrugada o barulho do Messenger, do WhatsApp da menina tocando. Eu falei, poxa, minha filha com 12 anos, 2 horas da manhã não tem que receber mensagem. E aí ela foi olhar o celular e tinha uma mensagem de uma outra pessoa, aparentemente uma criança, uma menina, trocando um monte de mensagens.
0: Como se fosse uma amiga. Grande,
1: como se fosse uma amiga dela. E tinham fotografias eróticas, pornográficas, tinha textos muito explícitos sobre sexo. E a mãe se preocupou e acabou chegando em mim. E nós fomos olhar, investigar, e descobrimos, obviamente não era uma menina, era um adulto, um rapaz, um senhor de 40 e poucos anos, que estava captando ela. E o que eles fazem? Eles primeiro estabelecem um contato, uma amizade virtual.
0: Essa é uma pergunta que eu queria fazer, Fernando, desculpe te interromper.
1: Imagina.
0: Mas qual é o principal caminho? É por jogos, é por rede social? Qual que é a principal porta que ele chega nessas pessoas, nessas crianças?
1: A primeira coisa que eles fazem é circular no meio que esse jovem circula. Né? Então, no mundo virtual, no passado, seria ir até os lugares onde eles estão. No mundo virtual, é estar nas ferramentas que eles usam. Jogos, onde há interação, onde há conversa, e grupos de mensagem, grupos. Então, eu entro num grupo para falar sobre um determinado assunto, e lá no grupo tem a Patrícia, 12 anos.
0: Mas como que ele consegue entrar num grupo desses?
1: Porque existe, a internet permite que você se cadastre e assuma
0: outra
1: identidade.
0: Mas não é um grupo de WhatsApp?
1: Não, grupo de WhatsApp ele pode entrar se for convidado depois.
0: Yeah.
1: Mas o que acontece? Com o tempo, eu estabeleço o contato com você durante um jogo, troco mensagens com você no jogo, e aí digo, ah, aqui no jogo é difícil, tá ruim, vai cair, tá instável, me passa o teu WhatsApp. O jovem passa. E aí ele entra. Aí quando entra, ele diz, ah, eu tô num grupo da escola, você não quer entrar? Ah, eu entro. E aí vai, eles sabem, são muito hábeis nisso, e acabam entrando. Quando eles entram, o que eles fazem? E nesse caso é o que acontece bastante. Eles pedem fotografias, por exemplo. Então eu peço uma foto, ai que linda e tal. Nossa, mas você falou que tem 12 anos, você parece mais velha, você deve ter 16, 17. Aí a menina já, opa, que bom, imagina, gostei. Ah, então tá. Mas você já está usando, dá um exemplo claro que aconteceu. Ah, mas você está usando sutiã já? Eu uso, nossa, eu não uso. Você já usa? Ah, quero ver uma foto. Aí a menina fez uma foto, só com sutiã. uma menina de 12 anos. Ela fez, achou que estava mostrando para uma amiga. E aí, isso seguiu, essa conversa seguiu, ela mandando mais fotos, até uma hora em que a pessoa se apresentou, disse, olha, na verdade, meu nome não é fulano, meu nome, eu não tenho 12 anos, eu estou com as tuas fotos, e eu sei que teu pai se chama tal, e eu vou mandar essas fotos para ele dizendo que você está falando comigo e você vai levar uma bronca, você vai ser punida e tal. A menina ficou com medo, ele instigou o medo nela e ela disse, eu faço qualquer coisa, por favor, não manda. Eu falei, então agora eu quero uma foto tua nua, por exemplo, né, o que aconteceu. É, e aí depois pode seguir para eu quero que você me encontre na saída da escola, num shopping, ou me encontre em tal lugar. E aí sim você tem o contato físico, e aí a gente pode ter um sequestro ou um abuso. Então, a ferramenta tecnológica, ela permite o contato de pessoas que não são do bem com as nossas crianças. Então, o que é importante que os pais façam, em algumas recomendações, então, analise muito bem a hora que você dá um celular para o seu filho. Isso é importantíssimo. Que idade, que momento dá o celular, se ele precisa do celular. Outra, é muito comum os pais estão no restaurante ou estão em algum lugar, filho, deixa o celular para jogar um joguinho. Você pega o teu celular e entrega. Né? O teu celular não tem controle nenhum, não tem restrição nenhuma. E aí ele vai e entra no Google e faz uma pesquisa e ele vê fotos, ou ele vê textos, ou ele vê situações, filmes, que não são adequados àquela idade. Então, muito cuidado com o que você permite que teu filho use. É a porta da tua casa. Um celular hoje, um computador, é como se fosse a porta da tua casa. Ele abre para o mundo. Então, se você não tem controle sobre aquilo, você pode ter problemas. Então, controle sobre os equipamentos que teu filho vai ter. Horários, isso é excelente. Então, meu filho vai usar o WhatsApp ou vai usar as redes sociais num determinado horário. Você pode, desde criar uma rede de Wi-Fi específica para ele e bloquear aquela rede, ou estabelecer os telefones, tanto Android quanto iPhone, tem controle para pais, que você coloca horários, então eu sei o que pode, o que não pode, que horário pode e não pode. Você pode acompanhar as mensagens. Alguns pais perguntam, existem programas de espiões para você monitorar o que os filhos estão falando. Em alguns casos, até é interessante. Eu, opinião pessoal minha, eu prefiro outros caminhos antes disso. Eu acho que o respeito à privacidade dos filhos é importante. Tem momentos em que a privacidade tem que ficar de lado pela segurança, sim. Tem situações de risco onde é importante fazer isso. Num segundo momento. Eu acho sempre. Eu sou adepto da filosofia de você. Vamos conversar primeiro. Não tem nada que você goste mais do que teu filho. Ele é a coisa mais importante que você tem. Então, dedique tempo a ele. Né? A gente, infelizmente, hoje trabalha muito, tem pouco tempo para essa interação, mas precisa. A gente precisa ter um tempo para entender que mundo ele está vivendo, porque ele não vive no mesmo mundo que a gente. E tanto no caso de ataques a escolas ou outras situações de violência, a gente vai olhar e vai descobrir que existiam sinais no mundo virtual que não foram observados. É isso que a gente tem que acompanhar.
0: Fernando, muito obrigado, estamos chegando aqui ao término aqui dessa prosa educativa. Quero agradecer imensamente, acho que foi altamente instrutivo para os pais, professores que estão nos assistindo, e eu deixo a palavra aí para você se despedir, quiser deixar seus contatos, fique à vontade.
1: Muito obrigado, Ronaldo. O que eu gostaria de dizer é para recomendar, né, que a gente dedique mais tempo a entender o mundo onde nossos filhos circulam. Essa é a grande realidade. E lembrar que as regras que existiam no passado, os conselhos que os nossos pais nos davam, continuam valendo. O que mudou é a ferramenta. Né? Então, o lugar onde ele pode ir, eu sou de uma época que a gente mandava, que eu queria o cinema, minha mãe queria saber com quem, que horário, que filme, etc. Façam isso, monitorem, acompanhem a vida dos seus filhos, porque o que mais causa problema e o que mais abre portas para os problemas é essa ausência e o desconhecimento do filho do universo onde ele está circulando. Achar que o anonimato existe. Não existe, gente. O anonimato na internet é mentira. A gente tem que entender que dá para descobrir, dá para chegar, e é importante que a gente cuide das nossas crianças nesse mundo virtual também.
0: Ok, obrigado, Fernando. Obrigado a você que nos acompanhou aí até agora aqui na Prosa Educativa. Espero que tenha gostado e espero você na próxima semana. Valeu, até a próxima. Tchau, tchau.

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0: Olá, olá a todos os telespectadores aqui da TV Evangelizar. É uma alegria estar novamente aqui com vocês. Meu nome é Ronaldo Casagrande, vice-presidente do Instituto Casagrande. E estamos aqui mais uma vez nesta parceria do Instituto Casagrande com a TV Evangelizar para mais uma prosa educativa. Este podcast que sempre tem convidados especiais tratando de temas especiais. Hoje não é diferente, temos aqui como convidada a Damaris Cristo, que é professora universitária, psicóloga clínica comportamental, acho que é isso, né?
1: Organizacional.
0: E especialista na parte de desenvolvimento de carreira. E é sobre carreira que vamos conversar hoje. Damaris, obrigado por aceitar o nosso convite, que bom ter você aqui conosco.
1: Obrigada, Ronaldo, é um prazer estar aqui com vocês e vamos conversar sobre isso então.
0: Vamos falar então sobre carreira. Primeiro, o que, que vem a ser carreira, Damaris? Eu acho que todo mundo tem uma mistura um pouco, carreira, emprego. Fala um pouco o que, que é carreira.
1: Tá. Bom, a carreira é a jornada, né, de uma pessoa, via de regra adulta, né, que ela se coloca produtiva no mundo do trabalho. Então, ela pode fazer várias coisas diferentes, ela pode atuar em várias áreas diferentes, mas tudo isso compõe a carreira. A diferença de carreira e emprego é que o emprego, ele é uma atividade contratada, regulamentada, dentro de certos critérios, que atendem, né, a legislação trabalhista. Então, o contrato de trabalho, de emprego, é um contrato, vamos dizer assim, que ele tem rigores, critérios, obrigações e deveres, né? E ele está dentro da carreira, assim como trabalho. Trabalho também faz parte da carreira, mas trabalho é tudo aquilo que uma pessoa adulta pode fazer e que ela recebe dinheiro em troca, né?
0: Pode ser um emprego formal ou não?
1: É, aquilo que a gente chama de emprego informal, a gente chama de trabalho, né? É trabalho, porque não está oficializado dentro da... Quando você busca os critérios e os índices de emprego, esse trabalho não está lá. Então, a gente...
0: É, mas quando você pega, por exemplo, vamos pegar um exemplo, um profissional liberal, um advogado, por exemplo. Ele não tem um emprego.
1: Aham.
0: Certo? Mas ele tem um trabalho.
1: Mas aí ele já é autônomo, né? Aí já tem outros regimes que formalizam. Porque para ele ser um advogado sem ser um empregado, ele tem, para ele receber o serviço que ele presta, ele tem que fazer recibo como autônomo ou ele tem que abrir uma empresa. Então, ele está realmente fazendo um trabalho, ele não é empregado, mas ele é um profissional autônomo. O trabalho é aquele tipo de atividade remunerada que uma pessoa faz para outra pessoa ou organização que não tem um contrato específico. A gente poderia dizer que é o freela, sabe? O freela, aquele trabalho que é o plano B, que as pessoas fazem tanto e que às vezes a gente não tem indicadores para comprovar quantas
0: pessoas
1: estão fazendo.
0: Hoje é um exemplo
1: talvez
0: clássico disso, é o Uber.
1: Sim, exatamente. O Uber, a gente poderia dizer, o motorista de aplicativo,
0: motorista de aplicativo, né?
1: Ele é um trabalhador do transporte. Mas ele não é empregado e nem é autônomo.
0: Agora, Damaris, essa questão do emprego. Tudo se fala hoje e aponta que cada vez menos nós teremos empregos. Não significa isso redução de trabalho, não é isso? Queria falar que você falasse um pouco mais sobre isso.
1: Olha, o que eu percebo, eu acho que o emprego, ele sempre vai existir na base da operação de qualquer tipo de atividade, né? Porque o emprego, ele prevê certa segurança para aquela pessoa que não tem uma escolaridade alta e que precisa, então, estar dentro de critérios de proteção. Então, o emprego, ele sempre
0: vai... Mas isso
1: vai...
0: não vem diminuindo?
1: Ele vem diminuindo nas áreas mais profissionalizadas, né? Então, a gente, com a pejotização, por exemplo, a gente teve uma queda no índice de empregos. Mas quem são os profissionais que são contratados no contrato de PJ? São profissionais geralmente com ensino superior, são profissionais que já prestam um serviço qualificado, reconhecido, já são autoridade
0: então,
1: naquilo que fazem.
0: Mas isso é uma tendência, na verdade. Antigamente, essa pessoa que tinha uma formação superior, que tinha lá um salário, geralmente são salários um pouco mais altos, né?
1: Uhum.
0: Antes ele era, muitas vezes, vinculado ao CLT. Eu percebo que muito hoje desse tipo de trabalho, a pessoa não é mais CLT. as empresas contratam como PJ, né? Para quem não entende, você que está assistindo, às vezes, mas o que é o PJ? É a pessoa que ela não é contratada em carteira de trabalho, normalmente ela tem uma microempresa e ela dá uma nota como se fosse um prestador de serviço para aquela empresa, né?
1: Ela abre uma MEI, né, geralmente, para prestação de serviços e passa a ter um contrato especificado dentro de outros critérios que não é o contrato de trabalho regulamentado pelo Ministério do Trabalho. Então, a gente chama a pessoa que é contratada pelo formato PJ.
0: Então, mas isso aí é uma coisa que se ampliou muito nos últimos tempos, eu vou colocar aqui talvez os últimos 10 anos para cá, essa questão do que se chama de pejotização, né? Você vê que existe alguma tendência disso retornar ou não?
1: A gente está percebendo, assim, no início ali de 2016, quando começou essa pejotização no mundo do trabalho
0: formal...
1: Que foi
0: mais ou menos na época da reforma trabalhista ali, né?
1: Isso, exatamente. Então, com o novo acordo trabalhista e tal, teve uma crescente na pejotização e algumas áreas estabilizaram, né, esse contrato via PJ. Outros profissionais que foram contratados como PJ não estão nessa continuidade, voltaram a ser CLTs por uma série de questões, né? Até porque o contrato PJ ele tem certos critérios que não como é o contrato CLT. E as empresas às vezes se confundiam um pouquinho e contratavam uma pessoa com contrato de PJ, mas exigiam da pessoa como se ela fosse CLT, e aí isso dá uma confusão trabalhista grande, né? Então, respondendo a tua pergunta inicial, será que a gente está diminuindo o emprego formal, a CLT? Eu te responderia que sim, mas não em todas as áreas, né? Nas partes, quanto mais operacional o trabalho for, mais ele carece de ser legislado, né, por um contrato de trabalho específico, que é o contrato de trabalho...
0: Mas eu vejo que a escola hoje, você pega, por exemplo, o novo ensino médio, ele fala muito da questão do plano de vida, né? Que é a escola tem que preparar esse jovem para ele ser, de certa forma, protagonista de sua vida, né? Porque eu vejo que o Brasil, principalmente, ele tem uma questão muito de um paternalismo do governo, de você ter as suas férias, de ter, ou seja, o governo, uma forma muito simples, o patrão, que ele que cuida um pouco da tua vida, da tua aposentadoria, do teu 13º, do teu fundo de garantia, enfim, de certa forma ele gerencia esse tipo de coisa. E isso eu percebo que com o tempo, independente de estar empregado ou não, a tendência de cada vez jogar essa responsabilidade para a própria pessoa. Tem muitos países, pega por exemplo a Ásia, muitos países, a pessoa tem que fazer a sua previdência, ela tem que se precaver. Né, de guardar um dinheiro todo mês para sua previdência. Ela tem que guardar um dinheiro no momento que ela não tiver um emprego. Né? Uhum. E aqui nós ficamos muito dependentes dessa questão do governo, nos dá seguro-desemprego, se caso eu perder o emprego, que na verdade, de certa forma, é um dinheiro que poderia ser seu. Né? Mas é como você não consegue se gerenciar sobre isso, alguém gerencia isso para você. Uhum. Não, um pouco disso, como que se vê essa questão, Damaris?
1: Bom, a gente está no podcast de educação aqui, né? Eu acho que é por onde tudo começa. Nós não temos uma educação que prepara a nossa população para fazer isso que acontece nos países orientais, nessas culturas que já estão muito além, né, dessa responsabilização do fracasso para o indivíduo, porque já passaram por isso. Eu acho que no Brasil a gente ainda tem muito a desenvolver no sentido educacional mesmo, para preparar os nossos jovens aí, falando, né, do projeto de profissionalizar, de preparar para o trabalho ainda no ensino médio, de uma maneira que esse jovem ele tenha um pensamento empreendedor, que ele tenha estruturas, que ele tenha a condição de definir em que tipo de trabalho ou emprego ou contrato ele pode e quer estar. Porque eu acho que hoje a gente ainda não tem esse nível de conscientização da nossa população, então a gente não tem como exigir deles dessa forma.
0: Agora, voltando à questão de carreira, então. Como que se constrói uma carreira? Até porque, eu vou dizer para o meu caso, eu sou engenheiro, né? E acaba não atuando em engenharia. E eu já fiz um estudo, uma época, quando eu fiz meu mestrado, correlacionando as pessoas que se formam e quem atua efetivamente na área. Uhum. E você tem, assim como eu, muita gente que acaba atuando, se desvirtuando da área original da sua formação ou do seu interesse. E aí eu queria entender um pouco de você, Damaris. As pessoas têm uma intencionalidade de construir a sua carreira ou meio naquela leva da música do Zeca Pagodinho, deixa a vida me levar, né? E aí vão...
1: Eita, aí a gente pode voltar à educação de novo, né? Porque o deixa a vida me levar também é uma responsabilidade nossa, coletiva, né? Educacional, que eu acho que é abrir em outro capítulo. Mas voltando na questão da carreira. As carreiras, elas já foram muito mais previsíveis, né? Quando você pega lá no início do século XIX até 1950, era o quê? Era direito, era engenharia, era medicina. Então, se a pessoa queria ter um curso superior e ser um profissional, né, com uma profissão regulamentada, bem especializada, ela ia fazer uma dessas graduações. Hoje, a gente tem uma infinidade de possibilidades, inclusive de formação superior. Né? Se você pegar a lista de curso superior que existe, você vai ter um leque de nomenclaturas que você vai se surpreender com nomes que talvez você nunca tenha visto. Então, a gente... criou um cenário muito mais complexo de carreira para a gente, inclusive, orientar os jovens, né? Por onde eles começam? Porque são tantas as possibilidades, inclusive, são tantas as possibilidades que hoje se fala, não precisa fazer faculdade para isso. Você pode trabalhar nessa área sem ter um ensino superior, o que é uma outra, um outro assunto, né, que eu acho que corre paralelo. Agora, via de regra, na nossa sociedade, no Brasil especialmente, como é que se constrói uma carreira? Passa pelo ensino superior, né? A carreira profissionalizante, a carreira que por definição é profissional, é regulamentada, é reconhecida e que constrói certa autoridade profissional, ela vai passar por uma formação específica para isso. Então, eu acho que é o caminho de entrada, né, para uma carreira. Não é regra mais, mas ainda assim... ela é o que é mais reconhecido.
0: Mas ainda, eu percebo, Damaris, já fui pró-reitor universitário, sabe disso? E eu percebo que essa questão do ensino superior, ela perdeu um pouco de valor ao longo dos anos, né? Uhum. Antigamente, para você ser um profissional bem-sucedido, automaticamente você tinha que passar por uma formação superior. E hoje você vê que não, né? Verdade. Você tem várias situações de pessoas que...
2: 4h48. 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
1: E é interessante diferenciar, por exemplo, carreira, profissão e cargo, né? Emprego, como a gente tinha falado antes. Cargo não é profissão. Então, você pode exercer diversos cargos a partir de uma formação superior ou não. Você pode ter diversos cargos que não estão proporcionalmente, né, correlatas a uma formação. Agora, quando a gente fala de uma profissão, por exemplo, você fala, qual é a tua profissão? Você é engenheiro. Essa é a tua profissão. Agora, qual é a tua carreira? Carreira é aquilo que, a partir da tua profissão, ou antes, ou depois, inclusive, da tua formação, você foi capaz de fazer para atender uma necessidade que a sociedade traz, né, por meio de uma pessoa, de uma empresa, uma organização, uma instituição, e que você dá conta de fazer isso. Então, a carreira, ela engloba toda essa experiência, toda essa trajetória. A carreira, ela deve ser muito mais rica do que a profissão, e do que o emprego ou o trabalho.
0: Tu sabe que tu respondeu uma pergunta que eu sempre, quando vou em hotel, principalmente, e pergunto profissão. Eu sempre fico com dúvida, mas eu sou engenheiro. Mas eu não atuo como engenheiro, eu sou educador.
1: Sim, mas você, veja, aí você tem duas profissões. Porque você é engenheiro e você é educador também. Porque você é um especialista em educação dentro de uma proposta específica.
0: Pronto,
1: que você atende.
0: Pronto, me respondeu, porque eu sempre fico num
1: você
0: dilema.
1: Tem duas
0: quando
1: profissões.
0: Eu chego, o que eu respondo? Eu respondo uma coisa, eu respondo outra.
1: Por exemplo, eu poderia dizer... você, como engenheiro e como educador, possivelmente também ocupou o cargo de professor. Mas a tua profissão é professor? Olha que coisa interessante. Porque às vezes a gente está num cargo a partir daquilo que a gente tem para oferecer e que é exigido naquela função e naquele cargo que a gente ocupa. Mas a nossa profissão é de um outro lugar. Agora, esse outro lugar não necessariamente está deslocado, desconectado disso que a gente faz quando a gente ocupa esses cargos ou a gente faz esses trabalhos que são necessários. E que eu acho que a beleza é exatamente essa, né? Porque são tantas as possibilidades que esse leque que se abre de o que eu posso fazer para além da minha formação ou não, aí vem uma questão criativa, né? Que o homem sempre teve, né? Nós sempre fomos criativos para atender as necessidades do outro, criando, inovando, ofertando uma nova possibilidade. E aí, nós nunca vivemos um momento de tantas possibilidades. Hoje em dia, tudo vira nicho, tudo vira uma possibilidade de trabalho e os mais criativos têm se dado muito bem agora.
0: Gente, estamos aqui conversando hoje com Damaris Cristo, falando sobre carreira. Vamos rapidinho para o intervalo e já retornamos. Fique com a gente. Música.

0: Olá, estamos de volta aqui para a Prosa Educativa, hoje falando sobre carreira. Estou aqui com a Damaris Cristo, que é psicóloga, professora universitária e especialista nessa parte de desenvolvimento de carreira. Damaris, deixa eu te colocar uma outra questão nessa linha do que a gente está conversando. Agora vem forte essa questão da inteligência artificial e muitos estudos apontam para essa bagunça de carreiras novas que vão surgir, muitas coisas novas que vão surgir. Independente só da inteligência artificial, a tecnologia vem provocando muito surgimento de profissões novas. E a inteligência artificial acho que vai acelerar esse processo. Isso vai fazer com que muitas profissões serão novas no futuro próximo. Talvez muitas profissões, não digo ter se substituído integralmente, mas a inteligência artificial com certeza vai abocanhar muito das atividades que hoje o ser humano faz em muitas das profissões, inclusive como médico, advogados, engenheiros, que são essas profissões tradicionais. E aí a minha pergunta para você é o seguinte, Damaris. Um pai... Tem muitos pais nos ouvindo, eu sou pai de duas crianças, um professor. E é uma dúvida realmente que eu tenho. O que ensinar para essas crianças hoje num mundo totalmente incerto?
1: Bom, se a gente pegar um recorte histórico, né, da evolução do trabalho em função de todas as revoluções que a gente já passou, né, seja ela industrial, seja ela do conhecimento, seja ela tecnológica e agora da inteligência generativa... a gente vai ver que a gente encontrou soluções, né? Não vai ser agora que a gente não vai encontrar. Eu sou bem esperançosa e tenho um olhar bastante positivo sobre isso. Eu penso que...
0: Aliás, esse para quem está nos ouvindo, é um dilema, né? Como a Damaris vê com um aspecto todo positivo, eu sou um pouco mais cauteloso, eu tenho um pouco mais de receio nessa questão. E tem gente que tem totalmente receio, fala que os empregos muitos vão terminar, que nós temos que pensar numa renda básica universal, porque o pessoal não vai ter onde trabalhar. Então nós temos os dois extremos aí dessa situação, né?
1: Eu gosto do caminho do meio. Eu acho
0: interessante.
1: Eu também
0: estou um pouco nessa,
1: né,
0: linha do meio.
1: Eu acho interessante olhar para os extremos, porque nos dá parâmetro, mas é legal a gente encontrar um caminho do meio. Eu acho que a gente sempre encontra a solução, não é lá nem cá. É em outra coisa que não se manifestou ainda. E eu tenho a sensação que a gente vai descobrindo formas de orientar essas crianças que daqui a pouco serão jovens e que vão enfrentar dilemas que nós não enfrentamos, né? Porque... A minha geração, e acho que a tua também, né, é uma geração que tudo mudou na nossa vez. A gente nasceu analógico, a gente teve que se adaptar ao digital, ao tecnológico e agora ao digital. A gente já viveu 2 séculos, 5 décadas, né, tudo na nossa vez mudou. A gente
0: eu
1: foi
0: acho
1: educado...
0: Quando eu faço palestra sobre isso, quando eu falo as questões da Marisa, o pessoal fala, mas tem que mudar logo na minha vida.
1: Pois é.
0: Porque gera até talvez essa questão da ansiedade. Hoje, grandes problemas de saúde mental que a gente tem, também tem a ver com isso, né?
1: Que
0: porque
1: é
0: essa instabilidade.
1: Área, né?
0: É a tua área,
1: minha,
0: né?
1: Minha área também.
0: Essa instabilidade que nós vivemos hoje, ele gera uma. Eu vejo o mundo que possivelmente os pais, meu pai viveu, tinha comércio, o início da vida profissional dele. Do final não foi muito diferente.
1: Exato.
0: Né?
1: Começou e consolidou.
0: E
1: terminou.
0: E tinha uma previsibilidade da vida dele. Hoje você não tem uma previsibilidade de um ano para o outro, o que vai acontecer.
1: Tem.
0: Porque toda profissão, né, todo negócio, ele está constantemente em xeque.
1: Sim, exato.
0: Né? E isso deixa as pessoas estressadas.
1: Exato. Estamos sempre em xeque, né? Estamos, porque a nossa geração continua estando. A gente não vai falar de aposentadoria como já se falou antes. Tudo está mudando numa velocidade muito maior do que já mudou antes. E a mente humana não está preparada para essas mudanças tão rápidas, né? Então, trazendo para a inteligência artificial, a inteligência generativa que está aí, quando você programa, né, um algoritmo para fazer algo que a nossa mente não faz tão rápido e com tanta precisão, essas áreas sempre, né, a partir de agora, vai ter mais demanda de robôs autônomos e da inteligência generativa atuando do que de humanos. No entanto, por exemplo, a educação. A educação, ela utiliza as tecnologias, assim como a inteligência artificial, mas sem a figura do educador...
0: Porque é um trabalho muito social, né?
1: Exato, da relação.
0: Da relação.
1: Né? A relação, toda relação humana não pode ser substituída, né? E quando ela for ou quiser ser, isso trará problemas, inclusive, para a humanidade. A gente já está tendo, né? Nós temos o maior índice de doenças mentais no mundo, em função... Então, a gente teve uma aceleração, né, da inteligência artificial muito rápida, e com essa mesma aceleração da inteligência artificial, a gente teve uma aceleração das doenças psíquicas e mentais. Então, não é por acaso. A gente está sofrendo. Nós somos uma sociedade que está em sofrimento porque a gente não sabe o que fazer com tanta mudança que está acontecendo. Agora, se a gente centrar um pouquinho e voltar para a educação, porque a educação, ela conecta a pessoa com aquilo que ela tem potência para fazer. A educação faz a pessoa refletir sobre aquilo que ela está disposta a fazer. A educação é o solo fértil para o desenvolvimento das capacidades humanas, que inclusive é o humano que desenvolve a inteligência artificial, a tecnologia, ou seja lá o que vier depois. De repente, a gente está tão preocupado com a inteligência artificial e ela realmente é um fator de preocupação, eu não tiro isso, eu vejo coisas que realmente deixam a gente assim, assustados, né, para dizer minimamente, mas, ao mesmo tempo, eu vejo pessoas fazendo coisas incríveis, eu vejo uma onda de uma nova educação, de uma educação disruptiva que vai... Eu acredito muito, dá conta de preparar nossas crianças e os nossos jovens para esse futuro incerto, né? E será que os nossos avós, eles se preocupavam com o nosso futuro, com o que a gente ia viver profissionalmente? Eles não se preocupavam. E quando chegou a nossa vez, mudou já tantas vezes e a gente não está aqui, né? Enverga, mas não quebra, a gente está dando conta.
0: Não existia essa preocupação que a gente tem com os filhos da gente.
1: Isso, agora a gente está tão preocupado com as gerações que estão vindo aí, com as crianças, com os adolescentes, com os jovens adultos, e de repente a gente quer privar eles da experiência deles mesmos, descobrirem o que eles podem fazer. Né? Na área de orientação profissional, por exemplo, para jovens e adultos, né? Jovens e jovens adultos, é importante dar espaço para que eles percebam esse cenário, como ele está, mas que eles também façam uma autoanálise de interesses, de talentos, de quais são os problemas humanos que eu posso resolver. Porque são sempre problemas humanos que a gente está resolvendo, seja via inteligência artificial, seja via uma operação mecânica, seja via o contato humano. A gente está sempre resolvendo problemas humanos. As máquinas não causam problema. As máquinas só estragam, a gente vai lá e conserta. Os problemas são sempre humanos. E a gente tem que estar a serviço, é um humano a serviço de outro humano. Eu acho que esse é o caminho do meio. Talvez a gente precise pensar mais nesse caminho.
0: Agora, Damaris, vamos pensar o seguinte. Se nós fôssemos hoje dividir a preparação de um jovem de uma forma muito simplista, nós temos ali uma coisa chamada, que é um termo mais usado no meio organizacional, né? O que é chamado de hard skills, ou seja, são as habilidades duras, né? Uhum. Se fosse traduzir friamente do inglês. E as soft skills seriam as habilidades mais maleáveis, né? Hard skills tem muito a ver com o conhecimento técnico, que é o foco muito da escola. Sim. Então, quando a escola ensina matemática, português, história, geografia, blá, blá, blá, blá, todas essas disciplinas que já são regulamentadas em BNCC, o que, que tem que se trabalhar em cada ano, assim por diante, ela está muito... É solidificada para preparar para essas hard skills, certo?
1: A gente ainda prepara o aluno para o vestibular.
0: Que é, um pouco é. Acaba, o vestibular ele retrata um pouco da questão da hard skill, né?
1: É, isso aí.
0: E você tem um outro lado que hoje começa a se falar mais, que são soft skills. Soft skills é um termo, como eu falei. Então, que é um termo muito usado no meio... empresarial, mas quando a gente vem para o meio educacional, isso seria quase competências socioemocionais, isso. De certa forma. Uhum. Que tem a ver com relacionamento, liderança, resiliência, empatia, todas essas questões que passam a partir de, vamos supor aqui, dos últimos 10 anos para cá, que começou a ganhar força, certo? Que é que a escola não pode somente mais preparar para as hard skills ou para as competências cognitivas e começar a se preocupar mais com as competências socioemocionais, né? Uhum. Então, hoje a escola vem nesse movimento, apesar que isso aqui ainda é um terreno muito novo. Ele não é um processo sistematizado nas escolas, como que tem que ensinar. Então, tem escola que faz melhor, tem escola que faz pior, tem professor que faz melhor. Ou seja, é uma coisa que nós estamos tateando ainda essa questão socioemocional. Mas isso é muito importante, né, Damaris? Eu vejo que para frente, principalmente nesse novo mundo de inteligência artificial, este tipo de competência é que vai ter muito valor, não vai?
1: Acho que sempre teve muito valor, né? Porque até para você ensinar as competências técnicas, tem que ter um professor ali que, na relação com o aluno, ele se coloca como um bom professor. É, às vezes a gente esquece que todo profissional, todo bom profissional e o profissional que não é tão competente, ele passou por uma escola, ele passou por um sistema de educação. E às vezes o professor também, ficando muito nesse aspecto de ensinar a parte técnica, bom profissional e o profissional que não é tão competente, ele passou por uma escola, ele passou por um sistema de educação. E, às vezes, o professor...

0: de forma muito rápida, né? Porque o adulto também aprende e aprende com significado e aprende rápido quando ele sabe por que que ele tem que aprender, né? Assim como a criança aprende. Só que o adulto aprende pelo sentido, pelo significado que ele dá ao aprendizado. Então a competência técnica nunca está perdida. Porque se eu não aprendi ontem, eu preciso aprender uma parte técnica, agora eu posso aprender. Por exemplo, eu posso fazer uma faculdade de qualquer área ou aprender um ensino novo a qualquer momento que faça sentido para mim. Agora, as habilidades socioemocionais, elas não são aprendidas assim tão rápido. A nossa mentalidade vai cristalizando essas habilidades. Por exemplo, você não desenvolve empatia. Você não faz um curso de formação para desenvolver empatia. Você vai desenvolvendo empatia ao longo da sua educação, ao longo da sua história, da sua família de origem, no sistema educacional formal,
1: E, a
0: nas
1: e eu acho que
0: relações.
1: competência socioemocional, ela vem muito, também ela tem uma questão de vir da pessoa. Tem pessoas que são mais extrovertidas, aí tu vai
0: Sim,
1: pegar,
0: mas aí a
1: né?
0: gente vai pegar uma
1: Que é
0: estrutura,
1: perfil.
0: aí a gente vai pegar a estrutura de personalidade,
1: Isso.
0: a gente vai pegar
1: Mas
0: outras.
1: que isso tem forte impacto no desenvolvimento das competências socioemocionais, não?
0: Tem,
1: Tem, né?
0: claro que tem. Tem uma pessoa que tem um talento relacional maior, ela vai ser uma pessoa mais comunicativa, mais empática, ela vai ser uma pessoa que tem mais resiliência nas relações. Então, via de regra, ela vai ser uma pessoa que vai ter muito mais sucesso toda vez que ela precisa negociar, que ela precisa do outro, que o outro precisa dela. Então, ela tem interações sociais mais ricas, mais valorosas. E no mundo do trabalho, essas pessoas, elas tendem a aparecer mais, inclusive, né? Não necessariamente o popular é que aparece mais, mas a pessoa que se relaciona melhor aparece mais. E é mais valorizada, porque é aquela pessoa que ela está disposta a negociar com quem quer que seja, ela é uma pessoa que tem uma capacidade de se frustrar, se recuperar da frustração e continuar, né? A gente pode dizer assim, aquela pessoa que não leva muito para o pessoal, sabe? Ela consegue deixar o tema, o problema no, naquilo que está sendo tratado, mas as relações estão além disso. Enquanto que as pessoas que não desenvolvem ou não têm essa habilidade, vamos dizer assim, mais presente na sua estrutura de personalidade, vai ter mais dificuldade, vai sofrer mais para isso. Então, o que que a gente percebe? Aquela máxima de que você é valorizado pelas suas competências técnicas até a página 2. Porque depois que você começa a fazer o teu trabalho e percebe-se que você é bom competente, é bom tecnicamente, vão exigir de você as competências relacionais, as competências socioemocionais. Se você não tem, travou. E aí eu acho que é o grande ponto de atenção para todos nós, né, que trabalhamos com desenvolvimento humano, com educação, seja na área que for, é identificar as pessoas que precisam da nossa ajuda desde da criança, o adolescente, o jovem adulto, o adulto também, por que não dizer, né? Porque eu acho que se os adultos todos tivessem essas habilidades bem desenvolvidas, a gente não teria conflito, não teria crise, não teria. Os adultos é que causam problemas, essa que é a verdade, né? E a gente precisa olhar para isso com muita atenção, no sentido de, para cobrar, eu preciso ter educado, eu preciso ter ensinado. Será que eu ensinei bem, né? Vou trazer uma metáfora aqui. Tem uma história. Tenho tempo para isso?
1: Estamos terminando, mas vamos
0: Ah,
1: lá.
0: então vou contar essa historinha. Um jornalista esteve numa tribo indígena americana para estudar os hábitos e costumes. E ele percebeu que nessa tribo não tinha nenhuma regra de controle e punição. E aí ele vai para o xamã e pergunta: Olha, eu percebi que aqui não tem nenhuma regra de punição. O que que vocês fazem quando alguém faz algo errado que vai contra os costumes e os hábitos da tribo? Então o xamã responde: A gente entende que nós podemos ter errado na educação dessa pessoa, nós não ensinamos ela bem, ou então ela está doente. Se a gente não ensinou ela direito, a gente vai ensinar de novo. Se ela está doente, a gente vai tratar. Eu acho que é
1: E não
0: bonita
1: punir.
0: essa história e não punir. Eu acho que a gente tem uma cultura que responsabiliza o indivíduo pelo fracasso. E a gente responsabiliza o indivíduo pelo fracasso, sendo esse indivíduo aqueles que menos tiveram acesso àquilo que oportuniza uma capacidade de estar melhor preparado. E talvez a gente precise voltar a prepará-los melhor, a olhar para eles melhor.
1: Damaris, obrigado.

0: pela conversa, se teria tema para discutir muito mais, mas chegamos ao final aqui da nossa prosa educativa. Queria agradecer imensamente a tua participação por este bate-papo, foi muito esclarecedor. Queria agradecer a todos vocês que estiveram conosco durante este bate-papo e deixo aí a tua palavra para você, para as considerações sociais, inclusive que nós temos aqui muitos professores, pais, educadores. Que conselho que você daria nessa questão de carreira? Essas pessoas que estão, quer ou não, seja pai, professor, são educadores.
1: Ok. Bom, primeiro, prazer estar aqui, obrigada pelo convite. E para deixar, eu gostaria de convidar as pessoas a pensar que no mundo do trabalho, a carreira, a gente está sempre a serviço do outro, né? Então, talvez uma sugestão de reflexão para a gente encerrar é: se você quiser ajudar teu filho a ser bem-sucedido na vida profissional e na carreira, se você, inclusive, não está se sentindo bem-sucedido, né, na sua vida profissional, comece a pensar o que que você pode fazer que é para o outro. No mundo do trabalho, a gente não faz para a gente faz para o outro. E o grande segredo é estar habilitado e competente para fazer algo que o outro precisa. Porque, no final das contas, a gente tem a capacidade de se reinventar, de descobrir coisas novas, de aprender o que for preciso. Se a gente estiver na relação com o outro, eu tenho a sensação que tende a dar certo.
0: Demers, obrigado, obrigado a todos vocês que nos acompanharam nesta prosa educativa. Até a próxima semana. Valeu!
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1: Concerto número 2 em Fá menor, opus 21 para piano e orquestra, de Frédéric Chopin. Movimentos Maestoso, Larghetto e Allegro Vivace. Pianista André Watts, Orquestra Filarmônica de Nova York, sob a direção de Thomas Schippers.

0: Nós ouvimos o concerto número 2 em Fá menor, opus 21 para piano e orquestra, de Frédéric Chopin. Pianista André Watts, Orquestra Filarmônica de Nova York, sob a direção de Thomas Schippers.
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0: Concerto número 13 em Sol menor, opus 7 para piano e orquestra, de João Domingos Bontempo. Movimentos: Allegro moderato, largo e rondó allegro. Solista: Nella Maissa, acompanhada da Orquestra Sinfônica de Nuremberg, conduzida por Klaus-Peter Seibel.

0: 5:48.
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0: 6 e 5.
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3: Deus abençoe.
2: Bom dia, meus irmãos e irmãs. Hoje, dia do Senhor, mas também dia de São Joaquim e Santana. Então, desde já, parabéns e minha bênção sobre todos os idosos. Hoje, nós vamos começar uma semana de oração pelos enfermos, em favor daqueles que sofrem por algum tipo de enfermidade. Em nome do Pai, do Filho e do Espírito Santo. Amém. Senhor Deus da vida, no início deste dia, queremos pedir saúde. Dai-me, Senhor, a saúde necessária para ganhar o pão de cada dia. Livrai-me de todo mal, do perigo, da peste, da epidemia da gripe, Senhor. Livrai-me de todo mal. Rezo também, Senhor, e clamo a vossa misericórdia sobre todos os enfermos. Senhor, sustentai-os na fé. Mantenha-os na esperança. Revela sabedoria aos médicos e dai paciência a todos os que cuidam dos doentes. De modo particular, Senhor, no início deste dia, intercedo em favor daqueles que estão acamados, hospitalizados e até desenganados dos médicos, mas de modo particular, por este enfermo, cujo nome apresento agora. Senhor médico dos médicos, curai as feridas, libertai os doentes da enfermidade, dai-lhes, Senhor, saúde no corpo e na alma.

0: Dai-lhe, Senhor, paciência na provação. Dai-lhe, Senhor, coragem de lutar. Curai, Redentor nosso, todos os enfermos. Amém. Um bom dia a todos.
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Olá, muito bom dia! Bom dia, bom dia! Sejam muito bem-vindos, já estamos no ar com mais uma edição aqui do nosso Alvorada Musical, edição deste domingo, mais um final de semana com você aí nesta manhã. Hoje, dia 26 de julho, já se passaram aqui no nosso calendário 207 dias até o exato momento, faltando aí 158 dias para fechar este ano de 2026. Hoje, dia 26 de julho, se comemora aí o Dia dos Avós. Olha só que bacana aí. Mais uma data que a gente aí cita todas as manhãs para você, né? Uma data especial, Dia dos Avós, então, portanto. Até às 8 horas da manhã. Esse que vos fala aqui, o seu amigo Matheus Flores, te faz aquela excelente companhia, levando para você o melhor da música, muita moda sertaneja, aquele modão raiz, a moda gauchesca, as bandinhas, enfim, aquele misturadão bacana aí, que você curte aí todas as manhãs aqui na Rádio Cristal FM de Marmeleiro, para toda a região sudoeste do Paraná, oeste paranaense, extremo oeste e oeste de Santa Catarina. Iniciando com a primeirinha desta manhã, João Paulo e Daniel, Fazenda São Francisco. Bom dia a todos. Música.

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0: Muito bem, 6:25. Você está ouvindo aí nosso Alforada Musical. Você ouviu nesse primeiro bloco aí canção com Tonico e Tinoco, Brasil Caboclo, também Tião Carreiro e Pardinho Boi Cigano neste bloco. 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Bom dia, lá para Dona Juscelda Padilha, já está na audiência por lá ouvindo a gente, hein? Diga lá, Dona Juscelda, bom dia.
1: Bom dia, Matheus. Bom dia. Tudo bem?
0: Tudo certo?
1: Eu queria pedir uma música com um Chitãozinho e Chororó, Meu Rancho Fundo, só para aquecer esse para toda a minha família, tá? E para vocês aí da rádio, quem estiver ouvindo a Rádio Cristal. Desde já agradeço por atendida. Um bom domingo para vocês. Que Deus venha abençoar cada um de vocês, tá? Tudo de bom. Fiquem com Deus. Deus abençoe. Tchau, tchau.
0: Um abraço, Dona Juscelda. Tudo de bom para a senhora. Um abraço para toda a família Padilha, família Polita aí, pessoal de Renascença, ligadinho com a Rádio Cristal por lá, né? Um abraço, um bom fim de semana para vocês, tá bom? Chegando agora, então, Chitãozinho e Chororó no Rancho Fundo.

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2: Muito bem, 6 horas 42 minutos, faltando aí 18 minutinhos para as 7 horas da manhã. Lembrando que daqui a pouquinho, logo mais às 7 horas, você ouve aqui na Rádio Cristal a mensagem do nosso pão diário desta manhã. Logo mais às 7h30 tem o Cristal Notícias com informações para você no meio da hora. E às 8 horas da manhã tem a transmissão da Santa Missa aqui pelos 92.9, né? Bom dia aqui para os nossos ouvintes, pessoal que já está participando, mandando aqui o bom dia para a gente, né? Bom dia lá para Dona Nair, bom dia amigo Cambucica, pessoal aí do bairro Passarela, meu abraço para vocês, um ótimo e abençoado domingo. Bom dia também lá para o Sidão, tá na audiência por lá, né? Bom dia Sidão, bom dia para todo o pessoal aí do bairro Vila Roma, né? Meu abraço, um ótimo domingão a todos. Roda aí pra gente, Matheus, canção de Paulo e Paulino aí, é o nome da canção, Não Brinque com a Paixão, né? Isso, então vamos ouvir agora aí e segue nosso bloco musical aqui nesta manhã.

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Olá, que bom que você está aí para acompanhar a nossa mensagem de esperança e encorajamento Pão Diário. Hoje vou ler o texto de Adam Holmes com o título Jesus remove as manchas, baseado no livro de Jeremias, capítulo 2. É brincadeira, gritei, vasculhando a secadora em busca da minha camisa. E a encontrei com algo a mais. Minha camisa branca estava manchada de tinta. Até parecia uma pele de onça. Manchas de tinta cobriam tudo. Com certeza, deixei de verificar meus bolsos. E uma caneta vazou, manchando-a. As escrituras frequentemente usam a palavra mancha para descrever o pecado. Uma mancha permeia o tecido, estragando-os. E uma caneta vazou, manchando-a. As escrituras frequentemente usam a palavra mancha para descrever

0: Felizmente, o pecado não dá a última palavra. Lemos em Isaías a promessa de Deus de nos purificar da mancha do pecado. Embora seus pecados sejam como o escarlate, eu os tornarei brancos como a neve. Embora sejam vermelhos como o carmesim, eu os tornarei brancos como a lã. Não consegui retirar a mancha de tinta da minha camisa, nem posso limpar a mancha do meu pecado. Felizmente, Deus nos purifica em Cristo, assim como as Escrituras afirmam. Mas, se confessamos nossos pecados, Ele é fiel e justo para perdoar nossos pecados e nos purificar de toda a injustiça. 1 João capítulo 1, versículo 9. Querido amigo, em que momento você recebeu o perdão e a purificação do pecado? Qual mancha você precisa levar a Deus? Pense nisso. Eu sou Clarice Fogaça e essa foi a nossa mensagem do dia.
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Isso mesmo, você ouvinte, sempre em primeiro lugar aqui na nossa programação. 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Bom dia lá pro Antônio Carlos Locatelli. Bom dia, Tonho. Grande abraço, meu amigo. Abraço para a família Locatelli. Um ótimo dia para vocês aí, tudo de bom. Um bom dia lá pro Wilson Artivic também, já tá na audiência, lá pelos lados do bairro Alvorada, né? Bendito seja Deus que nos fortalece e nos renova.

prova todos os dias. Bom dia a todos, Matheus. Bom dia, meu amigo. Bom dia. Deus sempre no comando, né, Wilson? Um abraço. 7:09. Bom dia também lá para o seu Valdir Halas. Ô, seu Valdir, grande amigo, bom dia. Estamos mateando aqui, Matheus, e ouvindo o teu programa aí. Um abraço, seu Valdir, um abraço, dona Salete. Pessoal ligadinho também lá pelos lados de Renascença. Aquele abração para vocês, um ótimo domingo. Chegando mais moda por aqui, tá chegando agora do Duca e Dalvan. Atiradora de Elite.

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1: Entrou em vigor a lei que autoriza em todo o país a comercialização, aquisição e posse de spray de pimenta para mulheres maiores de 18 anos como medida de defesa pessoal. A norma foi sancionada pelo presidente Lula e publicada no Diário Oficial da União nesta sexta-feira. O texto determina que o produto poderá ser usado de forma moderada para repelir uma agressão injusta, atual ou iminente, e que o uso deve ser interrompido assim que a ameaça for neutralizada. A delegada de polícia e professora de Direito Penal, Raquel Galinatti, avalia que a medida representa um avanço, mas ressalta que ela não substitui as políticas públicas de combate à violência contra a mulher.
2: Deve haver necessariamente uma política ampla de prevenção à violência. E é muito importante que a gente deixe bem claro, não se trata de uma solução no combate à criminalidade, nem uma solução da violência contra a mulher, mas uma ferramenta de defesa pessoal capaz de criar uma janela de reação, um tempo para reação.
1: Para adquirir o dispositivo, a mulher deverá ter mais de 18 anos e apresentar documento oficial com foto, além de comprovante de residência e autodeclaração de que não possui condenação por crime doloso cometido com violência ou grave ameaça. A lei também determina que o spray seja de uso individual, tenha capacidade máxima de 50 ml e que as especificações técnicas sejam regulamentadas pela Anvisa. Apesar da autorização, Galinatti alerta que o spray tem limitações e deve ser encarado apenas como um recurso para permitir que a vítima consiga fugir.
2: Por exemplo, a distância. Necessariamente ele deve ser usado de 1 a 3 metros. Se tiver o vento contrário, um ambiente fechado, essa distância não observada de 1 a 3 metros, uma falha no equipamento, uma falta de preparo comprometem a eficácia. Então o uso exige estratégia, não é um instrumento de confronto ou contenção.
1: A nova lei cria ainda o Programa Nacional de Capacitação em Defesa Pessoal e uso de instrumentos de menor potencial ofensivo para mulheres, que prevê campanhas educativas e orientação sobre os limites legais da legítima defesa e o uso correto do equipamento. Mas a delegada defende que o spray de pimenta não substitui o dever do Estado de proteger as vítimas e responsabilizar os agressores. 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Produção e reportagem, Cassi Balog.
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0: Muito bem, 7 horas com 36 minutinhos. A gente vai seguindo aqui com a nossa programação até as 8 horas da manhã com você, levando para você a boa música, muita moda sertaneja, muita moda raiz aí, né? Na primeira hora você ouviu também as bandinhas e tudo mais, aquele misturadão bacana para você curtir bem a sua manhã de domingão aqui com a gente, né? Tem recadinho do ouvinte chegando por aqui? Tem sim, pessoal, tá participando aqui com a gente, mandando aqui o seu bom dia no nosso WhatsApp, um bom dia lá pro seu Gilberto. Diga lá, seu Gilberto, bom dia.
1: Bom dia, Matheus.
0: Bom dia.
1: Tudo bom?
0: Bom demais.
1: Matheus, eu sou Gilberto, aqui da Renascença. Eu queria a música com o Regis da Neve, entre na minha casa, para nós escutar, e um abraço para vocês, que Deus abençoe. Tenha bastante saúde e tudo de bom, e um bom domingo, tudo de bom e fique com Deus.
0: Amém, tchau. Seu Gilberto. Amém, um abraço aí, né? Um abraço para dona Terezinha. O pessoal tá ouvindo a gente lá em Renascença, né? Tomando aquele bom chimarrão e curtindo aí os 92,9, né? Grande abraço, um ótimo domingo. Já já sai moda aí do Regis Danese, né? São bem bonita aí do cantor, né? Bom dia também lá pro Sérgio da linha Manduri. Diga lá, Sérgio, bom dia.
2: Bom dia, Matheus. Aqui é o Sérgio de Manduri. Queria pedir a música Rainha do Paraná. Um abraço pra vocês aí.
0: Um abraço, meu amigo. Um abraço, dona Terezinha, seu Sérgio. Pessoal aí da linha Manduri, meu abraço então pra vocês. Um ótimo domingão. Daqui a pouquinho também sai a Rainha do Paraná com Lourenço e Lorival, né? Então tá joia. Bom dia também lá pra dona Salete, mais conhecida como a dona Marli, né? Tudo certo, dona Marli? Bom dia, um abraço pra família Botega aí, seu Juan, o Marcos, a Paula, pessoal todo aí sempre ligado aí na Rádio Cristal também, né? Um abençoado domingão pra vocês, tá certo? Chegando agora, entra na minha casa, Regis Danese.
3: Peça para o Senhor fazer um milagre na sua vida, porque hoje a salvação entra na sua casa.
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1: Muito bem, 7 horas com 55 minutos. É, você ouviu aí Bruno e Marrone neste bloco aí, programa de fim de semana, Poeira da Estrada também com o João Paulo e Daniel. E as indicações aí do amigo ouvinte, né? Quero deixar aqui um bom dia pro pessoal que tá participando. Bom dia lá pro Cleimar Borges. Bom dia, Cleimar. Tudo certo, meu amigo? Grande abraço pra ti aí, pra toda a família. Cleimar tá lá mateando e ouvindo aí a Rádio Cristal, né? Grande abraço então, meu amigo. Tudo de bom. Bom dia também lá pro Chacal, lá de Renascença. Bom dia, Chacal. Tudo certo, amigo? Mandei os parabéns, Matheus, lá para o Gilmar Simonetti. Tá de aniversário hoje, rapaz. Bom dia lá pro Gilmar, né? Parabéns, parabéns, Gilmar. Saúde e paz para você, meu amigo. Felicidades, que papai do céu te abençoe, né? Quem tá homenageando aí é o Chacal, né? Na passagem do aniversário. Grande abraço, então, para toda essa gurizada aí. Um ótimo final de semana, tá certo? Bom dia também lá pro João Roberto Borges. Bom dia, seu João, tudo certo, amigo? Como é que tá aí pelos lados da querência, aí no Água Branca, tudo tranquilo? Então tá bom, um abraço pra família Borges aí também. A gurizada toda aí, o Paulão, o Jackson, outros guris lá, né? Pessoal todo sempre ligadinho aí nos 92,9. Aquele abração. Seu Aldemir Paiva também tá participando aqui. Diga lá, seu Aldemir, bom dia.
2: Coisa. Bom dia, Matheus.
1: Bom dia.
2: É, coloca aí, anuncia no teu programa aí na rádio, já tá em cima do laço, né? 8 horas.
1: Isso.
2: 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Porque nós peguemos 1 quilo a mais e daí está sobrando aqui. Então, quem ficou ainda é sem churrasco, nós aqui na sede da guarda ainda temos alguns espetos ainda. Alguns espetos ainda tem à disposição aqui, se o pessoal quiser vir aqui ainda adquirir. Beleza, Matheus?
1: Beleza, seu Demir Paiva. Dado um recadinho, então. Então, quem precisar ainda de carne, precisar do churrasco, ainda tem alguns espetos disponíveis lá da Festa da Guarda de São Cristóvão, né? Os contatos a gente passa aí no particular daí, tá bom? Chama a gente que a gente passa, então, aí os contatos lá do seu Demir Paiva e também lá dos membros, né? Dos membros lá da Guarda de São Cristóvão, né? Então, aproveite, hein? Aproveite que acaba rapidinho, então. Um abraço pra todo o pessoal que tá por lá, organizando lá o evento, deixando tudo nos conformes, né? Bom dia também lá pro Marcelo, tá na audiência lá em Francisco Beltrão, ouvindo a gente. Grande Marcelo, bom dia, meu amigo. Um abraço, tudo de bom aí pra todo o pessoal de Francisco Beltrão também. Tá no fogo o costelão já, Matheus? Vamos lá tocar um violão e uma gaita, diz lá o Chacal, né? Opa, que coisa boa, meu amigo. Bom proveito então aí. Show de bola, vai ser bagual o aniversário lá do seu Gilmar Simonetti, então, né? Isso. Um grande abraço então para toda essa gurizada buena aí. Pessoal, vamos encerrando por aqui então aqui o nosso Alvorada Musical. Vou deixar aqui um trechinho aqui da... Não sei se vai dar tempo aqui, mas é 7h58, já vai começar a Santa Missa. Vou deixar aqui um trechinho da canção dos Atuais, antes de ir embora. Na sequência tem a transmissão da Santa Missa e eu volto depois aí da Santa Missa com mais uma programação aqui pelos 92,9. Aquele abraço então, até daqui a pouquinho. Tchau, tchau.

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0: dia.
1: Bom dia.
0: Eu me chamo Padre José Fernando da Silva, sou natural de Alagoas, lá no Nordeste, mas moro em Tocantins há 15 anos, na Diocese de Porto Nacional, pé de Palmas. Estou aqui para ajudar o Frei Micael, faz 2 semanas, vim rezar com vocês esse momento especial da Santa Missa. Em nome do Pai, do Filho e do Espírito Santo.
1: Amém.
0: A graça e a paz de Deus, nosso Pai, e a comunhão do Espírito Santo estejam convosco.
1: Bendito seja Deus que nos reuniu no amor de Cristo.
0: De coração contritos e humildes, aproximemo-nos do Deus justo e santo, para que tenha piedade de nós, pecadores. Tende compaixão de nós, Senhor,
1: porque somos pecadores.
0: Manifestai, Senhor, a vossa misericórdia
1: e dai-nos a vossa salvação.
0: Deus Todo-Poderoso, tenha compaixão de nós, perdoe os nossos pecados e nos conduza à vida eterna.
1: Amém.

0: Oremos, rezemos pelo sétimo dia de Dórico Rodrigues, de Alain Testa Pastoriza. Ó Deus, amparos que em vós esperam, sem vós nada tem valor, nada é santo. Multiplicai em nós a vossa misericórdia, para que, conduzidos por vós, usemos agora de tal modo os bens temporais, que possamos aderir desde já aos bens eternos. Por nosso Senhor Jesus Cristo, vosso Filho, que é Deus, vive e reina, na unidade do Espírito Santo, por todos os séculos dos séculos.
1: Amém. Amém.

Leitura do primeiro livro dos Reis. Naqueles dias, em Gabaon, o Senhor apareceu a Salomão, em sonho, durante a noite, e disse-lhe: Pede o que desejas e eu te darei. E Salomão disse: Senhor meu Deus, tu fizeste reinar o teu povo, o teu servo, em lugar de Davi, meu pai. Mas eu não passo de um adolescente que não sabe ainda como governar. Além disso, teu servo está no meio do teu povo eleito, povo tão numeroso que não se pode contar ou calcular. Dá, pois, ao teu servo um coração compreensivo, capaz de governar teu povo e de discernir entre o bem e o mal. Do contrário, quem poderá governar este teu povo tão numeroso? Esta oração de Salomão agradou ao Senhor, e Deus disse a Salomão: Já que pedistes esses dons,

0: E não pedistes para ti longos anos de vida, nem riqueza, nem a morte de teus inimigos, mas sim sabedoria para praticar a justiça. Vou satisfazer o teu pedido. Dou-te um coração sábio e inteligente, como nunca houve outro igual antes de ti, nem haverá depois de ti. Palavra do Senhor.
1: Graças a Deus.

0: Leitura da carta de São Paulo aos Romanos. Irmãos, sabemos que tudo contribui para o bem daqueles que amam a Deus, daqueles que são chamados para a salvação, de acordo com o projeto de Deus. Pois aquele que Deus contemplou com seu amor, desde sempre, a esse ele predestinou a ser conforme a imagem de seu Filho, para que este seja o primogênito numa multidão de irmãos. E aquele que Deus predestinou, também o chamou. E aos que chamou, também os tornou justo. E aos que tornou justo, também os glorificou. Palavra do Senhor.
1: Graças a Deus.

0: O Senhor esteja convosco.
1: Ele está no meio de nós.
0: Proclamação do Evangelho de Jesus Cristo segundo Mateus.
1: Glória a vós, Senhor.
0: Naquele tempo, disse Jesus a seus discípulos: o reino dos céus é como um tesouro escondido no campo. Um homem o encontra e o mantém escondido. Cheio de alegria, ele vai, vende todos os seus bens e compra aquele campo. O reino dos céus também é como um comprador que procura pérolas preciosas. Quando encontra uma pérola de grande valor, ele vai, vende todos os seus bens e compra aquela pérola. O reino dos céus é ainda como uma rede lançada ao mar e que apanha peixes de todo tipo. Quando está cheia, os pescadores puxam a rede para a praia, sentam-se e recolhem os peixes bons em cestos e jogam fora os que não prestam. Assim acontecerá no fim dos tempos. Os anjos virão para separar os homens maus dos que são justos e lançarão os maus na fornalha de fogo. E aí haverá choro e ranger de dentes. Compreendestes tudo isso? Eles responderam: sim. Então Jesus acrescentou: assim, pois, todo mestre da lei que se torna discípulo no reino dos céus é como um pai de família que tira do seu tesouro coisas novas e velhas. Palavra da salvação.
1: Glória a vós, Senhor.
2: Reverendíssimo diácono Fernando Moixará, diácono permanente dessa paróquia, dessa comunidade. Aqui estamos para celebrar essa Santa Missa que vocês realmente, com certeza, ontem à noite, disseram assim: amanhã vou à Santa Missa cedo. Vieram aqui vocês para rezar, pedir força para mais uma semana que inicia. O cristão que participa dominicalmente da Santa Missa, aquela semana é uma semana totalmente cheia de Deus, cheia do Espírito Santo, que além da palavra que vocês ouvem, vocês também colocam no coração. E a liturgia desse domingo fala da questão da súplica, do chamado. Deus, ele vai, ele chama aquele jovem adolescente, Salomão, filho de Davi. Aquele adolescente faz a sua oração a Deus. Deus, ele ouviu a oração daquele adolescente e disse: muito bem, você não pediu nem riqueza, nem dinheiro, não pediu muitos anos de vida, mas você pediu a humildade, teve a humildade de pedir aquilo que está no seu coração, que é a justiça, a paz, o amor. Meus amados irmãos e irmãs, todos os dias que nós pedimos a Deus algo que é de coração, Deus ouve, como ouviu Salomão. Mas muitas vezes nós não sabemos pedir. Às vezes nós só reclamamos e não agradecemos. Porque a oração bem feita é aquela oração de agradecimento primeiro. Você agradece a Deus primeiramente. Obrigado, meu Senhor, por mais um dia. Obrigado pelo meu trabalho, pela minha esposa, meu esposo, meu neto, bisneto, taraneto. Pelo meu trabalho, por minha casa. Obrigado, meu Senhor, por minha vida. Obrigado, Senhor, por vós me dar mais um dia de vida. Muito obrigado. Aí depois que você agradece a Deus, você pede. É o momento. Senhor, se for da tua vontade, eu te peço. Então, oração bem feita, meus irmãos, é assim. Você vai pedindo, e Deus vai te ouvindo. Tá certo? E o salmo de hoje, aqui tem uma frase que eu falava na missa ontem à noite, lá na nossa matriz, que realmente, por isso, amo os mandamentos que nos destes, mais que o ouro, muito mais que o ouro fino, por isso eu sigo bem direito às vossas leis. Detesto todos os caminhos da mentira. Quantas vezes nós já mentimos? Falava ontem à noite na matriz que o pai, a mãe, o avó, o avô não eduque seus netos, bisnetos e filhos o caminho da mentira. Quando você vê o seu netinho pequenininho, de 5, 6 anos, já mentindo, deve repreender. Você que é mãe, você que é pai, olhe, meu filho, faça isso. É pecado mentir. Porque se você não educar de pequeno, vai ser uma pessoa mentirosa. Detestemos o caminho da mentira, meus irmãos. Não mintam. Falava uma senhora, um casal lá na paróquia, a semana passada, lá em Tocantins, e assim, padre, como o meu esposo é mentiroso. E com certeza, o casal que mente não vai muito adiante não, viu? Não vai. O casal que mente não tem vida longa no seu casamento, não. Porque a maioria dos casamentos hoje são destruídos por quê? Por causa da mentira. Da falta de confiança. Então você, meu irmão, você, minha irmã, que nos ouve pela rádio, eduque. Deteste o caminho da mentira, como diz o salmo de hoje. Davi falava isso. Detestemos o caminho da mentira, da injustiça, da falsidade. E amemos a verdade. A minha falecida mãe, que morreu tem 2 anos agora, dia 4 de agosto, mês que vem, com seus 93 anos, dizia assim: meu filho, nunca minta, porque a mentira não é de Deus, é do maligno. Como diz Jesus no Evangelho de hoje, né? Vai separar os bons e os maus. Vão separar aqueles peixes bons dos peixes ruins. Nós seremos julgados, meus irmãos. Lembre disso. Tem muita gente que não pensa que um dia vai ser julgado. Vai ser julgado, sim. Os anjos virão para julgar os bons e os maus. E o caminho da eternidade, o reino de Deus, não é para aquelas pessoas que praticam a injustiça, a maldade, o ódio, não. O reino de Deus é para aqueles que praticam a justiça, o amor e o perdão. Como é que está o seu coração nesse momento? O nosso coração, como é que está? O meu coração é um coração manso e humilde? Ou estou com um coração cheio de pedra, de rancor, de raiva? E muitos cristãos, muitas vezes, que vê a Santa Missa, reza o texto, mas muitas vezes tem um coração de pedra. Um coração cheio de rancor, de inveja. É triste isso. Como é que você quer ganhar a vida eterna? Como é que você quer ganhar o reino de Deus? Porque você tem um coração assim, duro. Te amo, coração cheio de amor, Eu sei que muitas vezes nós somos pecadores, passamos alguns momentos assim, de tribulações, com certeza. Algumas decepções da vida, com certeza passamos, sim. Mas não deixe que essas decepções atinjam a sua vida espiritual. Não deixe que esse ódio atinja a sua alma espiritual. Que nós estamos odiando alguma pessoa, invejando com uma pessoa, mentindo para uma pessoa, a nossa alma está triste. Ela fica abatida. Né? Tem gente que fala assim, ô padre, eu estou tão triste hoje, não sei por quê. Né? Não sei porque eu estou triste hoje, meu coração está meio apertado. É algum pecado que você cometeu. E é um pecado que você cometeu, você não lembrou? E a sua consciência está lhe acusando, viu? Se confesse. Porque a confissão é um aproximar de quem? De Deus. Então peçamos a Jesus nessa manhã de hoje que nos dê esse coração humilde, não coração prepotente. Não peçamos a Deus riqueza como Salomão não pediu. Não pediu a Deus riqueza, Salomão, não pediu. Ele pediu o que? A justiça, pediu a paz. Não peça a Deus coisas a mais daquilo que você já tem, por favor. Deus sabe o que você precisa. Deus sabe o que nós necessitamos. Ele sabe o que nós somos. Que a Virgem Maria, Mãe de Deus, ela interceda por você, por sua casa, por sua família. Que a força de Deus habite no coração de cada um de fiéis aqui dessa comunidade e dessa paróquia. Assim seja. Amém. Amém. Creio em Deus Pai Todo-Poderoso,
1: Criador do céu e da terra, e em Jesus Cristo, seu único Filho, nosso Senhor, que foi concebido pelo poder do Espírito Santo, nasceu da Virgem Maria, padeceu sob Pôncio Pilatos, foi crucificado e morto, sepultado, desceu à mansão dos mortos, ressuscitou ao terceiro dia, subiu aos céus, está sentada à direita de Deus Pai Todo-Poderoso, donde há de vir julgar os vivos e os mortos. Creio no Espírito Santo, na Santa Igreja Católica, na comunhão dos santos, na remissão dos pecados, na ressurreição da carne, na vida eterna. Amém.
2: Irmãos e irmãs, sabendo que tudo contribui para o bem daqueles que eu amo a Deus e segue seus projetos de salvação, invoquemos com toda confiança, dizendo: Senhor, dá-lhe um coração sábio e inteligente. Todos.
1: Senhor, dai-nos um coração sábio e inteligente.
3: Pela Santa Igreja, para que viva a sua vocação de ser servidora da vida, no coração do mundo, rezemos.
1: Senhor, dai-nos um coração sábio e inteligente.
3: Pelo Papa Leão, pelos bispos da Igreja, presbíteros, diáconos e outros ministros, para que sejam guardados e encorajados no profetismo, rezemos.
1: Senhor, dai-nos um coração sábio e inteligente.
3: Pela humanidade, para que se despertem diante da graça de Deus, presente na história e na vida dos pobres e sofridores deste mundo, rezemos.
1: Senhor, dai-nos um coração sábio e inteligente.
3: Pelas pessoas desempregadas, para que encontrem uma oportunidade digna de construir a fonte de seu sustento, rezemos.
1: Senhor, dai-nos um coração sábio e inteligente.
3: Pelos avós e todas as pessoas idosas, cujo dia de hoje recordamos, para que recebam sempre de seus familiares, amigos e da Igreja a devida atenção e sejam guardadas pela cultura do cuidado e da valorização da vida, rezemos.
1: Senhor, dai-nos um coração sábio e inteligente.
2: Em nome de Jesus, nós vos pedimos, ó Pai, atendei as nossas súplicas, vós que sois nossa esperança e nossa salvação.
1: Amém. Amém.

0: Orai, irmãos e irmãs, para que esse santo sacrifício seja aceito por Deus Pai Todo-Poderoso.
1: Receba, ó Senhor, por tuas mãos esse sacrifício, para a glória do seu nome, para nosso bem e de toda a sua santa igreja.
0: Aceitai, Senhor, nós vos pedimos os dons que recebemos de vossa generosidade. E agora vos apresentamos para que estes santos mistérios, pelo poder da vossa graça, nos santifique na vida presente e nos conduzam à felicidade eterna. Por Cristo nosso Senhor.
2: Amém.
0: O Senhor esteja convosco.
1: Ele está no meio de nós.
0: Corações ao alto.
2: O nosso coração está em Deus.
0: Demos graças ao Senhor nosso Deus.
2: É nosso dever e nossa salvação.
0: Na verdade, é digno e justo. É nosso dever e salvação, dar-vos graças, sempre todo lugar, Senhor Pai Santo, Deus Eterno e Todo-Poderoso. Em vós vivemos, nos movemos e existimos. E ainda em nossa condição corporal, não só sentimos todos os dias as provas de vosso amor de Pai, mas também já possuímos o penhor da eternidade. Pois tendo recebido as primícias do Espírito, pelo qual ressuscitar Jesus dentre os mortos, esperamos a plena realização do mistério pascal. Por isso, também nós vos louvamos com todos os anjos, cantando em alegria, celebração a uma só voz.

0: Na verdade, vós sois santo, ó Deus do universo, e tudo o que criastes proclama vosso louvor, porque por Jesus Cristo fiz o Senhor nosso, e pela força do Espírito Santo, da verdade de todas as coisas, e não cessar de reunir para vós um povo santo, que vos ofereça toda parte do nosso povo sol, um sacrifício perfeito. Por isso, ó Pai, nós vos suplicamos, santificai pelo Espírito Santo as oferendas que vos apresentamos para serem consagradas, a fim de que se tornem o corpo e o sangue de vosso Filho, nosso Jesus Cristo, que mandou celebrar este mistério.
1: Enviai o vosso Espírito Santo.
0: Na noite em que se entregue, Jesus tomou o pão, pronunciou a bênção de graças, partiu e o deu a seus discípulos, dizendo: tomai todos e comei, isto é meu corpo que será entregue por vós.

Do mesmo modo, ao fim da ceia, ele tomou o cálice em suas mãos, pronunciou a bênção de graças e o deu a seu discípulo, dizendo: Tomai todos e bebei. Este é o cálice do meu sangue, o sangue da nova e eterna aliança, que será derramado por vós e por todos para a remissão dos pecados. Fazei isto em memória de mim.

0: Mistério da fé.
1: Anunciamos, Senhor, a vossa morte e proclamamos a vossa ressurreição. Vinde, Senhor Jesus.
0: Celebrando agora, ó Pai, o memorial da paixão redentora de vosso Filho, da gloriosa ressurreição e ascensão ao céu. E enquanto esperamos sua nova vinda, nós oferecemos ação de graças e sacrifício vivo e santo.
2: Aceitai, ó Senhor, a nossa oferta.
0: Olhai com bondade a oblação da vossa igreja. Reconhecei nela o sacrifício que aconselhou convosco. Concedei que, alimentando-nos com o corpo e sangue de vosso Filho, repleto do Espírito Santo, nos chamemos de Cristo ao corpo e ao só Espírito.
2: O Espírito nos una num só corpo.
0: Que o mesmo Espírito Santo faça de nós uma eterna oferenda para darmos a herança com vossos eleitos. A Santíssima Virgem Maria, Mãe de Deus, São José, seu esposo, e vossos santos apóstolos e gloriosos mártires, e todos os santos, São Cristóvão, que sempre esteja por nós na vossa presença.
2: Fazei de nós uma perfeita oferenda.
0: Nós vos suplicamos, Senhor, que sacrifique a nossa reconciliação, estenda a paz e a salvação ao mundo inteiro. Confirmai na fé e na caridade a vossa igreja, que caminha neste mundo, com o vosso servo, o Papa Leão XIV, e o bispo dessa igreja, Edgar, com o bispo do mundo inteiro, os presbíteros e diáconos, e os outros ministros, e o povo por vós redimido. Atendei propício às preces desta família, que reunistes em vossa presença, reconduzi a vós, Pai Misericórdia, todos os vossos filhos e filhas dispersos pelo mundo inteiro.
2: Lembrai-vos, ó Pai, da vossa igreja.
0: Lembrai-vos, ó Pai, do vosso filho, Dórico Rodrigues e Alain Testa Pastoriza, que chamaste a sétimo dia deste mundo a vossa presença, concedei-lhe que, tendo participado da morte de Cristo pelo batismo, participe igualmente da dia em que ele ressuscitar os mortos, tornando o nosso pobre corpo semelhante ao seu corpo glorioso. Acolhei com bondade o vosso reino, os outros irmãos e irmãs que partiram desta vida e todos que morreram na vossa amizade. Unidos a eles, esperamos também nós saciar na terra da vossa glória, quando enxugardes toda lágrima dos nossos olhos, então, contemplando-vos como sois, seremos para sempre semelhante a vós e cantaremos sem cessar os vossos louvores. Por Cristo, Senhor nosso, por ele do mundo, tudo bem, toda graça. Por Cristo e em Cristo, a vós, Deus Pai Todo-Poderoso, na unidade do Espírito Santo, toda honra e toda glória, por todos.

0: Meus amados irmãos e irmãs, você que está na sua casa, acompanhando essa santa missa, a você que está aqui nessa capela, nessa igreja, vamos fazer nossos pedidos a Deus, como Salomão pediu a Deus. Vamos pensar um pouco, de coração contrito e humilde, e pedimos o que nós quisermos ao Senhor Jesus Cristo nesse momento. Pai nosso,
1: que estais no céu,
0: santificado seja o vosso nome,
1: venha a nós o vosso reino, seja feita a vossa vontade, assim na terra como no céu. O pão nosso de cada dia nos dai hoje, perdoai as nossas ofensas, assim como nós perdoamos a quem nos tem ofendido, e não deixeis cair em tentação, mas livrai-nos do mal. Livrai-nos dos males, ó Pai, e dai-nos hoje a vossa paz, ajudados pela vossa misericórdia. Sejamos sempre livres do pecado e de todos os perigos, enquanto aguardamos a feliz esperança e a vinda de nosso Salvador, Jesus Cristo. Vosso é o reino, o poder e a glória para sempre.
0: Senhor Jesus Cristo, aos apóstolos, eu vos deixo a paz, vos dou a minha paz. Não lhe os nossos pecados, mas a fé que anima a vossa igreja. Dá segundo o vosso desejo a paz e a unidade. Vós que sois Deus com o Pai e o Espírito Santo.
1: Amém.
0: A paz do Senhor esteja sempre convosco.
1: O amor de Cristo nos uniu.

0: Felizes os convidados para a ceia do Senhor. Eis o Cordeiro de
1: Deus. Senhor, eu não sou digna de que entreis em minha morada, mas dizei uma palavra e serei salvo.
2: Amém.

0: rogai por nós, pecadores, agora e na hora de nossa morte. Amém.
1: Rogai por nós.
2: Nossa Senhora Aparecida,
0: rogai por nós.
2: São Cristóvão,
0: rogai por nós.
2: Todos os santos e santa de Deus,
0: rogai por nós.
2: Oremos. Recebemos, Senhor, o divino sacramento, memorial perpétuo da paixão do vosso Filho. Concedei, nós vos pedimos, que sirva para nossa salvação o que Ele mesmo nos deixou em seu inefável amor. Por Cristo nosso Senhor.
3: Amém.
2: Avisos paroquiais. Só lembrando que daqui a pouco nós estaremos juntos benzendo os vossos carros. Hoje é a festa de São Cristóvão, dos colonos. Então, todos são convidados para participar conosco dessa festa, né? Também terça-feira tem a missa, né? Tem uma missa às 14 horas e às 15 horas. Tanto eu como o Frei vamos rezar essa santa missa, Deus quer, na terça-feira.
4: No dia 15 de agosto, também nós teremos um encontro de formação com os missionários redentoristas em preparação às santas missões que acontecerão no ano que vem. Então, todos os coordenadores de movimentos pastorais, conselhos, estão convocados, convidados a sim participarem. Também lembrando que durante esta semana, os ministros auxiliares das comunidades que ainda não deixaram o seu nome, inscrição na secretaria paroquial, no sábado, dia 8, nós teremos um encontro de formação também em Francisco Beltrão.
2: Muito bem, então agradecemos a rádio dessa comunidade, que transmite todo domingo a Santa Missa. Deus abençoe a todos que fazem parte dessa meio de comunicação, de transmitir para Deus a Santa Missa na sua casa. Bênção final. O Senhor esteja convosco.
3: Ele está no meio de nós.
2: Deus vos abençoe e vos guarde. Diga amém.
3: Amém.
2: Ele vos mostra a sua face e se compadeça de vós.
3: Amém.
2: Vou para vós olhar e vos dê a sua paz.
3: Amém.
2: E a bênção de Deus Todo-Poderoso, Pai, Filho e Espírito Santo, Deus vai para a humanidade para sempre.
3: Amém.
4: Irmãos e irmãs, um bom domingo a todos. Ide em paz e o Senhor sempre vos acompanhe.
3: Graças a Deus.

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Bom dia, querido amigo, querida amiga da Rádio Cristal. Mais um dia para acordarmos, nos alegrarmos e compartilharmos de momentos de esperança. Quero compartilhar com você algo que fala muito ao meu coração, porque o texto de hoje, ele fala como nós devemos nos comportar mediante ao Deus grandioso que nós temos. E o verso se encontra lá em Mateus, capítulo 7, versículo 7, que diz assim: Peçam e será dado, busquem e encontrarão, batam e a porta será aberta, pois todo o que pede recebe, o que busca encontra, e aquele que bate, a porta será aberta. Qual de vocês, se o seu filho pedir pão, lhe dará uma pedra? Ou se pedir peixe, lhe dará uma cobra? Se vocês, apesar de serem maus, sabem dar boas coisas aos seus filhos, quanto mais o Pai de vocês, que está nos céus, dará coisas boas aos que lhe pedirem. Esse versículo vai desde o versículo 7 até o versículo 11. Quanta coisa, quanta riqueza podemos tirar desses versos. Há uma história interessante de uma criança que brincava em sua caixa de areia e decide construir um castelo. Pensa em todos os detalhes, como vai fazer, e começa ali a sua construção. O pai está dentro de casa, olhando aquela criança brincar toda feliz. Ele observa com felicidade. Mas com o passar do tempo, a criança começa a construir o seu castelo e ela se depara com uma pedra. Uma pedra que impede de terminar ali o seu feito, o seu castelo lindo que ele idealizou. Ao tentar retirar essa pedra, ela é grande para uma criança pequena e se tornou quase uma missão impossível. Ele tenta de uma forma, de outra, tenta puxar, tenta empurrar, mas não consegue tirar a pedra do lugar. Então, quase vencido ali pelas circunstâncias, se senta na pedra e começa a chorar. O pai sai de casa, olha aquela situação, chega perto e pergunta para o filho: o que está acontecendo? Isso não significa que o pai não sabia o que estava acontecendo, mas ele queria que o filho contasse para ele. E ele, chorando com os olhos já vermelhos, explica a situação. Fala: pai, eu tô aqui construindo o meu castelo, mas essa pedra não me deixa terminar. Ia ser um castelo tão bonito e eu tentei realmente tirar aquela pedra e não consigo. E o pai, com todo amor, fala: mas filho, olha o tamanho das suas mãos, olha o seu tamanho. Você realmente não conseguirá tirar essa pedra, ela é pesada demais. Mas agora olha o tamanho das minhas mãos e o meu tamanho, a minha força. Você acha que para mim é possível tirar? E é claro, a criança olha e fala: sim, eu sei que o senhor pode tirar. E ele, com todo o amor, esse pai, se volta para o filho e fala assim: olha, bastava você, ao se deparar com um problema, ter ido, me chamado, assim eu teria retirado. Olha quanto esforço seria poupado, quanta tristeza seria poupada. Então, aquele pai forte tira a pedra e o filho então continua construindo o castelo, e agora com a ajuda do pai. E eles ali formam um grande castelo. E a criança ali feliz brincando. O que você conseguiu captar aí sobre a grandiosidade do amor de Deus? Aqui na Bíblia fala: bata e a porta será aberta. Peça. Deus, ele sabe o que você precisa, mas assim como aquele pai, ele espera que você peça a sua ajuda. Ele não é intrometido na sua vida, que fala assim: não, agora deixa que eu cuido aí da sua vida. Não, ele quer que você permita. Você precisa permitir, você precisa pedir. Muitas vezes a gente não recebe aquilo que nós precisamos porque nós não pedimos. Assim como aquela criança, nós gastamos tempo, lágrimas, dinheiro, com muitos empreendimentos em nossas vidas, porque a gente não coloca nas mãos de Deus tudo o que nós precisamos, todos os nossos planos, sonhos e projetos. Então, a partir de hoje, repense na sua vida. Qual vai ser a sua decisão hoje? Assim como aquela criança gastar suas energias todas tentando fazer tudo sozinho? Ou chamar um pai grandioso e forte que pode lutar por você? Pode vencer todas as barreiras?
Olhe comigo agora. Pai querido, amado Salvador, nós sabemos que muitas vezes as lutas desse mundo são difíceis, são impossíveis para nós, mas nós temos a certeza que o Senhor pode todas as coisas, pode nos livrar dos problemas, pode nos ajudar a construir o nosso castelo, a realizar os nossos sonhos. Senhor, depositamos em Suas mãos os nossos planos e projetos. Nos ajude a ter sabedoria nas decisões. Nos ajude a sempre seguir também a Tua vontade. Em nome de Jesus, amém. Queridos, mais uma vez tivemos aí um momento precioso para estarmos estudando a Palavra de Deus e compreendendo a Sua vontade. Que você coloque em prática isso na sua vida também. Confie no poder de Deus e peça que Ele te atenderá. Um grande abraço e até amanhã com mais um momento de esperança.

Olá, a gente começa com a agenda do rádio hoje, dia 26 de julho. Hoje é dia dos avós e dia da imprensa espírita. Aniversariante do dia. Tem aniversário de Danusa Leão, jornalista brasileiro, Mick Jagger, cantor, compositor, músico e ator, Iris Abrava, 26 de julho. Hoje é dia dos avós e dia da imprensa espírita. Aniversário de Danusa Leão.

0: político paraibano João Pessoa foi assassinado numa padaria por João Dantas. Sua morte foi o estopim para o golpe de Estado liderado por Getúlio Vargas no mesmo ano. Em 1996, brasileiras ocuparam dois lugares no pódio pela primeira vez numa Olimpíada. Foram as duplas de vôlei de praia, Jaqueline e Sandra, medalhas de ouro, e Adriana e Mônica, medalhas de prata. A gente fica por aqui com a agenda do rádio e volta amanhã. Até lá!
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6: Muito bem, 9h08. Bom dia, estamos de volta por aqui, iniciando a partir de agora mais uma edição do nosso Galpão Campeiro, aqui pela Cristal FM 92.9, a rádio mais central do sudoeste do Paraná, abrangendo o sudoeste, oeste paranaense, extremo oeste e oeste catarinense. Sejam bem-vindos, então. É sempre um prazer, uma satisfação ter você aqui todas as manhãs com a gente, né? Um bom dia também para você que nos ouve pela internet, pelos aplicativos. 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Excepcional. Muito bem. Até o meio-dia, então. Até o meio-dia. O Mateuzinho tá por aqui, te fazendo aquela companhia toda especial. Levando para você o melhor da música. E, claro, também a informação na hora certa. Com muita credibilidade padrão aqui na nossa querida emissora, né? Na boa música, você fica bem informado também por aqui. 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

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Vou trazer então moda aqui do meu amigo Jota, do grupo Coro Jonas, seu Elpidio e o Cusco do Javali.

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1: 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Márcia Bechara.
2: Paris, 26 de julho de 2026. Essas são as principais notícias deste domingo. A polícia da Alemanha procura um homem de 21 anos suspeito de ter provocado o ataque que matou uma pessoa e deixou outras 16 feridas durante a parada do Orgulho Gay de Berlim na noite de ontem. 11 vítimas ficaram também gravemente feridas e 3 seguem em estado crítico. Segundo os investigadores, o suspeito, identificado como Abdul, teria ligação com grupos islamistas. Testemunhas relataram ainda casos de pessoas esfaqueadas após o atropelamento, informação que também está sendo investigada. O ataque aconteceu no Parque Tiergarten, próximo ao fim do percurso da parada, um dos maiores eventos LGBT da Europa. Os incêndios florestais que atingem a França e a Espanha continuam provocando evacuações em massa neste domingo. Mais de 300 mil pessoas já deixaram suas casas ou locais de férias. Só na região francesa da Gironda, no sudoeste do país, 220 mil moradores foram retirados desde quarta-feira, incluindo 55 mil nos arredores de Bordeaux. No sábado, o fogo já destruiu 42 mil hectares de vegetação e está entre os maiores incêndios registrados na França desde a Segunda Guerra Mundial. Cerca de 1.500 militares foram mobilizados para ajudar no combate às chamas, que seguem completamente fora de controle em várias áreas. Segundo o ministro do Interior, Laurent Nunes, a situação continua muito preocupante. Na Espanha, um novo incêndio nos arredores de Valência levou à retirada hoje de mais de 15 mil moradores. E até a etapa final da tradicional Volta da França, a principal prova do ciclismo mundial, foi encurtada por causa da emergência dos incêndios que devastam o país. Diante da urgência, a etapa final da prova teve seu percurso reduzido para permitir o deslocamento de equipes de resgate para áreas afetadas. Favorito é o ciclista esloveno Tadej Pogačar, que está muito perto de conquistar neste domingo seu 5º título da Volta da França. A Unesco incluiu neste domingo as praias do desembarque aliado na Normandia, no norte da França, na lista do Patrimônio Mundial da Humanidade. Os locais ficaram conhecidos por terem sido o palco do Dia D, em 6 de junho de 1944, quando mais de 150 mil soldados aliados contribuíram para a libertação da Europa ocupada pela Alemanha nazista durante a Segunda Guerra Mundial. De Paris, Rádio França Internacional, em parceria com a agência Rádio Web.
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8: Isso mesmo, a rádio do seu coração. Você está na melhor sintonia e com toda certeza está na Cristal FM, a mais central do sudoeste do Paraná. Até o meio-dia com o nosso galpão campeiro, levando muita moda gaúchesca aí para sua manhã. E hoje, dia de festa na cidade, né? O pessoal já está no buzinaço aí, né? Valdecir Moraes está trazendo mais informações para a gente nessa manhã. Diga lá, Valdecir, bom dia.
9: Bom dia, Matheus. Bom dia para os ouvintes da Rádio Cristal. Estou com o Aldemir, que é o presidente da Guarda São Cristóvão. Está começando a movimentação aqui para a procissão. Aldemir, tudo organizado, tudo nos conformes. O dia vai estar bom e para uma grande festa. Bom dia.
10: Bom dia, Valdecir. Bom dia, Matheus. Bom dia aos ouvintes da Rádio Cristal. Tudo organizado, tudo preparado, saindo tudo dentro daquilo que foi planejado até o tempo. Aí está colaborando com nós, né? Tanto que nós pedimos um salzinho e até umas horas da tarde vai dar sol. Então está tudo providenciado, tudo organizado, né? Está tudo pronto, preparado e agora está iniciando a carreata com a benção e logo mais o grande almoço lá na nossa sede.
9: Alguns espetos de carne ainda tem para venda agora de manhã?
10: Ainda tem alguns espetos sobrando para quem ainda está um pouquinho atrasado, ainda nós temos alguns espetos. E se alguém ficou sem por motivo que não tinha, nós providenciamos mais um pouco, então ainda tem alguns espetos de carne sobrando. É só dirigir até a nossa sede ou ligar no nosso telefone que a gente ainda arruma alguns espetos.
9: Obrigado, Aldemir. Parabéns aí pela organização e boa festa para todos nós.
10: Obrigado a todos. Tenham todos um bom dia e uma boa festa para todo mundo e que São Cristóvão acompanhe cada um.
9: Beleza. Esse é o Aldemir, então, o Matheus, presidente da Guarda São Cristóvão. Começando agora a carreata aqui com a benção e já eu volto com mais informações aí no seu programa.
8: Tá certo, Valdecir, 9 horas com 37 minutos. Daqui a pouquinho o Valdecir volta aí trazendo mais detalhes, mais informações aí sobre a carreata que tá acontecendo agora aqui na nossa cidade, né? O pessoal aí trazendo aí essa organização aí maravilhosa para nossa cidade, né? Então daqui a pouquinho o Valdecir traz mais detalhes aí pra gente sobre a procissão aí que tá acontecendo agora neste momento aqui em Marmeleiro. Vamos atender aqui o pessoal agora que tá mandando mensagem pra gente. Bastante recadinho chegando, vamos atendendo aqui na medida dos conformes aqui os nossos ouvintes, né? Isso, bom dia lá pro Sérgio da Linha Manduri, tá participando aqui com a gente. Diga lá, Sérgio, bom dia.
11: Bom dia, Matheus, aqui é o Sérgio de Manduri. Queria pedir a música com o Teixeirinha, o Colono. Um abraço pra você, Jânio.
8: Um abraço, Sérgio. Um abraço, dona Terezinha. Pessoal da Linha Manduri, ligadinho com a gente por lá, né? Ótimo domingo pra vocês. Bom dia também lá pro Frigueto, lá pelos lados de Francisco Beltrão. Tá na escuta por lá também. Diga lá, Frigueto, bom dia.
12: Bom dia, jovem. Bom dia.
8: Bom.
12: Tranquilo?
8: Frigueto.
12: Tava escutando a missa agora o programa. Aí fazer um comercialzinho do Jota aí.
8: Isto.
12: Com toda essa variedade de ali do restaurante do Jota. Não tem quem não fica bem servido, né?
8: Com
12: abraço
8: certeza.
12: Pro Jota também, que é muito meu amigo. E se puder rodar música aí com Teixeirinha, caminhoneiro amigo, oferecer para toda essa galera da boleia aí. Abraço,
8: abraço, Frigueto. Abraço, meu amigo. Lá pelos lados do quilômetro 20, ouvindo a gente, né? Um abraço para todo o pessoal que tá na escuta, né? Muito bem. Com certeza, né? Com toda essa variedade de cardápio lá do Jota, né? Chega, dá uma vontade de almoçar já mais cedo, né, Frigueto? Então tá bom, meu amigo. Tudo de bom pra você aí. Um forte abraço. Bom dia também lá pra dona Nair Brum. Também tá participando com a gente por aqui. Bom dia, dona Nair. Grande abraço pra todos da família Brum aí. Uma excelente manhã de domingo, tá bom? Bom dia também lá pro meu amigo Simval, lá de Beltrão. Bom dia, Simval. Tudo certo? Roda pra nós, Matheus, duas modas aí. Bugre do Mato com o grupo Cordiona. E também de Bota Nova aí com o Grupo Os Monarcas. Claro, meu amigo, a gente manda sim. Um abraço pra ti. Um ótimo e abençoado domingão aí, tá joia? Bom dia também lá pro Antônio Camargo. Bom dia, Antônio. Tudo certo, meu amigo? Mandei uma música aí do Chiru Missioneiro, Matheus. Corpo Esgualepado. Lá pro Melo, isso? Manda lá pro Melo, isso? Então tá bom. Um abraço lá pro Melo, pra todo o pessoal da linha 1º de junho. Renascença, obrigado então pela companhia de vocês, tá bom? Ótimo domingão. Vamos trazer então aqui o Colono agora, Teixeirinha Saudoso cantando.
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1: Muito bem, você ouviu aí Teixeirinha, o Colono, né? Já já tem mais moda chegando, mas antes o Valdecir Moraes tá retornando aqui a nossa programação com mais informações. Diga lá, Valdecir.
2: Matheus, voltando à programação da rádio nesta manhã de domingo, com o Frei Micael, ele que vai ser o responsável aqui, coordenando juntamente com o Paraibano aqui, outro padre que está auxiliando hoje. É importante esse dia, né, Frei Micael, mais uma festa de São Cristóvão, essa bênção que acontece, que já é tradicional, para abençoar todo mundo. Bom dia.
3: Bom dia, Valdecir, bom dia os que estão nos estúdios também, o pessoal da Rádio Cristal, nessa manhã de domingo. Hoje é dia dos avós, né? Hoje é dia de São Joaquim e Santa Ana. Ontem a gente celebrou o dia do padroeiro São Cristóvão, assim abençoando os motoristas, colonos, agricultores. É um dia muito especial e é importante que a gente realize a bênção nos meios de transportes, porque hoje o volume cada vez é maior, então é necessário pedirmos a proteção, a intercessão, pedindo a Deus de nos livrar dos acidentes, da invalidez, nos livrar da morte e principalmente festejar, porque o nosso país, ele é transportado por rodas, né? Nós temos muito pouco ferrovias, é muito pouco transportado por águas, então nós dependemos disso e somos imensamente gratos aos motoristas, aqueles que transportam a riqueza, transportam pacientes, saúde. Aqui nós temos as ambulâncias também do município que estão aqui para receber a bênção. Então para nós é um momento de muita festa e agradecer principalmente pelo trabalho bonito que a Guarda São Cristóvão realiza há 43 anos aqui no município de Marmeleiro. Assim, rogamos e pedimos sempre a Deus por todos.
2: Vai ser de cansar o braço hoje, mais ou menos uns 1.000 carros passando aí.
3: Mas com muita alegria, o Padre José está aqui, o Diácono Fernando, para nos auxiliar. O Padre José que vem todos os anos visitar, é sempre uma alegria. Estudamos muitos anos juntos. Então, para nós é um motivo assim de festa, um dia de celebrar. Vamos abençoar os carros, quem está em casa pode ir se dirigindo para cá. Nós vamos estar aqui para dar e conceder a bênção a cada um que passar aqui na Avenida Macalli.
2: Obrigado, Frei Micael, bom trabalho aí, que Deus abençoe.
3: Muito obrigado, Valdecir, obrigado a você que nos acompanha nessa manhã. Deus abençoe largamente pela intercessão de São Cristóvão.
2: Conversei com o Frei Micael, então, Matheus, nesta manhã de domingo, ele que, juntamente com o outro padre que está auxiliando aí, o Paraibano, estão fazendo a bênção dos veículos aqui no alto da Avenida Macalli, já próximo ao bairro Passarela. Depois todo mundo se dispersa e a festa acontece lá no bairro Três Pinheiros. Daqui a pouco eu volto.
1: Tá certo, Valdecir, aguardamos você então aí, né? Um abraço, daqui a pouco o Valdecir retorna também trazendo mais informações hoje da jornada esportiva. Hoje tem jogo aqui em Marmeleiro, hein? Daqui a pouquinho o Valdecir traz mais detalhes de tudo aí bem certinho, né? A gente vai ter um bate-pros aí, né? 9:46, vamos seguir aqui nosso bloco musical. Chegando agora, grupo Cordiona, Bugre do Mato.

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3: Muito bem, 9 horas com 58 minutos. Você ouviu aí os Monarcas de Bota Nova. Também tem Cheirinha, Caminhoneiro Amigo. Indicações aí do amigo ouvinte, né? Agora a gente vai estabelecer conexão aqui com o Valdecir Moraes. O Valdecir Moraes já está aqui, né, aqui na programação. Vai trazer novidades pra gente. Diga lá, Valdecir, bom dia.
4: Mais uma vez, Matheus, bom dia pra você. Bom dia pra todo mundo aí que acompanha a Rádio Cristal. Então, estamos falando direto aqui do alto da Avenida Macalli. Eu acho que tem duas guias abertas. Dá uma olhadinha se não tem duas guias abertas aí no webcast. Sobre a procissão, então, né, Matheus? Sobre a festa da Guarda de São Cristóvão que está acontecendo neste domingo. Agora, ok.
3: Melhorou agora.
4: Eu quero ver se eu consigo conversar com o prefeito Jander Loss, que está por aqui. Mas, enquanto isso, o Matheus, sobre hoje à tarde a decisão da Copa Sudoeste de Futebol no módulo esportivo. Não será permitida a entrada de veículos dentro do Complexo Esportivo Wilson Henrique, dentro lá do campo, né? O diretor de esportes... Meu Deus, um buzinaço aqui que só vendo, né? O diretor de esportes, então, o Alan Krasman, está pedindo para que a gente reforce isso. Não será permitida a entrada de veículos dentro lá do Complexo Esportivo Wilson Henrique, somente os carros... Não sei se eu vou conseguir falar daqui, rapaz. Somente os carros oficiais, então, é que poderão entrar no módulo esportivo. Também não será permitida a entrada da equipe. Não sei se eu vou conseguir falar, Matheus. Só me diga aí. Muito barulho ou não?
3: Tá, tem um pouquinho.
4: Prefeito Jander Loss conosco aqui nesta manhã, um barulhão ensurdecedor aqui, mas um dia importante, né, essa festa do
5: certeza, né, Valdir? Bom dia aos ouvintes da Rádio Cristal. Veja a grandiosa festa de Guarda São Cristóvão, mais uma vez parabenizar o pessoal da Guarda São Cristóvão, que organiza todos os anos essa grande festa. Parabenizar também os envolvidos, aí Frei Micael, o Diácono Fernando, essas pessoas da religião católica de Marmeleiro que estão envolvidas nessa grande promoção, nessa grande festa. Isso demonstra, né, a fé que os nossos motoristas, né, nossos transportadores, nossos agricultores demonstram aí com São Cristóvão. Acho que é muito importante, porque tu sabe que o nosso transporte do Brasil ainda é um transporte rodoviário. Então nós dependemos muito dos caminhoneiros, então temos que agradecer. Às vezes, né, de criticar o caminhoneiro por algum transtorno no trânsito, temos que agradecer a eles que estão aí transportando, né, todo e qualquer tipo de mercadoria em cima de seus caminhões. Então parabéns aí, parabéns a vocês da Rádio Cristal, parabéns a todos os envolvidos que estão de uma forma ou de outra colaborando aí com a Guarda. E também vale ressaltar esse trabalho fantástico que a Guarda Cristal faz, que além da festa desse dia de São Cristóvão, eles organizam estacionamento em vários eventos, várias festas, e lembrando também do trabalho voluntário que eles fazem aí no momento mais difícil aí que as famílias passam, que às vezes aí é num sepultamento, aí quando se perde um ente querido, a Guarda São Cristóvão também está sempre pronto para ajudar. Então, estão todos de parabéns, pessoas aí fantásticas que fazem esse trabalho voluntário, um trabalho muito bonito, muito bem feito para o nosso município de Marmeleiro.
4: Saindo um pouquinho da festa, prefeito, falando da Copa Sudoeste, hoje à tarde temos a grande final no módulo esportivo.
5: Estaremos lá, vamos até na festa aí até umas 2:30, no máximo 3 horas, e estaremos também presentes lá nessa grande final aí. Já estamos preparados para isso também. Com certeza esse título será nosso, né? A gente está torcendo muito para isso. Então vamos lá, vamos dar um apoio lá para nossos atletas, com certeza.
4: Arrisca o placar do jogo ou não?
5: Olha, existe até uma possibilidade na hora certa nem vir participar, né? Então existe essa possibilidade, né? Mas eu acredito que se ele der a participar, eu vou arriscar aí um 3-0, um 3-1, aí mais ou menos isso aí deve ficar o placar. Aí que os nossos atletas estão muito preparados e são bons atletas. E também a comissão técnica, né? Que preparou muito eles aí na parte física e também na parte espiritual. Eu acho que eles estão todos preparados para isso. Certeza que esse título será nosso.
4: Obrigado, prefeito. Parabéns pelo trabalho e um bom domingo.
5: Obrigado a todos aí. Um bom domingo a todas as pessoas que estão envolvidas nessa festa e também aqueles que não estão participando da festa, e que todos tenham um excelente domingo. Eu quero deixar meu abraço a todos.
4: Obrigado, prefeito Jander Loss. Giovana, esposa do prefeito, primeira dama. Domingo bonito aí, curtindo também a festa. Bom dia.
6: Bom dia, curtindo a festa também. E...
4: hoje à tarde tem um jogo, perguntei pro prefeito aqui, um placar, arrisca um placar pro jogo, Marmeleiro e Andorra Serpa, ou não?
6: Sim.
4: Quanto dá o jogo?
6: 2-1. 2-1, 3-1. Você sabe, vai da sorte deles, né? É de certo. Cada um, né? Boa sorte pros dois, né?
4: Obrigado, primeira dama, então, a Giovana, também falando conosco aqui no microfone da Rádio Cristal, Matheus. Então, o Fernando, o padre Micael e mais o outro padre, que agora esqueci o nome, acho que é o padre Pedro, que estão trabalhando então na bênção dos veículos aqui no alto da Avenida Macalli. A fila é bastante grande, os caminhões passando e todos os voluntários aí ajudando também então nessa grande festa da Guarda São Cristóvão de Marmeleiro. Agora deu uma acalmada aqui no buzinaço, então, Matheus, reforçar que hoje à tarde teremos então no módulo esportivo, 3h15, está marcado o jogo, entrada franca, não será cobrado ingresso, mas que as pessoas não entrem com bebidas e também com os carros. Será fechado o portão, somente os carros credenciados. É o ônibus do time visitante que vai poder entrar, pessoal da arbitragem, da segurança, e a imprensa credenciada também, que é oficial da Copa Sudoeste, com os seus devidos crachás, para poder entrar então no módulo esportivo. E o torcedor entra de graça, né? Não paga ingresso, vai ter lá bebida para vender, vai ter os salgadinhos e tudo mais, e pode acompanhar a transmissão pela Rádio Cristal, que aí a partir das 2h, 2h e pouco já estará ao vivo com as informações dessa grande final da Copa Sudoeste Prata. Marmeleiro venceu a primeira por 1-0 e agora o jogo de volta. Mais alguma coisa aí, Matheus, que você queira?
3: Seria isso por enquanto, Valdir, ou mais alguma coisa que quer acrescentar aí?
4: Acho que está tranquilo por enquanto, né? Os carros passando, o sol está brilhando. Estava vendo aqui na previsão que tem uma possibilidade de algumas pancadas de chuva à tarde. Pouco, mas se for chuva, qualquer coisa, né? Não deve atrapalhar muito, né, Matheus?
3: Com certeza, Valdir.
4: Muito obrigado pelo espaço, né? Se tiver algo aí que mereça mais destaque, a gente volta aí durante a programação deste domingo.
3: Tá certo. Então, Valdir, um abraço para você e um abraço para todo o pessoal aí.
4: Valeu, Matheus. Um bom programa aí para todo mundo. Quem vai para a festa, né? Curtir, aproveitar. Depois do almoço, ir para o módulo esportivo e acompanhar aí a nossa programação torcer, toda, né? Com a grande final. Hã?
3: E torcer lá pro pessoal, né?
4: É, torcer pro Marmeleiro, né?
3: Isso aí.
4: Na primeira foi uma...
3: pessoal aí.
4: Valeu, Matheus. Um bom programa aí para todo mundo. Quem vai para a festa, né? Curtir, aproveitar. Depois do almoço, ir para o módulo esportivo e acompanhar aí a nossa programação torcer, toda. Né?

0: aqui na nossa manhã. Seguimos com o nosso galpão até o meio-dia. Vamos atender aqui o pessoal que está participando aqui. Bastante recadinho chegando. Vamos ver quem está interagindo aqui com a gente. É o seu Jocelino. Ô, seu Jocelino, como é que você está, meu amigo? Bom dia. Prosseguir com nós aí.
1: Bom dia, Matheus.
0: Bom dia.
1: Tudo bom por aí? Tudo tranquilo aí na
0: tudo
1: rádio?
0: Certo.
1: Como é que está a luta por aí?
0: Tranquilo.
1: Tudo certo, programa gaúcho.
0: Opa.
1: Toca, você não tocou ainda para nós, já. É. Oficiasco da Doralice com os Bertosso, aquele que tu achar aí.
0: Claro.
1: Toca a música que eu tô. A Doralice. Meus filhos, né? Que assistiram, escutando também, para tudo que estão escutando, né? Música boa, hoje é dia do motorista, né? Pra escutar. E tudo de bom para você aí, um abraço aí na rádio. Para você aí, que Deus te abençoe.
0: Tudo Amém. De bom. Opa.
1: Tá bom?
0: Amém, seu Jocelino. Um abraço aí pro Cleiton, pro Josemar também, a gurizada toda aí. Sempre tá na audiência aqui também na nossa programação, né? O pessoal tá ouvindo a gente no bairro Ipiranga, né? Isso. Qualquer dia vamos lá conversar com o seu Jocelino, tomar umas cuidemate, né? Botar as prós em dia. Então tá certo. Daqui a pouquinho sai também o casamento da Doralice com os serranos aí, né? Bom dia também lá pro Zezinho Ramos. Diga lá, meu amigo, bom dia.
2: Bom dia, meu amigo Matheus.
0: Tudo certo?
2: Velho.
0: Opa.
2: Tudo certo.
0: Tranquilinho.
2: Dá um palpite no jogo hoje, Marmeleiro. 3-1, Marmeleiro.
0: Opa, bom palpite, hein?
2: É, tá bom, né?
0: Tá bom, opa.
2: Manda pra nós um modão aí, ó. O alemão e o delegado. Beleza?
0: Positivo.
2: Abraço pra vocês e tudo é bom.
0: Valeu, meu amigo Zezinho. Um abraço aí pra familiares toda aí, né? Ligadinho também ouvindo aí nosso galpão campeão, né? Eu também ia chutar mais ou menos isso, né? 3-1 ali pro Marmeleiro, né? Com certeza. Vamos estar torcendo na expectativa aí, né? A gurizada vai levar esse título novamente, né? Com certeza. O Neymar, o moço também tá participando aqui com a gente. Bom dia, Neymar. Tudo certo, amigo? Bom dia, Matheus. 3-1 pro Marmeleiro hoje, com certeza. Mais um palpite aqui. Bateu igualzinho com o nosso, né, Zezinho? 3-1 pro Marmeleiro, então. Um abraço, Neymar. Tudo de bom pra você. Ótimo domingo. Bom dia também. Lá pra Adelaide. Bom dia, Adelaide. Tudo certo? Se possível, Matheus, roda aí Desassossegos com João Chagas Leite, essa, né? Tá bom. Daqui a pouquinho sai também essa indicação musical aí. Forte abraço. Um excelente domingão pra vocês aí, tá joia? Bom dia também lá pro seu Antônio, pra dona Tere. É, pessoal do Santa Rita também estão lá curtindo aí o nosso galpão, né? Isso, um abraço pra vocês aí, tudo de bom. Seu Antônio preparando lá a carne, né? Já deixou espetado e tudo mais daqui a pouquinho. Só colocar na brasa, né, seu Antônio? Isso, dona Tere preparando também aquela maionese, deixando bem caprichadinha, né? Aquele arrozinho, é, tudo nos conforme pra daqui a pouquinho o almoço, né? Daqui a pouquinho o Mateuzinho tá chegando aí, né? Vamos ver se nós aprovamos o almoço aí, né? Então tá bom. Daqui a pouquinho sai um bugio novo lá pra vocês, tá bom? Forte abraço e um bom domingo. Bem pertinho ali também do seu Antônio, da dona Tere, tem ali do seu Natalino, a dona Nalvina, né? O pessoal também tá lá ouvindo a gente, com toda certeza, né? A Paty tá por lá também, o Regi, né? O pessoal todo e sempre na companhia também da nossa programação. Aquele abração pra vocês aí, um abençoado domingo, tá bom? 10:09, vamos falar agora aqui do restaurante Parada 280, hoje com cardápio especial para o seu domingão. 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

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Vamos trazer então aqui agora o casamento da Doralice, o fiasco. Vamos ver essa história aí com o Grupo Estelar.

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0: Muito bem, 10 horas com 30 minutos. Já já tá chegando aí as informações do nosso Cristal Notícias. Você também ouviu aí Moda com Beto e De Luca, música do PX, né? Essa indicação lá do meu amigo William. Um abraço lá pro William, bom dia. O William tá na rodagem, né? Tá na boleia do Bruto também. Manda aquela carona pra gente. Bom trabalho, William. Obrigado aí pela companhia, né? Abraço lá pro pessoal do Di Domênico também. É, gurizada sempre tá na audiência também na nossa programação. Obrigado, obrigado aí. Bom trabalho pra toda essa gurizada buena aí. Tá certo? Você também ouviu neste bloco que passou aí canção com o João Chagas Leite, né? Muita moda buena aqui na sua manhã, os serranos também. Canção aí do amigo ouvinte. Bom dia lá pro seu Tadeu Castanha. Tá na audiência por lá? Bom dia, seu Tadeu, dona MC. Abraço pra vocês, pessoal do quilômetro 6 aí ligadinho também com a gente. Um forte abraço, que Deus abençoe. Daqui a pouquinho sai aí a moda cortina do mundo. É, só uma moda buena, né? Daqui a pouquinho então a gente manda aí a indicação musical pra vocês, tá certo? 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Chegando agora, Cristal Notícias, informações no meio da hora.
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2: O presidente Luiz Inácio Lula da Silva defendeu mais investimentos na área da defesa e afirmou que o Brasil precisa manter as Forças Armadas preparadas para proteger a soberania nacional. A declaração foi feita nesta sexta-feira durante a visita dele à empresa Avibraz Aeroco, em Jacareí, no interior de São Paulo, uma fabricante de equipamentos militares e espaciais. O discurso ocorre em meio ao reforço da agenda do governo sobre soberania nacional após o aumento das tensões comerciais com os Estados Unidos. Durante o evento, o presidente Lula afirmou que o Brasil é um país pacífico, mas defendeu forças armadas bem treinadas e equipadas.
3: Nós precisamos levar em conta que a defesa é séria. Porque se a gente vai conversar com algumas pessoas, vai ter que gastar dinheiro com Forças Armadas, para quê? Não precisamos disso. Não precisamos disso. Eu sempre falo o seguinte, as Forças Armadas é que nem Deus. Você pode não acreditar, mas quando você tiver a primeira dor de barriga, você vai, ai meu Deus. Não é isso? Então, as Forças Armadas é a mesma coisa. Por isso que eu digo o seguinte, eu quero as Forças Armadas bem preparadas, bem treinada, com os soldados que for suficiente para tomar conta desse país, e quero ela bem preparada do ponto de vista do poderio de armamento e conhecimento científico e tecnológico, para que a gente possa andar de cabeça erguida, sem nenhuma arrogância, falando em paz, mas preparado para não deixar ninguém meter o nariz no nosso país.
2: Lula afirmou que o Brasil precisa investir em armamentos, tecnologia e conhecimento científico para garantir capacidade de defesa. A visita marcou o retorno de Lula à Avibraz após a retomada das atividades da empresa, que desenvolve e fabrica sistemas de defesa, mísseis, foguetes, veículos militares e equipamentos para o setor espacial. Agência Rádio Web, de Brasília, Yuri Hudson.
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0: Isso mesmo, a rádio do seu coração. Você tá na melhor sintonia, tá na Cristal FM até o meio-dia. Seguimos com o nosso Galpão Campeiro, levando para você aí a informação e também a boa música aí na sua manhã, né? Valdecir Moraes está retornando novamente aqui à nossa programação. Diga lá, Moraizinho.
8: É isso aí, Matheus. Ainda sobre a carreata, a procissão, a bênção dos veículos, ainda continua, né? Lembrando que o Jornal de Beltrão fez mais ou menos 1.000 exemplares daquele encarte, daquele caderno especial sobre colonos e motoristas que o Nereu Mizerski e a sua equipe do JB fazem todo ano. Então, mais ou menos uns 1.000 daqueles foram feitos e estão sendo entregues hoje junto com a bênção, né? As pessoas depositam ali uns trocadinhos também na cestinha da Guarda São Cristóvão para ajudar, ganha o jornal, ganha um adesivo para pôr no para-brisa do carro. E agora 10h30, passado um pouco de 10h30, ainda a fila está grande, né? Lá perto da prefeitura, já que a bênção acontece aqui próximo ao bairro Passarela, já no alto, que é onde sempre acontece a bênção dos veículos em Marmeleiro. Então depois da bênção, depois do encerramento, a gente vai poder saber mais ou menos quantos carros passaram, né, com essa entrega dos jornais. Geralmente todos os 1.000 são entregues. Muitos ônibus, muitos caminhões de firmas, de empresas, fazendo um buzinaço. É uma festa bonita que acontece, a festa da Guarda São Cristóvão em Marmeleiro. Então ainda continua a procissão, continua a bênção, até que tenha carro, os padres estarão fazendo esse trabalho aqui. E reforçar então de novo o convite para hoje à tarde, futebol Marmeleiro e Honório Serpa, a decisão da Copa Sudoeste, no Complexo Esportivo Wilson Henrique. Teremos aí certamente possibilidade de tempo bom, né? Não tem previsão por enquanto de muita chuva, talvez alguma garoa só à tarde. Entrada franca no módulo esportivo, só não pode entrar com carros lá, então já se posicione, vá a pé ou deixe o seu carro no estacionamento para que possa todo mundo ficar confortavelmente bem, para evitar aí qualquer risco de enroscar um carro e etc e tal, para a grande festa do futebol hoje à tarde. O protocolo já programado a partir das 3 horas e no final o encerramento e com a entrega da premiação com prefeitos da região, a diretoria da AESUPAR e tudo mais. Um abraço, Matheus, bom dia!
0: Tá certo, Valdecir, um abraço, um bom dia pra você, um bom domingo. Valdecir Moraes tá lá, né, acompanhando a procissão. Um abraço pra todo o pessoal que tá por lá também, nessa grande festa que tá acontecendo aí. E logo mais meio-dia tem a churrascada, hein? Tem a churrascada lá. O pessoal já tá deixando tudo no capricho por lá, né? Ainda tem alguns espetos disponíveis, pessoal. Você que ainda não adquiriu lá o teu churrasco lá na festa da Guarda São Cristóvão, pode mandar uma mensagem aqui pra gente. Vamos passar aí os contatos, né? O pessoal lá da sede da guarda vai estar conversando com vocês lá, né? Você que ainda não adquiriu, manda um recadinho pra gente que te mandamos aí o contato lá do pessoal, tá certo? 10 horas 38 minutos. Vamos trazer moda então aqui, indicação do ouvinte. Eli Silva e Zé Goiano, Cortina do Mundo.

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Muito bem, meu povo, 10 horas com 51 minutos. Faltando 9 minutinhos aí para as 11 horas da manhã. Vamos até o meio-dia, hein? Até o meio-dia aí com o nosso Galpão Campeiro. Bom dia lá pro meu amigo seu Alfeu, nos ouvindo lá em Francisco Beltrão. Bom dia, seu Alfeu, grande abraço. Roda pra gente, Matheus Teodoro e Sampaio. O nome da moda é o Fim e o Amor. Vamos ver agora então essa baita moda aí. Na sequência tem mais moda galdeira chegando aí neste bloco musical. Um abraço para todo o pessoal lá de Francisco Beltrão, ligadinho aqui com a Rádio Cristal.

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0: Muito bem, 11 horas 8 minutos. 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Chegando mais moda boa por aqui, chegando mais um bloco musical. Lembrando que daqui a pouquinho tem o Cristal Notícias chegando, o último bloco aí do nosso giro de notícias aí no fim de semana. César Oliveira e Rogério Melo, os loucos lá da fronteira.
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1: Não, toma cuidado que vem chegando um índio perigoso no vale, meu compadre. Quem é que vem chegando aí, Fernandinho?
2: O índio velho com fama de bagunceiro.
1: Só fama ou é bagunceiro mesmo?
2: Parece que é.
1: Aí que nós vamos descobrir depois. E vamos lá.

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1: A nova escalada do conflito no Oriente Médio voltou a elevar o preço do petróleo e reacendeu uma pergunta antiga. Uma crise no mercado pode acelerar a busca por fontes de energia mais limpas?
2: À primeira vista, sim, é a lógica, né? Quer dizer, nós estamos com as guerras acontecendo, elas vão elevando o custo do petróleo, inclusive essa é uma dinâmica que já aconteceu em diversos outros momentos da história, então você pode dizer facilmente que o petróleo é um combustível que, além de poluente, ele é altamente instável, né? Ele não é confiável economicamente, principalmente para quem consome.
1: Márcio Astrini, esse que você acabou de ouvir, é o secretário-executivo do Observatório do Clima. É ele quem nos responde essa pergunta que literalmente vale bilhões de dólares.
2: Energias renováveis, elas são uma alternativa mais limpa, barata, mais estável. A lógica é que os países apostassem cada vez mais nessas energias. E isso acontece em partes, mas tem sempre um outro lado da história. Para que essas energias renováveis elas ganhem espaço, a gente precisa de investimento, investimento em larga escala. E as guerras, elas exatamente dificultam esses investimentos. Primeiro porque uma parte do dinheiro dos países acaba indo para armamentos, né? Os países estão em guerras ou se sentindo ameaçados e eles aumentam seus gastos militares e, em geral, sobra menos dinheiro exatamente para fazer investimentos como em energias renováveis.
1: O barril do petróleo, que estava em torno de 70 dólares, é negociado próximo a 92. O aumento reflete as tensões em uma das principais regiões produtoras do mundo, o Estreito de Hormuz, por onde passa cerca de 20% do petróleo consumido globalmente.
2: Os países também eles acabam oferecendo subsídios para compensar a elevação do preço do petróleo internamente e tentar evitar a causa de mais inflação. Isso é feito também com dinheiro público, também com dinheiro que devia estar indo para investimento em energia limpa.
1: E foi justamente isso que o governo brasileiro fez e vai continuar fazendo. O ministro da Fazenda, Dário Durigan, informou que o subsídio para a gasolina será mantido diante da alta do petróleo. Agência Rádio Web, produção e reportagem, Felipe Medeiros.
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7: 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Chegando, mais moda buena aqui na sua manhã.

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2: Muito bem, estamos de volta. Pessoal, chegando à reta final de mais um Galpão Campeiro neste domingão. Agradeço a sua audiência, a sua companhia. O próximo Galpão Campeiro volta aí domingo que vem, se Deus quiser, ele há de querer.
3: Vou deixando a última de hoje com o cantor Dan Ramon, classificando as morenas.
2: Logo depois, você também ouve aqui pela Cristal o Clube do Caipirão com muita música boa, muita moda boa pra você. E segue a programação da Cristal 24 horas com você. Um forte abraço e amanhã a gente se encontra bem cedinho por aqui. Até lá. Tchau, tchau.

0: meio-dia.
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1: 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Que maravilha, nosso Clube do Caipirão Hits, a sua festa do final de semana. Com muita alegria, estamos aqui firme na toada, com os grandes clássicos da nossa música, nas mais variadas interpretações das atuais duplas da música sertaneja. E eu estou muito feliz pela sua companhia aqui com a gente neste final de semana. Tem muita música boa pra gente ouvir, muitas participações. Vamos que vamos, deixa que vai!
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1: É o nosso Clube do Caipirão Hits, programação especial diferenciada com a pegada sertaneja moderna daquelas músicas lá do passado. É bom demais, hein? Vamos tomar um tererézão gelado! Eita, servido, meu amigo, servido, minha amiga. Vamos tomar um tereré pra ouvir, modão.
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1: Hits! Teodoro e Sampaio aqui no Clube do Caipirão Hits. Cheirinho de mulher.

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2: E aí, tá gostando da programação? Tem muitos sucessos pra gente curtir. Eu vou ali e já volto com muito mais pra você.
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4: Meio-dia e 26.
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14: É o nosso Clube do Caipirão Hits, a grande festa da música sertaneja no seu rádio, com os grandes clássicos do nosso cancioneiro pra você, que é o melhor ouvinte. Tamo junto!
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1: É o Clube do Caipirão Hits, vamos ouvir uma clássica moda antiga, só que na versão mais nova, com João Neto e Frederico, o cantor Daniel, Eu Me Amarrei.

0: Jonathan Frederico! Daniel! Legal,
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2: É isso aí, moçada! Essa é pra ninguém ficar parado! É o Jean Giovanni na área!

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0: 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E vem aí um grande encontro de violeiros, vai ser em São José do Rio Preto, dia 6 de setembro, já marca na agenda. Depois, ao longo dos próximos programas, eu vou estar trazendo todas as informações aqui certinho, tá bom? Vai ser um almoço tropeiro, muita moda sertaneja à tarde toda, é véspera de feriado, vai ser no dia 6 de setembro, um domingão, para você passar com a família. Marque essa data, 6 de setembro, Clube do Caipirão, Viola e Tradição, um grande evento ali na região de São José do Rio Preto, no interior de São Paulo.
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0: Uma música melhor que a outra, só classiqueira pra você, neste final de semana aqui no Clube do Caipirão Hits. Se liga porque já já tem mais sucesso.
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2: Meio-dia e 54.
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1: Outro grande sucesso com Edson Hudson e Maiara Maraíza. Foi você quem trouxe, lembra dessa?
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1: Camisa branca classiqueira, hein? Vamos ouvir com a nossa rainha Jaine aqui no Clube do Caipirão Hits.

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1: E vamos batendo a bota no chão, rodando o chapéu, porque tem muitos sucessos pra gente curtir aqui no Clube do Caipirão Hits. Vou tomar um tereré geladão aqui pra ouvir, modão.

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1: E o nosso tempo acabou. Gratidão imensa pela sua companhia nesses momentos especiais da nossa música sertaneja, revivendo grandes clássicos aí nas mais variadas interpretações das duplas atuais aí da nossa música sertaneja. Gratidão imensa, um super final de semana pra você e até mais.
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2: 1:16.
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12: Prezados fãs e amigos, prestigiados ouvintes, é por essa querida emissora, nossa parceira com o programa, que já estou com vocês. Muito obrigado por sua companhia e o prestígio de sua audiência. Meu fraterno abraço a todos que nos ouvem aqui no sul do país e quem nos acompanha em outros queridos estados brasileiros. Também aos internautas, expresso meu agradecimento. Hoje, final de mês, mais um programa especial, somente musical. Trata-se da Tertúlia Serrana. Muita música para vocês. 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
12: Pois bem, senhoras e senhores, gauchada amiga, quem eu convidei para subir e cantar nesse palco imaginário com os serranos, nesta tertúlia serrana de hoje, é um artista nascido em Seberi, aqui no nosso Rio Grande, o qual, depois de uma trajetória como cantor em alguns conjuntos, passou a se dedicar mais efetivamente às composições. Isso a partir de 2022. E de lá para cá, suas criações são festejadas e gravadas por muitos artistas do nosso cancioneiro, inclusive por consagrados artistas e grupos. Ele é um fecundo compositor. O artista de que falo é bicampeão do Ronco do Bugio, Festival de São Francisco de Paula. Foi campeão também do Festival Cante Uma Canção em Vacaria, juntamente com Rico Basqueira, com a música Zé Mendes Está Vivo. Ele tem mais de 700 músicas gravadas. Como cantor, gravou 6 CDs com conjuntos musicais dos quais ele participava. Em carreira solo, já lançou 5 CDs. tendo o mais recente, o nome de Fundamento. Neste ano de 2026, segue sua carreira solo e, por vezes, vai lançando novas composições nas plataformas digitais. O artista convidado chama-se Dionísio Costa, ao qual dou as boas-vindas e peço que ele saúde aos ouvintes de nosso encontro nesta tertúlia.
16: Buenas, meu amigo Edson Dutra. Prazer imenso estar mais uma vez no encontro com os serranos e poder saudar e mandar um forte abraço aos seus incontáveis fãs, amigos e seguidores pelo Brasil e pelo mundo. E desta feita, tendo a alegria de poder participar da Tertúlia Serrana e aproveitar o espaço, além de agradecer este baita convite, entregar para os amigos as nossas canções e também deixar o contato deste modesto poeta e cantador. 51 985 83 8588, a região da Grande Porto Alegre, 51 985 83 8588, e um forte abraço.
12: Valeu, colega e amigo Dionísio. Agora anuncio a música Serenata na tua interpretação e em seguida os serranos cantam Eu Voltei. Vai lá, Ganso!

0: Rodamos com Dionísio Costa, dele e do Eliseu Vargas, a obra Serenata. E em seguida, do Raí, na interpretação dos Serranos, essa linda música Eu Voltei. Breve pausa e já já estaremos de volta.
1: Uma e 35.
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0: De volta, agradável companhia de todos vocês, queridos ouvintes, com o programa Encontro com os Serranos. 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
0: 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De volta com a Tertúlia Serrana e nosso convidado Dionísio Costa canta Subindo a Serra e depois os Serranos com Cheirando a Criolim. E para concluir o bloco, novamente Dionísio Costa canta Gauchesca Parceria. Vai lá, Ganso!

mais uma obra da nossa rica parceria. Ô, Dionísio Véio, que Deus continue iluminando essa nossa parceria por muitos e muitos anos. E a nossa sincera amizade. Oi, Arete. Forte abraço. Vamos abrir o peito.

0: Ouvimos na interpretação de Dionísio Costa, dele e do Albino Manique, Subindo a Serra. Depois, os serranos interpretaram Cheirando a Creolim, composição de Alex Silveira e André Teixeira. E concluindo o bloco, Dionísio Costa interpretou dele e do João Luiz Correia, Gauchesca Parceria. Breve intervalo e logo estaremos com vocês. É a Tertúlia Serrana aqui, por sua Rádio do Coração.
1: Uma e 48.
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0: Regressando com o nosso encontro, a agradabilíssima companhia dos nossos fãs e amigos por essa que é a sua rádio favorita, sua rádio do coração. 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
0: De retorno com o programa, anuncio nova música com Dionísio Costa, afamado e consagrado compositor e cantor gaúcho. Ele interpreta Beijo no Sorriso. Depois os serranos tocam e cantam Na Voz da Cordiona e Doutor e Domador. Vai lá, amigo ganso!

0: Levamos aos nossos ouvintes aqui no programa, com Dionísio Costa, dele e do Wilson Paim, a música Beijo no Sorriso. Depois, os serranos se interpretaram na voz da Cordiona, composta por Paulo Ricardo Costa e do William Hengen. E ainda rodamos Doutor e Domador, obra composta pela acordeonista Marinê Siqueira e Celso Brás. Meus ouvintes, em seguida voltaremos com a sequência do programa. Muitas músicas para vocês que nos acompanham aqui na Tertúlia Serrana ainda virão. Tertúlia Serrana, como sabem todos, é essa faceta de final de mês do programa Encontro com os Serranos. Até já!
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0: De volta com o nosso encontro sob o prestígio da companhia de todos os nossos queridos ouvintes. 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
0: Voltando com o programa, novamente convido a Dionísio Costa para cantar em nossa Tertúlia Serrana. E ele o faz com as obras Luz do Meu Rancho e Não Esqueço Aquela Praga. Concluindo o bloco, os serranos interpretam Eu Sou do Sul. Vai lá,

de Moraes. Muito boa tarde, amigos do esporte. Falamos direto do Complexo Esportivo Wilson Henrique. Enquanto você vai acompanhando o programa Encontro com Serranos, estamos com 14 horas e 6 minutos no horário oficial de Brasília. Lembrando que hoje é dia de jogo, é dia de decisão da Copa Sudoeste de Futebol. Daqui a pouco, Marmeleiro entrando em campo contra a equipe de Honório Serpa. Os preparativos todos já nos ultimatos. A torcida já vai chegando, os portões abertos, sem cobrança de ingresso. Só não é permitida a entrada de carros não oficiais aqui dentro do Complexo Esportivo Wilson Henrique. Você vem para cá e vai acompanhar também a transmissão da Rádio Cristal. Daqui a pouquinho estaremos com mais informações diretas aqui do Módulo Esportivo, direto do Complexo, para esta grande decisão da Copa Sudoeste, Marmeleiro e Honório Serpa.

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2: Voltando à agradável companhia dos nossos fãs e amigos com o programa Encontro com os Serranos. 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
2: Meus ouvintes, trago mais música dos Serranos pra vocês. Agora é a vez de rodarmos o chamamê Volver em Guitarra e, em seguida, Vaneira Serrana. Depois, com Dionísio Costa, rodaremos Trancão dos Cola Grossa. Vai lá, Ganso!

0: Este é o Encontro com os Serranos, hoje com um programa especial, a Tertúlia Serrana.
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0: trouxemos a vocês com os Serranos o clássico Chamamê Correntino, Volver em Guitarra, obra composta por Roberto Galarza. Depois, Vaneira Serrana, composta por Emerson Francisco Becker Dutra, João Francisco Becker e por mim, Edson Dutra. E concluindo o bloco e o programa na parte musical, Dionísio Costa cantou Trancão dos Cola Grossa, composta por ele e Zilmar Santos. 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
0: 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Mais uma vez, obrigado a todos os ouvintes, obrigado ao parceiro aqui do estúdio, o diligente e operoso Ganso, e a Jesus Cristo, o grande arquiteto do universo. E até a semana que vem, mais um programaço dos Serranos, por essa grande emissora. Até lá, gauchada do Rio Grande, do Brasil e do mundo.
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5: Muito boa tarde, amigos do esporte. Falamos direto do Complexo Esportivo Wilson Henrique na tarde deste domingo, hoje dia 26 de julho de 2026. Agradecendo a Deus por mais um dia, agradecendo a nossa equipe toda de esportes, chefiada por Ayrton José Celeschi, que a partir de agora se movimenta para trazer até você a emoção da Copa Sudoeste. O encerramento de mais um campeonato, edição 2026. A partir de agora também já vamos ter imagens também no Facebook, né? Já podemos abrir também com imagens aqui do nosso lindo gramado do Módulo Esportivo, a equipe, a comissão técnica e a comissão da ESUPAR já no gramado também, já preparando os troféus que já chegaram, a torcida vai chegando, afinal de contas é clima de decisão, é a Copa do Mundo Regional de Futebol Marbeleiro, que já venceu a primeira por 1-0 em Honório Serpa, hoje busca esse título da Série Prata, já garantiu presença também na Série Ouro do ano que vem, como semifinalista, e quando passou para a final, já garantindo vaga na primeira divisão. Mas agora a busca é do caneco, né? Da taça maior da Copa Sudoeste Chave Prata. 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Vamos até o gramado onde está Gilmar Garbim, que traz o seu boa tarde e já a expectativa para esta grande final da Copa Sudoeste 2026, Marmeleiro e Honório Serpa daqui a pouquinho. Seja bem-vindo, Gilmar Garbim.
6: Opa, boa tarde, Valdecir, boa tarde, Silmar, boa tarde, nossos amigos desportistas de Marmeleiro de toda a região. Eu estou no gramado, no tapete verde aqui do Complexo Esportivo. Estou do lado, Valdecir Moraes, da taça, aquela que eu sonhei que eu ia tirar foto, né? Mas depois que Marmeleiro ficar campeão, uma taça bonita, 1,5 metro de altura, Valdecir Moraes. Os ânimos estão à flor da pele, a ansiedade toma conta, o Gadernal foi tomado e a torcida está chegando aqui no estádio, tudo indica que devemos ter um jogão de bola. Marmeleiro já está escalado. Trio A de árbitro também escalado. E eu quero sair daqui com o título regional, Valdecir Moraes.
5: Aí o Gilmar Garbim, então, com essa expectativa toda, esse otimismo, para daqui a pouco a bola rolar e trazer, então, o caneco maior para Marmeleiro, deixar aqui no nosso município. Silmar Dalcastel, que vai trabalhar nas filmagens também, nosso cinegrafista lá no Facebook da Cristal. Tudo bem, Silmar? Boa tarde.
7: Boa tarde, Valdecir. Boa tarde, Garbim. Boa tarde, amigos da Rádio Cristal. Você que está no Facebook também. É isso aí, Valdecir. Isso aí, Garbim. Hoje é a final. Hoje, Marmeleiro vai mostrar o porquê que chegou até aqui. Já mostrou na partida lá em Euroserpa e agora em casa. Então, quer dizer que só quer sair daqui vitorioso, já é campeão. Já joga pelo empate, né, Valcir? É isso?
5: É isso aí. Marmeleiro que venceu a primeira por 1-0. Gol marcado pelo Benhur aos 41 minutos do primeiro tempo de pênalti. Dá vantagem, então, do empate nesta grande decisão da Copa Sudoeste de Futebol. Você pode mandar o seu alô, a sua mensagem também. Estamos no Facebook, você manda o seu joinha, manda, escreve lá alguma coisa rapidinha para que a gente possa pelo menos registrar o seu nome. Lá pelo nosso WhatsApp também, pelo 999-16-5518. Manda também só o seu alô aí sem áudio para que a gente possa também registrar a sua audiência. Já mandando um abraço aqui para o Anderson Marder, que está lá no norte do estado do Paraná, na sintonia também acompanhando a Cristal. Mandando abraço para todo mundo e está na torcida, desejando uma ótima transmissão para todos nós. Lembrar do nosso timaço de anunciante sempre, né? William Felipe, eletricista, que está conosco. 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Está sendo preparado um portal, está sendo preparado um cerimonial todo, um protocolo aí, Garbim, para daqui a pouco, então, a entrada das equipes e a entrada da arbitragem, aquela festa toda protocolar da ESUPAR.
6: Com certeza, Valdecir Moraes, e o Hércules da ESUPAR está aqui já no campo, erguendo o portal em frente às taças, Valdecir. E a exemplo de domingo passado, hoje também, com certeza, com mais ímpeto, Valdecir Moraes, com mais vontade, mais garra, mais organização. Essa, com certeza, vai ser a entrada dos atletas por esse portal, Valdecir Moraes, onde está sendo erguido em frente às taças aqui no Complexo Esportivo.
5: Marmeleiro, que está com a 12ª partida para iniciar então na competição daqui a pouquinho. Até aqui foram 10 vitórias e um empate, começando lá na primeira fase, dia 22 de março, quando venceu Pérola do Oeste por 2-0. 12 de abril venceu em Flor da Serra do Sul 1-0. 26 de abril venceu lá em Pérola do Oeste 3-2. Fechou a primeira fase em casa dia 16 de maio, 2-1 contra Flor da Serra do Sul. Nas oitavas de final, em 7 de junho, venceu em Pinhal de São Bento 3-1. 14 de junho, no jogo de volta, venceu aqui pelo placar de 6-1. Passando para as quartas de final, 21 de junho, venceu em Mangueirinha 3-2. E no dia 28 de junho, em casa, venceu Mangueirinha aqui por 3-0. Foi para a semifinal, empatou em Sulina 2-2, depois de estar perdendo por 2-0, buscou a reação. 11 de julho, no jogo de volta aqui com chuva, ganhou de Sulina pelo placar de 3-0. Na decisão final, começou vencendo por 1-0, Honório Serpa, domingo passado lá em Honório Serpa. Gol de pênalti, como eu disse agora há pouco, marcado aos 41 minutos pelo capitão Benhur. E hoje o jogo de volta com a vantagem do empate, buscando então a 12ª partida na competição.
6: Ô, Valdecir, eu tinha prometido de estar ali no meio da torcida, mas tá enxaviado, tô lacrado aqui por dentro do campo, não tem como sair.
5: Tá chegando um ônibus lá, acredito que seja o ônibus de Honório Serpa.
6: Eu acredito que sim.
5: Quem é que tem a chave? Eu não tenho a chave do portão.
6: Então, eu acredito que se você pudesse, não sei se tu vai conseguir enquanto... tu quer a escalação já do Marmeleiro?
5: Vamos passar a escalação, então, já para saber como é que o Marmeleiro vem pro jogo, então. O técnico Jalcemir com a equipe pronta aí para a partida de daqui a pouquinho.
6: É Fininho no gol.
5: Fininho, o pegador de pênalti, que não precisa pegar pênalti hoje. Fininho, goleiro número 1.
6: Vem Teteu, camiseta 15.
5: Teteu, camiseta número 15.
6: Rocha, 21.
5: Rocha, camiseta número 21.
6: Paulo Carneiro, 3.
5: O Paulo, vamos anotar aqui, o Paulo Carneiro com a camiseta número 3.
6: Sagá, meia dúzia.
5: Sagá na lateral esquerda, camiseta 6.
6: Quissassa, camiseta 5.
5: Quissassa, camiseta número 5.
6: 8 para Maiquinho.
5: Maiquinho na meia cancha com a camiseta número 8.
6: Capitão Benhur, 10.
5: Número 10 no meio campo de Marmeleiro, Benhur.
6: 20 e 11.
5: Número 11, o atacante rápido de Marmeleiro, Bintin.
6: Marcelo Burato hoje fica no banco, entra Tchutcha com a 9.
5: Tchutcha Escute com a camiseta número 9.
6: E Luiz Carneiro, que conseguiu o efeito suspensivo, sai jogando com a camiseta número 7, Valdecir Moraes.
5: Luiz Carneiro.
6: Com Jalcemir.
5: Essa é a equipe de Mar Vermelho, então, escalada: Fininho, Teteu, Rocha, Paulo Carneiro, Sagá, Kisassa, Maiquinho, Benhur, Bintin, Chucha e Luiz Carneiro, o 11 que o técnico Jalcemir coloca em campo daqui a pouquinho.
6: Exatamente, o trio de árbitro de Santa Isabel do Oeste.
5: Santa Isabel do Oeste, arbitragem.
6: Bruno Stark é o árbitro.
5: Bruno Stark, o árbitro.
6: Matheus Brandalize, auxiliar 1.
5: Matheus Brandalize, vamos anotar aqui o nome do árbitro auxiliar, Brandalize.
6: Hernaldo Vieira, número 2.
5: Hernaldo Vieira, o árbitro número 2, auxiliar número 2.
6: É, o quarto árbitro, Claudimir de Paula.
5: Claudimir de Paula.
6: E o VAR é João Artiga.
5: Juan Correia. Juan Correia, então, no VAR.
6: Exatamente.
5: É, lembrar, você falou em Santa Isabel que vem arbitragem, eu lembrei, né? Nada a ver com o assunto, mas lembrei que hoje começa a decisão também da chave ouro entre Planalto e Ampere. Primeiro jogo em Planalto, daqui a pouquinho também da primeira divisão de Barmeleiro estará ano que vem.
6: Exatamente. E o torcedor Valdecir Moraes está chegando. Já temos aí em torno de mais de 100 torcedores aqui no estádio e está chegando bastante quando o ônibus de Honório Serpa entra aqui no Complexo Esportivo Wilson Henrique.
5: É, o Departamento de Esportes, através do Alan, determinou que só entrem dentro aqui, né, das imediações do Complexo Esportivo, só os carros credenciados, né, o pessoal que vai trabalhar, enfim, no jogo, para evitar aí que o torcedor fique entrando com o carro aqui dentro para não tumultuar demais.
6: Eu vou ver se eu consigo a chave para abrir o portão ali, mas acho que não vão me liberar, não.
7: Já foi pedido, Gilmar, segundo o que passaram para nós aqui, só em segurança tem a chave.
6: É, então... Então, só se alguém, só se tu, Valdecir, consegue vir pro meio da torcida, assim, não nheca.
7: Eu vou dar uma olhada que se acha alguém aqui, Gilmar.
5: É, vamos vendo aí, vamos vendo como é que a gente vai se organizando aqui.
6: Que horas temos, Valdecir?
5: Estamos com 2h39.
6: 2h39, então temos meia hora ainda quase pro jogo, com certeza deve atrasar.
5: Não sei se você consegue conversar com o presidente da ESUPAR, seria interessante,
6: né? É isso que eu vou,
5: né,
6: tentar fazer, né? Eu vou tentar conversar aí com... O seu Hércules.
5: Ele é de Salto do Lontra, né?
6: É de Salto do Lontra.
5: Presidente da ESUPAR, da Associação Esportiva do Sudoeste do Paraná.
6: Se queimar, vai murchar o negócio aí, né? Diz que aquele que vai queimar, não vai, né? Não vai. Estamos aqui então com o representante da ESUPAR, o Hércules, né? É Hércules? Paulo César. Ah, apelido! Mas então, nós estamos como Hércules, né? Mas tudo bem. Grande expectativa para mais uma final em Marmeleiro.
8: Com certeza, Garbi. Primeiramente, boa tarde a todos que nos acompanham. É, estávamos agora de manhã, sexta, ontem e hoje aí no município de São Jorge do Oeste, no jogo...
6: Das Bocha, né?
8: Da Bocha, basquete, voleibol, bocha de areia, bolão, futevôlei, beach tênis, os jogos adultos do Sudoeste do Paraná. Então, meio cansado, mas estamos aí, né? Hoje com esse compromisso aqui em Marmeleiro. É um campeonato aí, com graças a Deus, a gente sempre fala.
9: Ei!
6: Epa, deu? O que deu aí?
9: É 220 cada tomada.
6: Desligaram aqui, Valdecir, deu algum BO aí. Deu algum BO aqui no portal. Se der 220, vai queimar, né? Você vai queimar se é 220 aqui. Tá, vamos lá. Enquanto isso, vamos terminar o nosso assunto aqui. Se queimar, não vai erguer mais. Não,
8: agora foi, né? Agora já era. Mais um prejuízo aí. Não, mas é brincadeira. Claro que a expectativa sempre é boa. A gente sempre preza pelo início da competição, que comece bem. E preza pelo término da competição, que termine bem. E graças a Deus, aí duas equipes que tiveram acesso à Série Ouro do ano que vem. Aí, tanto a equipe de Marmeleiro quanto a equipe de Honório Serpa, o Marmeleiro tem uma vantagem. Eu acredito que toda vantagem, ela é uma vantagem construída fora de casa.
6: Mas é mínima, né, também, né?
8: É mínima, mas é vantagem, né? É melhor ter a vantagem
6: do
8: que não ter a vantagem. Então, no domingo passado, Marmeleiro foi até o município de Honório Serpa e conseguiu uma vitória.
6: Diga-se de passagem, você estava lá, até depois não vim mais para conversar com você. Foi um jogo atípico, porque a ventania, a coisa arada lá, estava difícil, né?
8: A gente sabe que lá é um município que venta bastante. Tem esse problema aqui, a gente já jogou lá, também tem essa complicação, o campo num local alto, tem esse problema de vento. Mas eu acho que as equipes que estão dentro de campo, elas têm que saber, né? Ter esse problema, problema de chuva, problema de vento, mas foi um grande jogo, onde a equipe de Marmeleiro trouxe essa vantagem para dentro de casa hoje. E espero que hoje seja mais um grande jogo aí. A gente sabe que a mínima vantagem que o Marmeleiro tem, mas tem, hoje define em casa, então obviamente a gente preza e agradece aí as equipes que chegaram, não só as equipes que chegaram, como as equipes que participaram da série Pratas, foram 22 equipes e duas equipes chegaram, né? Então isso que é importante, terão acesso ano que vem à série Ouro. Agora esperamos que hoje, diante da torcida de Marmeleiro aí, seja um grande jogo aí para a torcida que se fazer presente no estádio aqui, prestigiar essa final de competição.
6: E já aproveitando bem rapidinho, para ver se depois tu resolve aí, a Série Ouro também começa a decisão, né?
8: Exatamente, nós temos a primeira partida da série hoje no município de Planalto, onde o Ampere decide a vaga em casa no próximo domingo, no domingo do dia 2. E esperamos que lá seja um grande jogo. A gente está acompanhando o jogo aqui, a gente tem uns meninos da diretoria acompanhando os jogos lá em São Jorge, e obviamente que vai ter os meninos da diretoria acompanhando esse jogo em Planalto aí, para que tudo corra bem no primeiro jogo lá e nessa final aqui.
6: Vai ter premiação para o terceiro ou não, né?
8: Não, isso daí ficou definido em arbitragem, em reunião, né, onde os próprios diretores esportivos, os secretários esportivos de cada município que fazem parte da Exupar, são 42 municípios, então isso daí fica definido em congresso técnico. Foi decidido que não haverá mais premiação para o terceiro lugar, então é só o primeiro e o segundo, tanto na Ouro quanto na Prata.
6: Então, um bom jogo para nós.
8: Graças a Deus, tomara que seja um bom jogo. E esperamos aqui um pouquinho mais para conhecer o campeão da Série Prata do ano 2026 da Exupar de Campo.
6: Então tá bom, vai lá ver se tu consegue resolver aqui, Valdecir. Eu acho que bugou o negócio aqui do portal, porque acho que ligaram a tomada aí, na tomada 220, aí, viu, Valdecir?
5: Garbinho, estou com o prefeito aqui, o prefeito Janderló chegou aqui conosco na cabine também, para a gente falar um pouquinho, né, dessa expectativa então do jogo de hoje à tarde, daqui a pouco, né, prefeito? Foram 11 partidas, essa é a 12ª e essa é a que vale agora. Boa tarde.
10: Boa tarde, Valdecir, boa tarde ao Silmar, boa tarde ao Garbinho e toda a população do Marmeleiro que está ouvindo a Rádio Cristal aí, acompanhando essa final do campeonato. 11 partidas, né? O Marmeleiro chegou invicto aí, nós estamos muito confiantes, né, que o Marmeleiro vai sair com a vitória hoje, né? Ou mesmo com o empate, saindo com o empate já saímos com o título. Então, quero aqui desejar boa sorte aos atletas de Marmeleiro, à nossa comissão técnica, aí tem feito um excelente trabalho, um excelente campeonato. E com certeza, né, sairemos hoje aí com a vitória, para comemorar o título aí tão esperado, um título inédito, né, Valdecir? Então, temos a confiança, né, que vai dar tudo certo.
5: Nós tivemos hoje já andando ainda a festa dos colonos e motoristas, também com total sucesso, e muita gente de lá está vindo para cá, porque já tem um grande público aqui nas arquibancadas.
10: Com certeza, eu mesmo estava presente desde manhã cedo lá, né, até agora, então a gente até avisei a diretoria da Guarda de São Cristóvão que estaria me ausentando para vir aqui prestigiar nessa final do campeonato. Então, também parabéns aí à Guarda de São Cristóvão pelo belo trabalho que faz para a comunidade de Marmeleiro, não só organizando essa festa, mas organizando aí o estacionamento de vários eventos quando tem, também ajuda, né, nos funerais, quando a gente perde um ente querido, a Guarda São Cristóvão está sempre lá prestando também o apoio. Então nós temos que valorizar muito essa entidade, hein? Essas pessoas que fazem esse trabalho voluntário, isso é gratificante, né, quando a gente consegue fazer esse trabalho e que tem o reconhecimento da população. Então parabéns a eles também por esse belo evento, né? E o tempo colaborou, né? Assim como está colaborando agora aí para essa final da nossa partida de futebol aí, que com certeza não vai chover, vai dar tudo certo aí, vamos sair com essa vitória.
5: Falando em esportes, o Alan está fazendo um belo trabalho aí, até a torneio de bodoque já saiu, então, e agora esse fim de semana tem os jogos abertos lá em São Jorge, o ginásio começou a ser reconstruído, o telhado também, tudo andando.
10: Certeza, né? Belo trabalho do diretor de esportes, o Alan Krasma, sua equipe, né? Então, como você mesmo frisou aí, são vários eventos aí que ele está promovendo, né? De várias modalidades, até o torneio de bodoque, né? O primeiro torneio de bodoque organizado aí pelo departamento de esportes de Marmeleiro. Também estive presente lá, fiquei um pouquinho lá na abertura, depois eu tinha um outro compromisso e na medida do possível a gente estava acompanhando, né? Acompanhando ele, acompanhando a sua equipe, acompanhando todos os atletas aí que merecem o nosso respeito, que estão aí representando o município de Marmeleiro.
5: Obrigado, prefeito, bom jogo para todos nós e quem sabe no final aí a gente possa falar já como campeões.
10: Certeza disso, certeza, mais uma vez desejar boa sorte à equipe de Marmeleiro.
5: Muito bem, prefeito. Então, Jander Loss falando conosco aqui, Gilmar Garbim, no microfone da Cristal, nesse pré-jogo aqui, Marbeleiro e Honório Serpa.
6: É, com certeza, no momento... Como é que tá? Tudo bem? E daí? Compadre velho, o Valcir, como é que tá o jogo hoje? Valmir? Ih, Valcir é o teu irmão lá que apita. Como é que vai dar o jogo hoje?
11: Mas olha, Garbim, a gente sempre vem prestigiar jogo, porque tu sabe, a gente trabalha no meio do esporte e a gente gosta, né? Então, lógico, a gente é da casa, aqui vai torcer pro time da casa, né? Então, zero já tá...
6: Já sai com o título, né? Tá apitando pra onde ou parou?
11: Não, ainda, na verdade, trabalhando, a gente hoje só trabalha nas partes de súmula, só documentação, né? O joelho já não ajuda mais, então a questão é só...
6: Só mesa.
11: Só escrever mesmo, né? Ainda soubemos escrever, então a gente vai longe ainda.
6: Então tá bom, valeu. Obrigado, Valmir. Né? Além de árbitro, meu compadre velho tá por aí, sempre tá na região também trabalhando. O secretário de esporte, Valdecir, lá de Honório Serpa também tá por aí. Vou ver se consigo ouvir ele depois. Vou ver se eu consigo ouvir o Alan. Ah, numa correria, eu quero só um minutinho, Alan, aí, porque depois vai ser difícil falar com você. A expectativa, Alan, ó, torcida já passa de 250 torcedores, vai vir para 500. É a expectativa para essa grande final.
12: Isso aí é um dia de celebrar o nosso esporte, né? Então, mais uma vez, a gente lutou, essa pesada lutou demais, viu, o campeonato inteiro, para chegar aqui hoje, reconhecimento do campeonato inteiro. E é isso que a gente tá vendo aí, a gente vê que vai chegar mais gente. E é isso, é dia de fazer festa.
6: E o resultado?
12: Vamos ganhar 2-0 aí, vamos pra festa.
6: Então eu vou dar 3-1, 2-0. O técnico chega aqui, Jocimir, chega aqui que vamos aproveitar agora o embalo antes dos finalmente, porque depois fica difícil da gente conversar. Jocimir, time preparado, já teve uma pré-seleçãozinha lá, uma conversa, uma palestrinha. Como é que tá o ânimo dos nossos atletas?
13: Cara, não tem como não estar 110%, né? É uma final, né, Garbim? É um jogo histórico, um jogo que nós precisava isso para alegar essa torcida aqui que a gente convidou e estão vindo, né? Tá cada dia, cada pouco tá enchendo mais de gente aí. O ânimo é esse, eu falei para eles, nós temos que jogar por esses que torcem por nós, pela nossa família, por aqueles que um dia acreditam. E eu disse uma coisa muito importante, Garbim, pode passar 200 anos. Mas em 2026, um dia alguém vai lembrar, Marmeleiro foi campeão. Então é isso que nos vale a pena, é isso que nós temos que marcar o legado.
6: Pois é, como lembraram daquela vez lá em Coronel Vivida, né? Onde que o Fininho, aí, aliás, era goleiro lá também, eu não lembro o ano, né? Teve vários atletas, né, que deu aquela confusão lá e Marmeleiro acabou perdendo o título. Estão lembrando agora por conta disso. É que nem tu falou, daqui a pouco, os três títulos que foi conquistado na LBF, todo mundo lembra. E por isso que tem que conquistar esse, para daqui a 2, para daqui a 5 anos, dizer, opa, tava lá o Jocimir, tava lá os atletas tal, tava lá o fulano, tava lá o Garbim, que incomoda muito, né, para lembrar desse título.
13: É o que nem eu falei, eu digo, a gente não pode esquecer das pessoas que construíram essa história, né, e sempre eu tenho o prazer ainda de ser meu compadre, o Mário Duquesa, né, um cara que eu tenho uma grande admiração, um cara que a gente tem um grande carinho, né, que nem eu te falo assim, além dos campos, né. Eu digo sempre assim, eles construíram essa história e estão lembrados, vão ser lembrados, vai passar eles, vai passar os netos, eles vão ser lembrados. E é isso que é o bacana, é tu marcar uma geração, marcar uma história, para motivar essas criancinhas que estão vindo a querer jogar futebol e querer jogar, entendeu?
6: Uma perguntinha, por que a decisão de sair com o Marcelo no banco de reserva e o Tchutcha no começo?
13: Foi uma decisão extremamente tática, né? Eu acredito que nesse momento, até pelo fato que o Tchutcha lá fez aquilo que nós pedimos para ele, ele fez desempenho com uma grande capacidade lá, né? Ainda com o campo, com toda a diversidade que vocês acompanharam lá, e ele se esforçou e tal. Então a gente pensou assim, vamos experimentar ele, até porque o Marcelo também, a gente pensou, veio de uma partida, jogou muito ontem, né? O homem joga pra caramba. Então, assim, a gente pensou, vamos experimentar o Tchutcha aí. E, claro, ele está à disposição. Em qualquer momento ele pode entrar e fazer a diferença.
6: A torcida chegando, já tem perto de 300 torcedores. Vamos convocar o povo que está em casa sapeando, né?
13: Exatamente. Convido a todos aí para ficar mais lindo o nosso estádio. Ele é lindo, né? Eu sempre falo que o estádio Marmeleiro, para mim, é o mais bonito da região. E falo para todo mundo aí, para quem quer ouvir, né? Mas eu convido todos que estão em casa, venham para o estádio, venham fazer parte dessa linda história aí, e eu tenho certeza que vocês vão lembrar para sempre desse momento, vai ser muito bonito. Que nem eu falo, vamos jogar futebol. Já disse para os meninos, nós não sabemos dar pontapé, não sabemos dar soco, o que nós sabemos é jogar futebol, e por isso que nós estamos na final.
6: promete tirar uma foto comigo na taça aí de campeão?
13: Certeza, né, Garbinho? Tu é o meu irmãozão, né, que sempre tá apoiando nós e você tá desde o primeiro momento, né? Você, o Silmar, o Valdecir, o Ayrton veio também lá, acompanhou lá naquela improvisação de cabine e foi lá, né? Mas vocês sempre estão juntos, a Rádio Cristal é sempre parceiro e amigo e você não podemos deixar fora. Não.
6: Então tá bom, vai lá, faz o teu trabalho, o técnico da equipe de Marmeleiro, Jalcemir Valdecir Moraes.
14: É isso aí, né? Bacana esse pré-jogo, essa preparação aqui para a grande final de daqui a pouco, já lembrando aqui dos nossos queridos amigos que mandam o seu alô aqui, a Fernanda Rios, boa tarde, Lia Mari e também o Ayrton Rodininski, a Rose Nunes, Lourdes Botega, Valcir Bonora, Cláudia Padilha Pilati, a Gláucia, perdão, muito obrigado pela companhia, pode mandar o seu alô que a gente vai registrando aqui na nossa pré-jornada esportiva, aliás, já estamos na jornada esportiva com Baggio Materiais de Construção, do piso ao teto para você economizar, supermercado da Larqua, amanhã segunda-feira do leite e do 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
6: Ô, Valdecir.
14: Vai lá.
6: Eu tô aqui do lado do Brock, né? O Brock hoje que vestiu a camisa do Marmeleiro, veio a campo para dar aquela animada também, para dar aquela incentivada. Brock, antes de nós falar sobre o jogo, eu, a homem que tu machucou mesmo de verdade, e o que aconteceu?
15: Foi aquele dia lá em Sulina, né? No primeiro jogo da semifinal, eu acabei torcendo o joelho sozinho, né? Um lance voluntário sozinho. E acabou rompendo o ligamento cruzado, o medial, os meniscos. Foi uma lesão bem séria. Eu acho que cirurgia e um bom período parado aí, Garbinho, pelo menos.
6: Só faltou romper o presidente, porque ministro.
15: Acho que foi tudo. Se eu tirasse os couro do lado, eu caía a perna fora.
7: Nem leite, tá tirando mais.
6: Mas foi feio então o negócio?
15: Foi feio. Ah, o laudo bem graúdo aí.
6: E a cirurgia?
15: A cirurgia, estamos encaminhando ela aí através do departamento de esporte, me deu uma mão aí, já consultei com ortopedista, tudo aí, eu acho que em poucos dias aí vamos acabar fazendo ela.
6: Tomara que dê tudo certo e vai dar tudo certo. E o jogo?
15: A expectativa é grande, eu acho que o Marmeleiro merece esse título, há quanto tempo a gente vem aqui em campo, veste essa camisa, né? Né, Gabinho, você sabe quantos anos a gente está lutando para isso, batalhando, e eu acho que a gente está merecendo, eu acho que de hoje não escapa, a gente tem que ganhar esse título hoje em casa e comemorar e fazer a vitória junto com essa torcida que está lotando hoje o campo aqui.
6: E arrisca um placar?
15: Cara, olha, 6-0 tá bom, né?
6: Eu falei 3-1.
15: Eu acho que dá, eu acho que o Marmeleiro, acho que tá aí com um time praticamente completo aí, eu acho que dá para um, por isso caiu um 2-0 para nós.
6: Então tá bom, valeu, obrigado, Brock, ele que tá aí também incentivando, né? Rapaz, foi feito um joelho do homem, Valdecir Moraes.
14: Pois é, o Silmar tá me dizendo aqui também, né, que viu, né, que foi bem, bem complicado, mas semana que vem já vai resolver, né, Silmar?
7: Conversando com o pai dele lá na gruta semana lá, foi feia a situação aí, mas parece que tá tudo encaminhadinho já, parece que adiaram a primeira cirurgia porque acharam que não era tão grave, mas a gravidade é maior que ele pensava. Parece que quinta-feira agora vai ser a operação dele, mas moeu tudo por dentro.
14: Deixa eu mandar um abraço aqui então para a Janete Simão, que está conosco também na sintonia. Sara e Flávio Tonello, muito obrigado pela companhia. Uma boa tarde, Valcir Bonora, falei, né? Também da Lourdes Botega, o Dair Santos, Rose Nunes, Gláucia e todo mundo aí que vai mandando o seu alô pelo Facebook e também pelo nosso WhatsApp. Eu vejo aqui o pessoal da Avemar, Associação Veteranos de Marmeleiro, devidamente uniformizada, Garbinho.
6: Foi combinado, né? Foi combinado que quem viesse para o estádio, quem viesse para o módulo, que viesse com... Essas camisas, Valcir, a gente fez nova agora, né? É que é a camisa de passeio, né? Do homem, da mulher, das criançadas. Então foi combinado, porque tem 3 ou 4 atletas da equipe de Marmeleiro, da Avemar, que joga para a equipe de Marmeleiro, né? Então foi combinado que não se marcasse nada para hoje, para vir a campo incentivar a equipe de Marmeleiro. Valdecir, do teu lado direito, está praticamente cheia a arquibancada. Tem aí ainda aí o lugar, uns 30 lugares só. Mas se descer aquele povo que está no Moro, já enche. E a torcida tá chegando a rodo, Valdecir Moraes. Tá chegando a hora.
14: Boa tarde para Eli. A Eli da feira, diz ela, tá na sintonia também. A Fernanda, boa tarde, Fernanda. Prepara a pipoca.
6: A Eli
14: prepara
6: lá tudinho do Bom aí. Jesus, né?
14: É a Eli da feira, ela escreveu aqui.
6: Mas é lá do Bom Jesus.
14: É Xante. Eliclo Sante, muito obrigado aí. Exatamente. Pela companhia, está com a gente também nessa tarde de domingo. Vai mandando o seu alô. A Eva Silva, o Daíro de Oliveira também conosco. E o clima de jogo. O Marmeleiro já está escalado pelo técnico Jalcemir com Fininho, Teteu, Rocha, Paulo Carneiro, Sagá, Kissassa, Maiquinho, Benhur, Bintin, Tchutcha e Luiz Carneiro. Depois, na hora de passar a escalação de Leonardo Serpa, vamos identificar quem é o Altair Schmidt, que é o principal artilheiro do campeonato, com 9 gols marcados, Altair Schmidt e Leonardo Serpa. Junto com ele está o Eduardo Martinelli de Renascença, que já não joga mais, o Thiago Luan da Silva de Sulina, que também não joga mais, os três aí com 9 gols marcados. Depois vem o Luiz Henrique Carneiro com 8, se o Luiz marcar 1, empata, se marcar 2, passa e pode ser o artilheiro do campeonato, se esse Altair Schmidt aí, Leonardo Serpa, não marcar nenhum.
6: Mas deve ter um apelido, né, porque aqui na minha escalação de domingo eu tenho o Everton, o Bernardo, o Cassinho, Diego, o Fernando, o Dé, Catarina, o Leão, o Polaco, o Vidjak e o Lontra.
14: Um deles deve ser, né? Desses apelidos aí. Depois a gente vai identificar com certeza. Marmeleiro fazendo aquecimento com seu uniforme tradicional, já azul, todo azul escuro, fazendo aquecimento aqui no gramado do módulo esportivo. Depois a galera volta pro vestiário para voltar em definitivo.
6: E tá já voltando, Valdecir, já tá voltando, e queria ver se eu conseguisse falar com alguém
14: aqui. O capitão da equipe aí, talvez, né, o Benhur?
6: Vamos ver onde é que tá esse homem perdido. Ô Benhur, vem cá só um pouquinho.
14: Dá tempo de falar com o capitão, o autor do gol do domingo passado, que dá essa vantagem do empate hoje.
6: Ele está sendo colocado agora a faixa de capitão, né? Ele
14: que o Marcelinho Móbulo é o responsável pela faixa.
6: O Marcelinho é o cara que está colocando aí a faixa de capitão para o Benhur. Benhur, bem rapidinho, antes de tu voltar para lá, expectativa do jogo. Você que fez o gol de pênalti lá, né?
16: Boa tarde, Garbinho. Boa tarde, ouvintes da Rádio Cristal. Cara, jogo grande, né? Final. Casa cheia, esperamos fazer um bom resultado e trazer o título para casa.
6: Tem que ter o coração, o emocional, bem tranquilo, né?
16: A gente conversou bastante no vestiário com o Jalce ali, pesada nova aí, primeira final, mas a gente já tem uns caras mais cascudos, mas já é ali que estamos orientando a rapaziada aí, vai dar tudo certo.
6: Então vai correndo lá pro vestiário, o Valdecir Marmeleiro, só tem o Fininho e o Tibério aqui no aquecimento, no treino ainda, Valdecir.
14: Obrigado, Ayrton. Ayrton José Celeste, nosso diretor-geral, que hoje não pôde, né, estar presente aqui conosco, mas está sempre dando todo o apoio necessário. Obrigado, Ayrton, pela companhia, está acompanhando a gente também. E domingo passado fez um belíssimo trabalho lá na cidade de Honório Serpa. O professor César Aco mandou um áudio aqui, também não vou conseguir ouvi-lo, né? É o pessoal que está lá em São Jorge do Oeste, nos Jogos Abertos do Sudoeste do Paraná. Jean Sopes, professor César, com o voleibol também, com a galera lá. Fala, Silmar.
7: Tomara que os jogadores venham comemorar na torcida hoje, né? Tomara que venham perto da torcida comemorar, porque só comemora pelo lado... O lado oposto, né? O lado oposto.
14: É porque hoje se sair gol aqui, comemorar com essa torcida aqui, vai ser uma festa sensacional, sem igual.
7: Filmagem sai 100% daí, né?
14: Obrigado, Marlene Bonetti, Odair José Nicolau com a gente também na tarde deste domingão, 26 de julho. Estamos com 15 horas pontualmente, 3 da tarde, horário oficial de Brasília. O pessoal vai chegando, vai se acotovelando aqui para arrumar o espaço nas arquibancadas do Complexo Esportivo, viu, Henrique? Algo aí, Garbim? Os troféus aqui, você pode ver pela imagem que a gente gera aqui no Facebook da Rádio Cristal, as duas taças grandes, né, de campeão e vice, bem no centro aqui do gramado do Complexo Esportivo Wilson Henrique, para serem entregues depois no final da partida. Você vai chegando, vai se ligando na Rádio Cristal, muito obrigado pela sua companhia, uma boa tarde e bom trabalho para todos nós aqui no Complexo Esportivo Wilson Henrique, nessa decisão da Copa Sudoeste de Futebol Prata. Marmeleiro, ano que vem vai para ouro, né? Então a ouro é pau com formiga, começa a decisão hoje entre Planalto e Ampere, o Ampere que é o campeão do ano passado, primeira partida então começando daqui a pouquinho também na decisão da chave ouro da Copa Sudoeste de Futebol. O Daíro José Nicolau, falei, né? Muito obrigado pela companhia também na sintonia com a Cristal FM neste domingão, dia 26. Lucas Loff, Antônio Ler, obrigado também, uma boa tarde para vocês. 12ª partida da Copa Sudoeste de Futebol. Estamos só no aguardo do time de Honório Serpa vir para o campo, trazer as escalações, arbitragem já definida também, que vem de Santa Isabel do Oeste, o Bruno Stark, o Matheus Brandalize, o Hernaldo Vieira, Claudio Honor de Paula e também o João Correia, são os árbitros e auxiliares, etc. e tal, que estarão trabalhando aqui no Complexo Esportivo Wilson Henrique, nesta grande decisão da chave prata da Copa Sudoeste de Futebol. Estamos com 15 horas e 1 minuto, 3 da tarde, 1 minuto. Teremos ainda mais futebol hoje à tarde. Tem o jogo do Grêmio a partir das 18h30. Conta quem que o Grêmio joga mesmo, Silmar?
7: Ah, não sei, não sei. Se fosse pro Flamengo, eu sabia.
14: O Internacional jogou ontem, né? Perdeu pro Atlético Paranaense de 2-0. E o Grêmio joga daqui a pouco mais. Depois eu já te conto aí contra quem o Grêmio vai jogar.
7: Eu tava prestando atenção numa outra situação aqui. Eu acho que já resolveram o problema da chave aí. Tá vindo segurança aí, ó.
14: É que sempre tem alguém que precisa sair, né?
7: É, o Alan tá chegando aí, ó.
14: Então já vai ser liberado para, não para a torcida entrar, né, mas para alguém que precisa sair ou entrar de dentro para fora do gramado do Complexo Esportivo Wilson Henrique. O presidente da Estupar está aí, né, já conversado agora há pouco aí com o Garbinho, o Hércules, organizando tudinho. Aquele portal lá murchou, né? Não vai ser utilizado, provavelmente.
6: Ô, Valdecir, e eu estou falando com o Hércules aqui exatamente sobre isso, né? Foi ligado aí na tomada 220, que falaram que era 110, pifou, R$1.200, R$1.200.
14: O motor.
6: Motor.
14: Que pifou. Pena.
6: É, agora vai ser sem portal.
14: Sem portal, mas tudo preparado e tudo nos conformes,
6: claro,
14: né?
6: Claro, tudo certinho, né? Tudo organizado, tudo... Né?
7: Gilmar,
6: alta, nós temos a escalação de Honório Serpa, que não veio, não tá, não vê, não mostra, enfim, vai ser no limite.
14: Vai ser no limite a escalação aí. Quando tá para começar o jogo, vem a escalação do time do Honório Serpa.
7: Gilmar, o portal tá na tua frente aqui, ó. Deu uma olhada à torcida aí, ó.
6: Ah, em massa. Isso em massa. É um espetáculo.
7: Verdade.
6: Isso é um espetáculo. Já passa de 400 pessoas, já tem. Aqui agora, em cima do barranco, do lado esquerdo de vocês, também já começou. É, bastante gente, tem uns 20 torcedores pra mais. E ó, dá uma olhada quantia que tá entrando lá.
7: É, eu já dei uma corrida na filmagem também.
14: Uma
7: aí.
14: Cubada.
7: Só você vê cabeça, multipliquei pelos pés aí. Acho que já passou de 400.
14: É, o Grêmio joga contra o Fluminense, 18h30. Então, Grêmio e Fluminense, assim que terminarmos a decisão aqui, vamos com a equipe da Bandeirantes para o Campeonato Brasileiro de futebol. Muito obrigado, a gente tem que agradecer ao torcedor que atendeu o nosso chamado, né? Que durante a semana a gente vai chamando, vai convocando o torcedor, e o torcedor atende, vem pro Complexo Esportivo Wilson Henrique, tá vindo pelo menos para assistir a partida. O Rogério Dierings, que é o diretor de urbanismo, diretor de trânsito, aliás, ele tá ajudando aqui na questão do VAR, puxando cabo, tirando cabo.
6: É que ele também faz parte dos árbitros regional, né?
14: Mas ele tá puxando um cabo, eu acho que vão tentar acender o
6: Não dá mais, eu acho que...
14: Acho que era exatamente esse o cabo, né? Que eles estavam usando aqui para encher o portal de inflável. Mas enfim, né? Estamos no aguardo então das equipes, daqui a pouquinho vem pro... Estamos com 15 horas e 4 minutos.
6: Olha a imagem que eu te mandei do torcedor aí, uma foto que eu te mandei agora da arquibancada, rapaz. E ainda que falta, gente.
14: Deixa eu mandar um abraço aqui pro Ayrton dos Santos, o Jefferson Cassaro, o Jefinho, o grande Jefinho, o Marcos Bresciani, Nereu Loff, tá na sintonia também. Muito obrigado pela companhia. Vamos ver o que o Garbi mandou aqui.
6: E sabe quem tá de aniversário hoje e tá escutando?
14: Diga lá.
6: Banana.
14: Ô, Ademar Roden, grande Banana, na sintonia também, torcendo por Marmeleiro. Obrigado, Banana.
6: Tá de aniversário, fera, hoje.
14: Feliz aniversário, Banana. Daqui a pouco ele manda o seu joinha e o seu positivo também no dia do seu aniversário, comemorando e certamente, quem sabe, comemorar daqui a pouco o título da Copa Sudoeste aqui com o seu time do coração, Marmeleiro. Simval, em Francisco Beltrão, que dá 3-1 para Marmeleiro. Obrigado, Simval, pelas boas energias aí, também torcendo pela equipe de Marmeleiro. Lá vem o Honório Serpa pro aquecimento. Ainda vai aquecer agora o time do Honório Serpa com seu uniforme tradicional, azul e vermelho, as cores lá do município Honório Serpense. Será que é isso? Honório Serpense. Acredito que seja assim que chama quem nasceu e quem mora na cidade de Honório Serpa. 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Andrei Aco também na sintonia. Obrigado, Andrei. Aquele abraço, boas energias para essa tarde de domingo. Com possibilidade, existe a previsão de algumas pancadas de chuva no decorrer do período. Estamos com 15 horas e 5 minutos, é a hora oficial de Brasília, direto aqui do Complexo Esportivo Wilson Henrique, você na Cristal FM, a mais central do sudoeste do Paraná. 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Marmeleiro na sua 12ª partida, como eu já disse, foram 11 partidas, sendo 10 vitórias e um empate. Esta é a 12ª partida da competição. O Garbim está conseguindo agora lá pegar as escalações das equipes, ou da equipe pelo menos de Honório Serpa, já que Marmeleiro está pronto com Fininho, Teteu, Rocha, Paulo Carneiro, Sagá, Kissassa, Maiquinho, Benhur, que é o capitão da equipe. Também estamos com Bintin, Chucha e Luiz Carneiro. Esses são os 11, né, da equipe de Marmeleiro escalado para começar daqui a pouquinho. Janete Vial, obrigado. Obrigado, Janete Bial, obrigado, Veroni Silva, obrigado, Nilce Bueno da Cruz, está todo mundo com a gente. Diga, Garbim.
6: Vai anotando aí a escalação do Lontra, que
14: O Nório Serpa?
6: É, do Nório Serpa, e o Paim anota também. Everton 1, goleiro.
14: Goleiro da equipe de Nório Serpa, então o Everton, camiseta número 1.
6: Cassinha, número 2.
14: Cassinha.
6: Isso.
14: Cassinha, número 2, quando a equipe de Marbeleiro vem para campo.
6: Catarina 3.
14: Catarina, número 3. Acredito que os jogadores de Marbeleiro vão jogar boné aí para a torcida, né?
6: Exato.
14: Agora dando as mãos aqui uns aos outros, em frente aos torcedores. Cassinha, número 3.
6: Catarina 3.
14: Catarina 3, exato.
6: Gamarra 4.
14: Gamarra, camiseta número 4.
6: Fernando, meia dúzia.
14: Fernando, na equipe de Honório Serpa, número 6.
6: Dé, camisa 10.
14: Dé com a número 10.
6: Polaco, 5.
14: Polaco, camiseta número 5.
6: Diego, 17.
14: Diego com a 17.
6: Jean, 8.
14: Jean com a número 8.
6: Lontra, 21.
14: Lontra com a camiseta 21.
6: Você tinha o que? Altair aí, que é os goleadores?
14: Altair.
6: Então é o Lontra com 9 gols.
14: Lontra então é o artilheiro do campeonato.
6: E Bernardo, camiseta número 7.
14: Bernardo com a número 7.
6: Exatamente, e o técnico Acácio.
14: O técnico Acácio da equipe de Honório Serpa.
6: Beleza.
14: Os bonés sendo jogados aqui para os torcedores. É, muita gente querendo um boné aí, mas não tem para todo mundo, né? Já faltou boné.
6: Dá um pro Vilinho lá, o que tá correndo tudo lá. Valeu?
14: Já faltou boné, né? E essa festa aí que a torcida fez quando o time veio aqui em frente às arquibancadas para ser saudado, né? E cumprimentar o torcedor que veio em grande número querendo um boné aí, mas não tem para todo mundo, né? Já faltou boné.
6: Dá um pro Vilinho lá, o que tá correndo tudo lá. Valeu?
14: Já faltou boné, né? E essa festa aí que a torcida fez quando

0: quilômetro 6, a segunda foi em São Brás, e o time do quilômetro 6 então sagrou-se campeão. Primeiro ano foi o time do São Brás, o campeão, o time do Barro Alvorada, acho que foi o primeiro ano passado, e esse ano foi o time então de quilômetro 6, campeão do Municipal de Bocha. Epa, desligou algum microfone aí? Não, né? Saímos da sintonia. É só sairmos da sintonia aqui, mas já vamos providenciar de novo aqui a sintonia certinha para você que acompanha a Rádio Cristal. Eu não enxergo aqui, Silmar. Eu não enxergo lá. Vai apertando aqui até chegar no 90 lá. Consegue enxergar ou não? Acho que queimou a luzinha. Vai apertando um por um. 1, 2, 3, 4, 5, até chegar no 90 aí a nossa sintonia. Isso, agora chegou. Ok. Voltamos já, Garbinho. Agora tu no meu ouve enquanto o Nereu Mizierski e os demais fotógrafos fazendo o retrato da equipe de Marmeleiro.
1: Vai ficar top essa foto, Valdecir, porque contra a torcida, arquibancada lotada hoje, se continuar assim, vai ter 1000 torcedores aqui no estádio, Valdecir. Um espetáculo à parte a torcida até agora.
0: Grande público comparecendo, ainda está chegando gente, estamos com 15 horas e 10 minutos. A equipe toda de Marmeleiro está aí à disposição, enquanto o time do Honório Serpa faz o seu aquecimento. Daqui a pouco teremos o protocolo com o hino nacional e tudo mais.
1: Eu estou aqui com o Tchutcha hoje, que ele vai sair jogando com a camiseta número 9, Tchutcha. O que o técnico pediu lá no começo?
2: Boa tarde a todos. A mesma coisa do jogo passado, né? Pressionar eles na saída de bola. Eu acredito que aqui vai ser um pouquinho melhor, porque o campo é bem melhor. E aqui tentar jogar um pouquinho mais com a bola. Lá o vento também não estava ajudando. E é isso aí, tentar jogar sem levar gol, que é o principal. A gente já sai com o título, mas fazendo e para ficar mais bonito aí para a festa.
1: Tá bom, mais bonito pra festa. É, rapaz, eu queria falar com o Fininho, mas tá lá debaixo do arco. Vê se eu consigo chegar mais alguém, porque acho que dá tempo, ainda tá demorando.
0: Deixa eu mandar um abraço, aproveitar enquanto isso, a Lourdes Freitas também tá na sintonia, o Irineu da Silva e o Adenilson Eriques Dias. Um abraço pra vocês, galera, na sintonia Cristal também.
1: O incansável Sagá tá correndo aqui, tá caminhando, tá pulando. Sagá, como é que tá o coração, Sagá?
3: Ah, hoje é um dia de grande expectativa, né, Garbi? Ah, chegou o momento, hein? Que a gente estava esperando há tempo já. Há anos a gente vem batalhando para isso. E hoje é o dia, né? Hoje a gente tem que jogar para fazer merecer a nossa campanha que a gente fez. E dentro e fora de casa tem que levantar o caneco hoje.
1: Como é que foi lá a conversa lá no vestiário?
3: Cara, hoje foi muito assim, mais coração, sabe? Para nós jogar aí como se fosse o último jogo da nossa vida e levantar o caneco para nós aí.
1: E tem que estar bem psicologicamente, né?
3: Cara, o psicológico conta muito, né? Um jogo assim é final, né? Só que final é aquela história, não se joga, se ganha, né?
1: Tá bom, valeu, Sagá! Sagá que se enroscou no final aí, rapaz, né? Eu quero interromper o Fininho aqui, no aquecimento. Dá tempo ainda, porque agora que Honório Serpa foi pra foto, o Fininho, o que foi feito e o que não foi feito tem que fazer agora, né?
4: Boa tarde, Jardim, boa tarde a todos aí. É uma grande final, né? Uma grande final, acho que nosso time é merecedor de estar aqui hoje. E hoje é o dia de fazer, na verdade, né? Confirmar nossa campanha, confirmar tudo que a gente vem feito nesse ano e levantar a taça. É o nosso único objetivo hoje, é a vitória. Não tem negociação, não vamos negociar aqui dentro de casa com ninguém.
1: É, eu sei que uma final, eu, claro, não regional, mas tive várias finais municipais, né? É sempre, o coração sempre dá aquela batida a mais, né? Como é que tá você, que é um jogador mais experiente, o ânimo lá, o psicológico dos atletas lá dentro do vestiário?
4: Ah, dentro do vestiário tá energia total, né? A gente tenta, com um pouco mais experiente, tenta não ficar pensando muito no jogo, né? Durante a semana e tudo mais, porque senão você fica louco. Mas agora não, agora é hora de pensar no jogo, de pensar o que fazer, tomar as decisões certas pra gente não errar e sair daqui com essa vitória.
1: Não queremos, mas se tiver pênalti.
4: Aí é mais nós, né?
1: Viu? Dá uma olhada, viu?
4: Daí tu fala assim, será?
1: Viu, dá uma olhada lá na arquibancada lá, cara.
4: Tá bonito, tá bonito. É isso que nos faz estar aqui, né? É com dor, é acima de qualquer dificuldade, né? É ver essa torcida apaixonada e por isso que a gente não larga, né? Tamo aí de novo.
1: Tá bom, bom jogo pra nós!
0: E a saga da comissão técnica lá da Esupar continua. É. Desenrola fio, enrola
1: não,
0: fio.
1: Não, mas hoje tá difícil o bagulho.
0: Acho que é o microfone que eles estão tentando arrumar lá, né?
1: É, eu não sei. É, agora acho que sim.
0: Agora
1: Paulo,
0: sim.
1: Chega aqui, Paulo. Paulo, rapaz, mais uma final regional, né? E o coração.
5: Ah, tá bombando hoje, né? É, toda essa torcida aí, agradecer todo mundo que veio hoje. E hoje é o jogo para ganhar, né? Faz tempo que estamos com vontade de chegar numa final da SOPAR, né? Fazia anos que não chegamos.
1: Nunca foi chegado? Assim foi chegado só uma vez. Algumas, né?

0: Tipo, teve um ano que nós estávamos ali também, perdemos a semifinal pra, Ampere. Na época foi Ampere, né? Mas vamos hoje, vamos jogar pra ganhar, né? Feio, bonito, temos que ganhar.
1: O que, que a comissão técnica pediu lá no começo do jogo? O que que, qual que é a orientação?
0: Cabeça. Cabeça, tranquilidade pra jogar. O jogo é, importante é o resultado, né? Na verdade, 6-0, 1-0, ou o que for, né? Cabeça, jogar é ganhar. Não tem outra opção, né?
1: Vai ter alguma marcação específica?
0: Alguma? Ou não, o atacante deles é forte, é rápido. É, não é de vários que tá atacante do, artilheiro do
1: campeonato
0: até agora, né? 9 gols. Mas nós estamos aí para marcar. É o que nós temos que fazer, é marcar bem o cara. Talvez subir um pouco nossa linha para não trazer muito eles para a área, né?
1: É que o campo aqui também é maior. E o jogo deles, domingo, não sei se era por causa do vento ou o quê, é aquele balão longo.
0: É, e lá o campo como é pequeno, e eles pegaram o primeiro tempo a favor do vento, ficava fácil de tu meter um balão e vai lá dentro da área, né? Aí, tipo assim, toda hora tava a bola pressionando nós. Hoje é o dia para nós pôr a bola no chão e fazer jogar, né?
1: Vamos voltar lá pro vestiário agora?
0: Não, só na entrada ali.
1: Ah, vai ter o protocolo lá. Então vai ter o protocolo agora, Valdecir Moraes. Alô, Valdecir!
2: Pois é, eu não sei. Garbim, veja lá com o pessoal da arbitragem, eles estão querendo uma rede lá de internet. Mas eu não sei se eles vão usar a nossa rede.
1: Eu passei o link para eles. Senão eles.
2: É que ele precisa da internet, né? Tem que ver com o Alan. Pede pro Alan
1: mas
2: passar lá a senha.
1: Como é que os outros faziam?
2: Eles precisam a senha da internet, eu acho lá, né? Pede pro Alan, então, passar a senha da internet. Vê com o árbitro ali, ele tá ali. Cadê o...
3: Não, acho que ele já tá assistindo.
2: Cadê o Adriano aqui, né? O Adriano que tá em função disso.
4: Ele tá aqui do lado, aqui. Tá do nosso lado esquerdo.
2: Acho que ele foi falar com o pessoal ali. Tem que pegar a senha da internet para passar lá pro pessoal da arbitragem. Então, se eles precisam da internet lá, é ou puxar um cabo, né? Se eles querem um cabo, eu tenho um cabo aqui. Dá para puxar lá bem tranquilo também, né?
1: É.
2: Isso é fácil de resolver, né?
1: Vamos ver.
2: Para que eles possam ter lá a internet. Deixa eu mandar um abraço aqui pro Nelson Cassaro, tá na sintonia também, na escuta e torcendo por Marmeleiro, obrigado. O Simval tá pedindo o quê? Me manda a foto. Torcendo por Marmeleiro, tá pedindo uma foto, né? Obrigado do time. Obrigado aí, o Ivan, Fábio Krasma, meu amigo Krasma. Viu? Se eles precisam de internet lá, eles precisam a senha?
5: Sim, nós precisamos de acesso à internet lá.
2: É, então. Isso, precisa a senha lá, não sei qual é a senha. Pede pro Alan se ele tem a senha. Se ele precisar um cabo, eu tenho um cabo para levar aqui lá também.
1: Ah. A senha ele tem, a internet ele tem, mas só que a internet não chega aqui.
2: Ah, não chega lá, o Wi-Fi não
1: é,
2: dá lá.
1: Não vai chegar
2: então,
1: o Wi-Fi.
2: Eu tenho um cabo,
1: aqui.
2: Se ele quer um cabo.
1: Se for cabo comprido, de repente, para chegar até no computador dele aqui.
2: Como é que vai puxar um cabo pelo meio da galera aí, ó? Será que vai?
1: É, mas vai ter que ser.
2: Vai alcançar isso aqui?
1: Vai ter que ser, né?
2: É, então não vai dar, não tem cabo que chega aqui. Mas esse aqui alcança. Eita, agora vamos ter que resolver essa questão também. Esse cabo aqui não alcança? Se alcança esse cabo aqui, não vamos resolver no ar.
1: Ah,
2: aqui,
1: não, né? Vai alcançar, eu acho.
4: Alcança, Gilmar. Se acaba, alcança, dá uns 30 metros aí.
1: Mas então eles
4: vai chegar lá.
1: Ô, Valdecir. Tu faz a tua parte, nós não vamos se estressar com isso, né?
2: Exatamente. O cara falou que tá ok lá, né? Já tá, acho que já tá resolvendo lá a situação. Vamos lá. Bom, o nosso time de anunciantes está
1: vai
2: pronto.
1: Entrar.
2: A nossa equipe de microfone está pronta. E a equipe de Marmeleiro vem aí juntamente com o time de Honório Serpa e arbitragem. Vai ter aquele protocolo e vamos ter o hino nacional.
1: Ah,
2: o hino municipal, sei lá, alguma coisa. No protocolo você vai acompanhando as imagens ali pelo Facebook. Obrigado, Bruna Moreira. Alô, Bruninha. Obrigado a você e toda a família. Alô, Dona Lourdes Martinelli Garbim. Alô, João Neir Veloso. Alô, William Hartvik. Obrigado pela companhia de todo mundo. Na sintonia cristal também nessa tarde de domingo. O Alan vai falar alguma coisa aí? Nós não temos a caixa de som, né? Pra saber o que o Alan tá falando. Vamos ver se dá pra ouvir aí. Então vai ter a entrada dos times, né? E depois a execução do hino. Esse protocolo que a ESUPAR providencia de novo. Caiu aqui o nosso link. Caiu de novo ali? Não. Agora caiu. Agora caiu. Então vai lá. Espera ele reiniciar ali. Vai lá para o 90 de novo. As equipes entrando aqui no Complexo Esportivo Wilson Henrique, então. Ladeadas, né? Marmeleiro e Honório Serpa. Acho que não foi bem no 90. Foi no 90? E com a arbitragem também, com os 4 árbitros ali, agora ok, entrando ali para termos então a execução do hino nacional brasileiro aqui no Complexo Esportivo Wilson Henrique. Estamos com 15 horas e 18 minutos, dá para começar a decisão da Copa Sudoeste de Futebol da ESUPAR, Marmeleiro e Honório Serpa, série prata da competição. Bonito, né? Bonito o espetáculo aqui de todos os atletas que estão disponíveis hoje para as duas equipes, não só os 11, mas todos os disponíveis aqui para juntos termos o hino nacional brasileiro. Será que é possível pegar aí o hino, Garbim?
1: Eu vou até chegar na caixa de som aqui, Valdecir, porque eu acho que vai dar. Vamos ver se sair de boa.
2: Para que a gente possa ter também a execução do hino nacional, esse momento cívico, esse momento bonito também, aqui no Complexo Esportivo Wilson Rico, o torcedor vai ficar em pé, certamente, vai cantar o hino nacional, porque é um momento bonito. Vai ser dado o play, então, para o hino nacional brasileiro aqui no Complexo Esportivo Wilson Rico. Já está aí o hino.

Pequeno corte aí no microfone do Garbim, né? Que traz o hino nacional lá do centro do gramado.

0: Aí está a execução do hino nacional brasileiro.
1: Aí então, depois do hino, a torcida aplaudindo, o som não chegou a contento aqui nas arquibancadas. Você que está em casa acompanhou de ponta a ponta o hino nacional brasileiro. O som não era de alta qualidade para que o torcedor pudesse cantar junto aqui. Mas o torcedor ficou em pé, acompanhou direitinho o hino. Agora então os troféus sendo retirados do centro do gramado. Os jogadores se cumprimentando, a festa está preparada. O sol brilha forte aqui no Complexo Esportivo Wilson Henrique. Você vai se ligando, a emoção vai tomando conta. Haja coração a partir de agora, Garbim.
0: Haja coração agora sim, Maurinho. Agora, Maurinho, o coração tá na ponta da chuteira. Maurinho, meu Deus do céu.
2: Não, o coração tá no lugar, mas tá batendo mais forte demais. É hora de ser campeão, é agora.
0: Então vai lá. Vai lá então, torcedor Maurinho, Maurinho, Maurinho. Ô, Marcelo. Marcelo, tá louco, Marcelo? Jogou demais ontem, por isso tá no banco de reserva. Não foi a opção do treinador. O que o treinador pediu lá?
3: Né, mostrar a força em casa, né? Já vencemos o jogo da ida, agora é mostrar o nosso futebol aqui dentro e vencer para ser campeão.
0: Então vai lá, vai lá. Vamos lá, vencer para ser campeão, mas ele queria jogar. Ele queria jogar, Valdeci.
1: Quem não quer, né?
0: Ele quer, rapaz, mas ele vai.
1: Todo mundo quer, né? Entrar em campo e fazer a sua parte em uma decisão como essa. Marmeleiro buscando o troféu maior da Copa Sudoeste depois de uma brilhante competição, de uma brilhante campanha, com apenas um empate que foi na semifinal contra a Sulina, as demais partidas todas com vitória, e agora busca então apenas um empate ou uma vitória em casa diante do seu torcedor para conquistar o título da Copa Sudoeste. Tem um bom número de torcedores também de Honório Serpa aqui à nossa esquerda nas arquibancadas, mas acredito que não chega aí o quê? Menos de 5%?
0: Não, uns 20, se tiver.
1: 20 torcedores?
0: É viu? Bem pouco. Rapaz, tem mais de 500 torcedores já aqui nas arquibancadas, nos barrancos, e tá chegando mais.
1: É bem mais de 500, né? Bem mais. Bem mais de 500 pessoas, com certeza.
0: E tem bem mais de 500 borrachudos já aqui. Meu Deus do céu.
1: Cadê o repelente, Gardinho? Hoje vai ser o dia.
0: Hoje é o dia. Os refletores ligados, por que será?
1: Também a Maria Helena Antes, Aparecida Biava, na sintonia com a gente. O Genésio Eduardo Duquesnes, que dá 2-0 para Marmeleiro. Muito obrigado pela companhia. Os capitões, naquela conversa com a arbitragem ali, que é de praxe.
0: É, sempre a palestra é aquela, né, Valdeci? E se a gente sabe que lá dentro de campo é outra história depois, né?
1: Pelo menos aí todo mundo concorda com a arbitragem, né? Não, eu entendo,
0: não,
1: tá certo.
0: Tá certo, vamos fazer um jogo bonito, vamos pegar só na bola.
1: Depois o couro come.
0: É, o couro come. No bom sentido, tem que comer mesmo. Na bola tem que comer mesmo, né? Valdeci Moraes, segurança em ordem, a saúde também em ordem, tudo pronto, policial também, a polícia militar também aqui dentro do complexo esportivo, tudo pronto, haja coração.
1: Vamos ver quem é que sai tocando na bola então, se o Benhur ganhou aí a posse de bola, ou o gramado, ou o campo, né? Porque na verdade não tem muito o que escolher campo, porque o sol não está atrapalhando.
0: Marmeleiro no campo de entrada.
1: E o Alan no telefone, o Alan tá num estresse aí, rapaz, tá, tá agitado o Alan hoje.
0: Ah, sempre dá errado, planeja uma coisa, falta chave, dá problema de tomada, falta cabo, não funciona. Essas caixas de som, até que eu pra mim, o próximo investimento deveria ser um som aqui na arquibancada, Valdeci. Forte, potente. Com base na arquibancada.
1: Eu acredito que eles estejam providenciando aí a questão do VAR, né? Mas o cabo nós oferecemos, mas se o Wi-Fi não pega lá embaixo, tinha que pôr um
0: cabo.
1: Como é que chama?
0: A não ser que ele
1: um repetidor, né?
0: A não ser que ele tivesse ligando por causa do cabo.
1: Esse cabo aqui, não sei até quantos metros dá, né? Mas enfim. Vamos aguardar então aí que tudo se organiza. Aquela água que geralmente tem aí na beira do gramado, não tem, né, Garbinho? Tá sequinho o gramado aí fora das quatro linhas, né?
0: Não, agora, graças a Deus, também não tem poças d'água aqui, ó. Onde é que nós estamos aqui, ó, Valdeci? Só tem um barro, um negócio mais, né? Se você pisar direto, vira barro, né? Mas água não tem, Valdeci.
1: Mandar um abraço pro meu amigo Gilberto Silveira Ramos, né? Que tá com a tipóia, né? Tá com o braço pendurado, Gilberto. Muito obrigado, Beto, pela companhia, torcendo por Marmeleiro, com certeza, também. Na nossa sintonia aí, né? Uma boa melhora dos ligamentos braçais aí pra ti.
0: E a dona Nilce, será que acendeu a velinha já?
1: Acho que sim. O que ela escreveu lá, dona Nilce Bueno? Vê se ela escreveu alguma coisa aqui com relação à vela. Ela tinha mandado um alô aqui, mas não sei mais se ela continua com a vela.
0: Aquela santa é forte, Valdeci.
1: É, então. E com a vela acesa ainda tudo funciona melhor. Vai começar o jogo aqui no Complexo Esportivo Wilson Henrique. Estamos com 15 horas e mais 27 minutos. Hoje um pouquinho de atraso, né? Em função de preparar tudo, de organizar aí, para que possamos ter a bola rolando.
0: Eu acho que até que não funcionar aqui o negócio do VAR ou coisa parecida. Não sei se vai autorizar, viu, Valdir?
1: Caiu de novo o nosso retorno aqui, o Silmar que vai ter que providenciar aqui, né, Silmar? Vai ter que providenciando aqui cada pouco, né? Resintonizar aqui, porque hoje eu não sei o que está acontecendo nesse cabinho aqui, hoje está judiando de nós. 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Se passar do 90, tem que desligar e começar tudo de novo. Estamos agradecendo aqui também o Chico, né, da linha São Francisco, que diz que vai dar 3-1 para Marmeleiro. Obrigado, Chiquinho, aí da linha São Francisco, Marmeleiro. Obrigado, Chiquinho, aí pela companhia também. Também quem mais? A Bernadette do Quesne. Estamos na torcida, diz a Bernadette do Quesne. Toda a família, obrigado. Uma boa tarde na torcida. Vai começar a partida aqui no Complexo Esportivo Wilson Henrique. A saída vai pertencer à equipe de Honório Serpa, que está à nossa esquerda aqui, à esquerda das arquibancadas, à esquerda da nossa cabine de rádio. Vai começar a partida, vai começar a decisão da Copa Sudoeste. Bola rolando no Complexo Esportivo Wilson Henrique, a torcida aplaude.
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1: Já sai tocando bola ali o time de Honório Serpa. Bola enfiada no ataque, o goleiro Fininho já na sua primeira intervenção, no seu primeiro trabalho, já sai jogando ali com os pés o goleiro Fininho da equipe de Marmeleiro. Agora com os braços, sai jogando na esquerda aqui com o Sagá. Não, não chegou, não. O que que tá lá? Vamos tentar aqui colocar o nosso... Vamos desligar, vamos começar de novo. Espera um pouquinho, daí você... Quando ele falar ali alguma coisinha, três pontinhos, pode começar, daí vai lá de novo. Já tem jogador caído aqui, o Garbin está sem o nosso retorno lá, já vamos providenciar. Ele está caído, o jogador de Honório Serpa, para ser atendido no gramado. E a falta que o árbitro marca, a primeira falta vai favorecendo mais um. Aí, agora ok. Agora ok, Garbin, chegou aí também o retorno. Opa. Já a primeira falta que o Honório Serpa consegue aqui no meio campo.
0: O camiseta número 8, o Jean, foi acossado aí, o Sagai, mais um atleta de Marmeleiro, agora falta okay. No meio de campo.
1: Quando você ficar sem retorno aí, Garbin, só aguenta um pouquinho que o nosso cabinho aqui tá dando uma... Ó, caiu de novo. Eita, hoje vai ser difícil. Bola tocada ali no gramado com o jogador Rocha, bola enfiada no ataque, ali no meio campo o Maiquinho acaba fazendo o toque de bola, já tocou com o Bint aqui pelo lado esquerdo, no meio campo o Maiquinho, o jogo fica duro, fica bastante marcado ali pela equipe do Leonardo Serpa, nesses primeiros momentos, 1:30, passado do primeiro tempo aqui no Complexo Esportivo Wilson Henrique, a decisão da Copa Sudoeste de Futebol, toca a bola ali, mais um, aí, agora sim, bola enfiada pro Bint, a torcida vai com ele, ao lado da área, pelo lado esquerdo o Bint, já faz o domínio, vem a marcação do jogador de Leonardo Serpa, Bint vai tentar a finta, puxou para a perna direita, fez o cruzamento para a área, quem é que vai chegar nessa bola? O Teteu escorou essa bola curtinha para o Luiz Carneiro, no bico da área, lá vai o Luiz Carneiro, encarou a marcação, vai sassaricando, pedalou, tocou no comando, quem aparece? O Teteu, a bola ficou fácil para a defesa da equipe de Honório Serpa, acho que o Luiz demorou um pouco demais para tomar uma decisão ali, Garbim.
0: Exatamente, se enrolou com a bola, Valdecir Moraes tentou partir para cima, mas daí para a linha de fundo, e esperou, quando passou prensado, mas é arremesso favorecendo a equipe de Marmeleiro.
1: 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Lateral mais um que Marmeleiro tem para cobrar pelo lado direito de ataque. 2:30, passamos do primeiro tempo, 0-0. 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A bola foi tocada pelo jogador Bintin, acaba saindo no fundo, é só tiro de meta para o time de Honório Serpa cobrar.
0: Exatamente, Bintin foi cruzar, bateu na bola torto, linha de fundo, Everton na cobrança.
1: O grande público no Complexo Esportivo, aqui no módulo, para assistir a partida decisiva da Copa Sudoeste 0-0. O goleiro Everton já vai sair batendo o tiro de meta com os pés, o Kissassa no meio campo já faz o domínio de cabeça, escorregou o jogador de Honório Serpa, o Sagá faz o toque com o Bintin. Marmeleiro ainda... com a bola nos gramados, a torcida vai com o Bint, lançamento pro Luizinho, a bola foi forte demais, aliás, fraca demais, né? Não chegou no Sagai, também não chegou no, aliás, não chegou no Chute, e também não chegou no Luiz Carneiro, a bola acaba saindo em lateral pro time de Honório Serpa cobrar.
0: Mas acho que o Bint queria passar pro Chute, porque o Chute entrava no meio da zaga, né? Acabou então atravessando um pouco a bola, nada deu certo.
1: Alô, dona Terezinha Delfino, obrigado pela companhia. Alô, Cloraci Moraes, boa tarde. Loreni Binello, Deolires Esberce, tá todo mundo com a gente na torcida. 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Falta mais uma que o time de Leonardo Serpa tem para cobrar. É perigosa. Vem da intermediária lá do esquerdo. Estamos com 4 minutos agora do primeiro tempo, 0-0. O perigo lá, goleiro Fininho com seu boné, orientando a formação da sua defesa. Autorizada a cobrança para o time do Leonardo Serpa. A bola viajou, vem na pequena área de cabeça. O Kissassa manda para o alto. A bola fica viva ali, está perigosa. Aparece para fazer o corte o jogador de Marveneiro ali com a posse de bola já para o Benhur, que é o capitão da equipe. Lançamento aqui para o Bindi pelo lado esquerdo. A torcida gosta. A torcida vai com o Bindi. Ele fez o lançamento para o Tchute. A bola não passou. Sobrou ainda para o Bindi. Já fez a finta o Bindi. Tocou no comando errada. A torcida não gostou do toque do Bint aí, que acabou dando errado. Era para chegar um pouco mais aberto à esquerda para o Tchutcha.
0: Exatamente, Valdecir. Se ele passa para o Tchutcha, né? Ele tentou em profundidade. Olha a bola.
1: Vem de novo o time de Leonardo Serpa com pressa, já cobrada a falta. Camisa número 10 e leve lidoso. Puxou na perna esquerda, o camiseta número 10 tocou bastante aberto lá para o camiseta número 11 agora, que faz o toque de bola lá. Lançamento para a entrada da grande área. De cabeça o Sagá subiu. O juizão está marcando impedimento no lance de Leonardo Serpa.
0: É completamente impedido. O camiseta número 21, o bom atleta Lontra.
1: Lontra, que é o artilheiro do campeonato, né? O Lontra com 21 gols, aliás, com 9 gols marcados na competição.
0: Camisa 21, né?
1: Camisa 21. Rosane Lenhart também conosco, obrigado pela companhia. 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Caiu de novo o nosso retorno aqui, Silmar Dalcastel. Lá vai a equipe de Marmeleiro tentando no fundo com o Luiz Carneiro. A bola ficou forte demais, vai ficando ali numa briga, a bola sai, o juizão diz que é lateral para a equipe de Leonardo Serpa cobrar no seu campo defensivo. 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Rocha toca de lado e cede a cobrança do lateral para o time de Leonardo Serpa. O jogo bastante equilibrado ainda, sem muitas chances agudas, mas com 6 minutos já de bola rolando.
0: É, mas foi assim também domingo, Valdeci. Um jogo bem morno, bem calmo, com poucas chances de gol, né? Mas só que quando aparece, elas são em velocidade, né? Então, tem que ter cuidado esse time de Honório Serpa.
1: Alô, Genesi Kozlowski, obrigado pela companhia. Alô, Ivanildo Moza, estamos juntos. Uma boa tarde para todos nós de futebol. 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Time do Leonardo Serpa é valente, é perigoso. Bola aqui ao lado da grande área. Quem faz a marcação é o Paulo Carneiro. O jogador de Leonardo Serpa faz o giro, tenta bater, não deu. A torcida gosta. Roubada de bola do time de Marmeleiro com o Binti. Fez o lançamento pro Tchutcha, não chega nele. O corte feito, a bola sai em lateral para a equipe de Leonardo Serpa.
0: É, mas o Tchutcha tem que vir buscar a bola, né? Não esperar, ó. Tem mais um Serpa caído lá, Valdecir. O Tchutcha tem que vir buscar a bola, né? Que daí a bola chega nele, né?
1: É, o lançamento do Bint, né? Não tem, por enquanto, surtido o efeito no pé como ele quer. Tem jogador caído, já estão pedindo troca lá, hein?
0: Vai trocar, é o capitão lá, rapaz. Não vai dar mais, já queima uma substituição de saída, Valdecir.
1: Como é que é o nome dele?
0: Eu não sei, eu não vi o número, né?
1: É o capitão da equipe de Leonardo Serpa, tá caído, já pedindo troca, tá com a mão na coxa direita lá, sentindo o jogador de Leonardo Serpa. 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Lauri José Birk na sintonia aí, haja coração, hein, o Lauri, obrigado pela companhia. 8 minutos, passamos do primeiro tempo, placar fechado ainda, 0-0 na decisão da Copa Sudoeste Prata de Futebol. Já foi atendido lá o jogador, acho que vai continuar, será, hein? Será que continua? Vai ter que, sair de campo pelo menos para voltar depois.
0: É o camisa 8, Valdeciro Gian.
1: O Gian, que é o capitão da equipe de Honório Serpa, então, ele vai ter que sair, né, para depois voltar.
0: É, mas ele tá com a mão, né? Mas eu acho que vai voltar, vai tentar pelo menos, né?
1: Tá com a mão na coxa ali, na parte externa, da parte de trás da coxa, né? Sentindo. Lateral já cobrado, o Marmeleiro vai pro jogo. Bintin escora essa bola curtinha com o capitão Benhur. Benhur faz o lançamento pro Bintin. Se chegar é boa. Chegou, Bintin domina, jogou no corpo ali do camiseta número 2, que é o Cassinha, e toca de lado. Sem brincadeira, é lateral para a equipe de Marmeleiro fazer a cobrança.
0: É, se assustou com a presença do Bintin, meteu a bola pra linha de lado, Sagá na cobrança.
1: 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Lá vai o jogador Sagá. Quando o comando para o Luiz Carneiro, sobrou essa bola para o chute. Ele não consegue fazer o domínio. Sagá domina. Já toca essa bola para o Benhur aqui para o lado esquerdo. Benhur fez um guarda-chuva no adversário e foi derrubado. Sofre a falta. Chegou ali o polaco e derruba o Benhur ao lado da área, pelo lado esquerdo.
0: Uma boa oportunidade para a equipe de Marmeleiro. Numa bola lançada. Lançada do Kisasa, Benhur deu um balãozinho no adversário e recebeu a falta.
1: Vamos ter então essa cobrança de falta para a equipe de Marmeleiro, um bom momento de bola parada, vai pintar cruzamento para a área certamente. Honório Serpa arruma sua barreira, estamos com 9 minutos e 40 passados deste primeiro tempo, placar fechado aqui no Complexo Esportivo Wilson Henrique. Benhur e Teteu, quem é que vai? Três homens na barreira, já dentro da área pelo lado esquerdo aqui a cobrança da falta. Vai ser autorizada a cobrança, empurra, empurra na grande área, o juizão vai lá, com todo o seu tamanho avantajado, né, o juizão da partida, vai lá para dar uma organizada na confusão ali. Agora sim vai ser autorizada a cobrança da falta, Benhur ou Teteu? Teteu de perna direita, mandou essa bola no segundo pau, sai de soco o goleiro, sobrou o rebote para o Dé afastar o perigo, o juizão já marcou, perigo de gol.
0: Não, é falta.
1: Falta mesmo,
0: goleiro,
1: né?
0: Falta no goleiro. O goleirão saiu bem, Valdecir, se o goleirão não sai, podia tomar o gol, sim senhor. O goleirão saiu de um soco da bola e o goleiro no ar, Valdecir, dentro da área, não pode ser tocado.
1: Falta que já cobra o time do Honório Serpa no seu campo defensivo com 10 minutos e 30 passados do primeiro tempo, 0-0. 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Falta cobrada lá atrás, de cabeça sobe o Paulo Carneiro, já ligou essa bola com o Bint, tá sempre o Bint sendo acionado. Não passa, essa bola não chega no Sagá, no chute, aliás. O Sagá que aparece agora pelo lado esquerdo e toca de lado, o Maiquinho não consegue segurar ela, é lateral pro time de Honório Serpa. Pensa no jogo equilibrado aqui no modo esportivo.
0: Pensa equilibrado, mas o Bint tem que acertar uma, né? Se o Bint acerta uma, a coisa vai.
1: Ele vai pra cima. 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Aqui, Marmeleiro, bola para a área. Passou batido ali o jogador do Honório Serpa, vem o Teteu para afastar o perigo.
0: É, a bola quicou dentro da área, Valdecir, e sobrou então pro Teteu e meteu a bola para onde apontava o nariz. Perigo de gol.
1: Celso Girardi na sintonia também, obrigado Celso Girardi, torcendo por Marmeleiro, agora 11 minutos e 50, 0-0 o placar do jogo. E o Alan continua no telefone, continua agitado aí, o diretor de esportes, não é fácil, né, comandar uma pasta aí nessa envergadura numa final, né, sempre tem as preocupações, é para deixar tudo em dia. O Honório Serpa chegando com o Dé, fez a batida, mascada a bola do Dé, mas deixaram o Dé à vontade, o cara é bom, não dá para facilitar, hein.
0: É, a canhota dele não funciona, Valdecir, tem que ter cuidado nessa segunda bola.
1: E lá vai a bola pro jogador Bint, apareceu ali para fazer o corte, o Granada, aliás, o Gamar, toca a bola de lado, porque o Bint pegava ela e ia na cara do gol, hein.
0: É, se o Bint alcança, Valdecir, o Gamar providencial meteu a bola pra ali, de lado.
1: Lateral, né? Já cobrado, olha o TT, meteu essa bola pra área pro Bint, subiu a zaga de cabeça, o Gamarra afastou o perigo, chegou cometendo quase que uma falta ali o Tchutcha. O Gizão tá marcando só lateral pra Marmeleiro.
0: É, falta coisa nenhuma, é lateral pra Marmeleiro, quase que o Tchutcha alcança de cabeça.
1: É, faltou muito pouco pra essa bola entrar, pra essa bola pelo menos ser concluída com mais assertividade pro gol. Estamos com 13 minutos agora do primeiro tempo, 0-0. Olha o Sagá, fez bonita a jogada, tocou essa bola com o Benhur, bateu direto pro gol, soltou o goleiro, olha o Luiz, pode marcar, bateu, tira a zaga de Honório Serpa, o rebote fica aqui com o Sagá, dominou o Sagá pelo lado esquerdo, ainda vai com a bola, vai chegar no fundo o Sagá, tentou bater no corpo do adversário que vem apavorado e bota essa bola para a linha lateral, Carbim.
0: Rapaz do céu, a bola aí entrar no cantinho esquerdo do goleirão Everton, O zagueirão tirou na hora exata, Valdecir.
1: Tem lateral para cobrar o time de Marmeleiro. O juizão está conversando aí com o Sagá. Estamos com 13 minutos, aliás, e meio. Lateral para ser cobrado pelo time de Marmeleiro. Está 0-0. É jogo duro, é decisão da Copa Sudoeste. Lateral já cobrado. Recebe o Maiquinho, devolve essa bola com o Sagá. De perna direita, tentou cruzamento. E a bola acaba ficando na linha lateral para a equipe de Marmeleiro, então, fazer a cobrança. Vai ser feita a cobrança, então, de lateral ali pelo jogador Sagá. Já fez a cobrança, jogou para a área, o corte feito de cabeça, sobrou de novo para o Sagá. Perna direita, sassaricou, puxou, na perna direita tocou para o Bint, no bico da grande área, fez a batida por sobre o gol, a bola foi embora. E se perdeu na linha de fundo, bela batida do Bint, Garbinha, a torcida aplaude.
0: Uma pancada do Bint de fora da área, passa um palmo do atravessão, Valdecir. Eu diria que está com a gema amadurecendo.
1: Alô, Valmor Felipe, obrigado pela companhia. Alô, Miguel Martins. Todo mundo com o coração na mão na torcida por Marmeleiro acompanhando a Cristal. Lá vai o camiseta número 8, o Jean da equipe de Honório Serpa vai tentar o cruzamento. O Kissassa veio ali para dar o combate, a bola saiu. É lateral ou é escanteio, Garbinho?
0: É lateral, Valdecir Moraes.
1: Nem um escanteio no jogo ainda, é mais um lateral que vai cobrar o time de Leonardo Serpa. 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Vai então ser cobrado o lateral aqui pelo Jean da equipe de Honório Serpa pelo lado direito. Mandou bola para a entrada da pequena área de cabeça, subiu a zaga de Marmeleiro. Dé vai ficar com rebote, devolveu essa bola para o camiseta número 11 aqui pelo lado direito. Tentou cruzamento, a bola foi no segundo pau, passou por todo mundo. Caiu o jogador de Honório Serpa, o rebote fica ainda de lá para cá. Lá vai o camiseta número 6, que é o Fernando. Tentou, mas não consegue. De cabeça a torcida vai com ele, bola tocada para o Luiz Carneiro. Dominou o Luiz Carneiro, foi para cima, já passou por um. Vai passar pelo segundo, passou também o Luiz Carneiro, esqueceu da bola. Agora acabou na recuperação o jogador de Honório Serpa, ficando com a posse de bola para o time de Honório Serpa. É você na Cristal FM nessa tarde de domingo. 0-0, ficou caído lá o Luiz Carneiro, né? Sentindo alguma coisa, né? Caído no gramado aqui do Complexo Esportivo Wilson Henrique. Um choque com o jogador de Honório Serpa. Está sendo atendido no gramado, então, o Luiz Carneiro, Garbim.
0: É, exatamente. O Bandeira tinha erguido a bandeira, Valdecir, bem na hora exata lá, né? O juizão deixou correr, não sei o que é que ele vai marcar, né? E daí, na sequência do lance, o Luiz Carneiro caiu, mas eu acho que nada vai ser marcado.
1: 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Lateral para cobrar lá pelo Teteu, bola enfiada mais à frente, o toque feito pelo jogador de Honório Serpa lá, que era o Fernando, a bola sai então, é lateral para o Teteu fazer a cobrança. 16 minutos e 30, passamos deste primeiro tempo, está 0-0, é o placar da Copa Sudoeste de Futebol. Bola tocada no comando, depois da cobrança do lateral, sobe o Teteu de cabeça, vai ficar no chão, o time do Honório Serpa vai saindo, toca na bola, vai tocando de pé em pé o time do Honório Serpa, e o juizão para o jogo para marcar aí alguma irregularidade, favorecendo então a equipe de Honório Serpa. É a Cristal com você, alô Valdeci Azevedo, obrigado pela companhia também, uma boa tarde na torcida então por Marmeleiro, que por enquanto vai ficando com o título, esse empate serve para Marmeleiro. Alô Severino, alô Salete, obrigado também pela companhia, uma boa tarde com o Radinho na Cristal. O time do Honório Serpa vai pro ataque, aparece ali o Sagá, recomeça atrás com o Rocha, toca a bola no comando aqui pelo lado esquerdo com o Benhur, lá vai o Benhur com a bola dominada, põe no chão o Benhur, vai fazer o lançamento, bateu no corpo do adversário para ficar com a bola na linha lateral, favorecendo a equipe de... Vamos ter que desligar aqui, Silmar, vamos desligar aqui para ver se nós conseguimos reiniciar aqui o nosso retorno, né? E aí vamos nós pro jogo, lateral para a equipe de Marmeleiro fazer a cobrança aqui pelo lado direito com o jogador o Sagá. Sagá faz a cobrança do lateral, deixa ali com o Bintin. Recebe de novo o Sagá. Bola enfiada aqui no comando para o Maiquinho. Maiquinho escorregou, caiu no gramado. O Gizão manda seguir o jogo. É o time do Honório Serpa que se projeta para o ataque. E chegou o Sagá aqui um pouco mais forte para cima do jogador de Honório Serpa. O Gizão para marcar então a falta, né? A falta do jogador de Honório Serpa em cima, aliás, do jogador de Marmeleiro em cima do Dé de Honório Serpa. Não dá para enxergar nada aí, né, Silmar? Tá escuro. Mais um, que acho que agora vai dar certo. Mais um, aí, ok. O Dé tem na cobrança de falta aqui, então, aos 18 minutos do primeiro tempo. Bola batida Pelodé, camiseta número 10, de perna esquerda, mandou a bola para a entrada da grande área. O corte feito, o juizão já parou aí para marcar o impedimento no ataque da equipe de Honório Serpa. Acho que vamos ter que ir pelos 92 lá, Garbim. Vamos ter que achar lá os 92 e pela sintonia da rádio mesmo, né? Senão nós vamos ficar nesse sofrimento aqui até não querer mais, né? Para que a gente possa ter aqui o nosso retorno interno aqui entre nós, aqui no Complexo Esportivo Vinho Serrique. Mas para o ouvinte está chegando 100% aí o nosso trabalho, né? Chegando 100% para o ouvinte que acompanha a Cristal FM pelos 92,9, também pelo aplicativo e também acompanhando a gente pelo Facebook, né? Com as imagens pelo Facebook da Rádio Cristal. 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Se começar a cair muito, Garbim, vamos ter que ir lá pelos 92,9 mesmo e aguentar com o delay, né? Se não tiver outro jeito. Vai lá o time do Honório Serpa, bola lançada para a entrada da grande área. Lá o Teteu apenas acompanha, deixa a bola sair no fundo. Não saiu. Recuperação de bola do time do Honório Serpa. Firinho salvou. Aparece lá o Maiquinho para tocar a bola para a linha lateral. O Teteu deu mole aí, hein, Garbim?
0: O Teteu se embananou, Valdeci protegeu a bola. Quase que eu falei. Ai, ai. Firinho tava lá para salvar o marmeleiro.
1: E então tem lateral para cobrar o time de Honório Serpa pelo lado esquerdo, está 0-0, busca o gol Honório Serpa, bola para a entrada da pequena área, Fininho acompanha, a bola sai no fundo, é só tiro de meta para a equipe de Marmeleiro fazer a cobrança. Está chegando com força o time do Honório Serpa.
0: Mas é essa bola, Valdecir, essa bola longa, tanto é que o Teteu se atrapalhou na bola longa, protegeu, pensou que a bola ia para a linha de fundo, acabou marcando o passo, quase que entrega o ouro.
1: Vamos nós, agora estamos com 20 minutos passados deste primeiro tempo aqui no Complexo Esportivo Wilson Henrique. A transmissão você vai acompanhando pela Cristal FM, pelos 92,9, também lá no nosso Facebook e pelo aplicativo. Tudinho, tudinho para você. A decisão da Copa Sudoeste de Futebol Série Prata aqui no Complexo Esportivo Wilson Henrique. 0-0, vai o time do Honório Serpa, dominou ali o camiseta número 10, que é o 10, sempre ele com habilidade. Jogou lá com o camiseta número 11, domina, toca de novo com o Odé, vai criando espaço ali, buscando espaço a equipe de Honório Serpa, bola tocada no comando, vem o time de Honório Serpa com perigo, apareceu o Bint no meio do caminho, faz o corte, sobrou ainda para o camiseta número 8, lançamento no segundo pau de cabeça, escorou, apareceu Rocha, bate para o alto e afasta o perigo, tira ali do jeito que dá a zaga de Marmeleiro com o camiseta número 3 da equipe, o Rocha, né, o número 21, zagueirão da equipe de Marmeleiro, então que tirou o perigo dali, jogando a bola para a linha lateral, chegando mais uma vez com perigo o time do Honório Serpa.
0: É, o Honório Serpa tá fazendo agora, Valdecir, neste momento do jogo, o que fez no início do jogo lá em Honório Serpa, querendo o gol.
1: Alô, dona Nilda Packer, obrigado pela companhia também, estamos juntos, uma boa tarde e na companhia da Cristal FM na decisão da Copa Sudoeste de Futebol com Lotérica Renascença, bolões de várias loterias, prêmio todos os dias, faça sua aposta, não fecha no horário do almoço e aos sábados atende até ao meio-dia, Lotérica Renascença. 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Lateral pro Teteu cobrar, 22 agora do primeiro tempo. Placar fechado, Teteu recomeça lá atrás com o Rocha. Epa, o que que deu no Rocha lá? Bateu de rosca e acabou jogando a bola para a linha lateral sem querer.
0: Rapaz, domina essa bola, tava sozinho, domina, não deu de primeira, né? Não deu de rosca.
1: 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sub-16, mais um belíssimo trabalho do Departamento Municipal de Esportes, vem aí o campeonato de futsal, indústria e comércio, inscrições abertas no Departamento de Esportes, logo logo também sequência do campeonato de futebol suíço Força Livre, bola na área, é o time do Honório Serpa que chega, tentou uma bicicleta, o jogador de Honório Serpa, o juiz para marcar a falta dele, jogador de Honório Serpa em cima do jogador de Marmeleiro.
0: Do Bint, Valdecir tentou uma bicicleta, não acertou a bola e o que? Ah, o tempo técnico, Valdecir.
1: A parada para água, né?
0: Parada para água, Valdecir. Neste momento do jogo, né? Eu não sei se vocês concordam, mas até agora a bola não chegou no Luiz duas vezes e eu não vi nenhuma vez o Chute ainda pegar essa bola, tentar fazer o pivô que ele sabe bem fazer, Valdecir, né? Então, essa bola tem que chegar um pouco mais redonda nos três atletas de ataque, né, Valdecir?
1: É isso aí. a parada então agora para a água, né? Estamos proseando aqui para tentar resolver o nosso problema aqui. Obrigado, Clair Keller Belarmino da Silva, na sintonia com a gente também. Uma boa tarde. Agora aquela paradinha técnica aqui para tomar uma água. Enquanto isso, vamos ouvir aqui o recadinho dos nossos anunciantes, dos nossos patrocinadores.
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É isso aí, você ligado na Rádio Cristal FM, nesta tarde de domingo, estamos contando para você a emoção da Copa Sudoeste de Futebol com a Estilo Móveis, o melhor preço e a melhor condição de pagamento, cozinhas e roupeiros modulados, 30% de desconto, pode parcelar em 12, 15, 18 vezes, Estilo Móveis, Avenida Macari, no centro de Marmeleiro. Já voltando às equipes, depois da parada técnica, 25 minutos passamos deste primeiro tempo, 0 a 0 é o placar do jogo no Complexo Esportivo Wilson Henrique na decisão da Copa Sudoeste de Futebol. 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Marmeleiro roubou essa bola no meio campo com o Bindi, lançamento para o Benhur aqui dentro da área, pelo lado esquerdo chegou o Benhur, bateu de primeira no cantinho direito, segura o goleiro Everton. Numa bela chegada de Marmeleiro pelo lado esquerdo, na batida do Benhur, ele acabou então batendo nas mãos do goleiro que saiu firme ali, o Everton da equipe de Honório Serpa. 0 a 0 com o restaurante Parada 280, servindo também o jantar, aquele bife com acompanhamento. 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Bola no chão. Vai ser feito a bola do chão, lateral já cobrado pelo time do Honório Serpa. Acho que passou, Silmar. Acho que já passou. E Cleusa Brum também na sintonia. Muito obrigado pela companhia de você. Vai tocando bola o time do Honório Serpa. Já no chão ali a equipe de Marmeleiro com o Maiquinho. Toca essa bola no comando com o Benhur. Na direita aparece lá o Teteu para fazer então o toque de bola. Teteu põe a bola no chão. Vai saindo no gramado. Empurrou essa bola pro Binti no bico da grande área. Forte demais. Sai o goleiro Everton para segurar firme. E não dá rebote para ninguém o jogador da equipe de Honório Serpa. O goleirão da equipe que já teve aí umas belíssimas defesas na chegada da equipe de Marmeleiro. De novo o Marmeleiro roubando essa bola no meio campo. O Maiquinho chegou com o Kissaça. Maiquinho de novo aqui pelo lado esquerdo. Lá vai o Maiquinho. O Luizinho tá pedindo essa bola, é pro Luiz Carneiro, essa bola na ponta esquerda, lá vai o Luiz Carneiro, dominou, vai encarar a marcação o Luiz Carneiro, parou, sassaricou, vai pedalar na frente do adversário, puxou pra perna direita, tocou no comando agora com o Maiquinho, domina o Maiquinho, o Binti tá pedindo dentro da área, a bola não chega, no meio do caminho apareceu ali o jogador de Honório Serpa para fazer então o toque, né, para fazer o toque de lado e ceder a cobrança do arremesso manual para a equipe de Marmeleiro, então vai o Sagá para fazer a cobrança. Sagá na cobrança do lateral, fez a cobrança curtinha ali o Sagá, a bola fica no gramado, sai tocando o time do Honório Serpa, o Dé ali atrás tem habilidade, entregou essa bola errada, tenta Marmeleiro, não consegue chegar ali para fazer então o toque de bola à equipe de Marmeleiro e acaba cedendo então um contra-ataque rápido para a equipe de Honório Serpa, bola lançada para a entrada da área, forte demais, o goleiro Fininho estava lá para proteger, mas a bola não chega então no goleiro, com perigo, né? O goleiro Fininho consegue fazer ali, segurar. Eita, vamos ter que fazer então uma inversão aqui. E você acompanhando a Rádio Cristal, estamos só com um probleminha aqui de retorno, já vamos solucionar para você.

0: Lá vai o time de Barbereira aqui pelo lado esquerdo com o Luiz Carneiro. Bola dominada dentro da área, a bola sai no fundo e acaba então cedendo o escanteio. É o primeiro escanteio do jogo que Marmeleiro consegue aqui no Complexo Esportivo Wilson Henrique. Escanteio que vai ser cobrado. Bola parada, bola no chão. Bom momento para a equipe de Marmeleiro. 28 minutos passamos desse primeiro tempo. Tá ouvindo aí agora, Garbim? Tá ouvindo aí, Garbim? Tá ouvindo aí? Ô, Garbim. Garbim, tá me ouvindo? Fica dar um recado. Você tá me ouvindo? Sintoniza 92,9. Vai lá nos 92,9. Sintoniza outra frequência lá, porque senão nós vamos conseguir trabalhar assim, né? Sem a gente se comunicar daqui. Escanteio que vai ser cobrado pelo jogador 20 para a equipe de Marmeleiro. Vai lá o 20, faz a cobrança do escanteio, a bola viajou, sai de soco o goleiro de Honório Serpa, que é que fica com esse rebote o jogador 20. 20 domina, perna direita, mandou a bola no segundo pau, o juizão já está parando, impedimento marcado para a equipe de Marmeleiro.
1: No lance anterior, Valdecir, no lance anterior já havia impedimento da equipe de Marmeleiro. Eu ouço mal e um chiuzeto do caramba.
0: Garbinho, nós vamos ter que ir lá pelos 92. A procura lá 92, vamos ter que ir por lá, porque senão nós vamos conseguir trabalhar aqui. Não vamos estar se entendendo, né? Não vamos se entender direito aqui se nós não for lá pela sintonia 92,9 da Rádio Cristal FM. Bola saiu. Acaba ficando então na lateral para a equipe de Marmeleiro fazer a cobrança do lateral aqui no seu campo defensivo. Aí no intervalo a gente consegue dar uma ajustada aí. Ok, Garbim? Vamos com o delay mesmo. Bola no chão. Faz ali o toque. O camiseta número 5. E a bola acaba saindo então. O juizão está parando para marcar aí um arremesso para a equipe de Honório Serpa cobrar aqui no seu campo defensivo. O seu campo de ataque, aliás, aqui pelo lado direito. Vai para fazer a cobrança, então, o jogador camiseta número 17 de Honório Serpa, que é o Diego. Faz a cobrança, jogando essa bola para a área, subiu de cabeça o jogador de Honório Serpa e manda a bola para a linha de fundo. Ele mesmo está pedindo o escanteio, mas foi ele mesmo que cabeçou para o fundo. O juizão marca tiro de meta, Cajun. Agora não chegou o microfone, o Garbim. Agora o que, Garbim? Ok, agora? Nada. Eita. Valdeci Santos, obrigado, Valdeci.
1: Valdecir, tiro de meta favorecendo a equipe de Marmeleiro.
0: Tiro de meta já cobrado. A bola sai ali pro jogador Maiquinho de longe, fez a batida, a bola foi na trave e voltou, o rebote fica com o Luizinho, puxando a perna direita, tocou pro Beiur, pro Luizinho, pode marcar, de perna esquerda, bateu!

0: barbeleiro, Luizinho. Ele recebeu hoje. Marbeleiro abrindo o placar no módulo esportivo. Luiz faz 1 a 0 aos 31 minutos, Gilmar Garbim. E nada do Gilmar Garbim de lá. Eita, mas Marbeleiro abre
1: ele
0: o placar, Garbim.
1: Precisou de uma bola só, Valdecir Moraes.
0: Luiz Carneiro marcou então aos 30 minutos deste primeiro tempo.
1: Ele precisou de uma bola só. A bola batida do Maiquinho de longe. De longe, de longe.
0: 1 a 0 para Marbeleiro aqui no módulo esportivo. Toca a bola a equipe de Honório Serpa agora com o placar adverso. Está 2 a 0 agora no placar agregado, porque na ida Marbeleiro venceu por 1 a 0. Agora vai vencer por mais 1 a 0. Aqui já são 2 a 0 no placar agregado, então, para ficar com o título da Copa Sudoeste de Futebol. Já estamos com 32 minutos. Agora o gol saiu aos 30 minutos e uns quebradinhos neste primeiro tempo. Luiz Carneiro marca para a equipe de Marbeleiro. Agora caiu o jogador de Honório Serpa. Tem falta marcada e cartão amarelo. Cartão amarelo para alguém lá da equipe de Marbeleiro. Já já a gente vai conferir quem tomou o cartão amarelo neste lance aqui, que acabou então caindo o jogador de Honório Serpa aqui no Complexo Esportivo Wilson Henrique. Você na Cristal, obrigado aí sempre pela companhia. Estamos acertando aqui os nossos retornos só, né, para que você possa a gente vai contando para você nos mínimos detalhes a nossa transmissão aqui. Tá ouvindo agora, Garbim? 92,9, não tem outro jeito lá.
2: É.
0: Nada ali, Silmar?
2: Nada, nada.
0: Bora lá. Tem falta para cobrar o time de Honório Serpa. A bola no chão ali de frente pro gol. Vai ser cobrada a falta para a equipe de Honório Serpa. É o Deck que está com a bola para fazer a cobrança da falta. 5 homens, 4 homens de Marbeleiro na barreira. Leva perigo para o goleiro Fininho. Arruma com todo carinho ali o jogador Dé. Ele deixou para o outro, passou. Agora o Dé de perna esquerda fez a batida. Fininho segura firme dois tempos. A bola chegou fraquinha também, não oferecendo muito perigo para o jogador da equipe, para o goleiro da equipe de Marbeleiro.
1: Com certeza, a bola chegou fraquinha. A bola batida também fraquinha. Fininho em dois tempos segurou firme.
0: Vai o time de Marbeleiro de novo. A bola acaba saindo na linha lateral para a equipe de Marbeleiro então fazer a cobrança do lateral. Vai ser autorizada a cobrança lá do lateral então para o time de Marbeleiro no seu campo
1: Teteu.
0: De ataque.
1: Teteu na cobrança, Valdecir Moraes.
0: Teteu na cobrança então do escanteio ou é lateral? É lateral, né?
1: É lateral.
0: Lateral então para a equipe de Marbeleiro fazer a cobrança, já cobrado, o jogador Bint bate nela, não saiu, então vem para a área, chute dominou no peito, vai sobrar essa bola para o Luizinho, se chegar vai ter condição, não chega a tempo o Luizinho, aparece ali o camiseta 17, o 21 aliás, da equipe de Honório Serpa, pediu a falta, o Luizão não marcou, então segue o jogo com o Benhur, já tocou essa bola no comando, para o Bint, dentro da área, de cabeça aparece ali a zaga com o Gamarra para fazer o corte. Alô Maria, Roselei Pires, a Rose Cantora está na sintonia também, boa tarde, obrigado pela companhia. Está chegando agora o retorno, hein, Garbim?
1: Está chegando o Valdecir Moraes com delay, mas está chegando. Marbeleiro em busca do título, firme, forte, depois da parada para hidratação, Marbeleiro melhor.
0: Bola na área, vai tirar ali com perigo a equipe do Honório Serpa, Marbeleiro aperta, a marcação a torcida gosta.
1: É, o Marbeleiro está marcando pressão agora. E a zagueirada da equipe do Honório Serpa não está sabendo o que fazer com a bola.
0: 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Olha o time do Honório Serpa, já subiu a bandeira.
1: Pedido.
0: Não está valendo nada.
1: Não está valendo mais nada, estava impedido. O bandeira levantou o mastro e o juizão confirmou.
0: A torcida se manifesta A torcida se manifesta aqui no Complexo Esportivo Wilson Henrique. E tem falta, então, esse impedimento, né? Que vai cobrar a equipe de Marmeleiro ali atrás com o goleiro, o jogador Rocha.
1: É, rapaz, não quero dizer direito, nada, Rocha. Mas tem 800 pessoas aí, Matheus.
0: É, muita gente, né, Garbim? Muita gente. Um público espetacular aqui no Complexo Esportivo Wilson Henrique. Agradecemos aí a você que ouviu o nosso chamado. 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Bola no chão, o juizão para marcar falta, favorecendo a equipe de Honório Serpa. 1-0 Marmeleiro, 37 Não, minutos falta... do primeiro tempo.
1: Falta. Equipe de Marmeleiro.
0: Já cobrado então pelo Kisaça, já toca essa bola na esquerda aqui com o Sagá. Domina o Sagá, recebe o Kisaça de novo. Marmeleiro vai vencendo por 1-0 aos 30 minutos. Luiz Carneiro marcou e vai para a artilharia, né? Empata aí com o... Como é que é o nome do rapaz? O Lontra?
1: Lontra.
0: Empata na artilharia por enquanto. Ô, Vilmar, tudo certo? Empata na artilharia aí com 9 gols, então, por enquanto, na Copa Sudoeste de Futebol. Alô, Dete Conze, obrigado pela companhia, tá na sintonia também com a gente aí. Adair Padilha, boa tarde. É Marmeleiro vencendo por 1-0 aqui, no placar agregado 2-0.
1: Tamo com a mão na taça, Valdecer.
0: É, ainda tem bastante jogo. Danilo Bernardi, o Luiz, né, tá na sintonia lá, obrigado, Luiz. 38 no meu cronômetro, primeiro tempo de bola rolando aqui no Complexo Esportivo Wilson Henrique. Vai ser cobrado o lateral pela equipe de Honório Serpa, bola jogada no comando ali de ataque, o corte feito, o Marmeleiro tenta, pressiona, Marmeleiro, Sagá não acha, bola vai ficar no vazio aqui para o Luiz Cardeiro, que pressiona a saída ali do jogador de Honório Serpa, o Cassinha acaba mandando a bola para a linha lateral, o perigo chegou.
1: É, o Luiz Carneiro estava pressionando a caixinha do rapaz. Ele apontou o nariz e bateu na bola.
0: Já lateral cobrado pelo time de Marmeleiro. Sofre falta ali pelo camisa número 5, o Polaco. Cometeu falta no capitão de Marmeleiro. O juizão perto do lance marcou. É falta para Marmeleiro cobrar.
1: Exatamente.
0: Vai ser cobrada a falta então ali pelo jogador Benhur da equipe de Marmeleiro. De longa distância aqui pelo lado esquerdo. De ataque, ele não tem pressa nenhuma. O Benhur Marmeleiro vai vencendo por 1-0 o placar desse primeiro tempo aqui no Complexo Esportivo Wilson Henrique. 39 minutos passamos do primeiro tempo. Falta para o Benhur fazer a cobrança. De perna esquerda, mandou a bola na entrada da pequena área. Quem é que vai de cabeça? A bola passou. Perdeu o gol ali. Me parece que foi o chute, Gilmar Garbim.
1: Perdeu o gol feito. Feito e mais feito que isso. Não existe, Valdecir. Errou a cabeçada. Quis tirar do goleiro, a bola foi para a linha de fundo.
0: Só tiro de meta então para a equipe de Honório Serpa fazer a cobrança. Sai tocando na bola então o time do Honório Serpa mais uma vez nesse finalzinho de primeiro tempo. 39 minutos passamos da etapa inicial. Marmeleiro vencendo por 1-0 e pressiona com o Benhur. Ali no meio campo, Benhur perdeu. Então vem o contra-ataque no meio do caminho. Rocha apareceu de cabeça para fazer o corte. Mais à frente o Teteu já tocou essa bola com o Bintin. Faz o corte, o jogo fica feio ali. Aparece o Maiquinho, briga. Pressiona a saída de bola do time de Honório Serpa. É lateral, a bola sai. 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Vai ser cobrada uma bola parada aqui lateral do time de Honório Serpa ali pelo lado esquerdo de ataque. Lateral cobrado, a bola viajou na entrada da grande área, subiu Rocha de cabeça. Mais à frente o Benhur já faz o descarrego ali. O rebote vai ficar com o jogador de Honório Serpa, vai arriscar a batida, houve o desvio no meio do caminho. Paulo Carneiro tira, não se entendeu ali com o Kisaça, mesmo assim vai dando certo. Com o Sagá, tocou nas costas do Benhur, Sagá recebe de volta. Já faz o toque no meio campo, curta demais essa bola do Sagá para o Maiquinho ali. O rebote vai ficar com o jogador de Honório Serpa, vai arriscar a batida, houve o desvio no meio do caminho, Paulo Carneiro tira, não se entendeu ali com o Kisaça, mesmo assim vai dando certo. Com o Sagá, tocou nas costas do Benhur, Sagá recebe de

0: na sequência, um lance perigoso ao Vale de Ser Moraes.
1: Bola então para ser cobrado em tiro de meta para a equipe de Marmeleiro ali com o jogador Rocha. Faz a batida ali pelo meio campo, Rocha. O Ronaldo Serpa faz a roubada de bola, está 1-0 para Marmeleiro, Luizinho marcou aos 30 e agora estamos com 41, Luiz domina, vai passar o Benhur, para ele vai essa bola muito forte, o Benhur estava marcado, recuperação de bola do time do Ronaldo Serpa que não desiste, escorregou ali o jogador do Ronaldo Serpa, caiu, a torcida gosta, Maiquinho briga por ela, toca com o Sagá, toca com o Luiz, com o Maiquinho. E pegaram ali o Luiz, o camiseta número 5, o polaco cometeu falta em cima do Luiz, é falta.
0: É a segunda já, Vale de Ser Moraes, que o polaco vem e tá querendo pegar o Luiz. Daqui a pouco vai levar o amarelo e pode se prejudicar, né, Vale de Ser Moraes?
1: É, então a bola fica, acaba saindo ali, fica nessa falta marcada, favorecendo a equipe de Marmeleiro aqui no Complexo Esportivo Wilson Henrique.
0: É, o Maiquinho chegou a perder até a caneleira.
1: Então bola no chão, vai ser cobrada a falta para a equipe de Marmeleiro ali com o Benhur. O juizão conversa.
0: Eu não sei o que está esperando.
1: Muita prosa ali da arbitragem, né?
0: Está saindo um lado. O 5, acho que tem sangue.
1: É, tem que sair de campo daí, né?
0: É, só fez lavar um pouco e está pronto.
1: Então está tudo certo. Vai ser cobrada a falta aqui pelo jogador Benhur da equipe de Marmeleiro, que vence por 1-0, 43 minutos desse primeiro tempo. Autorizada a cobrança do Benhur. A bola viajou, foi lá no segundo, no lado de lá, né? Ao lado da área. O Bint vai buscar essa bola, evita a saída, toca no corpo ali do jogador, nos pés do jogador do Naro Serpa, para ficar com a cobrança do arremesso manual.
0: É, tentou driblar para dentro, mas esse o zagueirão tocou a bola para fora, teteu na cobrança.
1: Vai ser feita a cobrança do lateral, então, pela equipe de Marmeleiro. Teteu cobrou com o Bint, jogou para a área de cabeça, Sagá perdeu. A bola veio na pequena área para o jogador Sagá, ele cabeceou, mas a bola subiu demais e se perdeu na linha de fundo.
0: Não foi o Sagá, Valdecir, foi a Tchutcha de novo.
1: Bola já do outro lado, respondendo o time de Honório Serpa, o Sagá evita a saída aqui, não consegue, então a bola acaba ficando na linha lateral para o time de Honório Serpa fazer a cobrança. Tem pressa o time de Honório Serpa, estamos com 44.
0: É, Valdecir, o Tchutcha entrou com a 19, não com a 9.
1: 19.
0: Olha a bola.
1: 19, bola lançada para o Tchutcha, no meio do caminho, corte. Aparece ali então o Luizinho, já Luiz Carneiro faz o toque aqui para o Maiquinho do lado esquerdo. O Maiquinho tentou a finta para cima do adversário. A bola acaba sendo finalizada então pelo time do Honório Serpa. Bola lançada no comando de ataque, vem o Honório Serpa. Se esforça ali o jogador de Honório Serpa para ficar com a posse de bola. Caiu no gramado. Eita, jogo feio ali, desajeitado. O Dea já dominou essa bola, tocou no comando aqui para o camiseta número 8. Vem a marcação do Kisasa, vai no fundo, camiseta 8, fez o cruzamento para trás, de cabeça o Bint mandou para o alto e joga a bola para a linha de fundo e cede um escanteio para o time do Honório Serpa.
0: Cede escanteio, sim, Valdecir Moraes, o Bint tentou cabecear para cima, cabeceou contra o patrimônio, linha de fundo. 4 minutos mais.
2: 4 décadas.
1: Escanteio para ser cobrado então pelo time de Honório Serpa, aqui no Complexo Esportivo Wilson Henrique. Já cobrado escanteio, camiseta 8 fez o lançamento para a entrada da área, dominou no peito ali o 21, dominou, bateu no corpo do Paulo Carneiro, o Gizão disse que não foi nada, a bola vai ficar na pequena área, tira do jeito que dá a equipe de Marmeleiro. Rapaz, quanta bola para lá, bola para cá e acaba a Marmeleiro se dando bem.
0: Perigo de gol, Valdecir Moraes, eles querem pênalti. E o Paulo está dizendo, tá no ombro. E o VAR não está revisando.
1: Então tem bola no chão para cobrar aí. Será que vai revisar?
0: Não. Acho que não.
1: Tudo certo, tiro de meta já que vai ser cobrado então pelo Fininho. 46, já estamos nos acréscimos aqui do primeiro tempo.
0: 4 minutos,
1: vamos até 49 então. Nosso trabalho aqui no módulo esportivo, o Marmeleiro vai vencendo por 1-0, bola para o Luiz Carneiro aqui pelo lado esquerdo, o autor do gol por enquanto, que vai dando vitória parcial aqui no módulo esportivo. Luiz Carneiro tentou a finta, por baixo veio o corte do camiseta número 2 ali, o Cassinha, e acaba então sendo o lateral para o time de Marmeleiro cobrar. Alô Fabiane, Luiz Tabaldi de Lara, obrigado pela companhia também na torcida por Marmeleiro. Bola no chão para ser cobrado o lateral, aliás, bola aqui na lateral, então o Zagá faz a cobrança, deixa

0: com o Benhur. Cobrou o Benhur, devolve essa bola para o Sagal, corte feito. Ali atrás o Paulo Carneiro, que estava indo para o ataque. No meio do campo, de cabeça, aparece o Teteu, o jogo fica feio, entrega essa bola no pé do Dé, o jogador de Honório Sepp é perigoso, lançamento no meio do caminho, Rocha para fazer o corte, a torcida gosta, aparece ali o camiseta número 21, então o Lontra, do time do Honório Sepp com o Dé, lançamento aqui na direita para o camiseta 8, vai ser forte demais, não vai chegar ali o camiseta 8, Jean, a bola sai de campo, é lateral para Marmeleiro cobrar no finalzinho do primeiro tempo.
1: É, no finalzinho do primeiro tempo, o Marmeleiro tem que tomar cuidado no meio de campo, não dá para deixar essa bola solita.
0: Lateral já cobrado, ali atrás o Paulo Carneiro bate para frente, a bola vai ficar ali com o jogador Bintin, deixou pro Tchutcha, o Maiquinho tá passando, toca o Maiquinho, viu bem a subida do TT pela direita, TT domina, põe no gramado, faz o lançamento mais à frente pro Bintin, deixou de calcanhar essa bola espetacular pro Maiquinho, adiantou demais, foi um pouquinho forte essa bola pro Maiquinho, o corte feito ali, o jogador de Honório Serpa já faz o lançamento na frente, lá atrás o Paulo Carneiro de cabeça, estão jogando pelo pão ali atrás os jogadores da zaga marmeleirense.
1: É, mas tem que ser assim, Valdecir, o coração na ponta da chuteira, na cabeça, tem que tirar.
0: Bola pro alto, é finalzinho de primeiro tempo, o Marmeleiro vem vencer por 1-0, bola pra área, atenção, olha o perigo chegando, fininho, sai de soco, afasta o perigo, ele subiu junto ali com o Lontra, Garbim tirando bem essa bola, o goleiro Fininho.
1: É, o Fininho teve o tempo certo da bola, e tirou de soco quando a bola quicou no chão, esperou no alto, tirou a bola.
0: Bola no chão ainda, o Teteu faz o toque lá, acaba buscando lá o Bintin, no meio do caminho, o juizão tá parando, falta. Tá marcando o lateral então para Marmeleiro cobrar no seu campo defensivo.
1: É falta, Valdecir Moraes, com a mão ele tocou na bola, falta favorecendo a equipe de Marmeleiro.
0: 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Bola no chão ainda, vem o time de Honório Serpa, olha o perigo, bola batida de longe, a bola subiu e foi embora, tiro de meta, o goleiro Fininho apenas olha.
1: Apenas olha, Valdecir, mas não dá para deixar, não dá para deixar eles passar essa bola, deixar entrar triangulando a bola, que eles são perigosos.
0: Finalzinho de primeiro tempo, por enquanto com gol aos 30 minutos, Luiz Marmeleiro vai vencendo por 1-0 com o gol do Benhur lá em Honório Serpa, vai dando 2-0 no placar agregado, vai terminar o primeiro tempo daqui um minuto, vamos até 49, segundo o árbitro da partida, neste primeiro tempo de decisão da Copa Sudoeste Série Prata da AESUPAR. Bola no alto, Benhur, o Tchutcha, aliás, subiu ali, jogou com o Bintin. Agora o Bint jogou a bola no escuro, né? Pro Luiz, ele não estava desse lado. Tá, termina o primeiro tempo, 1-0 Marmeleiro.
1: É, o Bint achou que o Luiz estava na posição que costumeiramente ele está. Não alcançou, tocou errado. E o juiz acaba o primeiro tempo. Ô Luiz, Luiz, só uma bola tu precisou?
2: É, né? A família já está grande, nós estamos aposentando. Terminar com chave de ouro, campeão, e se puder pegar de artilheiro, tá bom, né?
1: Não. Mas calma aí, calma aí. O jogo, vira pra cima. O jogo tava bem truncado, né? Marmeleiro, depois da parada pra hidratação, acertou a marcação, acertou o último passe.
2: É, mas eu já podia ter feito um gol ali e fui tocar. Se eu tivesse finalizado, quem sabe podia acertar, né? Fui achar o passe, não deu. É, mas nosso objetivo tá forte, de nós pegar esse título, e acho que se Deus abençoar, hoje vem.
1: Viu, o goleiro, o senhor não pega, né? Porque bater rasteira.
2: É, o goleiro é bom, né? É, pelo jeito do futsal, né? Sai com os pés, sabe isso aí, né? Tem que cuidar pra não se machucar nele, que ele sabe isso aí. Mas de goleiro nós também estamos bem, né? Então vamos trocar a facada.
1: Então tá bom, esse é Luiz, confiante. E é assim que tem que ser, Valdecir Moraes, pra levar o título pra casa.
0: Intervalo de jogo aqui no Módulo Esportivo. Então nós vamos ter que ir pelos 92,9, viu, Garbinho? Não vai ter jeito. Vai ter que ficar com o delay.
1: Desse jeito que tá mesmo.
0: É, o nosso aparelho aqui pifou.
1: Então vamos assim mesmo.
0: Vamos do jeito que tá aí. Intervalo de jogo no Módulo Esportivo. Marmeleiro vencendo por 1-0 com o gol de Luiz Carneiro aos 30 minutos. Alô, Ari Reolon. Diz que dá 2-1 para Marmeleiro, segundo a sua expectativa aqui. Ainda temos mais 45 minutos neste decisão, nesta partida final da Copa Sudoeste Prata de Futebol. 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

Muito bem, estamos falando direto do Complexo Esportivo Vice Henrique, neste domingão de decisão da Copa Sudoeste de Futebol. Marmeleiro vai vencendo por enquanto a equipe de Honório Serpa pelo placar de 1-0. Estamos no intervalo, Luiz Carneiro marcou aos 30 minutos, por enquanto Marmeleiro vencendo por 1-0. O seu Ad Schmidt, um abraço para você também, obrigado. Alô Dete, alô Clacir, é um olho na canja e outro no celular. Ligadinhos na Cristal. Alô, Franci, na escuta do jogo, torcendo por Marmeleiro também, um abraço. Obrigado, Franci. Lá o pessoal da Rastec, todo mundo na sintonia com a gente aí também. Roberto Silva, obrigado, Roberto. Ele e Otávio na torcida por Marmeleiro também, muito obrigado. Estamos juntos. Uma boa tarde aí para os nossos queridos amigos que vão mandando o seu alô aqui também pelo nosso WhatsApp, pelo Facebook da Rádio Cristal. Intervalo aqui no Complexo Esportivo Vilso Henrique, então, os atletas tomando aquela água. Alô, Vilso, José Castelli também, pescando e torcendo por Marmeleiro. Boa pescaria para vocês aí, né? Marmeleiro é o campeão, diz o Vilso Castelli. Tomara que assim seja. Estamos com 16 horas e 22 minutos na hora oficial de Brasília. Depois, que número lá, né? Colocou que número? Achar uma sintonia. Coloca bem no comecinho ali, 88, alguma coisa aí, quem sabe fica melhor então, para a gente organizar aqui o barato.

0: É isso aí, você ligado na Cristal, nossa tarde de sol, Garbim, tudo certo?
1: Tu achou que eu tava falando com você?
0: Hã?
1: Primeiro, tu achou que eu tava falando com você?
0: Eu não sei.
1: Não, eu tava falando com o Vilmar ali.
0: Não, tá tudo certo.
1: Ah, então beleza.
0: Tudo nos conformes.
1: É, os caras estão ligando no meu celular aí, daí não, agora não adianta.
0: É, não dá pra falar, né? O não, Roberto De Lara também está na sintonia lá. O Roberto, muito obrigado pela companhia. Boa tarde para você. Os atletas ainda naquela resenha, na conversa.
1: Acho que vai ter troca, hein?
0: Vai trocar marmeleiro, é?
1: É, o Marcelo está no aquecimento.
0: É, provavelmente o Marcelo Burato vem aí, então, para este
1: segundo. Eu acho que saiu o Tchutcha, viu? Na minha opinião.
0: Sim.
1: Vamos ver.
0: É, porque eu acho que sim, né? Bem provável, então, que saia o Tchutcha para a entrada do Marcelo Burato. Daqui a pouco na equipe de marmeleiro. Estamos com você. É a nossa tarde de domingo. Obrigado a você sempre pela preferência, pela companhia. É a Cristal na Copa Sudoeste de Futebol de ponta a ponta. E hoje com a taça pertinho, o marmeleiro vai vencer por 1-0 por enquanto.
1: E sai o Saga.
0: Venceu a primeira lá por 1-0 também. Sai o Saga e entra o Marcelo.
1: Exatamente, não sei porque sai o Sagá, mas eu gostava de ver o Marcelo mais para frente, viu, Valdecir? Mas, enfim, a gente não está lá para saber o que acontece.
0: Vamos ver qual é o posicionamento dos atletas aí dentro de quadra, né? Se o Marcelo vai ficar na lateral, se alguém vai fazer na lateral e o Marcelo vai para frente.
1: É, pode ser também, que vem o Maiquinho de repente, né?
0: Essa é a troca então que o Jalcemir vai promover aqui na equipe de marmeleiro nesta tarde de domingo.
1: Mas assim, Valdecir, se fizer um resumão do primeiro tempo, marmeleiro não teve assim muitos ataques perigosos contra, né? Um cara tentou de voleio, que bateu por cima, então, mas no mais, marmeleiro conduziu bem. O Paulo e o Rocha ali na zaga estão tirando todas por cima, isso é importante também, que estão bem. Marmeleiro tem tudo para ampliar o resultado. 2-0 tá bom. É difícil. Eu não acredito que o Nório Serpa chegue ao empate. Então, eu acho que esse título nós vamos ganhar, vamos vencer. Falta essa torcida que está ali, que tem mais de 800 pessoas, que entre, que grite, que entre para dentro do campo junto com os atletas, para que levante no grito mais ainda os atletas de marmeleiro e ampliar, se for possível, respeitar o time de Honório Serpa, mas ganhar bem.
0: É isso aí. Daqui a pouquinho, então, os atletas voltam para o segundo tempo aqui no Complexo Esportivo Wilson Henrique. Alô, Thiago Policeno, obrigado pela companhia. Alô, Gilvano e Marcilene Siqueira, de boa também na sintonia Rádio Cristal nesta tarde de domingo. Os atletas ainda não voltaram para o segundo tempo, apenas uma conversa ali com o técnico Jalcemir, com a alteração provável já que o Garbim já anunciou aí. E daqui a pouquinho então teremos o segundo tempo, mais 45 minutos de bola rolando aqui no Complexo Esportivo Wilson Henrique.
1: É, o marmeleiro está bem de reserva também, né? Além do Tibério, tem o Galo, o Eric, tem o Sony, o Elinick, o Machado, o Perbone, o Vaguinho. Então, bem de reserva, se precisar, vai dar conta do recado, né?
0: É, banco tem à vontade aí, né? Precisando, tem gente à disposição do técnico Jalcemir para esta segunda
1: etapa. O Maiel também está aí.
0: Hoje todo mundo aí à disposição então do técnico Jalcemir. Muito bem. Estamos aguardando então as equipes voltarem.
1: Olá, Rocha. Rocha, que jogo até agora, o marmeleiro fazendo a parte dele.
2: É, jogaço, né? Como a gente esperava, um jogo muito difícil, né? Temos mais 45 minutos aí que com certeza serão igualmente difícil, né? Mas a gente vai se dedicar. E aposto que com a nossa dedicação aí a gente vai conseguir sair com esse título.
1: O Jalcemir agora no intervalo pediu o quê aí? Mesmo ritmo, mesma pegada?
2: Tipo, a gente manter o ímpeto aí, a vontade de jogar, né? A gente não tá conseguindo trocar muito passe aqui, ficando pouco com a bola, na verdade, tá um jogo de lá e cá. pediu se a gente conseguir tentar ficar um pouco com ela, fazer o time deles desgastar um pouco mais. Mas é isso aí, acredito que vontade não está faltando e uma hora nossa técnica vai sobressair.
1: Então tá bom, esse é o Rocha, zagueirão da equipe de Marmeleiro. É, mas o Jacimir falou, né, Valdecir, na entrevista, que decisão não se joga, se ganha, né? Então, tá mais ou menos assim. O Nório Serpa também vai trocar.
0: Vai trocar também daqui a pouco o Nório Serpa para começar o segundo tempo aqui no Complexo Esportivo Wilson Henrique. O trio de arbitragem já de volta ali no centro do gramado, já se cumprimentaram entre eles e já preparando então o segundo tempo. Marcelo Burato então já preparado aí para entrar na equipe. Vai sair então o Sagá, como já anunciou ali o Garbim, para a entrada do Marcelo Burato na equipe de Marmeleiro. E o time de Honório Serpa vai mudar também. O camiseta número 9
1: vai, se preparando. Vai mudar sim. Marcelo vai entrar então no lugar do Sagá. 9. O 9 Ligo no lugar do Fernando 6.
0: Sai então o Fernando 6 e entra o 9 Lilo.
1: Então essa o Lilo saiu jogando domingo, né?
0: É, então essa é a alteração na equipe de Honório Serpa para esta segunda etapa aqui no módulo esportivo. Tudo sendo preparado ali, então agora a saída vai pertencer à equipe de Marmeleiro nesta etapa complementar aqui no Complexo Esportivo Wilson Henrique. Marmeleiro vencendo por 1-0 com gol do Luiz aos 30 minutos do primeiro tempo. 30 minutos, Luiz fez 1-0 numa jogada dentro da área pelo lado esquerdo. E assim Marmeleiro vai no placar agregado fazendo 2-0 para conquistar a Copa Sudoeste de Futebol.
1: Perguntei para o Marcelo, ele vai jogar na ala mesmo.
0: Alô Valmir Pérez, obrigado pela companhia também na sintonia com a Cristão. Então vai jogar na ala o Marcelo Burato. Ele manja também na posição, né? Não tem tempo ruim. Vai então o Bintin, vai tocar na bola para começar este segundo tempo aqui no módulo esportivo. Bintin com a bola ali no centro do gramado, o Juizão arredondando o seu cronômetro, arredondo o meu aqui também, e você vai se ligando na Cristal a partir de agora, o segundo tempo, mais 45 minutos para chegarmos à decisão final, ao título da Copa Sudoeste. Por enquanto o Marmeleiro vai chegando mais perto da taça com esta vitória parcial aqui de 1-0 no módulo esportivo no Complexo Wilson Henrique. O Juizão contou os jogadores, 11 para cada lado, está tudo certo, então vai começar o jogo. No seu segundo tempo, o que ele está esperando ainda?
1: Tá rezando, acho.
0: Hã?
1: Deve estar rezando.
0: Agora sim, ele já fez o sinal da cruz e a bola tá rolando no segundo tempo aqui no módulo esportivo.
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0: Nas ondas sonoras da Rádio Cristal FM, você acompanhando o futebol da Copa Sudoeste, já o time do Honório Serpa, que é valente, que é perigoso, bola tocada ali no comando com camiseta número 8, agora então o time de Marmeleiro defende o gol dos fundos aqui do Complexo Esportivo Wilson Henrique. Bola tocada já pelo lado esquerdo, o Benhur, lançado o Luizinho lá na frente, o Luiz Carneiro já domina, vai encarar a marcação, sassaricou o Luiz Carneiro, artilheiro do campeonato por enquanto empatado com o Londra, lá vai o Luiz Carneiro com a bola dominada, foi no fundo, foi derrubado na entrada da grande área, mas me parece que foi meio que prensado com a bola, não foi,
1: foi na bola. Foi na bola, segundo o juizão, nada declarado.
0: 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Era até começar o jogo, então, essa possibilidade. 1:30, passamos deste segundo tempo, o Marmeleiro vencendo por 1-0. Lá atrás o time do Honório Serpa sai tocando. O que é que foi aí, Garbim?
1: É, o microfone, segundo ele, está dando interferência no rádio dos árbitros. Será que não era isso também?
0: É, não, o retorno era outro. Lá vai o jogador Binti com a bola dominada aqui pela direita, engatilhou e lá vai o Binti com a bola dominada, foi derrubado ali no bico da grande área, o Gizão diz que não, então o Binti se levanta e vai pro jogo, sai jogando o time do Honório Serpa, mas o Binti estava numa velocidade sensacional ali, Garbim.
1: É, mas o zagueirão foi na bola, Valdecir, E machucou o pulso lá, o Bintner, tá vindo, vem abraçado com o braço dele lá.
0: 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Toca a bola o time do Naro Serpa. O Sagá, o Chute, aliás, aperta ali, o Sagá saiu. É o Chute que aperta a bola, tocada errada, lá vai o Luiz Cardeiro com a bola dominada por baixo, corte feito. O rebote fica com o Marcelo Burato, com o Benhur, apareceu o Benhur, tocou no comando com o Binti. Vai dali, Binti, experimentou de perna direita!

0: aos 3 minutos do segundo tempo. Pintin experimentou de fora da área, a bola foi no ângulo alto direito do goleiro Everton. É o segundo gol de Marmeleiro, a torcida vibra, veio comemorar com o torcedor aqui o Pintin e todos os atletas da equipe de Marmeleiro. 2 a 0 no placar, Garbim.
1: Uma bola dividida pelo Luiz, chegou no Marcelo, Marcelo lançou pro Pintin de fora da área, Pintin olhou pro goleiro e meteu o canudo de direita no ângulo direito do goleiro Everton. Um golaço, Valdecir. Marmeleiro com a taça na mão. Marmeleiro vai ser campeão, sim, Valdecir Moraes. Pintin, um golaço!
0: Um golaço no Complexo Esportivo Wilson Henrique, 2 a 0 para Marmeleiro na decisão da Copa Sudoeste de Futebol. O gol saiu aos 3 minutos, hein, no comecinho deste segundo tempo, e tem muita bola para rolar ainda aqui na tarde de Marmeleiro. A bola saiu lá e tem cartão amarelo para alguém, Leonardo Serpa.
1: É o 6.
0: É para quem é o cartão? Será para o zagueiro lá que reclamou de alguma coisa.
1: Mas para mim é para o camiseta 6.
0: Está reclamando alguma coisa muito ali. E então
1: é ele lá, ó.
0: Tem escanteio marcado para o time de Marmeleiro. É o Benhur que vai para cobrar então o escanteio. Primeiro escanteio deste segundo tempo. Alô, Nilce Bueno da Cruz, obrigado pela companhia. Alô, Evandro Marcos Barri Vieira. Alô, Maurinha Baques. Alô, Darlene Casale, obrigado pela companhia. Escanteio já cobrado. O Benhur cobrou curtinho, recebeu de volta para a área, bola batida pelo chute de primeira, saiu mascada essa bola fraquinha para a defesa do goleiro Everton.
1: Se ele pega de cheio nessa bola de primeira, Valdecir, ele ia estufar ele.
0: Responde o time de Honório Serpa, bola lançada para a área, quem é que vai nessa bola? Passou pelo atacante, chega nas mãos do goleiro Fininho. O Teteu foi no corpo ali do jogador de Honório Serpa para fazer a proteção apenas, para evitar a chegada dele.
1: É, mas ele deu um tapa na bola também. O juizão não marcou porque ficou goleiro.
0: Dona Margarida Prigol, seu Ademir Prigol, obrigado pela companhia também na torcida. Alô, Maria Suzana Cabral, tudo bem aí? Isso, ligada na Cristal e parabéns. Ela é a mãe do Mussum, né? Diz que já sentiu essa emoção anos atrás e vamos repetir conquista, diz aqui a mãe do Mussum, a Suzana. Muito obrigado, Suzana. Boas energias. 5 minutos e 46, passamos deste segundo tempo, o time do Honório Serpa é perigoso, está 2 a 0 para Marmeleiro, é falta, o Rocha cometeu uma falta ali no, na meia-lua da entrada da grande área, perigosa contra Marmeleiro.
1: Não havia necessidade de cometer falta, é fora da área, é longe, mas é perigosa, e o Rocha está querendo o quê lá? Saia, o juiz marcou.
0: Marcou, está marcado, né?
1: O bandeira ergueu, né? O bandeira tinha erguido, né?
0: Marcou, está marcado, impedimento.
1: É, tá certo, tá certo.
0: O juiz chama ali os jogadores para aquela conversa, para explicar talvez ali por quê, né?
1: É, mas acho que é falta, hein?
0: Eu acho que a falta tá mantida, né?
1: É, mas é muita conversa, né?
0: Muita conversa aí. Muita conversa e pouca ação, né? Como diz o ditado. Qual é que é, Silmar?
2: É as 90. É, 90 deu certinho agora de novo.
0: E nem o teu microfone está funcionando aí. 90?
2: 90?
0: Vamos ver se nós achamos 90 aqui então. Enquanto isso, o jogo está parado aqui no Complexo Esportivo Wilson Henrique para esta falta que vai cobrar ali o time de Honório Serpa contra a equipe de Marmeleiro. A falta está ali, é frontal, né? Falta frontal. Vai ser cobrado pelo jogador de Honório Serpa. Quem está se preparando para fazer a cobrança ali, o camiseta 21, o Lontra.
1: Olha o goleirão, né, tal.
0: O goleiro também foi para o ataque. Goleiro Fininho arruma ali, é falta perigosa contra Marmeleiro, que vai vencendo por 2 a 0. Estamos com 7 minutos e 36. 5 homens de Marmeleiro dentro da grande área da barreira, formando ali o paredão humano. O juiz conversa, o juiz gesticula, sinaliza e nada. Agora sim vai ser autorizada a cobrança da falta pelo Lontra. Correu para a bola de perna direita, fez a batida, Fininho soltou. E é que fica com esse rebote, sai Marmeleiro tranquilo na defesa parcial do goleiro Fininho, Garbim.
1: O goleirão não quis pegar a bola firme. Fininho experiente deu um tapa para cima na bola, evitando o gol da equipe de Honório Serpa.
0: E ali na sequência uma falta cometida pelo jogador de Marmeleiro. Vai ser colocado então no chão. A falta pro time do Noro Serpa já cobrado. Vai pro jogo Noro Serpa. O Marmeleiro tá chegando meio duro, né? Cometendo umas faltas pesadas aqui, Garbinho.
1: É, rapaz, o Maiquinho acho que tem uma amarela, né? Se eu não me engano. Então tem que ter cuidado, né? Ó, amarelo pra quem lá?
0: Amarelo, é, não pude ver aí. Pra quem que ele mostrou cartão amarelo?
1: Eu não sei se foi pro Luiz ou... Sei lá, vou confirmar.
0: Falta que vai ser cobrada então pelo time de Omar Serpa aqui no seu campo de ataque pelo lado esquerdo, 8 minutos e 50. Passamos desta segunda etapa, Marmeleiro vencendo por 2-0. Abraço aqui mais para o nosso ouvinte, Darcy Casale. Um abraço, Darcy. Alô, Sandro Gutstein, na sintonia. Obrigado, meu amigo. Alô, Valdemir Castanha de Andrade. Falta cobrada pelo time do Naro Serpa. Foi para a área, fininho na pequena área, com os braços abertos, segura. E não dá rebote para ninguém, Garbim.
1: Não deu rebote, não. Ih, rapaz, olha lá.
0: Pegaram agora o jogador de Marmeleiro. E me parece que é o Luizinho. É
1: o Luiz. Sim, pegaram o Luiz. Amarelo.
0: Cartão amarelo para o jogador de Honório Serpa, que reclama muito.
1: É, aquele que tinha a bola na mão.
0: E tá caído o Luiz Carneiro, a o falta. Três. Ele ia em direção, meio que em direção ao gol, né?
1: É, o Catarina, Valdecir. E na Catarina. Outra, o outro amarelo, quem levou foi o camiseta 5.
0: O camiseta número 5, o Polaco.
1: Polaco.
0: Dois amarelos mostrados pela arbitragem. Tá caído o Luiz Carneiro. Reclamam os jogadores do Noro Serpa e vai ser atendido no gramado então o jogador de Marmeleiro. Marmeleiro vencendo por 2-0.
1: Até o Marcelinho chegar lá, ele vai chegar mais cansado que o Luiz.
0: O Marcelo Momoli foi lá para atender então o Luiz. 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É, tá, é, tem um pessoal lá que não pode ficar na boca do vestiário lá.
1: Aquele que está gesticulando é o secretário de esporte. Lá deu. E aí ele veio. Não sei o que o Fininho foi fazer lá, é o Thiago. O Thiago está lá também, ó.
2: O Thiago.
1: Então, está dando um vucu-vucu.
0: E a falta vai ser cobrada pelo time de Marmeleiro, então. Parece que está tudo bem com o Luiz, já em pé. E vai ser cobrada a falta de longe, é bem verdade, mas favorece o time de Marmeleiro.
1: É, mas o time está numa posição estratégica, né, para controlar os negócios lá.
0: Tá certo. Uma conversa lá na boca do vestiário. Vai ser cobrada a falta então pelo Benhur da equipe de Marmeleiro. Juizão não está valendo nada, tem que preparar a barreira ainda. Meu amigo Aldinei Possamay, vai Marmeleiro, diz ele. Em Francisco Beltrão, com o radinho ligado na Cristal, torcendo por Marmeleiro também. Obrigado, Aldinei Possamay. Uma boa tarde para você. Célia Belinarski, obrigado pela companhia. Na torcida também, 2-0 Marmeleiro. É o segundo tempo, Benhur na cobrança da falta, mandou para a área, subiu a zaga de cabeça. O rebote vai ficar com a tentativa do Teteu, pelo menos não chega. Então aparece ali o camiseta número 5, o polaco do time do Honório Serpa, já faz o lançamento aqui na esquerda para o camiseta número 9, que é o Lilo. Jogou para o alto Lilo, ali buscando o Lontra. Aparece então o Teteu, não acha nada. O toque de bola fica ali com o Lontra. Recomeça mais atrás com o camiseta número 2, que é o Cassinha. Time do Leonardo Serpa toca a bola. Vai buscando aí o ataque na partida em que perde por 2-0. Lançado o Lilo. Lá pela ponta direita, Lilo. Dominou. Tem a marcação do Paulo Carneiro. Ainda Lilo. Caiu no gramado. Paulo abriu o braço. Ele acabou caindo. A bola fica na área. Está viva. Paulo Carneiro vai no corpo. A bola acaba saindo no fundo. Sinaliza o árbitro. Escanteio para o Leonardo Serpa.
1: Exatamente. Um momento de... perca e ganha, e acabou sobrando então escanteio contra para Marmeleiro.
0: Escanteio então para cobrar lá pelo Lilo da equipe de Honório Serpa, aos 12 minutos e 30 do segundo tempo, 2 para Marmeleiro, 0 para a equipe de Honório Serpa. A decisão da Copa Sudoeste no placar agregado 3-0. Marmeleiro venceu lá domingo passado por 1-0. Escanteio cobrado, a bola viajou, subiu de cabeça lá o Maiquinho para afastar o perigo. Mais à frente o Benhur, dominou o Benhur. Acabou sendo empurrado, derrubado pelo jogador de Honório Serpa, que reclama os jogadores visitantes.
1: É, mas não adianta, é falta, Valdecir. Não tem o que reclamar.
0: 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Participação nesse fim de semana em São Jorge do Oeste nos jogos abertos do sudoeste do Paraná, Jansops, trabalho do Departamento de Esportes da Prefeitura de Marmeleiro. 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Bola no chão, dois jogadores caídos. E é o Luiz de novo.
1: Não, o Luiz caiu sim, mas o Benhur que foi lá reclamar com o adversário, né? Levou um safanão na orelha, ficou reclamando lá.
0: Bola no chão então para o time do Honório Serpa cobrar do seu campo defensivo. 14 minutos do segundo tempo. 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Bora no chão, lá no seu campo defensivo para o time do Honório. 14 minutos do segundo tempo, 2-0 Marmeleiro, com gols de Luiz aos 30 do primeiro tempo e 20 aos 3 do segundo tempo.
1: Mas bora, esse então, tempo não passa, homem. Meu Deus.
0: Passar, né? Só 14 ainda do segundo tempo. O time do Honório Serpa vem pela esquerda, por baixo o Bintin, toca de lado, a torcida gosta, um grande público comparecendo hoje em massa aqui no Complexo Esportivo Wilson Henrique. Lateral já cobrado. A bola fica ali, viva, o Bint evita a saída, toca no comando ali com o Maiquinho, apareceu o Maiquinho, toca curtinha, a bola vai ficando na linha aqui para o jogador de Honório Serpa, e a gente acompanha, vai te contando os detalhes nas ondas do rádio pela Cristal FM, com o restaurante Parada 280. 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O Norte Serpa gosta do jogo, o Lontra foi lançado, mas chegou empurrando o jogador de Marmeleiro, disse que tá valendo, então olha o gol de Norte Serpa! É gol! Aos 15 minutos e meio, a torcida vaia, mas desconta no placar o time de Honório Serpa, Garbim.
1: Uma lambança da zaga da equipe de Marmeleiro. Por último, Paulo tropeçou, caiu. Lontra ficou sozinho. A bola foi atravessada na pequena área. Fininho não foi, zagueiro não foi. Teteu fora do lance. Só teve a chance, a oportunidade para tocar para dentro, raspando o poste do Fininho. Diminui o Honório Serpa. Perigo.
0: Me parece que foi o Lilo que marcou esse gol aí, o camiseta número 9.
1: Exatamente.
0: Lilo, então desconta no placar. Eu, para mim, que era daqui, me deu a impressão que era falta no Paulo Carneiro, então ele escorregou, né? E o juiz mandou seguir a jogada. Então o Marmeleiro tenta responder do outro lado rapidinho. Puxaram o Benhur lá, o juizão não viu. Mandou seguir o jogo. No meio campo o Maiquinho vem brigando e brigando muito. Toca a bola com o Teteu aqui pelo campo de ataque. Lá do outro lado o Marcelo Burato já domina. Põe no gramado. Recomeça mais atrás com o Paulo Carneiro. Fez uma jogada de três dedos aqui na direita para o Teteu. Dominou o Teteu, tocou no comando com o Bintin. Sempre ele. Partiu para cima, Bintin preferiu fazer o toque para a área. Para o Tchutcha, dominou no peito, escorou para trás. Bateu o Benhur. E a bola passa à esquerda, mas um foguete do Benhur que acabou sentindo o dedão esquerdo do pé.
1: Agora sim, Tchutcha fez a jogada certa, escorou, fez o pivô. Bola pro Benhur, que encheu o pé na risca da grande área, agora caprichosamente foi para fora, evitando o terceiro da equipe de Marmeleiro.
0: Eita, jogão bom aqui no módulo esportivo, 17 minutos, 2 para Marmeleiro, 1 para a equipe do Honório Serpa, mas ainda no placar agregado, Marmeleiro vai vencendo por 3-1, né? Já que venceu por 1-0 no jogo de ida. 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Vai trocar aí o time do Honório Serpa, daqui a pouco o Garbim informa.
1: Entra Vitor 11 no lugar do Polaco 5.
0: Sai o Polaco então e entra o Vitor com a número 11 na equipe de Honório Serpa, que agora vai gostar do jogo, né? Descontando no placar, vai partir para cima, né, Garbim?
1: Mas aí que é bom de fazer, né?
0: Aí no contra-ataque. Alô, Loeli Zanella, tudo bem, Loeli? Um abraço para ti. Alô, Maria Ivonete, boa tarde também. Estamos juntos na torcida por Marmeleiro. De boa, obrigado pela companhia também. Pode mandar o seu alô que a gente vai registrando aqui. Estamos com 18 minutos do segundo tempo, 2 para Marmeleiro, 1 para Honório Serpa, aqui no módulo esportivo, a decisão da chaleira e prata da Copa Sudoeste, com a RP Construções e Acabamentos, sistema de obra pronta. 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Marcelo Burato sozinho lá pelo lado esquerdo, vai dominar essa bola. Preferiu não, não. Foi muito forte. A bola sai a lateral, então, para o Honório Serpa cobrar.
1: O Teteu tinha que meter para frente, não para trás, né?
0: 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A bola sai, a lateral para Marmeleiro cobrar aqui no seu campo defensivo, lado direito.
1: Exatamente, Teteu na cobrança.
0: 19 minutos do segundo tempo, 2 para Marmeleiro, 1 para Honório Serpa. A decisão é apertada aqui no Complexo Esportivo Wilson Henrique. Daqui a pouco, no encerramento da partida, tem a entrega da premiação. O protocolo todo que a ESUPAR e o Departamento de Esportes da Prefeitura de Marmeleiro estão organizando. Agora deu uma espiada aqui pela janela, Gardim. Muita gente, hein? 800, quase 1000 pessoas, mais ou menos, aqui no módulo esportivo.
1: Eu acredito que sim.
0: Toca a bola o time de Marmeleiro, que Sassa já domina. Lá na esquerda aparece o Marcelo Burato, já domina, põe no gramado essa bola, tocou no comando, apareceu o Benhur, toca para o alto, que Sassa de cabeça, a bola fica pelo alto ali, quando o Benhur acaba encostando ali no Jean, comete a falta e tem pressa o time do lado certo, já cobrou errado. O Juizão diz que não, né? Só que não, né, Juizão?
1: Deixa, se cobrou, cobrou.
0: É, tem que voltar lá atrás, cobrar um pouquinho mais atrás, diz o juizão da partida. Uma finta bonita aqui do Cassinha, para cima do Bintin. Lançamento dessa bola para a área, o Rocha bate para o alto. A torcida gosta, quem sabe o chute aproveita essa bola lá na frente. Vai chegar o chute, é dentro da área, subiu de cabeça o jogador de Honório Serpa. O camiseta número 4 ali, o Granada, para mandar a bola para a linha de fundo, do o Gamarra.
1: Exatamente. O Gamarra. Você lembra do Gamarra do Inter?
0: É o jeitão, né?
1: Por isso então, que é o apelido, né?
0: Escanteio para Marmeleiro, o Benhur não tem pressa nenhuma para fazer a cobrança. 21 minutos, alô João Borges, bora Marmeleiro, diz João. João Borges na torcida também. Vai ser cobrado o escanteio então. Marmeleiro vai vencendo por 2-1, o tempo vai passando, 21 minutos desta etapa complementar. Escanteio que o Benhur prepara para fazer a cobrança de perna esquerda. Mais um bom momento de bola parada para Marmeleiro. A bola viajou, foi no segundo pau, passou por todo mundo. Apareceu o Bint de cabeça para trás, para o chute, bateu na trave. Essa bola do Rocha, na verdade, ela acaba saindo na linha de fundo. Quase um golaço do Rocha aqui no módulo esportivo.
1: Rapaz, a bola explodiu no poste e foi para a linha de fundo, Valdecir Moraes. Quase o terceiro gol da equipe de Marmeleiro. Quando o tempo técnico é acionado.
0: Tempo técnico para aquela parada, aquela tomada de água aqui no Complexo Esportivo Wilson Henrique, em que Marmeleiro vai vencendo pelo placar de 2-1, como venceu 1-0 na ida, no placar agregado 3-1 na conquista da Copa Sudoeste de Futebol Série Prata.
1: Temos 2 de vantagem ainda, Valdecir. É impossível, Marmeleiro já teve 2 bolas no poste. Aquela do Maiquinho, claro que na sequência deu gol. Essa do Rocha, levando o perigo de gol para a equipe de Honório Serpa. É só fazer marcação, é só ter calma, tranquilidade, que dá para ampliar o placar, sim, Valdecir.
0: Com certeza. Então, a paradinha para aquela água.
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0: 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Vai trocar quem aí, Garbim?
1: Sai Tchutch a 19, entra sai... Galo 20.
0: Galo com a Valeu. Número 20 no lugar do Tchutch.
1: Exatamente.
0: Então troca a equipe de Marbeleiro aqui no Complexo Esportivo Wilson Henrique. Mais uma troca aí que promove o técnico Jalcimir. Muito bem, 24 minutos do segundo tempo. Depois da parada da água, as equipes voltando e o Tchutch não quer sair. Está embaçando não, ali, o juizão mandou ele sair.
1: É, mas não adianta, né? Se fazer sair agora, porque o jogo está parado.
0: É, tem que sair, né? Fazer aí a troca, então. O jogador de Marmeleiro, o Tchutch, saindo para a entrada do Galo. Bastante aplaudido pela torcida. O Tchutch, jogador da equipe de Marmeleiro, então, que atuou até agora, desde o primeiro tempo, desde o início da partida. 24 minutos e 30, bola rolando neste segundo tempo. Marmeleiro vencendo por 2-1. 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Agora o juizão pegou uma falta ali, que para mim não foi, hein, Garbino? No bico da grande área.
1: É perigosa, Valdecir, em cima da risca da área. De novo Rocha. O Lilo entrou fazendo um sarceio para cima da zaga de Marmeleiro. Tem que ter cuidado, Valdecir, porque senão a coisa pode complicar.
0: É, se chega ao empate aí o time do Honório Serpa, aí já viu, né? O Deus nos acuda que vai ser. Falta para cobrar o time do Honório Serpa no bico da grande área aqui pelo lado esquerdo. Vai ser autorizada a cobrança.
1: O coração que tinha desacelerado agora começa pam, pam.
0: É, começa a sair do ritmo de novo. Vai então para cobrar a falta ali o camiseta número 11, o Vitor da equipe de Honório Serpa. Três homens de Marmeleiro na barreira, aos 25 e 30, autorizada a cobrança. Quando quiser pode correr o Vitor, de perna direita fez a batida, fininho, mandou para a linha de fundo. A bola tinha endereço, rapaz, passou por cima da barreira, Garbim, e ia para o gol.
1: Uma pancada, e o fininho voou no canto direito e soqueou a bola para a linha de fundo, Valdecir.
0: Escanteio então que o time do Honório Serpa vai para fazer a cobrança aqui no módulo esportivo. Tudo bem, Jaimir? Beleza aí, meu jovem? Escanteio que vai ser cobrado. A bola viajou, vai no segundo pau, subiu de cabeça o Rocha juntamente com o atacante lá de Honório Serpa. A bola fica viva, bola batida em cima da zaga, bateu no braço de alguém. O juizão disse que não bateu em ninguém, então segue o jogo. Quem sabe o contra-ataque agora de Marmeleiro. O Benhur faz o toque lá, quem sabe liga essa bola com o Galo. A bola foi na cabeça do zagueirão ali do time do Honório Serpa. Reclamaram muito lá, mas foi uma briga de foice no escuro, Garbinho.
1: É, exatamente. A bola bateu sem querer na mão do Marcelo. Olha a bola.
0: Lá vai o time de Marmeleiro com o Luiz Carneiro. Sobrou o rebote para o Marcelo Murato. Bola tocada para o Bintin. Demorou o Bintin para fazer aí o domínio. Ele já tinha meio que passado na bola. Então favorece a zaga aí do time de Honório Serpa. Quando o Marcelo Murato chega cometendo falta para cima ali do camiseta 2, o Cassinho. O juizão para marcar.
1: É, houve uma mudança, Valdecir, de posicionamento. O Galo foi lá para a ala esquerda e o Marcelo para o meio agora.
0: Então o Marcelo vem para o ataque, né, mais para o meio, e o Galo fica na lateral.
1: Revisão de um possível pênalti.
0: Eita, 27 aí, minutos.
1: Aí é Deus nos acuda.
0: É porque o pessoal do Honório Serpa, todo mundo reclamou naquele lance anterior lá, porque foi um bate-rebate danado lá. Eu não consegui observar daqui, né, no meio do vucu-vucu, se a bola possivelmente tocou em alguém.
1: Eu vi que a bola bateu.
0: É, viu? Tá sendo revisado o lance.
1: Eu tá não o imaginei que o jogo ia tomar tamanha proporção no final do segundo tempo.
0: É, vai ficando tenso, né, se sair esse pênalti aí que está sendo revisado pela arbitragem, aí pode dar
1: o Rocha não tá bem.
0: Uma nova visão.
1: O Rocha não está bem, mas
0: tá sendo atendido ali no gramado, o Rocha. 28 minutos, o jogo está parado no módulo esportivo e nós estamos com o Baggio Materiais de Construção para construir com muito mais economia. 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Tá saindo o Rocha aí para ser atendido fora de campo.
1: É. Acho que não vai dar nada, velho. Graças a Deus.
0: É, segue o jogo, revisado, possível pênalti. Então, observado aí, não foi pênalti. Segue o time de Honório Serpa tentando o ataque. O Teteu aqui bate a bola para a linha lateral e cede a cobrança para o time de Honório Serpa. 28 minutos do segundo tempo.
1: Hã? Só um zagueiro, tem que tomar cuidado.
0: É, estamos sem zagueiro lá. O Rocha está fora de campo para ser atendido. E o time do Honório Serpa vem. Olha o Lontra, fez a batida e o gol! Gol de Honório! Aos 29 minutos, ele vem provocar a torcida aqui. O Lontra, jogador de Honório Serpa, que empata o jogo, Garbinho.
1: Uma pancada, Valdecir, de fora da área, no ângulo do Fininho. Nada pode fazer. Eu cantei a pedra. Que estão fazendo que não tem zagueiro? Deixar Paulo sozinho. Ninguém voltou para marcar. É impressionante, Valdecir. Aí o Marcelo está dizendo, vamos, gente. Que estamos fazendo? 2-0. Deixou empatar. Meu Deus do céu.
0: 29 minutos e meio do segundo tempo, jogo empatado no módulo esportivo. Marmeleiro, por enquanto, vai se dando bem por ter vencido a primeira por 1-0. Olha o Marmeleiro chegando com o Marcelo de perna esquerda, bateu e é gol!

0: aos 30 minutos cravados. Numa bela jogada de Marmeleira, a bola sobrou para o Marcelo Murato de perna direita. Mandou no canto oposto do goleiro Everton, balança a rede. É o terceiro.
1: Faltava o teu, faltava o teu, Marcelo. Faltava o teu. Eu quis. Agora vai ter troca, vai descer, Moraes.
0: Tá aí então o gol de Marmeleiro, que dá um alívio depois de ter gostado da partida do Naro Serpa e ter chegado ao gol de empate. E agora, Garbim?
1: Agora uma jogadaça do Binti, deu a bola pro meio de campo, Maiquinho passou pro Marcelo e se faz um tapa de canhota no canto esquerdo do goleirão Binti, do goleirão Everton. Na frente!
0: E a torcida grita, Marmeleiro, Marmeleiro, a torcida vai junto, um
1: corte de 800 voltas. Tava na hora, tava na hora.
0: E tem falta para cobrar o time de Noro Serpa. 3-2 é o placar do jogo para a equipe de Marmeleiro. 31 minutos, ainda tem o gol da ida, então no placar agregado estamos com 4-2.
1: Troca, troca.
0: Vai trocar Marmeleiro.
1: Sai o Rocha, entra o Olenik. Olenik então, daí.
0: Olenik.
1: 4.
0: A camiseta número 4 na equipe de Marmeleiro para a saída do Rocha. Que exatamente quando o Marmeleiro tomou o gol, o Rocha estava fora, sendo atendido, estava sem zagueiro, um homem a menos. Tem falta o time do Naro Serpa. A falta vai ser cobrada lá no meio da rua para o time do Naro Serpa. A bola viajou, vai na entrada na pequena área, subiu o Maiquinho de cabeça e afasta. Quem sabe um contra-ataque agora com o Luiz. Luiz Carneiro domina lá pelo lado esquerdo. Acabou esquecendo da bola o Luiz Carneiro. Lá vai o time do Naro Serpa respondendo no contra-ataque. Do contra-ataque, bola batida, Fininho soltou. Lá vai no segundo tempo e segura em dois tempos, como se diz o goleiro Fininho.
1: Era, para ser experiente, deu um tapa na bola sem erguer a bola do chão. Olha.
0: Sai jogando o Fininho, pressiona o time do Naro Serpa. Marmeleiro vence por 3-2, Marcelo Murato já dominou, meteu essa bola para o Luiz Carneiro na tentativa de fazer o domínio e na passagem acabou Falta. Cometendo falta e vai tomar cartão amarelo.
1: Cartão amarelo para o Luiz, mas foi sem querer, Valenciano. Mas enfim, é falta.
0: E a torcida canta. A torcida canta, sou Marmeleiro com muito orgulho, com muito amor. Uma festa sem igual aqui no Complexo Esportivo Wilson Henrique. 3 para Marmeleiro, 2 para o Noro Serpa. Na decisão da Copa Sudoeste, estamos com 33 minutos do segundo tempo. 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
2: Eu estava só observando aqui, Valdir, teve uma expulsão lá na boca do túnel. Tu chegou a ver alguma coisa, Gilmar?
1: Ah, não dá tempo, né? Não dá tempo, né?
0: É, alguém que estava no vucu-vucu lá, né? Uma movimentação na boca do túnel lá.
1: O Thiago está lá para conduzir esse negócio. Porque senão a coisa ia pegar fogo, né?
0: É muita gente lá que não está fazendo parte do jogo em si, né? E acabou lá alguém sendo expulso de lá. Marmeleiro tenta ali pelo meio campo com o Kissassa. A bola para o alto. Quem sabe faz essa ligação lá com o jogador Benhur. E o juizão já parou porque não está valendo nada.
1: Tá impedimento.
0: Impedimento marcado no ataque de Marmeleiro. 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A torcida agora está respondendo à altura, a provocação que o Lontra veio comemorar o gol aqui em frente à torcida de Marmeleiro. A torcida agora não para de cantar.
1: É, mas é isso que tem que fazer, né?
0: A torcida é o 12º jogador, empurrando o time. Marmeleiro com o Teteu. Foi derrubado o Teteu no meio do caminho. Depois, mais à frente, o Luiz também. Pega dura ali a zaga de Leonardo Serpa.
1: E aí, de agora em diante, vai ser assim, Valdecir. Tem que ter cabeça no lugar, ganhar tempo com essas bolas. E, se for possível, meter a bola para dentro.
0: 34 minutos do segundo tempo, 3 para Marmeleiro, 2 para Honório Serpa, é o placar do jogo aqui no Módulo Esportivo. 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
1: Troca por atacada.
0: Vai trocar Marmeleiro aí 3 vezes. Tem falta para cobrar por enquanto aqui. O Benhur arruma, o capitão da equipe arruma a bola para fazer a cobrança da falta. Ali perto do bico da grande área, de perna esquerda, bateu direto para o gol, direto para fora. A bola subiu demais e se perdeu na linha de fundo, Garbinho.
1: Pra linha de fundo, bola batida. É tiro de meta favorecendo a equipe de Honório Serpa.
0: Sai então o time do Honório Serpa. Marmeleiro vai trocar daqui a pouco. Me parece que 4 trocas serão feitas pelo técnico Jalcimir por atacado aqui aos 35 minutos do segundo tempo.
1: Será que tanta gente? Vamos lá.
0: Ao mesmo tempo, né? Não sei se não vai trocar demais numa vez só. 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Falta para cobrar o time de Honório Serpa, que vai buscar esse gol de empate a todo custo. 36 minutos do segundo tempo, 3-2 é o placar do jogo para Marmeleiro.
1: Troca por atacado, pode ser. Vaguinho, 16.
0: Vamos ver, Vaguinho então vai entrar na equipe de Marmeleiro com a 16.
1: Gregory, 27.
0: Gregory com a 27.
1: Maurinho com a 25.
0: Maurinho com a 25.
1: Sony com a 27.
0: Sony com a 27.
1: Braçadeira de capitão pro Maurinho.
0: Maurinho, capitão. Quem sai?
1: Veio. Cansou.
3: O título, velho. Tem que ter uma asma, um problema de asma, de um kit, cara me atacou, não sei o que deu, ansiedade, mas tá tudo certo. Mas a chance é grande, né? Agora não dá pra contar, mas...
0: Aí o Garbim conversando com a galera, então, saíram... Então, vamos ver aí, saiu o Paulo Carneiro, saiu o Benhur, saiu o Luiz Carneiro e o Binti.
1: Exato.
0: E o Binti. Os 4 atletas que saíram. Aqui tem lateral para cobrar o time de Honório Serpa. O cara tem força, jogou para a entrada da grande área. O corte feito pela zaga de Marmeleiro. Quem sabe liga um rebote, um contra-ataque ali com o Sony. Já lançou lá o camiseta número 27, que é o Gregory. Ele vai para cima. Adiantou demais. Fica nas mãos do goleiro Everton na primeira participação do jogador Gregory da equipe de Marmeleiro.
1: Ele não conseguiu dominar bem, Valdecir. Se ele domina bem, ele fica de mano. Aí ficava bom, né?
0: 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Lá vai o Gregory com a bola dominada, lançamento, passou por todo mundo. Na verdade era o Galo que vinha dominando essa bola, ele tentou buscar o Sony, que não chegou a tempo, a bola se perdeu na linha de fundo.
1: Ele não foi, o Sony devia ter ido lá dentro, era só meter a bola para dentro, Valdecir Moraes. Troca na equipe de Honório.
0: Vai trocar o Honório Serpa também, mais uma troca que promove aí o técnico Acácio. O tempo vai passando, 38 minutos. Marmeleiro vencendo por 3-2. Para o Honório Serpa, teria que fazer 2 gols ainda. Tem que vencer por 1 de diferença aqui para levar para os pênaltis ainda. Enquanto isso, o Marmeleiro vai vencendo por 3-2, chegando agora aos 39, 38 minutos do segundo tempo.
1: Otávio, 22. E se eu não me engano...
0: Para o Honório Serpa... Teria que fazer 2 gols ainda. Tem que vencer por 1 de diferença aqui para levar para os pênaltis ainda. Enquanto isso, o Marmeleiro vai vencendo por 3-2, chegando agora aos 39, 38.

0: 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Bola saiu, é lateral, sinaliza o árbitro, que favorece a equipe de Marmeleiro. Não tem pressa nenhuma a equipe de Marmeleiro para cobrar o lateral. 39.
1: A dupla de zaga mudou completamente, né? Os dois laterais também.
0: Mudou tudo, né? Bola tocada ali pela equipe de Marmeleiro. Vaguinho lançou para a área, vai lá o zagueirão para cortar. Sobrou para o Sony dentro da área, bateu de bico! A bola vai ficar do outro lado, se o Marcelo Murado pegar vai ser legal. Evita a saída da bola o Marcelo. Toca essa bola no comando dentro da área. Quem é que chega? Não chega ali o Maiquinho. Então sai em contra-ataque o time de Nório Serpa. Marmeleiro vence por 3-2. Opa! O Galo no meio do caminho puxou o jogador do Nório Serpa, vai tomar cartão.
1: Tá certo o Galo, tinha que fazer antes, mas fez certíssimo.
0: É, o último jogo pode tomar cartão, né? Tá no finalzinho da partida, 39-30. E vem o Nório Serpa, olha o Lilo, dominou, puxou na perna direita, o rapaz é habilidoso. Toca a bola curtinha ali com camiseta 22, o Otávio, que também entrou agora há pouco, tá com todo o gás. Aqui pela esquerda, o Otávio domina para a equipe de Nório Serpa. Puxando a perna direita, toca com o Lilo, eles dois. Lançamento para a área, Maurinho de cabeça mandou a bola para a linha de fundo e cede o escanteio para o Nório Serpa.
1: É, foi o que o Maurinho conseguiu fazer. Perigo de gol, escanteio, lado esquerdo de ataque, o Nório Serpa.
0: Escanteio para o Nório Serpa. O jogo é duro, está vendendo caro esse título, a equipe do Nório Serpa. Ano que vem as duas na Série Ouro. 40 minutos, passamos do segundo tempo, 3-2 para Marmeleiro. 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Escanteio cobrado, a bola viajou no segundo pau. Bola vai ficar nas mãos do goleiro Fininho. Com perigo, ele manda para a linha de fundo e cede mais um escanteio.
1: Rapaz, eu achei que ele tinha perdido o tempo da bola, né? Quase que cobriu ele, escanteio sendo cobrado.
0: Escanteio na direita para o time de Nório Serpa. Vai para fazer a cobrança então. Um empurra dentro da área, todo mundo no ataque. Escanteio cobrado, a bola viajou no primeiro pau de cabeça. Foi lá o Maiquinho. Quase que mete contra. Quando o Gregory foi empurrado aqui, comete falta. O jogador de Nório Serpa para Barbeiro então cobrar no seu campo defensivo.
1: O Maiquinho gosta daquele canto do travessão, né? No primeiro tempo bateu um a favor, agora o contra, né? Quase! Haja coração!
0: 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Mais uma falta cometida ali para cima do jogador de Marmeleiro, o Gregory.
1: É, o Gregory dominou bem a bola, na sequência recebeu a falta.
0: Vaguinho cobrou a falta, entrega com o Maiquinho. Vaguinho de novo, aqui pela direita, mais atrás com o Teteu. A torcida no ré do pé, vai ficando para comemorar por enquanto o título com o Marmeleiro, que vai vencendo por 3-2. Olha o Maiquinho, tocou essa bola no comando esquerdo lá com o Marcelo Burato, foi curta. Sai em contra-ataque o time de Nório Serpa. Marmeleiro está bem postado lá atrás e vem o Kissassa e toca a bola para a linha lateral. Sem brincadeira ali atrás, de segurança, toca de lado.
1: Rapaz, esse Kissassa tem um motorzinho, rapaz, não cansa nunca.
0: Corre muito. 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A torcida grita aqui no Módulo Esportivo é campeão. Estamos com 42 minutos, já daqui a pouquinho entrando nos acréscimos da partida. 3 Marmeleiro, 2 para o Nório Serpa. Na ida foi 1-0, então estamos com no placar agregado 4-2 nesta decisão da Copa Sudoeste de Futebol. 42. Estamos no finalzinho, tem os acréscimos daqui a pouquinho que vai ser indicado pela arbitragem.
1: É, ainda não.
0: Ainda não saiu a quantidade de minutos que teremos de acréscimo, pelo menos uns 5 minutos, acredito que ele vai dar de acréscimo. E aí a bola tocada lá pelo lado esquerdo pela equipe de Marmeleiro. A bola fica meio que morta ali no meio campo, sobe para o alto agora. Maurinho de cabeça, afasta o perigo parcial. No meio campo, Marmeleiro toca a bola. Galo tocou de lado e cede a cobrança do arremesso manual.
1: Marcelo reclamando que é a bola no meio. Ele e o Gregory livre. E a bola foi para a linha de lado.
0: É, fica meio que complicado o jogo ali em alguns momentos. Nós estamos já nos encaminhando para o finalzinho da partida. O juiz pega uma falta ali em cima do Sony no ataque de Marmeleiro.
1: Cobra rápido.

0: Gregory, que ele entra com bola e tudo.
1: É, demorou, né? Não tá com pressa nenhuma agora o Marmeleiro, 43-40, a torcida em grande número aqui na tarde, comemorando com o Marmeleiro, por enquanto, essa vitória parcial de 4-3 na decisão da Copa Sudoeste. Falta cobrada com o Gregory já recebendo. Tenta o toque curtinho com o Marcelo, preferiu deixar com o camiseta 16 lá do outro lado. O Vaguinho caindo por lá. O toque feito, vem o Gregory, vem o time do Honório Serpa, todo mundo bate na bola e acaba saindo então em lateral para Marmeleiro cobrar. Aliás, para o Honório Serpa fazer a cobrança no seu campo defensivo.
0: O Lenick não precisa subir lá, querer ser centroavante. Calma, falta alguns minutinhos só.
1: É, tá no finzinho do jogo. Tem que segurar esse placar pelo menos para sair ainda invicto da competição e sair aqui com a vitória nesta conquista do título, por enquanto 4-3. 44 minutos, marca o meu cronômetro. 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Marmeleiro pressiona ali a saída de bola do time de Honório Serpa. Marca muito ali no meio campo. Teteu dominou, tocou no comando essa bola com o Vaguinho. Vai o Vaguinho, tocou para o Marcelo. Buraco era para o Sony, não corta a luz. Ele não consegue fazer a progressão na jogada. Então sai tocando o time de Honório Serpa.
0: Sete mais.
1: Vai cantando.
0: Sete minutos.
1: Sete?
0: Exatamente.
1: Vamos até 52 então. Já estamos com 45 cravados agora neste segundo tempo. Honório Serpa não desiste. Não desiste de jogar, vai pro ataque, vai pressionando, Dé com a bola dominada, tocou no comando ali com o Lilo, adiantou demais, apareceu ali a zaga de Marmeleiro, o jogador cai ali, pode cair ali, porque senão o juizão marca falta. Tentava o contra-ataque Marmeleiro com o Sony, epa, o Sony tá jogando pesado ali para cima da zaga, sai jogando o time do Honório Serpa. Sony só marca, Marcelo Burato caindo ali pelo lado direito, também não consegue. Então vem o Honório Serpa pela esquerda, olha o perigo chegando. Bola invertida no ataque de Honório Serpa, passou por todo mundo e vai sair do fundo. Tiro de meta para Marmeleiro cobrar.
0: Haja coração, falta pouco, o título está na mão. A torcida tem que gritar, tem que levantar esse time para cima, tem que fazer mais um para acabar de vez com essa angústia.
1: 46 minutos, vamos até 52. A torcida vai gritando: é campeão, é campeão. O prefeito Jander Loz aqui no meio da galera também, torcendo, incentivando. Os torcedores não redam pé, alguns tentam sair, mas não saem, né? E ficam ali acompanhando o jogo na beira do alambrado também. Por enquanto, 4-3 para Marmeleiro, finalzinho da decisão 2026 da Copa Sudoeste Série Prata. Ano que vem é ouro. Onde começou a decisão, hoje está acontecendo a decisão entre Planalto e Ampere, a decisão da primeira divisão da Copa Sudoeste de Futebol. 46 e 30. 3 para Marmeleiro, com gols marcados pelo Luiz aos 30. 20 aos 31. Marcelo Burato aos 30. E o Lontra fez um gol em Garbim. Então, ele passa o Luiz e vai para 10 gols. O Luiz fica com 9 na artilharia.
0: É verdade.
1: E ainda tem jogo. Lá atrás, bate na bola o camiseta número 20 lá de Marmeleiro. O Galo, a bola sai em lateral. Lateral já cobrado. A bola fica ali no meio campo com o Maiquinho que cai no gramado. O juizão marca falta. O Lontra se irrita ali, não gostou da marcação da falta. Marmeleiro não tem pressa nenhuma. O juiz, quarto árbitro, está conversando com seguranças, né? Alguma coisa
0: pra,
1: aí ele, com o Xixó.
0: É para ele tem que dar segurança pro árbitro, né?
1: Para arbitragem.
0: Termina o jogo, tem que correr do árbitro, né?
1: Bola lançada para o Marcelo Burato dentro da área. Chegou o Marcelo, jogou no corpo do goleiro para ficar. A bola bateu no Marcelo de novo, então é só tiro de meta. O Marcelo reclama que ele queria mais aberto essa bola, mais no meio.
0: Não, atrás. Não, lá. Enfiada a bola, se ele toca no meio, no miolo da área, recebia a bola sozinho.
1: 48, vamos até 52, nesse segundo tempo, finalzinho de partida, Marmeleiro 3, Honório Serpa 2 na decisão da Copa Sudoeste de Futebol Prata. Nosso trabalho acontecendo aqui de ponta a ponta, acompanhando a equipe de Marmeleiro na competição 2026 de futebol. A torcida atendendo o chamado e comparecendo em grande número aqui no módulo esportivo nessa tarde de domingo. Na emoção do torcedor, a equipe jogando dentro de campo aí, com muita vontade, com muita raça, merecendo o título, com 12 partidas, por enquanto 11 vitórias e apenas um empate.
0: Histórica essa campanha, Valdeci, até agora.
1: histórica, né? Marmeleiro teve um vice-campeonato lá em Coronel Vivida, aquele ano lá em que a partida não terminou, e agora vai chegando a conquistar o título. Olha o time do Leonardo Serpa chegando, corte feito, Maurinho tirou essa bola da pequena área, Garbim.
0: Maurinho apagando geral, Valdecir Moraes. Falta marcação, falta perna já da equipe de Marmeleiro.
1: Quando chega, chega com perigo o time do Leonardo Serpa, buscando gol de empate. Finalzinho de partida, estamos com 49, o juiz pega uma falta, favorecendo a equipe de Leonardo Serpa.
0: É a falta do Sony. Na sequência ele ia livre com a bola, mas marcou o juizão.
1: E a torcida canta, a torcida faz a sua festa aqui no módulo esportivo. 49, estamos a 3 minutos do fim do jogo. 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Bola para a área, fininho de soco, tiro, perigo. O Nório Serpa quer jogo, é lateral, a bola sai, tem pressa o Nório Serpa, já cobrado o lateral, lá pelo lado direito vai para o jogo, o tempo vai passando, 49-40, vamos até 52, não termina o jogo. Marmeleiro vai vencendo por 3-2, olha a bola na área para o Lilo, atenção, pode marcar, bateu fininho, segurou, a torcida vai com o fininho, ele bateu fraquinho, bem verdade, mas fininho estava lá quando foi preciso.
0: Mas o Teteu está saindo da posição, ele tem que marcar o Lilo, sempre nas costas dele, essa bola perigosa, por muito pouco o Lilo não faz o gol de empate.
1: 50 minutos do segundo tempo, 3 para Marmeleiro, 2 para Honório Serpa. Marcelo Burato tentou, não consegue. Marmeleiro acabou agora dando uma segurada, não consegue mais progredir no ataque. Olha o Gregory, limpou, fez um, fez dois, tocou para o Marcelo Burato, pode marcar o gol, Marcelo Burato, para fora.
0: Tá impedido.
1: E o juizão está marcando impedimento no ataque de Marmeleiro, quando o Marcelo perdeu a chance de mandar para a rede, mas não valeria o gol.
0: Não valeria o gol, porque o goleiro fez uma defesaça, vale dizer. Mas uma bonita jogada do Gregory, deu a bola pro Marcelo, que estava impedido.
1: Sai tocando de novo o time do Nório Serpa. O jogo vai para o seu final. 51, mais um minuto ainda de bola rolando. Vai terminar a partida. E Marmeleiro vai conquistando a Copa Sudoeste Prata de Futebol nessa vitória maiúscula por 3-2 aqui no Complexo Esportivo Wilson Henrique. Mas ainda tem mais uma chance de bola. O time do Nório Serpa vai meter essa bola para a área.
0: Hã? Bola vai ser levantada na área.
1: O 22, Otávio, vai fazer a cobrança dessa falta lá de trás, mas meteu por baixo, Maiquinho faz o corte, toca a bola de lado, cede do lateral quando termina o jogo. Braços no centro do gramado, 3 para Marmeleiro, 2 para o Nório Serpa, é campeão!
0: É campeão, sim senhor! Digno de uma campanha histórica! 12 jogos, 11 vitórias e um empate só! Eu dizia que Marmeleiro tinha condições, sim, de ganhar, de ficar campeão, de ser campeão regional, invicto, 12 jogos, 11 vitórias e um empate, Teteu, sofrido. Honório Serpa vendeu caro.
2: Boa tarde, que emoção, Garbim, campeão novamente com essa camisa. Já fomos campeão ano passado do Salão, que é inédito da Ouro, esse ano de novo, com o campo. Estamos na história de Marmeleiro, graças a Deus, isso ninguém vai apagar. Para os cornetas que estavam aí, é para vocês também essa, mais para vocês. E final não...
0: Agora tem que extravasar, né?
2: Tem que extravasar, porque tem o pessoal que Marmeleiro fala muito, gosta de falar, é muita inveja. Mas esse título é para eles, porque aqui Marmeleiro não precisa ir fora buscar jogador. Tem jogador aqui dentro de casa, da Prata, para disputar o regional. E do jogo, Garbim, final é final, né? Jogo difícil, não tem jogo fácil, o time deles era bom, a gente... se surpreendeu com a qualidade deles, mas aqui dentro de casa a conversa é diferente, né? Fizemos prevalecer o mando de campo e agradecer a torcida.
0: Vai lá, vai lá, vai lá, vai lá com a torcida, né? Uma grande festa sendo feita aqui. Tem que abrir os portão, galera. Tem que abrir o portão para a torcida entrar. Ô Thiago, vai lá, abre o portão para a torcida entrar. Kissassa, vem cá, Kissassa. Você foi um guerreiro, você foi um guerreiro todas as partidas. Jogou todas as partidas com garra, com vontade. Esse título veio na hora certa.
2: Verdade, verdade. Nossa equipe está todo mundo de parabéns, nossa torcida, todo mundo que deu a melhor de parabéns, né? Que merecemos, né? Jogamos para ser campeão. Em nenhum momento se acovardemos, em nenhum campo, né? Então, estamos de parabéns, temos que.
0: Vai lá, vai lá, vai lá, vai lá, vai lá. é torcida, é o jogador gritando, é campeão invicto, novamente regional, a equipe de Marmeleiro. Ano passado foi no salão, agora foi no futebol de campo, um jogão de bola, Marmeleiro campeão. Eu quero procurar o Bint, né, eu quero procurar o Bint, cadê o Bint, onde ele tá? Onde tá o Bint aqui, no meio aqui, de todo mundo, Bint, que golaço, Bint, que golaço, Bint.
2: Bom, isso aí, né, graças a Deus conseguimos ficar com o título aí, agora tem que comemorar, né.
0: É, regional é o primeiro teu.
2: É o primeiro, é, futsal, não sou muito, não jogo muito futsal e campo é o primeiro aí, regional.
0: Então tá bom, vai lá fazendo a festa, né, com a torcida. Ô, que saça, a emoção tomou, agora dá pra extravasar.
3: Agora dá, né, agora é aproveitar a festa aí, um grande jogo, né, graças a Deus a gente saiu campeão aí, consagramos uma campanha histórica, eu acredito, né, porque Marmeleiro agora entra pra história, nós estamos todo mundo de parabéns, essa torcida também, não tem nem o que falar, hein, a torcida é o 12º jogador e hoje jogou pra caramba, jogou pra caralho.
0: É verdade, hoje jogou com todo mundo, né, entrou, Marcelo, de novo, Vaguinho, quando precisa tu tá em campo, né?
4: Exatamente, boa tarde, Garbinha, todos da rádio aí. Cara, foi um campeonato complicado, né, de início o Jorge falou que nós seria campeão, 5% acreditou, né? Ele comprova a campanha, o grupo, todo mundo correu um pelo outro e que nem tu falou, a hora que precisar a gente estaria no banco, porque o time não se faz 11, né? São os 24 que estão inscritos e bora pra frente, né? Fizemos uma campanha excelente esse ano.
0: Vai lá festejando. E o prefeito já tá aqui, o prefeito. Eu já vivi essa emoção muitas vezes, prefeito. Mas hoje não foi fácil, né?
5: Não foi fácil, né? Mas a equipe tá de parabéns, vacilou um pouquinho ali e tal. Mas deu certo, importante é o título, né? Importante é o título, jogo bonito, jogo limpo. A gente sempre pensa, né, que pode acontecer alguma coisa, mas não, hoje é tudo certinho, tudo em ordem, não teve nenhuma expulsão de ambos os lados. Então a equipe do Honório Serpa também está de parabéns, vieram aí, representaram muito bem o município deles. E a competição é assim, né? Alguém vai sair vencedor, alguém vai sair perdedor, faz parte, né? Então, mais uma vez, parabéns a toda a equipe, né, do nossa... Nosso time de Marmeleiro, né, equipe técnica aí, os nossos jogadores principalmente. Acho que isso é importante, né? A união de todos aí pelo bem do nosso município de Marmeleiro.
0: Mas tu tá muito direito, né? O ano passado no salão, esse ano no campo, né? Que continue, né?
5: Dois títulos inéditos aí. A gente apoia na medida do possível, a gente gostaria de fazer até mais, né? Mas sabe que tem as restrições, a parte pública aí você tem os seus limites, né? Mas, na medida do possível, a gente está aí sempre apoiando todas as equipes, independente da modalidade que seja, né? E quero parabenizar aqui, né, o nosso diretor Alan Krasma, né? Por ter desempenhado um papel fantástico aí junto ao Departamento de Esportes aí, né? Tem atividades aí para todos os gostos aí. Até campeonato de bodoque ele conseguiu organizar. Então, parabéns aí.
0: Tem que fazer de bolita agora.
5: Exatamente. Mas isso aí é só dar ideia para ele que ele faz, né? É isso aí, Gilmar. Parabéns mais uma vez aí.
0: Valeu, vai lá festejar. Ô, Marcelo. Não, vem cá, Marcelo, você e o Luiz. Vocês estavam fora, cara. Voltaram no último jogo. Um foi lá buscar o efeito suspensivo. Outro voltou porque era um jogo só. E um gol pra cada um, né? Primeiro turno.
6: Assistência, um gol, assistência.
0: Primeiro, né?
7: É assim, né? Aquele dia cagada, correu, o cara louco. Mas nós não podíamos ficar de fora da. Não tinha. E deu recurso. E agora é só. Eu acho que ele viu, eu não sabia que na nossa geração nenhum, né? Peguei uma vez, então estamos na história agora. Daí se nós ficar depois.
0: Não, mas você vai ser julgado, Anderson.
7: Mas
0: daí assim, ó. Mas vai servir de exemplo, né?
7: Mas é assim, tem umas coisas que o cara não pode falar. Eu brigo até na igreja, se me chamar.
0: Concordo.
7: Ali não tem o que fazer.
0: O cara ainda... O jogo de hoje é espetacular.
7: Não, hoje. Não, se os caras apanhar. Olha aí, ó.
0: Olha. Ah, hoje tu levou, né?
7: Se os caras apanhar e não xingar, beleza, né? Normal de jogo, né?
0: É isso aí. Marcelo.
6: Fala, mano.
0: Mas tu é predestinado, cara. O tapa sou, na bola.
6: Sou, né? Abençoado, eu acho, né? Tantos motivos que tinha para não conseguir participar e conseguir vindo aos poucos, conseguir entrar na segunda fase. E o time é isso aí, né? Quando um não tá, o outro corre e faz isso acontecer. Acho que o espírito é esse, o grupo vencedor. Fiquemos campeão inédito com o Marmeleiro, né? Conseguimos ano passado ficar campeão no futsal, que era uma coisa inédita também. E hoje conseguimos buscar na Série B o título, o acesso. Estou muito feliz de estar vestindo a camisa do Marmeleiro, podendo ajudar esse município que eu amo demais.
0: Mas uma campanha dessa, 12 jogos, 11 vitórias e um empate é histórico, né?
6: É histórico, né? A campanha diz, fala por si só, né? O Luiz vice-artilheiro, a nossa defesa também, acho que tomou poucos gols. Então, isso é a solidez do time, né? O trabalho, a confiança, a dedicação nos jogos, a correria que o pessoal faz por fora do time, que quem vem assistir vê o time aqui em campo, mas tem muita coisa por trás, né? Durante a semana, preparativo, correria para arrumar um negócio aqui, outro ali, aos nossos patrocinadores que estão sempre apoiando, sempre confiando no trabalho do nosso time. Então, o título é para toda essa galera que nos apoia, que nos acompanha, e para a torcida aqui. Graças a Deus, é um domingo de sol bonito, né? Conseguimos lotar aqui de novo. Me lembrou a época do regional, quando nós jogávamos aqui, que era lotado isso aqui.
0: Você lembra aquela final do Verê? Chuva que Deus mandava.
6: Foi o primeiro ano, né? 2015, né? E nós conseguimos ser campeão. Depois ficamos 16, 17 de novo. Mas é muito, muito bom estar aqui e ver vencendo com essa camisa.
0: Valeu, obrigado. Vai lá para festejar. Eu não sei o que estão esperando aí, Valdecir.
1: Viu, Garbim?
0: Quanto isso, Fininho? Oi.
1: O Marmeleiro marcou 32 gols e sofreu 11.
0: É.
1: 32 a 11.
0: Vai
1: lá.
0: Marmeleiro marcou 32, sofreu 11. 11 gols. Fininho, até que enfim, né?
8: Rapaz, quanta emoção, né, Garbim? Mas nós time merece demais, né? Cidade merece. Vocês merecem. O pessoal da VL Mídia merece. Todo mundo merece, porque a nossa cidade é apaixonada pelo futebol. Hoje o exemplo está na arquibancada aí, né? Lotado os barrancos, lotado a arquibancada, lotado atrás dos gols. Isso aí é Marmeleiro. Eu saí daqui com 14 anos e toda vez que tu joga um jogo que Marmeleiro é com emoção. E hoje, desse ano, o nosso time mereceu demais esse título aí. Acho que não, é sem contestação. 12 vitórias.
0: Mas tinha que ser, né?
8: 12 jogos, né?
0: 12 jogos, 11 vitórias
8: e um empate.
0: E um empate, né?
8: Se alguém falar que não merecia, me desculpe, né?
0: Não tem
8: como, né?
0: Não, mas o que eu quero dizer é o seguinte: 2-0. Tinha que ser com emoção. Empate,
8: né? Mas é que o time deles tem qualidade, não chegou à final à toa, né? E o campo nosso ajuda o futebol, né? Um campo bom, um time joga. E eles têm 2-3 caras na frente ali de qualidade. Então o futebol é isso aí. Não ganha na conversa, ganha jogando.
0: Antes do jogo, nós falávamos do Lontra, aquele que fez o gol lá na gaveta. E justamente ele.
8: O cara tem muita qualidade. E eles não chegaram na final à toa, né? Então, mas é consagrar o nosso time, consagrar os nossos atletas aí que deram o sangue, né? Todos os jogos. E hoje somos campeão.
0: Valeu. Obrigado, mais ano que vem, mas tem mais.
8: Obrigado.
0: Então tá bom, vai ser feito uma oração aqui, eu acho, Valdecir. E todos os atletas agora vão se reunir. O Rocha está articulando o povo. Temos que respeitar esse momento também, Valdecir.
1: Está sendo preparado aí um serviço de som, agora mais perto aqui da galera, que muita gente ainda continua aqui, não foi embora, para fazer a premiação, né? O cerimonial final de encerramento da Copa Sudoeste, com essa vitória aí maiúscula, né? Com um time guerreiro forte, que é o time do Honório Serpa, que não desistiu nenhum momento de jogar, buscou o gol até o apito final, buscando o gol de empate, entregou essa vitória cara, né?
0: O Jacimiro está falando.
1: Vai lá.
0: Eu quero botar o microfone aqui.
9: Trazer o Marmeleiro a ser campeão. E era o meu objetivo é esse. Quando falaram, alguns acharam que era incerteza, que nós falando no vestiário 4% de todo mundo acreditava que nós não ia chegar. Mas nós chegamos. E a partir de hoje, quero agradecer de forma especial a Deus, as nossas famílias que tiveram aí, os torcedores, ao prefeito que está aí, a equipe toda, a administração da prefeitura, em nome do Alan, todo mundo, Mili, pessoal que ajudou pra caralho aí, irmão, pra caramba. E a cada nós, o Marcelo, meu auxiliar, o Lander, o Matheus, o Pilar, que estava aqui ajudando, e a todos os jogadores. E se eu se esquecer alguém, me perdoe. Mas eu tenho certeza que a partir de hoje, cara, ninguém pode falar nada, nós entramos pra história, caralho. Bora lá, porra.
0: Vamos lá, rezar junto aqui. Vamos rezar junto aqui.
10: Do céu santificado seja vosso nome. Venha nós, vosso rei. Seja feita a vossa vontade. Assim na terra como no céu. O pão nosso de cada dia nos dê hoje, Senhor. Perdoai as nossas ofensas, assim como nós perdoamos a quem nos tem ofendido. E não deixeis cair em tentação, mas livrai-nos do mal. Amém. Ave Maria.
11: Santa Maria.
10: Maria, Mãe de Deus, rogai por nós, pecadores, agora e na hora de nossa morte.
11: Quatro!
0: Agora sim a festa! Jocimir, agora dá pra extravasar. Marcelo, Jocimir, dá pra extravasar. Abre essa coisa aí, vamos tomar, agora dá pra tomar. Jocimir, a emoção agora. Agora toma conta.
9: Quer agradecer, acho que isso nós precisávamos desse título aí, pra colocar o Marmelhão de novo no cenário do futebol. E é que nem eu falei pra eles, né, Garbinho? Eu prometi pra eles que nós ia chegar. Tá aqui o Lame, nós três aqui, mais o Pilar que tava aí. Nós fizemos aquilo que nós queríamos. Nós falávamos com o Lame, com o Marcelo, nós queríamos marcar essa história dentro do município. E coroamos hoje com o título pra toda a torcida, pra Marmeleiro e pra todos esses jogadores.
0: E a torcida veio, Marcelo, né?
12: Veio em peso, né? E como a gente falou, o Josmir, nós tava agrupado, não tinha ego nem na comissão técnica, nem entre os jogadores. Teve jogo que o Preto não pôde ir, a gente foi, eu e o Lander, ou vice-versa. A gente, às vezes, não pode atuar muito, porque não tem o CREF também, né, que é os PIA que tem. Mas, enfim, cada um ajudando o outro e unidos, chegamos ao objetivo final, que foi campeão.
0: Landerson, nos outros campeonatos que nós acompanhamos bem, você era técnico, não conseguiu ficar campeão. Hoje, nos bastidores... Às vezes também como auxiliar técnico, ajudando as ideias, campeão.
13: Isso é o mais importante, né, Garbinho? Assim, independente de quem está à frente, quem não está à frente, o importante é que o objetivo foi alcançado, que foi ser campeão. Né, há um tempo atrás, eu pelo Jalci para ser auxiliar dele, juntamente com o Marcelo, aceitamos esse desafio. É uma nova hora para o nosso município, nós tivemos também muitos reforços dos atletas que... Era isso que eu falava para os meninos, né? Não é que o Landerson é contra os meninos ter o título fora. É que nós, enquanto município, nós perdemos muito com esses atletas jogando em outras cidades. E ó, isso mostra a força que nós temos no nosso município. Olha quanto tempo nós perdemos com esses meninos jogando fora. E ano que vem vai ser muito mais forte. Nós temos mais alguns atletas que já transferiram o título novamente para o Marcelo. E se esse projeto continuar, com certeza a gente vai dar muito mais frutos ainda para o nosso município.
0: Com certeza. O Gregory está chamando lá. Hoje o prazo entrega, né? Obrigado, Orlando. Eu duvido que o cara vai falar. Eu duvido. Fala, Maiquinho. Maiquinho, fala aí.
14: Fala do título. Fala. É hoje, Maiquinho.
15: Viu, Garvin? Não tem que falar nessa, tem que agradecer. Eu queria lembrar de umas pessoas que me foram importantes no futebol, para mim, que me ensinaram a jogar, né? Lembrar do Biscoito, do Nezinha, do Minguera, do Joel, que me ajudou bastante também. Queria lembrar de duas pessoas que também, que o Marmeleiro está aqui por causa delas, hoje não estão aqui, que é o Ita e o Jairão, que infelizmente morreram. Mas hoje o Marmeleiro está aqui por causa deles, fazem parte disso.
0: Mas eles torceram hoje.
15: Torceram. Obrigado.
0: Valeu. Obrigado, cara. Convenceu, ganhei o título hoje. Maiquinho falou, Valdecir. Com você.
1: Agora tem o cerimonial aí, né, Garbim?
0: Exatamente. Vamos ver. Agora eu estou deixando eles organizar. Sim. Porque eu queria transmitir isso. A fala do presidente da SUPAR. Deixa eu ver se ele pega o microfone aqui.
1: Vai lá.
0: Então, tá chamando todo mundo aqui perto? Agora sim, agora foi aberto o portão, a torcida entrando.
1: Ele falou que não tinha para terceiro lugar, né? Somente para segundo e primeiro.
16: Jair, né? Chama a sua equipe aqui, faz favor. Marmeleiro, pode chegar aqui próximo.
1: Ele está chamando aí as equipes, né, para fazer a premiação.
16: A vereadora Suzana Govac, se estiver presente, pode chegar aqui na frente também, aqui dentro do campo. E o vereador Adenilson Neric Dias.
1: É o cerimonial.
0: Tá chamando as autoridades, né, Valdecir? Agora foi aberto o portão aí para a torcida entrar. Tinha que ter aberto antes. Para festejar junto. Né? Para tomar conta aquela... do estádio. Tem regras, normas, né?
1: Se lembra no passado que teve uma situação que foi aberto o portão e depois.
16: Então nós vamos começar invasão, fazer, né, a entrega da premiação. Gostaria aí um minuto de silêncio. Em nome da diretoria, em nome da presidente da Isupar, em nome de toda a nossa diretoria, gostaria de agradecer as equipes que participaram dessa 24ª Copa Sudoeste de Futebol de Campo, categoria Força Livre Masculino, Série Prata. Parabenizar as equipes também que se fizeram presente, parabenizar a equipe de Marmeleiro, campeã, a equipe de Honório Serpa, vice-campeã da Copa Isupar 2026, Série Prata. O vereador Nego Lavacar está presente aí, pode chegar aqui também na frente. Algumas autoridades que se fazem presente aqui na torcida, pode chegar aqui dentro. Bora, pode chegar por aqui. Pessoal, então vamos lá, vamos começar a fazer a entrega da premiação. Gostaria de chamar aqui para fazer a entrega do artilheiro da competição, o vereador do município de Marmeleiro, Edson Rolling, para fazer a entrega para o atleta da equipe de Honório Serpa, Altair Schmitz.
0: É o Lontra, né, Valdecer? Ele que foi.
1: É o Lontra.
0: Fez um gol a mais que o Luiz. Hoje está recebendo, então, a taça de artilheiro do campeonato.
1: 10 gols marcados.
0: É, exatamente.
1: E o Luiz ficou vice com 9.
0: Com 9, né?
1: É, daí depois do Luiz, ainda também com 9, tem o Eduardo Martinelli de Renascença e o Thiago Luan da Silva de Sulina. Todos com 9.
0: É, mas esses não vão ganhar prêmio, né?
1: Não. Você que está acompanhando a nossa transmissão, a Fernanda escreveu lá, é campeão, o Aldinei Possamay parabenizando os jogadores de Marmeleiro, a torcida toda, o Luciano Destre também, fazendo a ordenha das mimosas e ouvindo a transmissão da Cristal e agora na conquista do título. Tem mais prêmios. Quem será o goleiro menos vazado?
16: Ficando com a equipe de Marmeleiro, gostaria de chamar aqui a presidente da Câmara de Marmeleiro, de vereador, Rosângela Prestes, para fazer a entrega da melhor defesa, chamar o goleiro de Marmeleiro.
0: Tá ali.
1: Bora. Aí a defesa menos vazada, Marmeleiro com 11 gols sofridos em todo o campeonato, Fininho e o Tibério. É o Fininho então recebendo o troféu de defesa menos vazada, compartilhando essa defesa com o Tibério, né, que os dois que jogaram no campeonato.
0: É, exatamente. E tá os dois piazitos dele ali junto, recebendo o troféu de goleiro menos vazado, Valdecir.
1: Muito bem, parabéns aí o Fininho, o Tibério, parabéns à defesa de Marmeleiro, então 11 gols sofridos em todo o campeonato e 25 marcados, né? 32 marcados e 11 sofridos. Daqui a pouco vem o troféu de vice e depois o troféu maior que Marmeleiro vai erguer e vai fazer aquela volta olímpica e comemorar muito com a torcida. Campeã da chave prata da Copa Sudoeste, a equipe de Marmeleiro venceu aqui por 3-2 no tempo regulamentar, tinha vencido a ida por 1-0, então no placar agregado 4-2 para Marmeleiro.
0: Então vai ser entregue as medalhas e o troféu de vice-campeão à equipe de Honório Serpa, Valdecer, mano. Dando exemplo
1: aí
0: de civilização, de organização, é isso que tem que saber fazer. Perderam, mas perderam de cabeça erguida.
1: Com certeza. Aí a entrega das medalhas então para o Jorley, que é o presidente lá, diretor de esportes do município, e a todos os demais atletas da equipe de Honório Serpa, vice-campeã da Copa Sudoeste. Eles foram rebaixados ano passado e agora com o vice-campeonato e subindo junto com o Marmeleiro para a Série Ouro do ano que vem. A torcida ainda permanece aqui, um bom número de torcedores acompanhando, muita gente dentro do gramado, você que está acompanhando pelo Facebook da Rádio Cristal, observa aí, muita gente, os atletas todos, familiares, amigos.
0: É, mas eu acho assim, que tinha que ter entregado pro capitão, e o capitão que entregasse as medalhas,
1: até para,
0: né,
1: não demorar tanto o protocolo, né?
0: Senão demora, né? Mas agora foi, né?
1: É, agora um por foi, um aí. Né? A entrega das medalhas para o vice-campeão, por enquanto, Honório Serpa, com as autoridades de Marmeleiro todas participando aí do cerimonial.
16: Vai sobrar medalha.
1: E depois
0: vai sobrar, né? Vai sobrar, vai ser medalha, porque eu acho que foram feitas 30.
1: É, são 30 atletas inscritos.
0: É, mas acho que não estão todos aqui.
1: É, não deve estar todos. Marmeleiro também vai ter 30 medalhas, capaz de até sobrar algumas aí para quem não jogou.
11: É, verdade. Se tivesse sobrando medalha, eu aceito uma.
1: É, o Silmar já está reservando uma para ele. Vamos ver então. É, o cerimonial permanece, agora vai ser feita a entrega do troféu então aqui no módulo esportivo para a vice-campeã Honório Serpa, e depois a entrega do título para Marmeleiro da Taça Maior, campeão regional de futebol 2026, série prata, segunda divisão.
0: Troféu
1: então para o time do Honório Serpa, vice-campeão. O Hércules, que é o presidente da ESUPAR, está fazendo ali o cerimonial, as honras.
16: Bom, agora eu gostaria de chamar o prefeito de Honório Serpa para fazer a entrega do troféu para a sua equipe. Cadê o capitão? Cadê o capitão de Honório Serpa? Cadê o capitão de Honório Serpa? Vai lá receber das mãos do prefeito, troféu de vice-campeão, parabéns pessoal. Vira o troféu, João Carlos, o prefeito é João Carlos.
1: Que beleza, prefeito João Carlos e de Honório Serpa nos visitando também. Entregando o troféu então para o seu time, né? O time campeão. De Honório, vice-campeão, perdão, segundo colocado, Honório Serpa.
16: Isso. Agora vai lá junto com a torcida, vai lá junto com a equipe, lá. Tira uma com a equipe toda lá. Organiza bem organizadinho para sair na foto. Pessoal de lá, pessoal lá do fundo, vamos lá. Organiza.
1: É que depois essas fotos ficarão para os arquivos aí da ESUPAR.
0: Aplaudido pela equipe de Marmeleiro, pelos torcedores de Marmeleiro. Uma equipe organizada, uma equipe educada. Veio para fazer história e fez valer, mano.
1: É, ficou aí com o vice-campeonato jogando. Valeu, parabéns. Sem desistir nunca.
16: Só lembrando que amanhã, o ano que vem é Série Ouro, hein?
1: É, bem lembrado aí pelo presidente. Série Ouro.
16: Então agora eu gostaria de chamar a equipe de Marmeleiro, a equipe campeã.
1: Agora a festa.
16: Que se postasse aqui na frente para a gente primeiramente fazer a entrega das medalhas. E depois fazer a entrega do troféu das mãos do prefeito do município de Marmeleiro. Vamos perfilar todo mundo aqui, pessoal. As autoridades podem fazer a entrega ali da premiação novamente das medalhas. Pessoal, vamos perfilar todo mundo aqui, ó. Perfila todo mundo aqui rapidamente aqui, ó. As autoridades fazer a entrega da premiação. Bora lá. Vamos fazer.
0: Está sendo chamado então os atletas para ser entregue as medalhas de campeão regional da ESUPAR da Série Prata. Marmeleiro recebendo agora então a medalha das autoridades, né, do prefeito lá de Honório Serpa, prefeito Jandeloz, mais autoridades aí entregando as medalhas para os atletas da equipe de Marmeleiro, de campeão regional.
1: Muito bem, as medalhas sendo entregues aqui no módulo esportivo. A gente continua no seu rádio, continua aí no Facebook também com as imagens, contando para você esse feito inédito aqui de campeão da Copa Sudoeste Prata. É a segunda divisão, é bem verdade, mas não menos importante, né, uma competição importante com certeza, né? O título da Série Prata, e garantiu vaga para a Série Ouro o ano que vem, que começou a ser disputada hoje entre Planalto e Ampere. Ainda não temos o resultado do jogo lá, mas está decidindo então entre as duas equipes a primeira divisão. E daqui a pouco o troféu então para o Garbim vai ser entregue.
0: O que está escrito aqui, Valdeciro? A taça de 20º Campeonato Sudoeste de Futebol. Série Prata 2026, segunda edição.
1: É a segunda edição porque é o segundo ano que tem duas divisões, né?
16: Prefeito Jander Loss para fazer a entrega do troféu. Prefeito.
0: Agora sim, Valdeciro. É o momento mais bonito. Onde o capitão, ele sempre foi ele. O Benhur está lá com a faixa de capitão para receber o troféu orientado aí pelo Hércules.
16: O prefeito vai fazer a entrega do troféu.
0: Desligou aqui o som, não sei porquê. Ah, eu acho que vai ter fogos agora, Valdecir Moraes, espera mais um pouquinho,
1: acho que aquele,
0: que a coisa
1: papéis,
0: é no improviso,
1: aqueles
0: é atrás, picados, aqui, atrás, né? Atrás ali, na minha frente, uns 20 metros aí, vai ter fogo.
1: Picado, né? Acho que é papel picado,
0: não
1: papel
0: sei.
1: Picado que vai ser jogado para cima aí provavelmente, né?
0: Novidade.
1: Aí eu erguer a taça de campeão regional do futebol.
0: Tem uma máquina lá, né?
1: Vamos ver então, as imagens estão sendo geradas aqui pelo Silmar no Facebook da Rádio Cristal, nessa grande final da Copa Sudoeste Prata, você é ligadinho na Cristal. Daqui a pouco tem Grêmio
0: e Fluminense. Agora vai.
1: Agora vai.
0: Vamos lá.
1: Cadê o papel?
0: O fogo, cadê o fogo lá?
1: Vai ser erguido o troféu, quando o troféu for erguido, vão estourar aqui os papéis no gramado do Complexo Esportivo Wilson Henrique, para essa grande festa de campeão regional de futebol. O Alan está sinalizando para alguém aí?
0: Meter fogo no negócio.
1: Eu acho que sim. Vamos ver o que, que vai ocorrer aí. O que vai acontecer? O Alan já está enrolado, o diretor de esportes enrolado na bandeira do município. Agora sim. Bonita a imagem. Bonita a imagem. Papéis, não sei como é que é o nome desse expediente aí.
0: Desse foguetão aí.
1: Fantoche. Desses papéis aí que...
0: Desse foguetão. Hércules, bem rapidinho. Chave de ouro.
17: Graças a Deus. Graças a Deus. Um jogaço, né? Um jogaço. É, mérito da equipe de Marmeleiro, que fez o placar, trouxe uma vantagem que nem nós começamos... No começo, falar foi essa vantagem de 1-0 que deu uma tranquilidade para dar esse jogo hoje. Abriu 2-0, até parecia que ia se tornar um jogo fácil, mas o Nório Serpa em momento algum se entregou, buscou o empate. É, fez o empate, logo em sequência levou o terceiro gol, mas está de parabéns aí a equipe do Nório Serpa também. É, dois grandes jogos, um grande jogo realizado lá na bola, onde não tivemos problema nenhum. Um grande jogo realizado hoje no município de Marmeleiro, na bola jogada, obviamente com uma falta, um questionamento, uma reinada com a arbitragem, é, não existe um campeonato que não vai ter, não existe um time que não reina, às vezes, é, com alguma coisa que o árbitro deixa de dar, ou dá invertido, ou o jogador acha que não era para ser aquilo, mas estão de parabéns essas duas equipes, o ano que vem é uma pedreira, Série Ouro. É complicado, a gente que participa da Série Ouro com o município de Saldo Ontra, a gente sabe, a contigo é difícil. Você pega um Nova Esperança, você pega um Santa Isabel, você pega um Planalto, você pega um Ampere que ganhou, acho que estava ganhando de 2-0 lá, então se terminou esse placar, é, praticamente já é, definiu, ainda decide a vaga em casa, a gente sabe onde é muito forte a equipe do Ampere em casa. É, tem que se preparar, é que nem eu falo para os meus meninos em Saldo Ontra. A equipe que quer jogar a Série Ouro, é, ela tem que ter outra visão, outro pensamento. É, não é só chegar e pensar que é chegar lá e vai se dar bem, não, não. A gente vê o Nova Esperança com atletas aí de fora, com transferência de título, o Ampere treinando 3 vezes por semana, Planalto, Santa Isabel. Então, é complicado. Mas fizeram por merecer, fizeram por estar o ano que vem na Série Ouro. É, duas grandes equipes, a gente não pode se enganar com a equipe de Honório Serpa, nem com a equipe de Marmeleiro, que é, obviamente vão procurar trabalhar, fazer um trabalho agora é, mais forte, se já trabalhavam, agora trabalhar mais forte, para que também, quem sabe, chegue a final da Série Ouro do ano que vem.
18: Valeu, obrigado!
17: Obrigado a vocês da imprensa que nos acompanham as equipes aí, é muito importante a presença da rádio com vocês, com a imagem de vocês, onde a gente muitas vezes consegue ver alguma coisa que acontece. Então vocês nos dão um apoio por trás, é muito, muito importante. Então a gente só tem a agradecer a vocês também, que fazem parte do esporte do Sudoeste do Paraná. Parabéns a vocês, parabéns a todo mundo que está aí apoiando a Exupar para que cada vez seja mais forte.
0: Valeu, bom trabalho então. É, eu quero ouvir uma personalidade, é, o Mário do Kessner, o Jalcimir, em todas as entrevistas, ele tem falado no teu nome, Mário. Vira pra cá que daí vão te pegar lá. Tem que pegar lá na imagem. Né? É, uma emoção é você estar como treinador. 3 vezes campeão regional, o ano passado na semifinal. Qual que é a emoção de você estar aqui dentro do campo e está lá em cima na arquibancada e vê aqui esse jogo?
19: Boa tarde, Garbim. Boa tarde aí aos ouvintes da Rádio Cristal. Na verdade, hoje eu vivi um momento assim um pouco diferente, mas a adrenalina para mim não mudou nada. Não mudou nada porque eu sou marmeleirense, então nós tendo uma equipe que está disputando aqui, representando nosso município. Eu sou torcedor desde o primeiro minuto que monta um time, né? Mesmo não estando junto, mas eu estou torcendo porque toda essa organizada que estão aí, todo mundo me conhece. Inclusive lá no regional, essa piazada que estão jogando hoje, em 2017 eu era treinador dos dois times, né? Do time dos piazinhos, que era o sub-17, e a gente foi 3 vezes para a final e fiquemos campeão também, no Amador, né, que fiquemos campeão 3 vezes. E então eu estou revivendo isso aí, né? É muito bom, muito. Eu dou os parabéns para toda essa gurizada aí que vestiram a camisa, honraram a camisa de marmeleiro. Então, batalharam do começo ao fim, né? Eu acredito que o título não podia ir para outro lugar, desde que a campanha dessa mostrou desde o primeiro jogo que o time podia chegar, e chegou com maturidade, fez um grande jogo dentro de casa. Claro que final não se joga, final se ganha, né? Então é aquele resultado. Hoje aqui, o jogo, os caras aí, na verdade, foram guerreiros. Guerreiro, o time dos caras aí tem que dar os parabéns para eles também, que batalharam do começo ao fim. Mas Marmeleiro está de parabéns, parabéns a todos os nossos atletas de Marmeleiro que vestiram a camisa e honraram. Acredito que está de bom tamanho, não devia ir para outro lugar esse troféu. E esse troféu da Isopar faz muitos anos que tem sido corrido atrás aí, não tem dado certo por um detalhe ou por outro, né? É uma competição bem complicada. Agora, pro ano que vem Série Ouro, né? Aí a batalha é um pouco diferente, mas acredito que unindo as forças aí entre todos os jogadores, o torcedor, todo mundo aí, dá para fazer uma boa...
13: Mas a base tem, né, Mário?
19: Base tem. Marmeleiro tem uma base boa aí, desde que vistam a camisa todo mundo e derem as mãos e batalhem pela mesma coisa.
0: Valeu, então. Esse é o Mário, que também foi personagem em muitos campeonatos, né, vale dizer. Posso continuar ou não?
1: Vai lá, o jogo do Grêmio começa 6:30.
0: 6:30?
1: E ainda estamos
0: então, agora,
1: com 17:57.
0: É o momento de fotos. Fotos e... Pra recordação, Vaguinho. Já tirou foto, Vaguinho?
4: Vou tirar agora, Garbi.
20: E o que tu fala do jogo?
4: Hã? Ah, merecemos, né? Não desmerecendo o time deles, né? Mas foi batalhado do início ao fim, né? Não desistimos. A hora que eles fizeram o segundo gol... De qualquer forma, deu um baque, né? Mas a gente conseguiu buscar o terceiro gol que para liquidar a partida.
13: Aquele gol, jogo na sequência, foi determinante, né?
4: Foi importante demais para dar tranquilidade de novo pro time.
0: Então tá bom, obrigado, Marquinho. Né, eu quero falar também com o Thiago, que o Thiago por aqui. O Thiago já tá com a medalha no peito. Thiago, tu ganhou a medalha porque ficou... bagunçando lá embaixo ou não? Articulando?
1: Porteiro do túnel.
0: Do jogo. Reviveu a emoção de antigamente?
21: Ah, graças a Deus, né? O time no final aí conseguiu suportar bem, fizemos 3 gols e saímos aí com a vitória. Merecedor, a equipe deles também fez por merecer esse título que nós ganhamos aí. Eu tava ali na torcida, né? Do outro lado do campo ali, vibrando, falando com o pessoal ali para tentar daqui do outro lado... de alguma maneira ajudar, né, organizar, mas o Jalci e o Marcelinho aí estão de parabéns, montaram bem a equipe, os piá também, parabéns pela equipe aí, e que o Marmeleiro siga nessa pegada.
0: E o ano que vem a base tem, né?
21: Até tava falando com o Lucas aqui, o time vai ficando calejado, né, tem um monte de piazada aí que precisa disso, tem uns mais veteraninhos que vai compondo a equipe, e aos pouquinhos, né, porque ano que vem é ouro, né, então muda um pouquinho de nível e as coisas, mas Marmeleiro, sim, sempre teve uma boa equipe, é só colocar algumas outras peças aí e partir pra cima.
0: Mas uma campanha dessa é histórica, né, Thiago?
21: Ah, com certeza. E como eu falei, os piatão de parabéns, jogaram muito durante todo o campeonato, né, passaram dificuldade como todo time passa, mas concluiu aí esse campeonato invicto, que é muito difícil, né, para uma equipe conseguir um feito desse.
0: Valeu, obrigado, Thiago, também ele que
1: o Garbin,
0: foi goleirão das antigas. Oi?
1: O nome da bagaça é Sky Paper.
0: Sky Paper?
1: Sky Paper, papel picado.
0: Ah, tá.
1: Sky Paper.
0: Tu pesquisou aí, então.
1: Os universitários ajudaram.
0: Eu quero
2: fazer o fechamento com o Alan, que eu não consigo encontrar ele. Ah, tá aqui.
1: Do teu lado aí com a bandeira do município. Embalado na bandeira.
2: Ô Alan, vamos fazer o fechamento aqui. Te acalme um pouco, porque hoje eu tô conseguindo me acalmar agora. Ganhando de 2-0. Você deu empate, não é fácil, Alan. O título veio.
3: É, graças a Deus deu tudo certo. Na verdade, hoje foi o concluir, né? A gente já vinha numa campanha, essa semana aí foi, meu Deus, foi puxado. A gente começou metade da semana se envolver aqui e concluímos agora. Então, é puxado, não é fácil. As coisas não vêm de graça. É, existe um time, mas existe uma comissão por trás, existem os nossos patrocinadores, existe uma série de coisas aí para que as coisas aconteçam. Então, só queria agradecer primeiramente aí a equipe, a comissão técnica, os patrocinadores, a administração municipal que nos dá apoio, nos dá respaldo e nos dá condição para que isso aí aconteça. Então, o futsal ano passado não foi o acaso. Hoje não foi o acaso. Isso daqui é muito trabalho, é muita coisa por trás e envolvida, e isso daí é só reflexo.
2: Eu comentei com o prefeito um pouco. Não sei se ele é pé quente ou é você que está trabalhando bem. O ano passado, campeão regional do salão. Esse ano no futebol. É uma sequência, né?
3: É, como eu falo, é consequência. A gente não pode ser hipócrita, né? Então essa pesada aí era muita coisa que era trabalhada já vinha no contexto e a gente sabia que tinha matéria-prima. Porque eu gostaria de ressaltar que isso aqui é tudo pesado aqui. A gente não foi buscar gente fora, a gente não pagou gente fora, a gente não repatriou ninguém. É isso aqui, a gente daqui. Então isso daí é reflexo de trabalho com matéria-prima de marmeleiro.
2: Alan, mudando só um pouquinho, eu estou olhando ali para o ginásio de esporte. Começou a ser tirado o coberto, né? A conclusão é para quando? Vai melhorar bem? O tão esperado troca do coberto?
3: É, como eu falei, o ano passado a gente iniciou um ano, foi bom, agora as coisas vão se desenrolando. O próprio ginásio aí foi uma burocracia de um ano e meio para desenrolar, não é má vontade de ninguém, é os trâmites. Então aí a licitação, se eu não me engano, acho que é 30 dias, prorrogado por um período se necessário. Então a gente quer, se tudo der certo, fazer as finais do nosso futsal no nosso principal ginásio.
2: Quando começa o futsal?
3: Futsal a gente está programando em metade de agosto nós iniciar. Inicialmente vamos ter que tocar aí com o Ipiranga e o Alvorada. Temos a nossa disposição também a quadra da Água Branca, aí vamos ter que ver como é que vamos proceder. Mas não vamos reclamar, vamos agradecer que está saindo aí a cobertura do nosso ginásio.
2: Alan, para você encerrar, nós defranqueamos o microfone aí, fazer uma avaliação desse campeonato.
3: Então só agradecer, na verdade sim, provavelmente eu vou esquecer de alguém, porque é muita gente, como eu falei, porque para você fazer as coisas acontecer é muita gente, que vem de cima, de administração que nos apoia, o departamento que dá o respaldo aí para a comissão técnica formada aí, encabeçada pelo Jalsamir, o Momoli, o Landre, o Pilar, que foi muito importante aí. Então foi muita coisa, muita gente envolvida, os nossos patrocinadores, a torcida que vem, vocês que levam o nome de marmeleiro, não só aqui, mas quando sai fora. Então é muita coisa envolvida para que as coisas aconteçam. Então todo esse envolvimento aí reflete na vitória de hoje.
2: Alan, nós também, em nome da equipe da Rádio Cristal, claro que o Valdecir vai falar com você, queremos parabenizar a equipe, parabenizar você do Departamento de Esporte. E também pedir desculpa se alguma coisa a gente acabou também falando, ou dizendo, ou que não era certo. Enfim, é o calor do jogo.
3: A gente entende. Vocês, mais do que ninguém, levam a emoção do jogo, do que é visto, o que acontece em cada partida. Então, isso é muito importante. Novamente, a gente agradece essa parceria com vocês, porque a Rádio Cristal faz parte da história do marmeleiro, do esporte do marmeleiro, e mais uma vez estão conosco aí fazendo história.
2: E o ano que vem, com certeza.
3: Se Deus quiser. Valeu!
2: Valeu. Parabéns, Alan! Esse é o Alan que está trabalhando por demais. Valdecir?
1: Ô, Garbim. Oi. O Adi Schmidt, só para cornetear, ele escreveu aqui, ó. Despedida do Maurinho do campeonato, da Copa Sudoeste. Despedida do Garbim, porque ele não tem coração mais para aguentar mais um campeonato.
2: Deus, Oliver. Eu estou aqui do lado do Maurinho, por sinal.
1: Vai lá.
2: Né? O Adi falou o seguinte. Despedida do Maurinho, do regional, e despedida do Garbim, porque ele não tem mais coração, não aguenta.
5: A despedida minha acerta essa. Eu, ano que vem, não estarei mais presente no time. Se precisar de mim, Mauro, nós precisamos de você, eu estarei aqui para ajudar o município sempre. Ah, você não, você vai continuar um monte de... várias vezes ainda, vários anos aí, Gilmar. Mas obrigado pela torcida, da torcida que veio do Marmeleiro hoje, lotado aqui. Eu acho que foi um dia que mais vi torcida no estádio Marmeleiro. Incentivaram do começo ao fim. Nosso time foi guerreiro do começo ao fim, foi unido do começo ao fim. E eu acho que foi coroado com o título, né, Gilmar?
2: Parabéns, parabéns, parabéns. Agora é a Vemar.
5: Agora eu vou jogar veterano, tem o suíço ainda que está no andamento, as finais aí. Depois eu vou jogar veterano.
2: Esse é o Maurinho. E agora eu estou do lado aqui do...
1: Jorley.
2: Do Jorley, né? Ele que é o diretor do departamento de esporte. Um baita jogo, né?
7: É um jogo que dá para se dizer que foi jogo de final mesmo, né? Sempre nossa equipe correndo atrás do placar, a hora que conseguimos empatar aí, tomamos um gol muito rápido. Onde é que se nós não tomamos esse gol aí, é capaz de nós beliscar uma virada aí, mas jogo digno de final mesmo.
2: Com a diferença também foi o golzinho lá, né?
7: É, a diferença, lá nós tivemos mais volume de jogo, só que não tivemos a competência de fazer o gol, né? E tomamos um gol de pênalti, que viemos pra cá já com 1-0, adverso, que nem diz, né? E tocando correr atrás do placar, né?
2: Não importa chegar na final, subir pra chave ouro. Claro que a chave ouro é, como diz o meu narrador, é pau com formiga, né?
7: É, a chave ouro já é outra dimensão, que a gente diz, já é um nível bem mais alto. É, vamos ter que reunir com a pesada, sentar e conversar com eles e ver o que vamos ter que fazer, né? É o nosso time ali, tentar um reforço, que tem alguns atletas que não estão inscritos na competição, trazer eles junto para o ano que vem, né?
2: Então tá bom, eu vou falar um pouco com o teu prefeito aqui, bem rapidinho com o prefeito aqui, Deonório Serpa. Prefeito. Vamos virar pra cima aí, que tu tá sendo filmado. Um baita jogo, né?
22: Verdade, um baita jogo mesmo. Quero parabenizar a equipe do Marmeleiro. A gente, né, assim, perdeu mais chances lá na nossa casa do domingo passado. E eles foram mais... mereceram ser campeões. Né? A nossa equipe também. A gente, na nossa reuniãozinha ali no finalzinho, disse assim, desejou só agradecer a todos os nossos jogadores que sempre estão se disponibilizando e defendendo o nosso município. Em nome da administração municipal, a gente agradece mesmo imensamente.
2: O importante é que foi um jogão de bola, sem expulsão, sem pauleira, sem aquela reina, né? Isso é importante também.
22: Isso mesmo, né? O jogo que foi os gols que decidiram, e dois gols bonitos, né? De ambos os lados, mas eles mereceram também ser campeões. Foi um jogo limpo para os dois municípios, né? Para as duas equipes.
2: Bom retorno.
22: Muito obrigado. E para eles também. Que Deus abençoe cada um de vocês também. Obrigado.
2: Então tá bom. Esse é o prefeito municipal de Honório Serpa. Ô, e Gilmar, também está aqui. Oi.
11: Tio, eu tô observando aqui o Vilinho. Vai ali, pede um alô dele ali, faz favor ali, se ele quiser
2: não,
11: falar.
2: Não, não, para.
1: O mascote.
11: Por que isso?
1: Vilinho, né, figura?
11: O mascote do time?
2: Para.
1: Engraçado que, engraçado não, importante, né, que muita gente ainda permanece aqui, né, alguns torcedores, claro que tem os familiares de atletas também, mas é uma comemoração bacana aí que se estende, vai se estender muito tempo ainda.
2: Ô, Jacimir, tu prometeu, né?
1: A foto.
2: Vamos lá, cara. Arruma alguém para tirar foto. Ele prometeu.
1: O Gabi vai tirar uma foto então com o Jorge.
2: Só Thiago. Com o troféu. Ô, Thiago, segura aqui.
1: Junto com o troféu. Segura aqui, ali, Thiago. De campeão. O Gabi disse que profetizou.
2: Não, deixa que eu seguro o microfone.
1: Ele teve uma visão.
2: Enquanto isso, essa vai ficar na história. Depois eu te mando, Valdecir.
1: Ele teve uma visão que ia ser campeão, né? Que ia tirar foto com o troféu e tá aí. Show de bola. Parabéns.
2: Obrigado, Thiago. Valdecir, não sei se eu continuo aqui ainda. Ô, prefeito, mas tu não vai pra casa?
23: Não, daqui a pouco nós vamos, né? Vamos acompanhar aqui, senão vamos dizer, mas o prefeito já foi, né? Então vamos esperar mais um pouco aí, né?
2: Ari, um jogaço, né?
24: É, Garbim, fazia tempo, né, que Marmeleiro não tinha um time de futebol para numa disputa e jogar tão bem como jogou hoje. Entraram consciente, né? No começo deu para ver que tá meio perdido, acho, né, Garbim? muito balão, chutão das
13: águas. É que o jogo deles é esse.
24: Sim, mas põe a bola no chão. Quando colocaram a bola no chão, que jogamos de bola que deu. Parabéns, Marmeleiro. E eu acho que agora, dando uma reforçadinha, tem tudo para ir para a Série Ouro, né?
13: Com certeza, ali. Dayana. Ô, Dayana. Tio chorou, Dayana. Ou não?
6: Olha, me emocionei bastante. Hoje eu vim preparada, vim de óculos escuros, né? Já é até noite, eu não tirei ainda, justamente porque...
13: Mas não vale isso, tem que ser normal.
6: Não, eu não quero, não quis mostrar, mas foi muito emocionante. Chorando, principalmente escondida. Porque, merecidamente, né? Falando pelo Marco, pelo Fininho, eu sei aí das batalhas dele, óculos escuros, né? Já é até noite, eu não tirei ainda, justamente porque...
13: Mas não vale isso, tem que ser normal.
6: Não, eu não quero, não quis mostrar, mas foi muito emocionante. Chorando, principalmente escondida. Porque, merecidamente,

0: Não podia falar.
1: Não, segredo, segredo.
0: Então tá bom. Ô Luana, tu vai falar, Luana? A Luana correu, mano, até resolveu, mas não dá. Ô Jean, tá na hora do jogo já? Tá na hora do jogo do Grêmio?
2: Falta uns minutos ainda.
3: Mais dois minutinhos.
0: Jean, o gênero mais estimado. Pelo menos eu acho que é, não sei. Quem jogou, né?
3: É o melhor, é o melhor que ele tem.
4: Truco.
3: Cegarro? Olha, Garbinho, no começo ali eu achei que tava meio truncado, o pessoal tava meio nervoso, mas eu vi que quem precisava do placar eram eles, né? Então, logo ali que saiu os gols, até quando saiu o último gol deles ali, que a gente logo fez o terceiro gol, né? Achei que ia dar uma apertada um pouco, mas eu acho que Marmeleiro, toda a campanha que fez, por toda a pedreira que ele pegou, mereceu, né? Eles, claro, méritos e méritos, né? Mas eu acho que Marmeleiro não podia ficar com vice hoje. Não era nossa índole de toda a história que o Marmeleiro tem, né?
0: Pela campanha, né? Também.
3: Pela campanha também, todos os jogadores que a gente conhece, né? Não tinha como ficar com vice. Então a gente parabeniza todos envolvidos, todo mundo que esteve aqui, né, nessa campanha, então a gente só tem que dar os parabéns a todos os atletas.
0: Valeu, Jean! Agora, tá no Suíça ainda ou tá fora?
3: Não vou jogar, já não vou jogar.
0: Só veterano?
3: Só veterano, não. Só Vemar.
0: Mas tá na hora.
3: Tá na hora que a gente para assim, fala assim, ó, chega, né, só ajudar só os velhinhos lá.
0: Então tá bom. Gregory, a emoção ainda, ou já tá calma?
5: Já tô calmo agora, agora vamos festejar, agradecer a Deus pela campanha aí, a campanha muito boa que a gente teve, com vitória, a gente foi campeão invicto, agora vamos comemorar.
0: Tá bom, vai lá então, tirou foto já, né? Ainda não. Eu acho que eu paro, logo cedo.
2: Daqui a pouco já dá pra gente ir jogando lá pra Bandeirantes, né?
0: Exatamente, eu vou.
2: Tá escurecendo.
0: Eu vou encerrando por aqui, porque... Para, senhor!
6: Tava procurando o Leco. O Leco não tá aí?
0: Não tá, não vi.
4: O Leco tá aqui do lado, ó.
0: Tá lá em cima, ó.
4: Lá ele, ó.
0: Não sei, aqui do lado, senhor. Aí pra cima, diz que tá.
4: Tá lá, ó.
0: Tá ali, ó. Valeciro, eu tô subindo o muro. Tô subindo o muro porque...
2: O Ivan perdeu o Leco, ele é cunhado do Leco.
0: Ah, tá.
2: Ele é cunhado do Leco, ele perdeu o Leco, ele tá de companhia do Leco, né?
0: Onde é que tá o Leco aí?
2: Já, tá lá, ó. Lá, ó, boné branco lá, ó.
0: Tá saindo? Onde tá
2: indo? Não, aqui na arquibancada, ó. Aqui, os primeiros ali da arquibancada, Leco, camisa verde ali, ó. Vem pra lá. Subindo ali. Olha lá, ó.
4: Não é o Leco. Não é o Leco. Não.
2: Eita, cadê o
4: Leco? Não é o Leco, não.
0: Procura aí, Ivan.
2: Então esqueceu do Ivan.
0: Ô, Cindo! Que jogão, né?
7: Parabéns aí. Nossa, coisa boa. Mais uma vez aí, ser campeão, isso é uma honra para nós, Garbim, com certeza.
0: Mas claro, com certeza, Marmeleiro. Vale de Ciro Moraes, eu estou subindo.
2: Muito bem, tá aí o Garbim então fazendo o seu fechamento lá embaixo, depois da festa hoje do futebol aqui em Marmeleiro. Se o Mar quer fazer alguma consideração também, para a gente fechar depois.
4: Valdecir, só agradecer, primeiramente a Deus, Nossa Senhora Aparecida, pelo trabalho feito pela nossa equipe. Também agradecer o Ayrton, a Estela, o pessoal da Rádio Cristal. E a você, né, que nos deu uma grande audiência no Facebook, na própria rádio. E também a Marmeleiro, né? A grande equipe de Marmeleiro aí que fez o que tinha que fazer. Uma merecida vitória, uma merecida conquista. Até pela a questão da história, né? Da caminhada aí do próprio time, somente um empate, isso conta muito, né? Então, Marmeleiro merecidamente campeão, não tem o porquê dizer que não, né? Como o Fininho falou, não deixando, desejando mal a ninguém, mas Marmeleiro hoje mostrou o porquê que está e o porquê que veio também para a Série Ouro.
2: Muito bem. Mais alguma coisa, Garbim, para a gente encerrar então, dizer um tchau para o ouvinte?
8: Então vamos dizer tchau, né? Tirei o interfone aqui porque hoje foi...
2: foi tenso.
8: Foi tenso o negócio, né? Mas eu acho que deu a lógica, né? Deu a lógica, meio no sufoco, meio no aperto, depois de 2-0, que deu uma acalmada até no próprio torcedor. E daí quando teve o empate, a importância do torcedor que...

0: entrou no jogo, né? Eu dizia, o torcedor precisa entrar no jogo. E entrou. Quando a torcida começou a gritar, começou a entrar no jogo, o Marmeleiro fez o terceiro gol, aí eu vi que não tinha mais, né? Mas se você fizer uma análise do jogo, Honório Serpa vendeu muito caro o título para o Marmeleiro.
1: Não desistiu nenhum momento de jogar. Momento. Né? Até o finalzinho estava insistindo.
0: Então isso fez com que valorizasse mais ainda o título de Marmeleiro, que hoje agora está na Série Ouro, e o ano que vem vai ter que reforçar, vai ter que... a base boa tem, enfim, esperamos que vá bem também na Série Ouro do ano que vem. Eu também quero fazer agradecimento, Valdecir, a todos os nossos apoiadores, aqueles que a gente visitou, que a gente conversou, só vimos elogios, só ouvimos elogios dos empresários, né? Claro que durante a semana tu vai falar mais ainda, né? É importante essa parceria para que nós possa levar o futebol de Marmeleiro além fronteira, Valdecir Moraes. Tchau.
1: Muito bem. A gente vai conversar mais aí durante a semana, né? Vamos fazer mais conversas, mais bate-papos aí sobre esta grande final. Os nossos patrocinadores também a gente vai agradecendo aí durante a semana nesta belíssima conquista. Marmeleiro de ponta a ponta, então, conquistando a Copa Sudoeste de Futebol com a cobertura toda da Rádio Cristal. Você que nos acompanhou também com as imagens aí pelo Facebook, muito obrigado. Estamos encerrando os trabalhos no Módulo Esportivo com a sensação e com a certeza, né, de ter cumprido com o nosso trabalho de levar a emoção através das do rádio e também com as imagens no Facebook com o nosso timaço de anunciantes. Vamos dar para o jogo entre Grêmio e Fluminense com a equipe da Bandeirantes e durante a semana a gente vai falando mais da Copa Sudoeste, Marmeleiro campeão vencendo por 3-2 a equipe de Honório Serpa na partida de volta aqui no Complexo Esportivo Wilson Henrique.
2: 6:17.
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6: Personalidades aqui, por isso tem duas cadeiras aqui.
7: Exatamente. Ô Daniel, eu aplaudi todos os jogadores, tá? Porque eu acho que antes do jogo os atletas não devem ser vaiados, quando a bola tá rolando também, eu acho que atrapalha.
6: Tá, mas o treinador pode.
7: Não tem como, velho. Tá. O treinador tem que vaiar, velho.
6: Tá bom.
7: Treinador horroroso.
6: Tá aí, portanto, o show de luzes. Daqui a pouquinho nós teremos Grêmio Fluminense entrando em campo aqui na Arena do Grêmio. Mas em nome de Trilegal, sua vida muito mais. Trilegal, Central Bandeirantes do Esporte, Leonardo Mol. Os números desta história. De um lado o Grêmio, do outro o Fluminense. Fala, Mol.
8: Tudo bem? Tudo bem, Daniel? Boa noite pra ti, boa noite a toda a audiência ligada na jornada esportiva. São 90 jogos entre Grêmio e Fluminense ao longo de toda a história, com amplo domínio tricolor, 41 vitórias com 22 empates e 27 vitórias dos cariocas. Retrospecto recente, porém, preocupa. 4 derrotas e 1 empate nos últimos 5 enfrentamentos. A última vitória aconteceu há quase 2 anos, em agosto de 2024, quando o tricolor de Renato Portaluppi venceu pelo placar de 2-1, 2 gols de Reinaldo pela Copa Libertadores da América daquele ano, partida disputada no Couto Pereira.
6: No futebol da Bandeirantes, espalhando o som para o interior do estado, Santa Catarina e Paraná, as emissoras que integram a rede Bandeirantes Sul, Rádio Irapuru de Passo Fundo, Rádio Chamamento FM de Campinas do Sul, Difusora de Bento Gonçalves, Rede Mania de Itaqui, Rádio Membuí de Santa Maria, Cidade FM, Serafina Correia, Ativa FM de Uruguai, Concórdia, Momento FM, Xanxerê, Imigrantes em Turvi, Super Condá em Chapecó, o Paraná com as rádios Cristal em Meleiro, Guaçu, em Toledo e Sucesso FM 100,1 em Itapejara do Oeste. Aumentando o público. Acho que nós temos 20 mil aqui na Arena do Grêmio, hein? Será que eu estou exagerando? Não tenho a visão completa do estádio, mas eu acredito que sim.
9: É por aí, viu, Daniel? A Arena é uma arena, né? Obviamente, mas é um estádio muito grande. e dá a impressão às vezes de estar mais vazia do que poderia, né, pela questão do seu tamanho justamente. Mas eu chutaria por aí, viu, Daniel? 15 mil, 20 mil torcedores, a torcida do Fluminense agora também se fazendo presente aqui, cantando nesse momento, torcedor do Grêmio também apoiando bastante antes da entrada dos times. E uma novidade hoje, Daniel, é o impedimento semiautomático, né? Pela primeira vez na arena vai ser colocado em prática esse sistema de forma oficial num jogo da primeira divisão. Esse sistema foi testado na partida contra o Bragantino pelo Campeonato Brasileiro Sub-17, derrota do Grêmio por 4-2 aqui na arena pela competição aí de juvenis. Então, hoje é a estreia oficial pelo Campeonato Brasileiro dessa nova tecnologia aqui em Porto Alegre.
10: E eu vou, Daniel, junto com o Sonda nessa questão das novidades, porque o torcedor que veio para a arena hoje viu também o Ring LED, que é aquele, é um material...
6: Tá
10: que
6: bonito vai... mesmo, hein?
10: Isso, Daniel, e a operação ela ainda vai acontecer, claro, de forma gradual, testes para ajustar e garantir o melhor a operação do sistema, né? Mas hoje é a primeira partida com esse Ring LED, com esse telão de luzes, e eu conversei com pessoas do Grêmio e eles querem fazer da arena o estádio mais moderno dos Estados Unidos para baixo. Em toda a América do Sul, a Arena vai ser o estádio mais tecnológico nesse ponto. Aí, claro, com a questão de implementar o sinal de internet para as pessoas conseguirem fazer download
6: Tá um pouco difícil aqui na cabine, né? Mas tudo bem.
10: É, Daniel. Então, esse sistema ele vai aos poucos conseguindo ser implementado, mas é o que o Grêmio planeja para fazer da Arena.
6: Para quem não sabe o que é o Ring LED, na verdade, traduzindo mesmo, é um anel, né, de LED. É, como era fixo no estádio olímpico, entre a arquibancada inferior e a superior, na divisória, tinha ali uma propaganda fixa. E ali as marcas, refrigerante, jornal, tinha de tudo um pouco. Era ali que era a patrocinadora master do Grêmio, na época que era uma empresa de tintas. Não, essa agora é com imagem em movimento, é LED mesmo, como são as placas de publicidade estão aqui na Arena do Grêmio.
7: Porque permite que alterne o patrocinador.
6: Exatamente, né? Vai dando uma dinâmica bonita, ela parece um design tricolor ali, é bonito mesmo. Cara.
7: Ficou bonito mesmo. Acho que tu usou o melhor exemplo, é a placa de publicidade que nós já estamos acostumados, fazendo parte da arena em si, né? No anel superior, fica ali entre as cadeiras Gold e os camarotes, né? E é um presente do Marcelo Marques, né? Um presente do Marcelo Marques. Aliás, Marcelo Marques também prestou o Grêmio com os painéis ali na zona mista, também ali onde param para falar.
6: Ficou bonito também.
7: Ficou também. Então, Marcelo Marques, de uma forma ou de outra, segue ajudando o Grêmio, além de ter dado a arena para o clube, né?
6: 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Daqui a pouquinho os times estarão entrando em campo aqui na Arena do Grêmio. Leonardo Moll, a situação do Campeonato Brasileiro, Moll.
11: 5 jogos, Daniel, já foram encerrados nesta 20ª rodada. No sábado, 3 partidas. Atlético Paranaense vencendo o Inter por 2-0. Santos e Chapecoense empatando em 2-2 na Vila Belmiro. Vasco da Gama e Mirassol empatando em 1-1 em São Januário. Mais cedo, o Botafogo venceu fora de casa o Cruzeiro por 1-0 e o Bahia empatou em 1-1 com o Corinthians na Arena Fonte Nova. Em simultâneo ao jogo do Grêmio, Flamengo e São Paulo jogam no Maracanã, Bragantino e Curitiba jogam no Cícero de Souza Marques. Mais tarde, a partida onde o Grêmio tem a sua atenção. Grêmio Vitória no Mangueirão, no mesmo horário, Palmeiras e Atlético Mineiro no Allianz Parque. O Grêmio neste momento é o 16º colocado, mas com a bola rolando já ultrapassa o Inter na tabela de classificação. Apenas 2 cenários colocam o Grêmio dentro do Z4 nesta rodada. Uma goleada do Remo por 7-0 em cima do Mirassol, com o Grêmio perdendo para o Fluminense, e o Grêmio sendo goleado por 4-0 para o tricolor carioca, desta forma sendo ultrapassado pelo Vasco da Gama.
6: Linda entrada do Grêmio, hein? Show de fogos de artifício aqui na Arena do Grêmio. Aquele ring LED muito bonito, porque apareceu ali o design da camisa tricolor. E agora é o seguinte, A imagem sincronizada do telão da Arena do Grêmio com a bandeira do Brasil rolando o hino nacional e a bandeira também nesta nova forma de divulgação do Grêmio, que dá um torido a mais aqui na Arena, no ringue LED, muito bonito mesmo. Grêmio e Fluminense estão no gramado. Daqui a pouquinho nós teremos a bola rolando e você acompanhando pelo Futebol Bandeirantes. Saudando a todos que estão conosco através do FM 94,9, que estão com a gente também pelas emissoras que integram a rede Band Satisul e a galera que está aqui pelo YouTube. Alô Gil do Porto Alegre, está no Rio de Janeiro. Fabiano Pierre, Rob Gou, Lucas Raup, olha o Caverninha na área. Alô Pedro Soveral, tem mais gente aqui. Eu não quero deixar passar o Pedro Soveral, ele está em Passo Fundo nos acompanhando, terra da Rádio Irapuru. Valeu demais, e a todos que estão conosco no canal Esporte Band RS também. Então, para você que está chegando agora, não esquece, dá o like, clica no sininho, aquela parada toda, não está inscrito, marca presença aqui no canal. Daqui a pouquinho nós teremos a bola rolando para Grêmio Fluminense, Arena do Grêmio. Vamos dar uma reforçada na ponta de baixo da tabela do Campeonato Brasileiro, que pode representar para o Grêmio a derrota, a gente já sabe, mas acima de tudo o empate. Como é que ficaria o Grêmio no Brasileirão com possibilidade de empate em Leonardo Mol?
11: Daniel, o Grêmio vencendo sobe duas colocações, ultrapassa o Internacional e o Santos, chega ao 14º lugar e principalmente ganha uma gordura de 3 pontos para o Vasco da Gama e consequentemente para a zona de rebaixamento. Empatando, sobe uma colocação com 22 pontos, colocando o Inter na boca da zona de rebaixamento. A mudança em relação ao seu arquirrival, este é o cenário, o Grêmio buscando pelo menos o 14º lugar.
6: Por que que eu falei no empate, Bruno? Porque há quem defenda que o empate seja bom. É evidente que o empate dá uma distância de um ponto, mas um ponto é muito pouco. O Grêmio precisa respirar nessa altura do campeonato. A vitória é fundamental.
7: Não, é claro, né, Daniel? A gente vê assim, alguém pode dizer, não, o Grêmio não tem obrigação de ganhar no Fluminense porque o Fluminense é melhor. Mas é que não é só essa questão que obriga um time a ganhar. A obrigação se dá pela posição do Grêmio na tabela, pela situação do Grêmio, pelo contexto completo. O Grêmio tem que ganhar do Fluminense, eu concordo contigo, o empate não seria um resultado positivo. É uma rodada que está ajudando, o Grêmio tem que aproveitar para ganhar. Em determinado momento a gente viu uma distância muito pequena mesmo, entre o sétimo colocado, o sexto colocado, com clubes que estavam ali à beira da zona de rebaixamento. Mas essa distância ela começa a aumentar, o campeonato começa a ganhar um outro tipo de cenário, começa a ter um soltando de outro bloco. E o Grêmio precisa se soltar do bloco da zona de rebaixamento, tem condições de fazer isso, ninguém vai cobrar um Grêmio brigando por vaga na Libertadores, por exemplo, mas a gente cobra sim um Grêmio que não fique brigando para não cair até o fim do campeonato.
6: Alô, Felipe Lima está conosco também no Futebol da Bandeirantes. Galera que está marcando presença, está chegando junto no YouTube. O Bertoldo também, o Alexandre. Vamos lá, o Gediel Borba está desde cedo já, o Gediel, o Thiago está conosco também. O Léo Costa ligado na Bandeirantes, aqui pelo arroba Esporte Band RS. Agora é o seguinte, vem aquela fumaceira, atrapalha um pouquinho a visão, deve demorar só um pouquinho o início do jogo. Ô, se Daniel, bem que na questão da televisão não atrapalha muito, mas o problema é para quem está no campo.
7: É verdade.
6: Fala, Bruno.
7: Não, rapidamente, eu até sou chato com uma coisa, que eu fico até repetitivo, mas assim, o Grêmio agora que tem arena, né, que a arena é sua, que o Grêmio movimenta, faz o que quiser com a arena. Cara, esse tipo de jogo que a previsão é 20 a 25 mil torcedores, cara, eu sou totalmente favorável de fechar o anel superior, cara. Concentra todo mundo ali embaixo, ali no campo, sabe?
6: Acho que tem a questão do cara que tem um ingresso fixo na parte de cima também.
7: Sei,
6: cara que gosta de adquirir ali por preferência, é difícil, mas eu
7: pode
6: te entendo.
7: Ser.
6: Eu te entendo, o custo da abertura por completo do estádio é muito caro.
7: Também, é isso.
6: É muito caro.
7: E assim, é muita gente aqui em cima que não impacta no jogo, sabe? Coloca a galera perto do jogo para fazer pressão no adversário. Tu colocou um bom ponto, não deve ser fácil de fazer isso, o cara comprou cadeira, etc. Mas eu acho que o Grêmio deveria pelo menos começar a pensar para resolver essa situação e melhorar, porque o estádio de futebol, quando tu joga em casa, é o teu ambiente.
6: Sem dúvida, gasta-se muito hoje na abertura do estádio, não há dúvida alguma. Bola no centro do gramado. A arbitra vai autorizando. Não, ela indica um minuto de silêncio. O Grêmio é que se apressou ali na hora da saída de bola no centro do gramado.
9: Nardoni.
6: Foi o Nardoni que vai para o primeiro toque. Enquanto tiver essa fumaceira aí, vai ser um inferno.
9: Ô, Daniel.
6: Oi.
9: Mas eu ia comentar que aqui embaixo está bem mais tranquilo, viu? A fumaça, ela está concentrada mais para cima. Aqui na linha do gramado eu consigo enxergar perfeitamente o outro lado.
6: Bom, então esse é um depoimento importante porque é a visão dos jogadores, né? Então a Edna, por isso, ela vai autorizar o jogo, não vai ter um atraso em relação a isso. Agora sim, um minuto de silêncio, 18 horas 31 minutos. A bola vai rolar aqui na arena do Grêmio. Edna Alves Batista vai autorizar, ela dá uma volta ali, olha para o quarto árbitro, um apito na boca. Tá tudo certo para o início de partida, a fumaça tá começando a se dissipar, embora mais concentrada na parte superior do estádio. Apita Edna, bola rolando, saída do Grêmio. Nardoni recua, bola frente à área, toca para o goleiro Gabriel Grando, tenta ligação direta pelo lado esquerdo para o Mamuso, a bola está saindo pela linha lateral em arremesso para fazer a cobrança a equipe do Fluminense. Prepara-se Guga para cobrar o lateral, ele joga para frente, desviado pelo Mengo, vem para o corte firme lá Gustavo Martins, a bola sobra no meio de campo para o Fluminense, no recuo na entrada da sua área para Thiago Silva, pé direito na bola, tentou a bola na ponta direita, Canópio dominou, recolheu, girou, dois marcando, o Marlon vem bem no lance, sofre o choque por ali, sentiu. Já colocou a mão na meia, meu Deus do céu, rapaz. Depois daquilo que a gente viu aqui, fica sempre uma preocupação, mas tá tudo certo. Mas foi só aquela puxadinha na meia, né, o Boff?
9: Isso aí, Daniel. O Marlon consegue o primeiro desarme pro time do Grêmio, já tá de pé e o Grêmio faz a cobrança.
6: Veio pra cá a fumaça, agora ficando um Deus nos acuda. Bola no meio, trabalhada pelo Gustavo Martins, recolhe e coloca do outro lado para Pavão, Pavão para TT, levou para a lateral do gramado, tenta o toque de calcanhar, voltou a bola para o Fluminense, caiu para TT na faixa central do campo, ao recuo de Diego. Olha o Kahneman lá pelo outro lado do Gustavo Martins, já se atrapalhando, toca a bola no lado esquerdo para Kahneman. Esse distribui no meio para Noriega. O Grêmio vem para o ataque, o placar é de 0-0. Bola para TT, TT jogou na área para Carlos Vinícius, centra firme a defesa do Fluminense. A bola não chega a sair pela linha lateral, saiu agora o último toque ali nas pernas do jogador do Grêmio, do Pavon, para fora do campo, linha lateral para o Fluminense. Fazer a cobrança pelo lado esquerdo. 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O Fluminense tinha bola, o Grêmio retomou, porém houve a falta. Falta para o Grêmio perto da linha lateral do gramado. Pavão na bola e pelo jeito vem para a área, Sonda.
9: Falta importante já para o Grêmio. Daniel Lúcio Acosta fez a falta em cima do jogador do Grêmio. Falta pelo lado direito, Pavon vai fazer a cobrança, os zagueiros tricolores já na área.
6: Vem para a bola, Pavon prepara-se para fazer o levantamento, o placar é de 0-0, é o começo de meio de jogo. Você ligado no futebol, Bandeirantes FM 94,9, autorizado para a bola, Pavon em curva. Jogou no miolo da área, o corte potencial da zaga do Fluminense. Ela é tocada, está posicionado agora Pavão. Pavão recolhe a bola no campo de frente, recua o jogo. Reinicia a jogada o time do Grêmio. Bola fica atrás por ali, estava por ali o Vilhazante. A bola é recuada na lua da grande área. Vem para o jogo com a bola dominada o time tricolor. Bola do Gabriel Grando, armou para Vilhazante. Tocou para a cara do Sinistro. A Edna caiu, o jogo seguiu, o Grêmio vem para o ataque, enfiada de bola para TT na área, chega firme a defesa do Fluminense na proteção no lado esquerdo, sobra na boa para o goleiro Fábio fazer a defesa, Leonardo Sonda.
9: Olha, Daniel, e já é a segunda vez em 3 minutos que a Edna é atropelada, antes pelo Martinelli, agora foi pelo Freites, tá mal posicionada aí a árbitra, chegou o Grêmio numa tentativa de bola enfiada do TT pro Carlos Vinícius, Fábio saiu, ficou com ela, 0-0 o placar.
6: Bola do Thiago Silva, recorre e movimenta para Martinelli, ele leva a bola pela direita do campo de defesa, trabalha no lado do campo para Guga, Guga dominou, girou na frente do Amuso, ainda a bola do Guga, Guga bateu mais à frente, a bola sobrou pela esquerda, o toque atrás ali, movimentada a bola para a equipe carioca, tentando levar ali para o campo, alta. chegou para dominar, arrancou por ali o Mercurius, ele caiu, o árbitro parou, o jogo aponta o gramado e confirma, é falta para cobrar a equipe do Fluminense. A cobrança já é feita, a bola sobra na boa para Martinelli, ele recua ali para o zagueiro Freitas. Olha, tem o Arana pela esquerda, Thiago Silva pela direita, bola é para Thiago Silva, 4:20 de jogo, 0 para o Grêmio, 0 para o Fluminense. Você ligado no Futebol Bandeirantes, abertura de bola na esquerda para o Arana, dominou no campo de defesa, recua a bola para frente e domina o time do Fluminense. 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Martinelli recua, sobra a bola pelo lado esquerdo, recorre pela esquerda, saindo com a bola dominada o time do Fluminense. Abertura de bola para Canopio, matou no peito, botou na grama, dominou, pintou, olhou, preferiu atrás, a bola fica para Martinelli, arredondou para o Hércules, levantou a cabeça pelo lado esquerdo, fica a bola para Thiago Silva, ao lado do círculo central, trabalha com Freitas dentro do grande círculo, toca a bola para Hércules, pé direito na bola, abriu pelo lado esquerdo, Arana vem para o fundo, para o levantamento, desviou, alta bola, segura, grande! 5:30 do primeiro tempo, 0-0, o Fluminense chegou aí, o Boff!
10: Primeira tentativa pelo lado esquerdo com o Guilherme Arana, na hora do cruzamento, desviou no TT, Gabriel Grando fez a defesa e já saiu jogando pro Grêmio.
6: E vem com ela pelo centro do gramado, bola para Martinelli, dominou, girou o corpo, olhou para a ponta direita, meteu a bola para a Cuca, aperta o time do Fluminense, recolhe, trabalha, toca atrás, a bola para o Mercurius, Mercurius armou o jogo na boa para Martinelli, movimentou a bola pelo lado esquerdo, tentou pegar, não deu, caiu uma bola na boa para o domínio da equipe do Grêmio pela esquerda, arrancando a bola pela intermediária, tentou pegar por lá, o Lúcio não conseguiu, a bola vem para o outro lado, domina, gira o corpo, vem com ela por dentro, descendo rapidamente a equipe do Grêmio na movimentação de passe para um lado ao outro, tentando fugir da marcação, da bola recuada na frente da área, fica com ela no bico da grande área pela direita, Gustavo Martins distribui a bola para o meio, alga aqui pelo lado esquerdo, Grêmio vem para o jogo, rompendo a metade do gramado, bola sobra para Marlon, jogo vai da bola da esquerda para a direita, TT dominou no pico da área, encarou Marana, combinou, Vidasante voltou para TT, abertura para Vidasante, toca a bola pela meia direita, o Grêmio ficou para Noriega, olhou pelo meio, tinha Nardone para combinar, recolhe a bola, o time tricolor trabalha, tenta fugir da marcação, invertendo o jogo pelo lado esquerdo, Marlon dominou pela esquerda, fez o drible por dentro, Carlos Vinícius de calcanhar para Marlon, na bola, o time do Fluminense em sonda.
10: Uma bola, Marlon acabou adiantando demais, vem o Flu.
6: Vinha o Fluminense, a bola veio para Meluta, grande área, rasga grande de qualquer maneira. Ela para na faixa central do campo, sobra na boa para o Arana. Arana para Martinelli. Martinelli levanta a cabeça, enfiou a bola na ponta direita para Serna, ao lado da grande área para o levantamento. Grande em dois tempos na defesa, Boff!
10: Para a sorte do Grêmio, que o Serna foi afobado. Tinha mais espaço pelo lado direito, fez o cruzamento, o Grande encaixou e saiu jogando.
6: E vem com o TT. TT para Pavon, voltou para TT, TT recua a bola na direita, campo de frente para Vidasante, ele põe atrás, a bola na boa para Noriega, Noriega levanta a cabeça, bate pelo lado esquerdo para Kahneman, Kahneman empurra a bola para o outro lado, Gustavo Martins recorre, trabalha a bola na junção do meio com a lateral, o Grêmio tenta partir pela ponta direita, a bola foi muito forte, a proteção da defesa do Fluminense, lá pelo lado esquerdo, tirada a bola das proximidades da sua área, o Grêmio tenta recolocar no jogo alto, a bola para o meio, o Fluminense não consegue dominar na altura do Ciro, Noriega recua a bola no campo de defesa para Marlon, 8:20 Bruno Soares, o primeiro tempo, esse começo de jogo na arena do Grêmio, 0-0.
7: É um início de jogo equilibrado, Daniel, ainda sem nenhuma grande oportunidade dos dois lados, mas são dois times que não ficam muito com a bola no sentido de ter a posse por si só e controlar. São times que jogam de forma objetiva, tanto o Grêmio quanto o Fluminense pegam a bola e tentam acelerar, tentam já partir para criar alguma chance, mas as duas defesas bem postas, né? O Grêmio também está conseguindo se defender bem quando perde a bola. Um jogo até certo ponto parelho, E o Grêmio tá bem no jogo, até nada de espetacular, mas não é um início ruim do Grêmio, não.
6: A bola pelo lado esquerdo é do Grêmio do campo de defesa. O Bruno Soares falou para a Cindy Bancários. 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Bola para o meio, Martinelli, de trabalho curto com Mércules, dominou pela esquerda, deu o tapa no meio para Martinelli de novo. Carlos Vinícius marca, bola sobra pelo lado direito, agora sim, definitivamente se dissipou a fumaça, agora tá legal para olhar o campo. Vem a bola no centro do gramado, toque do Thiago Silva para o Mércules, abriu uma jogada pela faixa lateral do campo na esquerda, bola do Arana, Arana recua no centro do gramado, bola do Hércules, ele tem ali pela frente, o Martinelli preferiu uma bola do lado para Thiago Silva, abertura de bola na ponta direita para Cuca, Cuca para Lúcio Acosta, tentou o drible, bateu no Kahneman, trouxe, Arna ganhou, saiu da área, jogou a bola pela ponta direita, vai de pé em pé, desceu do time do Fluminense, Hulk por ali para a Costa, voltou para Hulk, para o Gomes, para Grando! Corre, Pavão, evita a saída pela linha de fundo, é lateral para o time do Fluminense. Uma bola venenosa, ela foi fraca, mas mudou a direção pelo desvio. O Grando se espichou todo para fazer a defesa. Aí o Pop!
10: E não pode deixar espaço para o Hulk. Com a perna esquerda ele fez a finalização. A bola desvia no Kahneman, o Gabriel Grando consegue evitar o escanteio e na sequência o Pavão. Davida coloca para lateral no momento que a Edna marca uma falta do Pavão na marcação do Canóbio. Falta perigosa, Hulk na bola.
6: Vem para a bola o Hulk para cobrar ao lado da grande área. Diga, Bruno.
7: Não, tá, foi uma boa defesa do Grêmio. Eu estava cuidando ali para ver se realmente foi falta lá em cima do jogador do Fluminense. Eu achei que foi lateral pro Fluminense. Ela deu uma falta e é perigo porque ela vai voar na área do Grêmio.
6: E vem o Hulk para cobrar pela ponta esquerda, a bola vem para o interior da área, são 11 minutos de partida, primeiro tempo, o placar, Bandeirantes está marcando 0 para o Grêmio, 0 para o Fluminense, para a bola, Hulk levantou na risca da pequena área, tira a defesa do Grêmio, arranca o tricolor pelo lado esquerdo, bola para o Mamuso, veio por dentro, ficou na marcação do Hércules, é falta e tem amarelo! É falta para o time do Grêmio no campo de defesa e cartão amarelo na informação, Leonardo Pop.
10: Depois da cobrança do Hulk, quem afasta é o Gustavo Martins de cabeça. O Pavão complementa e o Amuso puxa o contra-ataque pelo lado esquerdo. Na hora de cortar para o meio, o Hércules parou ele com falta. Tá amarelado o volante do Fluminense, camisa 35.
6: 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Atenção, torcedor ligado na Bandeirantes. Vamos no Brasileirão conferir os números do mundo da bola. 12 minutos de partida, 12 de jogo, 12 do primeiro tempo, Arena do Rio, placar Bandeirantes, marcaram para o Grêmio, Fluminense também 0. E aí, Mol?
11: Bola rolando, Daniel, para outros dois jogos nesta 20ª rodada de Campeonato Brasileiro. 11 minutos da primeira etapa, 0-0 para Flamengo e São Paulo no Maracanã, 0-0 para Bragantino e Curitiba no Cícero de Souza Marques.
6: Rádio Irapuru de Passo Fundo, chamamento FM de Campinas do Sul, difusora de Bento Gonçalves, o Grêmio tem falta pela esquerda e tem outro amarelo na área aí, o Sonda.
10: Cartão pro lateral direito, Guga, mais uma falta em cima do Amuso, primeiro foi o Hércules, depois o Guga, os dois amarelados, viu, Daniel?
6: 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É falta para o time do Grêmio, prepara-se para bater na bola. Marlon, ele olha para o interior da área. Ele aproxima-se de novo da bola, olha pelo lado esquerdo, aberto, Amuso. Na frente da área, livre de marcação, está o Vidiasante. Vem para a bola, o lateral esquerdo do Grêmio, Marlon. Olha para a área, os zagueiros estão por lá. Carlos Vinícius também, a presença de Noriega lá dentro. A Edna chega lá para o bico da grande área, ele tem um empurra, empurra. Ela vai autorizar, é falta para o time do Grêmio, Marlon na cobrança pelo lado esquerdo em curva, botou na área, o desvio veio de Gustavo Martins, ninguém apareceu por ali. E ela está saindo pela linha de fundo. Toque para o último na bola. Foi do Carlos Vinícius. É tiro de meta. Ninguém dos zagueiros entrou lá no segundo pau. Sonda!
9: Não entraram, Daniel, porque eles estavam se empurrando, viu, com o Canóbio. Tanto o Gustavo Martins quanto o Kahneman. A Edna advertindo esta tentativa de puxada dentro da área. E no fim o Grêmio perdeu a possibilidade. Cruzamento forte do Marlon. Não encontrou o Carlos Vinícius. Tiro de meta já cobrado. 0-0.
6: 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Bruno Soares, estamos chegando a 15 minutos de partida no primeiro tempo. Antes do ataque do Fluminense, para no centro do gramado. Lúcio Acosta botou a bola na grama, ligou pela direita para Canopi, as costas dele, passa Guga, na fica para Lúcio Acosta pela meia direita, olha Guga livre na ponta, bola para Guga na faixa lateral do gramado, recua para Hércules, distribui, bola no meio para Lúcio. Lúcio armou a jogada com Guga e voltou para Lúcio. Retoma posse de bola, o time do Grêmio na sequência, falta não, a Edna não deu, vem para o ataque o Fluminense entrando na área do Costa, gira, perde a bola, na cai para o time do Grêmio, aí Bruno, 15 passados de jogo, 0 para o Grêmio, 0 para o Fluminense.
7: O Daniel, na maioria das vezes o Grêmio tem um time bagunçado, né? Cheguei a chamar o Luiz Castro antes do jogo de desorganizador de equipe, mas preciso reconhecer que o Grêmio não está desorganizado e vai embora.
6: E vem com o TT. Rompendo a metade do gramado, o TT da meia direita para a meia esquerda, ligou para Marlon, acelerou, botou para o Amuso, levou no bico da área, Amuso, partiu com a bola, vem por dentro, Amuso pode bater do meio da rua, na hora de passar ele caiu, com isso o Fluminense põe a bola para fora com o Barana, ela está saindo pela linha lateral, porque tem jogador caído lá do outro lado e os jogadores do Fluminense agora pressionam a Edna por ali, completa Bruno.
7: Eu dizia que o time do Grêmio não está bagunçado hoje, pelo menos nesses primeiros 15, 16 minutos do primeiro tempo. O Grêmio está compactado, o Grêmio, quando não tem a bola, os jogadores recuam, se aproximam uns aos outros. O Grêmio não tem, assim, um ataque tão efetivo, até porque não tem a figura do meio armador. Mas se tornou uma necessidade. O Grêmio está enfrentando um time muito forte e o treinador resolveu priorizar a marcação. E acho que ele não está errado nesse sentido. O Grêmio está bem no jogo, tá? É uma partida, até certo ponto, estudada, né? Eles não arriscam muito, mas também não ficam muito nessa troca de passes, né? Eles fazem um jogo de tentar diretamente, de fazer um jogo direto, digamos assim, como a gente costuma dizer. O Grêmio não faz um jogo ruim não, Daniel, uma partida equilibrada até aqui.
6: 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Bom, tá demorando ali, tá rolando um atendimento lá pelo outro lado e com isso tá também por ali um seminário, né? Agora chega ali quem? O Kahneman tá reclamando?
9: Ele tá reclamando por conta da demora, viu, Daniel? Mas foi uma pegada bem forte do Pavon em cima do Guilherme Arana no início da jogada. A Edna não deu a falta. O jogador do Fluminense agora que vai se levantando do gramado, sendo atendido ali pelos médicos da equipe do Fluminense. A reclamação do Grêmio em relação ao tempo para que o jogador fosse atendido no gramado.
6: Bom, mas vai ter o tempo de acréscimo, então, sabe, é mania de reclamar de tudo. Tanto que a Edna pediu imediatamente que o Arana fosse para fora do campo, já que o jogo parou e agora ele vai ficar fora e o Fluminense momentaneamente com um jogador a menos. É que o jogador de futebol reclama de tudo também, né? Vamos lá, bola tá na mão da Edna ali para recolocar, porque será que vai ter o fair play? O Fluminense botou a bola para fora ali, para sair o lateral, hein? Para que o Arana fosse atendido.
9: O Vinícius não quer fair play, viu? Quer jogar.
6: Ali, ó, os jogadores do Fluminense estão com os braços abertos ali reclamando. Ó. A Edna acho que falou alguma coisa pro Pavão lá. Lembrança de lateral, o time do Grêmio, o placar é de 0-0 no campo de ataque, a bola, o lateral é cobrado, a bola é do Grêmio, veio atrás, dominada pelo tricolor, bola do Kahneman no círculo central do gramado, empurra para Marlon, toca a bola para Kahneman, liga lá para o outro lado, está Gustavo Martins, devolve no meio para para o Kahneman. Kahneman recorre, toca, Gustavo Martins domina bem para o jogo, o time do Grêmio. Caindo bola para Pavon, dominou, Vidiaçante caiu para a ponta, tem TT pertinho, preferiu uma bola para Noriega, Nardoni está solto pelo meio. Chegou no Kahneman, no círculo central. Voltou para Noriega, Noriega para Vidiaçante, Vidiaçante para Pavon, Pavon levou na ponta direita, combinou com TT, partiu na meia, recua a bola para Noriega, pé direito na ponta, trabalha na meia esquerda, Noriega está apostado, Marlon, Marlon para Muso, tomou a pegada o Muso, bola fica para Noriega, Noriega para TT, pé canhoto na bola, abriu na ponta direita, Pavon cruzou a zaga do Fluminense, tirou, caiu para o Muso, ficou para Marlon, dominou, bico da área, pegou, girou, bateu a bola para Muso, Muso para Marlon, ele recua, bola para Kahneman, Kahneman no meio para Noriega, Noriega para Vidiaçante, olhou Pavon, solto pela ponta, bola para Pavon, Pavon levou na ponta direita ao lado da grande área, recolhe no bico da grande área, recua o jogo para TT, TT de pé esquerdo, cruzou na marca, penal, tira a defesa, corta Freitas, o Fluminense tenta partir para o ataque, volta a bola para o Grêmio aos 19 minutos e 40 de jogo, soprando bola na meia direita, abertura de bola na ponta para Pavon, tentou levar, ganhou, recolheu, girou, vem pro fundo, ainda com ele, a bola Pavon para Vidiaçante, vai recuar, recua para TT, o Grêmio aperta, distribuiu no meio para Noriega, meia direita, ele bate pelo lado esquerdo, por acá e na boa para Marlon, ligou para o Bambuzo na área, vem pro fundo, cruzou, fica para o Fluminense. Vai entrar o René no Fluminense, Sonda.
9: Exatamente, viu, Daniel? Não vai dar para o Guilherme Arana, 13, saindo com a camisa do Fluminense. Vai entrar o René, número 6, ex-jogador do Internacional. E um detalhe, viu, Daniel? Porque o Grêmio acabou não dando fair play, não devolvendo a bola para o Fluminense. Mas não tem santo nessa história não também, viu? Porque o Serna, ele estava praticamente dentro da área do Fluminense com a bola, pressionado pelo jogador do Grêmio, e aí jogou para fora para tentar dar o migué do fair play. Então, o Grêmio não devolveu, é verdade, mas o Fluminense também foi tentar ser malandro. Agora sim, a troca sendo feita, vai entrar o René com a 6, saindo o Guilherme Arana.
7: Daniel, agora te dizer uma coisa também, né? A Edna começou muito bem, ela era elogiada pelo país inteiro, mas o que decaiu, né? E o que gosta de aparecer no jogo é uma barbaridade. Agora ela inventou uma falta do Kahneman, que roubou uma bola limpa do Hulk. Ela adora uma resenha, né? Ela faz o jogo parar. Ela é quem mais faz. A Edna tem que aparecer menos e deixar o jogo fluir.
6: 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Vem para cobrar o lateral da equipe do Fluminense pela direita, bola do Guga. Está no campo de frente, em frente ao banco de reservas do Grêmio. Ele cobra o lateral para o bico da área do Estafa Hulk. Tira a câmera para a volta para o meio. Lúcio Acosta. Toquinho na bola para René. Dominou pela meia esquerda. Abriu pela esquerda, vem pro fundo, Serna levantou, bola na área, Kahneman tirou, tá na meia lua da área, desviada, bola sobra na boa, dominou, girou, bateu fraco, Hulk segura, firme o goleiro Gabriel Grando, FM 94,9 do seu rádio, Esporte Band RS no YouTube. Atenção, torcedor ligado no Futebol Bandeirantes no Campeonato Brasileiro. Vamos sim, conferir os números no mundo da bola. 22 minutos e 20, primeiro tempo de jogo aqui na Arena do Grêmio. O placar Bandeirantes está marcando rodada número 20 do Campeonato Brasileiro. 0 para o Grêmio, 0 também para o Fluminense. Vem nessa, bom!
11: Três gaúchos em campo nas divisões inferiores do Campeonato Brasileiro. Mais cedo, Ipiranga venceu Barra por 1-0 no Colosso da Lagoa. Neste momento, Caxias do Sul vai empatando em 0-0 com o Botafogo da Paraíba, dois jogos da Série C. Na Série D, o São José vai sendo derrotado pelo 13 por 1-0. 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
6: Conosco, Rádios Aliança, Concórdia, Santa Catarina, Momento FM, Xanxerê, Migrantes, em Turfe, Super Condá, em Chapecó. Muito obrigado pela sua audiência, você ligado no Futebol Bandeirantes, você que nos ouve através do FM 94,9, Esporte Band RS no YouTube. Legal, show de bola, audiência. Valeu, hein? Valeu, valeu. Aliás, estou apontando para minha câmera aqui, se eu tapei a câmera do meu computador, é a câmera webcam, estou todo atrapalhado aqui, então estamos juntos aqui, ó. Agora é para a câmera certa. Eu estou olhando para o computador, enlouqueci, não, Mesquita. Então tá bom, tá aqui o sinal de positivo. Chega no canal, te inscreve, dá o like, clica no sininho, toda aquela parada e manda tua mensagem para a gente também. Ei, meu amigo. É a idade, 23:44 de jogo no primeiro tempo. 0-0 e vem para o ataque, rompendo a metade do gramado. Bola para Thiago Silva. Thiago Silva recorre, toca, bola na direita, fica para o domínio do Canóbio. Canóbio voltou para Thiago Silva, Carlos Vinícius, cola nele, recua, bola para frente. Daniel. 20. Quatro de jogo, primeiro tempo 0-0, chamou, falou, Sonda.
9: Que ano, pode dizer que o Fábio nasceu em 1980 e está jogando, 45 anos.
6: É, mas olha, não, a diferença não é tão grande assim, eu estou com 51. Isso aqui é legal de ver o Fábio jogando, é um Highlander no gol e o Fluminense vem para o ataque. Serna, pé direito, levantou na área, segura, firme o Grando. Isso aí, o Sonda, o Mol.
9: Ô Daniel, o Bagão, ele até desculpa, tá? Porque nessa hora do lateral, ele acabou demonstrando raça, acabou saindo com bola e tudo, e o Fluminense cobrou rápido. Pra sorte do Grêmio, Gabriel Grando encaixou com facilidade.
6: E já vem o Grêmio, bola do Pavão, Pavão para TT, TT recolheu, pé canhoto da bola, voltou para Pavão, Pavão levou para o lateral do gramado, TT projeta-se para a ponta, bola fica com o Vila Sante, recua para Gustavo Martins, 25 de jogo, 0 Grêmio, 0 Fluminense. Bola do Vila Sante, toca atrás para Gustavo. Gustavo Martins, como diria um amigo meu, o zagueiraço Gustavo Martins, trabalhou a bola no centro do gramado para Kahneman. Kahneman distribuiu a bola pelo lado esquerdo, tentou passe a Muso da esquerda para o meio, Fluminense arrancou e houve a falta. Entrou forte no lance o Noriega, falta. Edna está sempre de costas para o lance ali, né? Os jogadores reclamaram e tal, ela já estava lá no campo de frente. Não, ela parece que ela não acompanha esse tipo de lance.
7: É inacreditável. E parece que ela não sabe dar falta só. Só dá falta. Dá falta, o cara cobra, segue o jogo. Não. Tem a falta, aí tem o sermão dela, aí tem ela abre os braços, ela bate os braços, ela conversa com um, ela sai de um bolinho, ela vai no outro, conversa com o outro. Nossa, mas, assim é um espetáculo da Edna nesse jogo. É um absurdo, arbitragem terrível até aqui, mas o Grêmio também não faz um bom jogo, essa é a verdade. Não que o Grêmio esteja jogando mal, mas o jogo em si é ruim, né? O jogo não apresenta nada. 25 minutos, quase 26, os dois times não criaram oportunidades ainda. Está na hora do Grêmio ser um pouquinho mais incisivo, porque joga em casa e precisa da vitória.
6: 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Bola pelo lado esquerdo, Fluminense desce. Abertura de bola pela esquerda, tentou levar para o fundo do campo. Serna, a bola está indo para a linha de fundo, confirmou. Escanteio.
9: E era o Noriega acompanhando o Serna nessa jogada pelo lado esquerdo de ataque do Fluminense. Noriega, o volante, chegou junto com ele, a bola saiu pela linha de fundo, tá marcado escanteio, o Hulk na bola.
6: Lá vem o Hulk para levantar, 26 minutos de partida, 27, nós vamos chegando no primeiro tempo, 0 Grêmio, 0 também para o Fluminense. Vem pro levantamento de escanteio, o Fluminense, bola pelo lado esquerdo para levantar o Hulk, 27, agora cravados do primeiro tempo, 0-0. Aqui Bandeirantes para a bola, Hulk, pé esquerdo no primeiro pau, tira a defesa do Grêmio. Quem estava por lá ajudando era Vidia Sante, a bola cai no círculo central do gramado para o Fluminense. Guga enfiou a bola na ponta direita, forte, a bola não está saindo. Thiago Silva por ali, a lateral para o time do Grêmio pelo lado esquerdo. 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Foi o Zubeldia que tomou cartão amarelo aí, Sonda.
9: Um auxiliar dele.
6: Auxiliar
9: ali,
6: dele,
9: Daniel. A Edna fez todo esse show para dar um cartão pro auxiliar do Fluminense.
6: Eu mergulhei no texto ali, só vi ela voltando no banco de reservas. Eu achei que era pro Zubeldia, que é um cara um tanto quanto agitado, né? O Zubeldia, o técnico da equipe do Fluminense. Bola no meio do fim para o corte frente, ele cabeceou, jogou a bola para a entrada na área do Grêmio, no centro do gramado para a entrada na área. Corta bem a defesa. Bola sobra no meio para a TT. No círculo central, pé esquerdo, girou para Muso. É como ele gosta, vem por dentro, na Muso clareou, vai bater, bateu na zaga. Soprou a bola na ponta direita, matou no peito, tentou o cruzamento. Pavão por baixo, fica com o Melo, time do Fluminense. O Grêmio Fábio perde oportunidade aí, o Sonda!
9: Mas o que joga o Thiago Silva é uma barbaridade, viu, Daniel? 41 anos de idade, é o cara que comanda a defesa do Fluminense, agora bloqueou um belo chute do Amuso, tá jogando demais, veio do Porto de Portugal.
7: Ô Daniel, mas eu quero te dizer o seguinte, tá? O Amuso é o melhor jogador do Grêmio, é quem tenta, é quem tem iniciativa, é quem dribla, tenta finalizar, é o único jogador que faz algo diferente de positivo nesse time do Grêmio. Tá na hora dos volantes se desprenderem um pouco, né? O Grêmio tem o Noriega como um primeiro volante e tem saindo pelos lados... Ó, vai no lance.
6: O Tio Costa movimentou a bola para a Serna, impressionante. Você falava de volante, eu tava vendo os volantes do Fluminense trabalhando nessa movimentação ofensiva. O Fluminense pegou a bola, tentou partir para ataque, porém o Grêmio retomou. Caiu bola para TT, TT, abertura na ponta direita para Vidia Sante, dominou para a lateral do gramado, voltou para buscar para TT, é para ele. E aí recua no campo de defesa para Pavon, diga Bruno.
7: Não, eu estava dizendo o seguinte, o Noriega ele abre o meio campo, ok, ele é o primeiro volante, mas o Vidia Sante e o Nardoni, que são os que saem cada um para um lado, o Vidia Sante mais pela direita, o Nardoni mais pela esquerda, eles precisam se desprender, aparecer com um homem surpresa, senão o Grêmio fica estático e fica fácil de ser marcado. Eles precisam ajudar os homens de frente, senão o Grêmio não vai conseguir produzir nada na frente.
6: Vem pela ponta direita o time do Grêmio, vinha o Fluminense, retoma a bola com o René pelo lado esquerdo, distribui para Martinelli, Lúcio Acosta, veio pegar a bola no campo de defesa e toca para Hércules, Hércules recolhe e distribui a bola na direita. Direita para Guga, Guga para Hércules, Hércules da direita para o centro, onde está Martinelli rompendo a metade do campo, pé direito na bola, bateu pelo lado esquerdo, vai de pé em pé o time do Fluminense, bola sobra para Freitas, ele recua o jogo do meio de campo para a meia-lua da grande área, onde está o goleiro Fábio, que com o pé direito devolve a bola para Freitas. 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Anunciando para daqui a pouquinho Luiz Henrique Benfica para comandar o intervalo. Bandeirantes de 0, Grêmio 0 para o Fluminense. Bora no centro do gramado do time carioca, recolhendo Martinelli, abrindo o jogo pelo lado esquerdo. Tenta a movimentação do time do Fluminense. Ao corte da defesa, bola para em Hércules pelo meio. Hércules gira o corpo na frente do Noriega, do Nardoni, aliás, jogou a bola ali pelo lado direito para Thiago Silva, voltou no centro para Hércules, ele balança o corpo de um lado a outro, toca para Thiago Silva, arredondou no meio para Hércules, deixaram o cara livre de fora, bateu pro gol, ela passa pela linha de fundo sem perigo, a meta do goleiro Gabriel Grando do Grêmio, FM 94,9 no seu rádio, Esporte Band RS no YouTube. Atenção, torcedor ligado na Bandeirantes, vamos conferir os números do mundo da bola. 31 de jogo, 31,5, mais precisamente, primeiro tempo, Arena do Grêmio. O Fluminense vem para o ataque, bola do Hulk, a Edna parou, não deu bola para o time do Grêmio, que parte para o contragolpe. Lá vem pelo lado esquerdo, Amuso, dominou, balançou o corpo, botou na área, grande bola para TT, bateu para o gol, espalma sensacional, Fábio! Seria um golaço! Amuso para TT, encobrindo de ganchinho, Fábio, espalma o goleiro do Fluminense, escanteio, Grêmio, Sonda!
9: É aquele gol perdido, Daniel, que tem que dar todo o mérito pro Fábio. 45 anos, depois de um belo passe do Amuso, o TT fez o facão e bateu de cavadinha na saída do goleiro do Fluminense. Ele faz uma grande defesa, coloca para escanteio, impede o gol tricolor. Marlon na cobrança.
6: Vem para a bola, Marlon, olha para o interior da área, já o Fogaro vem para levantar, Marlon pelo lado esquerdo. 32 minutos e 44 de jogo. A grande oportunidade. Ah, Edna, deixa o jogo correr. Mas fica nesse simpósio aí, tia. Deixa o cara cobrar um escanteio, mas que coisa séria. Oh, todo mundo sabe que não pode se empurrar na área, tem um VAR, não precisa avisar. Qualquer coisa dá um pênalti, se for o caso. Vem o levantamento, cobrança de escanteio no primeiro pau, atira a defesa do Fluminense, a bola vai para a lateral, completando o giro, 33 minutos e 20 de partida no primeiro tempo. Arena do Grêmio, placar Bandeirante está marcando 0 para o Grêmio, 0 para o Fluminense.
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11: Mais cedo, Daniel, o Cruzeiro foi derrotado pelo Botafogo no Mineirão. Depois do jogo, Arthur Jorge sinalizou a urgência por reforços. Abre aspas, tenho a minha realidade e minhas expectativas. Não servirá de desculpa, mas é uma realidade, ficamos menos competitivos. Fecha as aspas do técnico do Cruzeiro.
6: Vamos juntos, comigo e com a gente, conosco, Rádio Irapuru de Passo Fundo, Chamamento FM de Campinas do Sul, Difusora de Bento Gonçalves, Rede Mania de Itaqui e Membuí Santa Maria, Cidade de Vacaria, Odisseia FM, Serafina Correia, Interativa FM de Uruguaiana, 34,5 de jogo. É o primeiro tempo 0-0 para o time do Grêmio, 0 também para o Fluminense. Tô tentando aqui, ó, não vou conseguir mandar um abraço para a galera que tá nos ouvindo pelo YouTube, porque a internet na arena do Grêmio tá difícil hoje, hein? A bola sobra pelo lado esquerdo, recorre para a linha que demarca a metade do gramado, chamou, falou, meu bruxo!
10: Luiz Castro mandou Martin Bright White, Bento, tá aí uma possível troca no Grêmio na sequência.
6: E aí, hein, o Bruno Soares?
7: Só se ele for tirar um dos volantes, tá?
6: Acho que vai tirar alguém do meio de campo, hein?
7: É, porque, assim, o Carlos Vinícius precisa ser mais abastecido, né? A gente sabe que ele é o artilheiro.
6: Noriega,
7: né?
6: Até agora, tocou pouco na bola, hein?
7: É, mas esse é o primeiro volante, né?
6: Esse não vai sair, né?
7: Eu tô esperando mais ali do Nardone e do Villasanti. Esses dois jogadores...
6: Aliás, Noriega não, mais. Perdão, eu tô confiando... Eu tô trocando hoje Noriega por Nardone.
7: Mas é normal.
6: Noriega é o que tá de mão comprida, eu sei. Eu não errei o jogador em si, eu errei o nome do jogador. Sim, eu ia falar do Nardone e falei do Noriega.
7: E são nomes parecidos. Né?
6: É.
7: Mas de fato tá faltando mais, tanto do Nardone. O Grêmio tem aquela linha, né? É o primeiro volante e dois médios. O Villasanti e o Nardone, eles estão ajudando defensivamente, diga-se de passagem, eles estão ajudando nesse sentido. Mas com a bola eles precisam ajudar um pouquinho mais, porque senão fica muito fácil de marcar o Grêmio, a bola não chega pro Carlos Vinícius e aí fica dependendo tudo da individualidade dos extremas. Agora há pouco o Grêmio fez uma excelente jogada do TT e do Amuso, o Fábio fez uma bela defesa, mas o Grêmio precisa demais se quer ganhar o jogo.
6: Serna para René, René para Martinelli. Martinelli trabalha da esquerda para a direita com o Guga, ele amortece a bola no meio para Thiago Silva. Thiago Silva para Martinelli. Martinelli recorre e toca a bola para Thiago Silva. Pé direito na bola para Martinelli. Tocou errado, pegou o Grêmio, arrancou. TT combinou com Carlos Vinícius no centro do gramado. Voltou para TT. TT conduziu para o meio, olhou para a ponta direita. Preferiu o toque na esquerda. A bola veio para o Amuso. Amuso protege, recua o jogo para Marlon. Marlon olha, tem TT pelo meio. Bola para ele, TT. Prefere recuar no centro do gramado para Noriega. Noriega bate lá para o outro lado, mata no peito, põe na grama, Pavão levantou, Carlos Vinícius cabeceou para o gol, passa a bola pela linha de fundo, Samba!
9: Baita cruzamento do Pavão para o Carlos Vinícius, é o que ele faz de melhor, colocar a bola na rede, por pouco ela saiu à esquerda do gol do Fábio, mas já tinha impedimento, viu, Daniel? Estava à frente o centroavante do Grêmio, não valeu o lance. O impedimento vai ser cobrado pelo Fábio. 0-0 o placar aqui na arena.
6: Falou Bruno Soares para Sindi Bancários. 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Quer falar de novo? Pode ser, Bruno.
7: Rapidamente, Daniel, só para destacar o seguinte. Já que os volantes não se desprendem, tem uma outra forma de compensar, né? Que é os laterais, né? Se os três volantes eles ficam, então que o Marlon solte um pouco mais, é difícil de cobrar, o Marlon tá voltando depois de um bom tempo, né? Mas o Pavon, que seja pelo lado direito, o Grêmio tem que compensar. O Grêmio, quando tem a bola, tem que colocar mais jogadores na linha ofensiva para conseguir ter essa superioridade em relação à defesa do Fluminense.
6: Alô, Valdir Poza! Tá nos acompanhando, sabe onde? Em Braga, Portugal, rapaz. Que legal, nos ouvindo pelo... canal Esporte Band RS no YouTube. Alô, Paulo César, valeu pela tua participação. Júnia C. Flores com a gente também. O pessoal está marcando presença, está chegando junto, então vamos lá, né? Vamos lá. A bola sobra pelo lado esquerdo, fica na boa. Deixa eu só fazer uma consideração aqui a Gislaine. Narra o jogo, por favor, é muita propaganda e conversa. Não, mas é que a propaganda mantém a rádio viva, firme e forte. E o jogo está sendo bem narradinho, eu estou controlando isso em relação a tempo. Qualidade aí eu deixo para vocês, mas em relação a tempo, a controle... Tá tudo certo, tá? Mas é assim mesmo. Vem pra repor a bola o time do Grêmio. Já vê cruzamento por aí, vem bola na área. São 38 minutos e 40. Ajeitando a bola por ali para cobrar o escanteio. Pavão, quem sabe na bola parada. O Grêmio tá chegando levemente, mas vem chegando. Pavão olha para o interior da área, prepara-se para levantar. 0-0 o jogo autorizado. Pé direito em curva na marca penal. Tirou a defesa do Fluminense. Vem bola lá pela ponta e corta de qualquer maneira. A equipe carioca com Lúcio Acosta, Vidia Sante lá no outro lado, recua para o goleiro que fica fora da área, o Gabriel Grando jogar ali para o toque do lado esquerdo, está posicionado o Marlon, chega a bola no meio com Kahneman, para Grando, Grando na risca da grande área, ele sai da grande área, pé direito na bola, distribui no centro, rebate o time do Fluminense, a bola vai parar para o domínio do Grêmio de toque do lado esquerdo, está posicionado o Marlon, chega a bola no meio com Kahneman, para Grando, Grando na risca da grande área, ele sai da grande área, pé direito na bola, distribui no centro,

0: É isso, Daniel, ele tentou
1: chutar. Olha o papo pra Carlos Vinícius, tira a defesa. O Freitas não vai me enganar não, hein, Sonda?
0: Tentou chutar e a bola parou embaixo do pé da sola do Freitas. E vem o Fluminense.
1: E vem o Fluminense. Ih, a bola é do Canopio pelo lado esquerdo. Olha o perigo, Serna pela direita, é pra ele. Fintou, levou pra meia lua da área. Cortou no primeiro momento. Lúcio Costa tocou pra Hulk, bateu, gol. Gol do Fluminense anulado, gol aos 40 minutos de partida, para sorte do Grêmio. Aí o Pof!
0: Mas chama atenção o espaço que o Hulk tinha na inversão de bola. O Serna dominou, achou o Lúcio Acosta. O Lúcio Acosta, por baixo das pernas do Gustavo Martins, achou o Hulk, que estava sozinho, cara a cara com o Gabriel Grando. O atacante do Fluminense fez o gol, mas a Neuza levantou a bandeira, tá marcado o impedimento. Gabriel Grando vai fazer a cobrança.
2: Tava, né? Tava impedido. Eu, no primeiro momento, eu fiquei na dúvida se o Marlon não tava dando condição, mas não. Tava com uma perna, meio corpo inteiro à frente, o Hulk, ainda bem.
1: É, mas vamos desculpar, tá? O gol não valeu, tava impedido, só que é o seguinte, uma coisa era estar à frente da linha de zaga, que era o caso do Hulk. A outra coisa é estar à frente da linha de zaga, mas no lado da área livre. Aí não, deixaram o cara livre dentro da área.
2: É, o Marlon até fazer um corte parcial, a bola ela ficou espirrada.
1: O lance tá sendo checado ainda, hein, Bruno? Aí, ó.
2: Pois é.
1: Ó, demora, hein?
2: Agora, o Noriega, que foi dar um carrinho ali, né? Ele chegou à frente do jogador do Fluminense e não conseguiu afastar a bola. Me pareceu um erro do Noriega na hora de fazer o corte. Mas ela vai confirmar o impedimento. Ah, tá confirmando agora. Tá impedido mesmo.
1: Confirmou. Vamos lá, Esporte Band RS no YouTube. 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Atenção, torcedor ligado na Bandeirantes. Vamos conferir os números do mundo da bola. 42 minutos de partida, primeiro tempo, Arena do Grêmio. 20ª rodada do Campeonato Brasileiro. O placar está marcando 0 para o Grêmio, 0 para o Fluminense. Vem nessa aí, Leonardo Moll.
3: Uma nova polêmica com o Neymar Júnior. Depois do empate do Santos com a Chapecoense na Vila Belmiro, o camisa 10 teria tido novos atritos com os garotos do Santos no vestiário e sido desrespeitoso com Gabriel Bontempo e João Ananias, zagueiro que fez o gol contra, que ajudou no empate do Santos contra a Chapecoense.
1: 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A bola pela direita é dominada pelo time do Fluminense. Fica para Thiago Silva. Recorre e botou para o Fábio. A bola passou embaixo do pé dele. Quase saiu pela linha de fundo. Fábio na área conserta e gira a bola para o meio. Kahneman rebate de qualquer maneira. Briga pela bola o Hércules. A Edna não deu uma carga no Noriega. Arranca o time do Fluminense para o Canopio. Meteu pelo lado esquerdo. Lúcio Acosta levou, dominou, fintou. Área dentro, bola sobrou para o René. Caiu e a do time do Grêmio. Partindo para o ataque. O Grêmio vai para o ataque pela direita, para do Pavon, Pavon para TT, voltou para Pavon, Pavon levou pela ponta direita, vem para o cruzamento, toca para a rasteira, toca errada, não era o momento, e aí o Hércules corta, Hércules bate a bola pelo lado esquerdo, lá vem da esquerda por dentro, Lúcio Acosta, mole o perigo, se a bola for na direita, não veio a feição para o Serna, para a sorte do Grêmio, Noriega perde a bola, recorre, fica com ela, o René distribui. Buiu no meio para Hulk, entrou na área, voltou para Hulk, caiu nada, disse a Edna, o jogo segue, vem para o ataque o Grêmio aos 44, daqui a pouquinho saberemos quanto tempo mais de jogo no primeiro tempo, meteu a bola para Carlos Diniz, aí é no atalho, velho. Fábio saiu errado, voltou para Carlos Vinícius, no erro do Freitas também, girou fraco para o centro do gol e segura o Fábio. Mas no lance anterior, o Thiago Silva ganhou do Carlos Vinícius no atalho, na experiência também, em Sonda.
0: E aí depois o Fábio e o Freitas acabaram se atrapalhando, o Fábio deu passe enforcado, quase o Carlos Vinícius conseguiu girar.

0: que ele não teve mais força, né, no chute, acabou chutando fraco na mão do Fábio. O jogo é agitado, viu, Daniel? Vem o Fluminense.
1: E vem o Fluminense partindo com bela do centro do gramado. Reparte o time do Grêmio. Bacana distribuindo a bola de qualquer jeito para frente no tiro do Marlon. Mais 4 minutos nós teremos de jogo. Vamos, portanto, aos 49. Bola no meio para Martinelli pela meia direita. Martinelli distribuiu para Lúcio Acosta. Tentou no meio para Hulk. Voltou para o Grêmio. Ficou para Pidia Sante. Recua a bola para Nardoni. Nardoni bate para TT. TT vem da direita por dentro. No centro do gramado, bola para Pidia Sante. Abriu o jogo pelo lado esquerdo para Amuso. Amuso dominou com espaço e na bola do Amuso. Recolheu, levantou na área, direto a bola e segura firme o goleiro Fábio. Alô, Maximino Tombini. Eita, Band na Uirapuru, tá ali Grêmio, tá com a gente, tá ouvindo o Futebol Bandeirantes. Alô, Nelson Carvalho, pessoal que nos ouve, acompanha, galera que tá no FM, galera que tá no YouTube. 0-0 o jogo, reta final de partida, vamos aos 49, o Fluminense responde pelo lado esquerdo, bola caindo para a Serna, levou o bico da grande área, ainda bola do Serna, pé direito da bola, recua, coloca do lado esquerdo para René, René para Hércules. Hércules para Martinelli, botou a bola para Hércules, 46 minutos e 14 de jogo, 0-0. Lá vem o Fluminense, bola do Thiago Silva, meteu na risca da área, quarta, Pincaneman lá de dentro para o time do Grêmio. Fica a bola com Marlon pelo lado esquerdo, levou para a lateral do campo. Ainda a bola do Marlon, perto ali da bandeira de escanteio, ele Canobi chutou, a bola bateu no Canobi, linha de fundo, tá certo ali a Neuza Inês Baque, é tiro de meta para o Grêmio. Grande esperto, já cobrou, botou para Pavão, ele rompe a metade do gramado, ninguém acompanhou, ele preferiu distribuir a bola para TT, são três marcando, devolve o jogo para Pavão no lado do campo. Pavão arredonda a bola para o Nardoni, Nardoni para Noriega no centro do gramado. Noriega fatiou a bola pelo lado esquerdo, bola do Marlon, tentou o drible de corpo, Pidia Sante corta por ali o Martinelli, bola fora do campo e a lateral para o Grêmio cobrar no ataque, 47 minutos e 10, o Fluminense retoma a bola, fica ali com o Canobio, distribuiu o jogo por meio, Hércules, Hulk, Hulk para Lúcio Acosta, vai meter a bola na ponta, Marlon tira, rebate ali o Pidia Sante, atrás do campo de defesa para o domínio de Martinelli, esse no lado do centro do campo, coloca a bola na esquerda para Freitas, pé direito na bola, vem o Fluminense. Freitas abriu o jogo pelo lado esquerdo, sobrou para o lado da grande área, prepara-se por Nacerna, girou, voltou para Freitas, cruzou, rasteiro para a área, René girou para o meio da área, o toque de cabeça ali do Marlon, recuando para o goleiro Gabriel Grando aos 48, Pop!
2: E o Freitas deu uma de atacante, achou o passe no René, que levantou essa bola, colocou na área. Para sorte do Grêmio, o Marlon estava ligado, recuou para o Gabriel Grando, o Grêmio ataca pela direita.
1: Já já tem o Luiz Henrique Benfica para comandar o intervalo. Bandeirantes, o Grêmio vem para o ataque, bola do Pavão, cruzamento agora foi ruim por baixo. Defesa do Fluminense, Martinelli coloca para Freitas na esquerda, devolve para Martinelli dentro da área, ele cutuca a bola na frente para René, recua a bola para Freitas, Freitas para Martinelli pela meia esquerda, gira o corpo e toca a bola dentro da área para o Freitas. Freitas vai bater a bola no lado direito para Guga, campo de defesa, ele bate à frente, pertinho da faixa central do campo para Canobio, recua a bola para Guga, 48 e 44, agora vai para o intervalo em alguns segundos, né? Porque faltam 10 aí para terminar o primeiro tempo com os acréscimos. A Edna vai encerrar antes. É o que aconteceu. Ela ergue o braço aos 48, agora e 57. E termina o primeiro tempo na Arena do Grêmio. 0 para o Grêmio, 0 para o Fluminense. 20ª rodada do Campeonato Brasileiro. Vem de novo aí, Pepão! Muito bem, a gente vai se adaptando, tá, Pepão? Não fica bravo comigo, Pepão. Vem aí para comandar o intervalo Bandeirantes, Luiz Henrique Benfica.
3: Beleza, Daniel Oliveira, contou a primeira etapa, 0 para o Grêmio, 0 para o Fluminense, jogo que está acontecendo na Arena, são 19 horas e 21 minutos e nós estamos na expectativa de jogadores que falem pelas duas equipes. equipes na saída das duas equipes, obviamente, ao final desse primeiro tempo. Acho que vai falar pelo Grêmio Carlos Vinícius.
2: TT fala pelo Grêmio, Benfica.
3: Então vamos ouvi-lo.
4: Neste momento, o Martinelli do Fluminense.
3: Também.
5: Alguns erros ali na frente, e a gente sabia que a postura deles era, às vezes, esperar um pouquinho para encaixar esse contra-ataque. Então acho que a gente tem que melhorar um pouquinho a nossa assertividade no terço, para que a gente possa romper e fazer o nosso gol sem deixar espaço para eles.
3: Obrigado. Tá aí, então. Martinelli, volante do Fluminense, um dos volantes. Já apareceu o TT aí?
4: Ainda não, tá, Benfica? Neste momento, com a repórter fazendo a pergunta ao meio-campista do Grêmio.
6: Aproveitar, o que tem que fazer para encaixar o contra-ataque com mais eficiência, TT?
7: Eu acho que a gente vem fazendo um bom primeiro tempo. Tive a oportunidade de fazer o gol, infelizmente não consegui. O goleiro defendeu, foi bem no lance. Mas eu acho que é isso, a gente tem que continuar trabalhando a bola enquanto tiver a oportunidade de fazer o gol.
6: Valeu, obrigado.
4: TT, então, depois do empate parcial entre Grêmio e Fluminense na Arena.
3: E aí foi uma grande chance que ele teve, num passe sensacional feito pelo Amuso. A rigor, a única chance mais clara do Grêmio nesta primeira etapa. E o Fluminense também não fez grande coisa. Estou lembrando apenas de um arremate do Hulk, sem falar no gol anulado do Fluminense, porque estava de fato em posição irregular o jogador Hulk. 0 a 0, a posição do Grêmio vai ficando como na tabela de classificação, Leonardo Mol?
4: Grêmio neste momento com a 15ª colocação, sobe uma posição na tabela do Campeonato Brasileiro, empurrando o Internacional para o 16º lugar. Grêmio, com este ponto conquistado, não tem mais a pontuação da zona de rebaixamento e empurra seu arquirrival para esta zona incômoda. Inter neste momento com 21 pontos, mesma pontuação do Vasco, Grêmio 15º com 22.
3: É a briga da dupla Grenal, né? Lá na parte baixa da tabela, enquanto outras equipes disputam outro campeonato, a dupla Grenal se condena, ou te passei, tô um ponto na tua frente, aí o outro, mas na próxima rodada eu te ultrapasso. Mas o que realmente incomoda é o fato de que ambos não conseguem se distanciar das últimas posições da tabela. Algum registro na saída do Grêmio, Leonardo Boff?
2: Na saída, Benfica, o Kahneman, ele foi o último jogador a deixar o gramado e ele cumprimentou jogador por jogador, mas principalmente falou um pouquinho mais com o Noriega e com o Nardoni para ajustar essa saída de bola da zaga para o meio campo, e aí o meio campo conseguir encontrar o ataque. Então o Kahneman, fazendo seu papel de liderança no grupo do Grêmio, falou com os jogadores para acertar essa saída de bola.
3: É, mas tem que melhorar bastante essa equipe do Grêmio para satisfazer ao torcedor que está sendo corajoso comparecendo nesse dia nublado aqui em Porto Alegre. O Leonardo Sonda está nesse momento, acho que no cafezinho lá na zona mista.
2: Oi.
3: Oi, tá por aí, Sonda? Algum destaque aqui no Fluminense? Benfica. Então tá.
2: Uma saída rápida, Benfica, dos jogadores do Fluminense, assim como no Grêmio, Thiago Silva, capitão, falando bastante com os jogadores. E sobre o torcedor do Grêmio, Benfica, pouquíssimas vaias, tá? Eu ouvi pelo menos aqui de baixo. Nessa primeira etapa, o torcedor, pelo menos, em grande parte, aplaudindo esse primeiro tempo.
3: Legal, né? Numa comparação, por exemplo, com a última amostragem do Grêmio dentro da arena, havia sido aquela derrota por 3-1 para o Corinthians. Ali sim, ali foi caótica a atuação. O torcedor, ele pelo menos não está vendo uma equipe envolvida hoje pelo adversário. Para fechar, Leonardo Moll, os outros jogos, os já realizados hoje e o que estão em andamento, Moll?
4: Olha, Benfica, dois jogos já encerrados, com redes balançando nos jogos das 4 horas da tarde. Cruzeiro derrotado por 1-0 contra o Botafogo no Mineirão. Bahia e Corinthians empatando em 1-1 na Arena Fonte Nova. Neste momento, os jogos das 6:30 da tarde, 0-0 nas três partidas. Bragantino e Curitiba, Grêmio e Fluminense, Flamengo e São Paulo. Mas o Remo vai enfrentar o Vitória em instantes no Mangueirão. E as equipes já estão escaladas, confirmadas. O Remo indo a campo com o goleiro Rangel, com o lateral direito Marcelinho, ao lado dele o número 4, Santos Nascimento, e o Zé Ivaldo, o lateral esquerdo Mike, ex-jogador do Grêmio. Volante Lionel Pico, o outro volante José Wellison, e o 55 Zé Ricardo fecha o meio de campo. No ataque, Aleph Manga, Iago Pikachu, e já o Remo confirmado. Vitória vai a campo com Lucas Arcanjo, Jamerson, Kaká, Luan Cândido e Ramon, Zé Vitor Baralhas, Kaique, Eric, Diego Tárzia, René. Remo e Vitória, um jogo, claro, que chama atenção, que tem uma certa expectativa por parte do torcedor do Grêmio e também do Internacional.
3: Sim, tem que ser 7-0 pro Remo, né?
4: É, mas a próxima rodada também já tá, é um adversário direto, querendo ou não.
3: É, tá bom.
4: Mas nessa rodada é difícil.
3: É um herói, esse Leonardo Moll, Bruno Soares. Ele conseguiu dar as escalações de Remo e Vitória.
8: Eu acabei de mandar uma mensagem bem carinhosa pra ele por isso.
3: Que loucura!
4: Ninguém quer saber a escalação do Remo, mano. Loucura,
3: vai pro inferno. Eu quase caí da cadeira aqui. Vai lá, você não queria aí fazer o número 1? Vai lá no banheiro antes que o pessoal da segurança feche, você tenha que subir para o segundo andar para usar o banheiro que é privativo da Bandeirantes. Fala, Bruno.
8: Vou te mandar no privado a mensagem que eu mandei pro Mal aí, que eu não posso falar no ar,
3: cara. Cara, eu fiquei, mas o que que ele tá dando escalação aqui de Remo e Vitória, cara? Que viagem do Leonardo Moll. Ô Bruno Soares, lá pela metade da primeira etapa, eu estava comentando aqui com os colegas que estão no estúdio, mas que jogo fraco, não sai nada desse Grêmio e Fluminense. Passaram-se 30 segundos, você falou a mesma coisa aí na arena. Não havia mínima criação por parte dos dois times. E permaneceu mais ou menos assim até o final do primeiro tempo. O Grêmio teve aquela chance, um grande passe do Amuso para o TT, e o Fluminense havia chutado antes uma bola, um arremate do Hulk, que o Grando espalmou, a bola nem chegou a sair pela linha de fundo. Um jogo em que as duas equipes estão carecendo muito de criatividade, né, Bruno?
8: Ah, sem dúvida, Benfica. É, a oportunidade que o Fluminense teve, na verdade, nem pode ser considerada porque estava impedido o Hulk, né? Acabou fazendo gol, inclusive, mas estava adiantado. E o Grêmio teve uma chance, que foi essa que você citou. Ali, sim, o Grêmio foi bem. É, o Amuso esperou o momento certo e a movimentação do TT foi muito interessante. Foi muito bem mesmo o TT. Ele praticamente atravessa o campo, né? Vai às costas dos defensores e aparece livre na cara do gol. Só que ele fez o que dava para fazer, né? O Fábio foi muito inteligente também, acho que foi o único jogador do sistema defensivo do Fluminense que percebeu a movimentação do TT e saiu para fechar o ângulo. O TT deu uma cavada e ali teve mérito puro do goleiro do Fluminense, né? Foi a grande chance do Grêmio no jogo, porque foi a grande jogada do Grêmio na partida. Eu acho, Benfica, muitos gremistas nesse momento certamente estão olhando o jogo e dizendo o seguinte: pô, mas tá faltando jogador de ataque, Grêmio com três volantes. Fica dependente ali só de três jogadores, o TT, que acho que faz um bom jogo, tá? O TT tá jogando bem. Eu não levei muito em consideração a boa atuação dele contra o Bolívar, porque era o Bolívar, um time fraquíssimo. Hoje não, hoje é contra um adversário forte e o TT faz um bom jogo. O Amuso também tá fazendo um bom jogo, às vezes prende um pouquinho demais a bola, mas a gente entende, falta parceria. E o Carlos Vinícius, toda vez que a bola chega para ele, ele dá continuidade, mas não chegou tantas vezes. Só que, para quem tá reclamando que os jogadores do Grêmio de ataque são apenas esses três, eu quero informar o seguinte: é cobertor curto. Se coloca um meia a mais e tira um volante, expõe a defesa. Então, o que que a gente vem falando dos últimos jogos? Que o Grêmio marca mal. Inclusive, os próprios jogadores se reuniram recentemente com o Luiz Castro para pedir um time que se defenda melhor. E hoje o Grêmio está se defendendo bem. Acabamos de dizer aqui que o Fluminense não tem nenhuma oportunidade no jogo. Então o Grêmio está compactado na hora de defender, ele está organizado para defender, os volantes estão dando essa proteção necessária para a defesa, tanto para o miolo quanto para as laterais. Se tu tem isso, tu não tem um ataque tão potente. Se tu tem um ataque um pouquinho mais forte, que também não é garantia de nada, por exemplo, colocando o Gabriel Mack ou o Bright White, que chegou a aquecer, e tirando um dos volantes, tu perde marcação. E esse time do Fluminense tem muita qualidade, se tu der espaço, pode ser péssimo. O Fluminense aproveita espaço se o Grêmio der, porque tem muitos bons jogadores. Então, Benfica, e ir levando em banho-maria, dentro do contexto, dentro da realidade do Grêmio, eu não achei um primeiro tempo ruim, não, tá? Não é um grande primeiro tempo. Nossa, o Grêmio jogou bem, mas não vamos esperar espetáculo desses jogadores que o Grêmio tem. Dentro da nossa realidade, foi um primeiro tempo ok do Grêmio, foi um primeiro tempo bom até certo ponto, que o Grêmio se defendeu bem. Claro, o Grêmio precisa da vitória, mas tudo tem o seu tempo. O desespero é o pior, é o que de pior pode acontecer. Tu querer resolver o jogo nos primeiros 10 minutos, nos primeiros 20 minutos, vamos pra cima, daqui a pouco tu toma um gol, tu se desespera pra empatar, toma um segundo e a vaca vai pro brejo. Então, o jogo ele tem 90 minutos e tu pode ganhar ele a qualquer momento. Eu acho que o Grêmio está sendo inteligente para jogar. Isso, inclusive, está me surpreendendo positivamente. Tá? Tenho que dar aqui esse braço a torcer, digamos, para o Luiz Castro. Acho que esse jogo ele está fazendo o time do Grêmio pensar bem, o time do Grêmio ter calma, cautela, tá marcando, como eu falei antes. Aos poucos, no segundo tempo, vai soltando o time, né? Daqui a pouco ali aos 20, 25, dá uma soltada, tira um volante, coloca o Mac, daqui a pouco troca um ponto, é namorado, um pouquinho mais agressivo. Aos poucos, o Grêmio tem que ter calma, porque, querendo ou não, é um jogo de xadrez. É um adversário que é mais forte que o Grêmio. Não adianta querer ganhar de qualquer jeito, porque esse pensamento, eu acho que aproximaria mais o Grêmio da derrota do que da vitória, Benfica.
9: Nesse aspecto está correto aí, porque, por exemplo, a colocação de três volantes faz com que o Fluminense não tenha a mínima criatividade. O Lúcio Acosta, né, que é um jogador muito habilidoso, ele poucas vezes participou, ele não conseguiu fazer a criação para as jogadas, sobretudo do Hulk. O Savarino também seguramente está fazendo muita falta para o Fluminense, mas o Grêmio está conseguindo neutralizar. O problema é isso que você fala, né? Em algum momento o Grêmio vai ter que se expor mais, né? Porque é aquela coisa que a gente falava, inclusive, com o Daniel Oliveira ao longo do jogo aberto. O Grêmio vai ter que derrubar um grande nesse campeonato, né, Bruno? Porque se ele ficar esperando apenas pelos confrontos contra times mais fracos, ele não vai fazer a pontuação necessária para se afastar dessa zona perigosa. Você acha que aí o tempo é o quê? Lá pelos 20 minutos, ser um pouco mais audacioso o técnico Luiz Castro, tirando um volante, colocando um armador?
8: Eu faria isso, eu não sei se é o que ele vai fazer, porque em determinado momento, no primeiro tempo, o Bright White estava aquecendo, eu não sei se algum jogador naquele instante havia sentido algo ou se era uma possibilidade mesmo de troca técnica. Mas eu acho que ele tem que ter calma, ele tem que ter paciência. E vamos lá, abre o time agora para a volta do segundo tempo, tá?
9: Aí toma um gol. Aí é pânico.
8: Tu tem algum tipo de convicção que tá, não, tomou o gol, mas agora tá com o Mac ali, daí tem o TT, o Amuso, vai empatar o natural? Não tem. Ninguém tem essa convicção. Tu vai botar um jogador a mais para atacar, mas não são jogadores confiáveis. O Mac ainda é um jogador que está sendo lapidado. Ele tem muita qualidade, tem, mas ele tem 18 anos, né? Fez agora em abril, como você mesmo lembrou antes da jornada. Ele ainda não é um jogador pronto. O Amuso é o jogador mais perigoso do Grêmio, é o jogador que mais tenta. Mas não é um espetacular jogador, ele tem as suas limitações. O TT agora que está mostrando um bom futebol. Então, assim, o Carlos Vinícius é o único que a gente sabe que se a bola chegar, vai colocar na casinha. Mas a gente tem que ter calma, eu acho que é um passinho de cada vez. A gente está falando de um time bem limitado, né? Que eu acho que o primeiro passo de um time limitado sempre é primeiro se defende. Primeiro para de tomar gol, depois pensa em fazer. Que se tu não tomar gol, tu só precisa de um para ganhar. Né? E quem não tem tanta facilidade para fazer gol, só vai conseguir daqui a pouco fazer um, então não toma nenhum, sabe? Eu acho que é mais ou menos por aí. Tô vendo um Grêmio assim bem diferente, nem parece o Grêmio do Luiz Castro, tá? Nem parece o Grêmio do Luiz Castro. Esse primeiro tempo foi um Grêmio de Mano Menezes, eu diria assim, muito mais, né? Um time bem cauteloso, bem estudando o adversário, o que me agrada. Agora, é evidente que o treinador vai ter que ler bem o segundo tempo para entender o melhor momento de aos poucos soltar esse time. Porque mesmo que tenha a necessidade de ser cauteloso, tem uma necessidade maior ainda, que é de vencer. Em algum momento vai ter que forçar essa vitória para somar esses três pontos.
9: Separa alguns comentários para a gente aí, João Scherer, para que a gente saiba se o torcedor do Grêmio está pensando do mesmo modo que o comentarista Bruno Soares. Uma coisa que eu tenho visto como positiva no Grêmio é a circulação de bola. Parece que ela melhorou na frente da área. A presença do Vilhaçante, a saída realmente é mais qualificada, né? Há um acionamento melhor, tanto do lado esquerdo quanto do lado direito. E no lado direito, Bruno, chama atenção também essa questão tática aí, né? O TT, ele não é ponta. O TT é quase que um armador. O TT, ele cada vez mais é um jogador que fecha pelo meio. Naquela jogada em que ele perdeu um gol, ele estava lá pelo lado esquerdo, dentro da área do Fluminense. E esse movimento que o TT faz para o meio permite que o Pavon sim é que é o cara que tem chegado à linha de fundo nessa primeira etapa, Bruno.
8: Perfeito, Benfica. Eu cheguei a citar durante o primeiro tempo que como o Vilhaçante está preso ali para marcar mesmo esse corredor direito de defesa do Grêmio, para ajudar o Pavon, até mesmo porque o Pavon se solta e alguém precisa aparecer por ali no sentido de proteger, né, de marcar. O Vilhaçante, ele tem característica de se soltar, mas ele está com uma função tática e ele está cumprindo. O Nardoni não é um cara de intensidade, né? Ele não é aquele cara que vai aparecer como uma surpresa. ele é um cara ali que está mais posicionado e acho que está fazendo também o papel dele defensivo pelo lado esquerdo de defesa do Grêmio. O que, que precisa, então? Que os laterais apareçam mais na frente, para que o Grêmio tenha mais jogadores no sistema ofensivo. Só que existem dois pontos em relação aos laterais. Sobre o Pavon, não faz um bom jogo. Não é uma partida terrível do Pavon como foi diante do Mirassol e principalmente contra o Bolívar, que ele foi muito mal, foi o pior do Grêmio em campo. Não, não é nesse nível, mas não é um bom jogo do Pavon. E aí teve dois momentos que o Grêmio foi pro ataque e o Pavon errou. Teve um momento que ele errou o passe, no outro ele tentou um cruzamento rasteiro e errou. E aí ofereceu o contra-ataque pro Fluminense com o Grêmio tendo o campo aberto. Isso é perigoso. Então, ok, vamos soltar o lateral. Tá, mas o lateral não pode errar. E foi isso que aconteceu com o Pavon. Daqui a pouco o Diego Caíto estreia ao longo do segundo tempo, não sei se volta. Pode ser que ofereça algo diferente e melhor. Em relação ao Marlon pelo lado esquerdo, um jogador que ficou muito tempo parado, né, Benfica? Então nem vou cobrar, né? Pô, o Marlon tá voltando agora, ele tá recuperando confiança. Mas é uma maneira, assim, de somar mais jogadores na frente, já que os volantes não vão, daqui a pouco os laterais aparecendo melhor. Mas como eu disse antes, jogo de xadrez, tem que ter muita cautela para ganhar essa partida.
9: Perfeito, e os dois times já voltaram, mexeu o Grêmio ou o Boff?
2: Isso aí, os dois times já no gramado, o Grêmio igual ao que começou a primeira etapa.
9: Perfeito, Fluminense também, consigo ver aqui pela televisão. Bola volta para você, Daniel Oliveira.
1: Tamo junto, meu amigo, meu irmão Luiz Henrique Benfica, que volta para comandar o prorrogação. Bora no centro do gramado, saída agora do time do Fluminense. Vai começar, portanto, o segundo tempo aqui na Arena do Grêmio. Lúcio Acosta no centro do gramado para o primeiro toque da bola e a bola vai rolar aqui na arena pela 20ª rodada do Campeonato Brasileiro. Nem Grêmio nem Fluminense mudaram os mesmos times do primeiro tempo, a não ser o Fluminense, que por necessidade, por uma questão de lesão, tirou o Zubeldía, o Arana, para colocar o René. Apita Edna, bola rolando, saída do Fluminense. E sai errado no passe no frente. O Grêmio retoma a bola pelo lado esquerdo. Fica na boa para o Amuso. O Amuso recorre. Chega a bola pelo lado esquerdo com o lateral Marlon. Marlon recua a bola pela direita com Gustavo Martins. Gustavo Martins separa Pavon. Pavon dominou, trabalhou a bola pelo lado direito. Recorre TT, recebe do Pavon. Protegeu, voltou. Jogo no campo de defesa para Gustavo Martins, que trabalha no meio com Noriega. Noriega de pé esquerdo, trabalha a bola pela direita com Gustavo Martins, ele recua para o goleiro Gabriel Grando, Grando para Gustavo, voltou para Grando, de novo no bico da pequena área, pé direito na bola, despeja no alto para o campo de ataque, responde o Fluminense, cai bola pelo lado esquerdo com Serna, dominou, encarou Gustavo Martins, levou por lado do campo, bateu para Martinelli, retoma bem o Grêmio, boa bola do TT, bem TT, distribuiu no meio para Noriega, para toda hora me confundir, é Noriega, eu tava certo. Pô, Noriega e Nardoni vão me matar. Bola pro meio, sobrou, toque de mão, Nardoni levou pelo lado esquerdo, bateu pro gol, espalmo, Fábio, mas não valia. Já estava marcado o toque de mão, aí é isso, ô Boff!
2: É isso aí, Daniel, no cruzamento do Marlon do lado esquerdo, o Nardoni dominou com a direita, na hora de passar para a esquerda, a bola acabou batendo no braço, a falta está marcada e já cobrada pelo Thiago Silva.
1: Um minuto e meio de partida. 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Bola sobra pela direita, recorre para a linha lateral do gramado, tenta descer o time do Fluminense. A bola saiu, porém foi marcada uma falta por ali. É isso, Nelson, da falta do Marlon, lateral esquerdo.
10: É isso, Daniel. Isso. O Marlon fez, inclusive, o sinal de positivo para a árbitra por conta da pegada que ele deu no Canóbio. Agora o Marlon colocou a mão ali na perna, fez uma careta. Não me parece estar 100%, viu, o Marlon atuando hoje, sentindo alguma coisa ali por conta desse retorno contra o Fluminense. Falta pelo lado direito, Hulk vai fazer o levantamento.
1: Quem acabou marcando a falta foi a Brígida Cirilo Ferreira, assistente número 2. Lá pelo outro lado é falta para Hulk fazer a cobrança pela ponta direita. Vem bola para o interior da área, 0-0. 2 minutos e 40. Hulk botou para a área. Segura, Grando! Para a sorte do Grêmio, não apareceu ninguém para dar o desafio. Ali, senão seria mortal, Leonardo Sanda!
10: Até apareceram, viu, Daniel? Os zagueiros Thiago Silva e Freitas, mas a bola passou muito alta e foi nas mãos do Grando para a sorte do Grêmio, porque estavam livres os zagueiros para tentar fazer o primeiro gol da equipe carioca.
1: E vem para o meio a bola de Hércules. Hércules trabalha lá pelo lado direito com Guga. Guga recua para Thiago Silva no centro do gramado. Trabalhou na meia esquerda com René. Este recua para Freitas no campo de defesa. Com um toque na bola, ele já devolve no ataque para Thiago Silva. Thiago Silva para René, da meia para o lado do campo. Ele está Serna, dominou na frente do TT, ameaçou ir por dentro, por fora, girou para o lado, para o outro, atirou, bateu a bola em cima do Nardoni, ela saiu pela linha lateral, bem arremesso para cobrar a equipe do Fluminense pela esquerda. 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O lateral é cobrado. Vem ali o Fluminense para do Hércules, para do Tio Acosta. Enfiou na direita para o Canopio, no pico da área. As costas dele passou, Guga. A bola sobrou para o Acosta na área. O desvio de cabeça do Hércules. Passa a bola pela linha de fundo, ele torneou na risca da pequena área. É tiro de meta para cobrar o Grêmio. São 4 minutos e 20 do segundo tempo, 0-0 aqui na arena, Leonardo Sanda.
10: E com muita qualidade, Costa deu uma cavada nas costas da defesa do Grêmio. O Hércules chegou de cabeça, mas o Gustavo Martins chegou em cima dele, deu o tranco e impediu livre. E o Grêmio consegue se segurar por enquanto 0-0.
1: Ah, eu não tô gostando. Não
11: conseguiu errar o lateral agora,
1: né? Eu não tô gostando. O Fluminense tá chegando de novo, hein, Bruno?
8: É, o Fluminense voltou atacando muito mais. O Grêmio quase não atacou nesse segundo tempo. Mas vou te dizer, o Pavon, antes o Grêmio foi saindo contra-ataque, errou o passe. Agora foi cobrar o lateral, errou. Faz um jogo ruim, o Pavon. Ele tem que ter um pouco mais de calma pra jogar.
1: Bola já movimentada em cobrança de lateral, para fica pela esquerda. Freitas deu o drible no Carlos Inícios, trabalhou a bola do outro lado para Thiago Silva. E só deu o tapa para o meio para afastar a bola da presença do... jogou para Guga, abriu na ponta direita, bola sobra para a lateral do gramado, Canopio para Guga no bico da grande área, vem para o levantamento, jogou no bico da área pela esquerda, bola do Serna, o tapa para o meio, apareceu para dominar, Martinelli recua, toca para o lado do campo, está Hércules, Hércules trabalha na frente, recebe a bola de novo do Canopio. Hércules, ele prefere o toque para Martinelli, Canopio na ponta direita, bola forte para Guga, linha de fundo e tiro de meta. 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Canta a torcida do Grêmio. 6 minutos de partida no segundo tempo. Placar de 0 para o Grêmio, 0 para o Fluminense. Jogo parado, repõe a bola o goleiro Fábio. Pé direito na bola, o goleiro Grando, aliás, pé direito na bola, jogou para o lado errado. Pegou o time do Fluminense, bola do Canopio, armou com Lúcio Acosta, tocou para Canopio, corta, mas não é lateral, já cobrado pelo Fluminense. Lúcio Acosta na entrada na área, a bola volta para ele, distribui no meio para René, recolhe, trabalhou com Martinelli, jogou a bola para o meio para Hulk, tenta levar, corta o time do Grêmio, partindo no contra-golpe, agora a bola do TT no centro do gramado, vem pelo lado esquerdo, olhou a Muso na ponta, bola para Muso, girou na frente do Guga ao lado da grande área, pedalou, vem pro fundo, cruzou, bateu no Guga, para na área, segura firme o goleiro Fábio. E aí, o Poff?
10: Na jogada do Amuso, pelo lado esquerdo, ele levou vantagem no Guga, fez o cruzamento com a perna esquerda, bateu em cima do defensor do Fluminense, o Fábio encaixou e já saiu jogando com
1: o
10: Freitas.
1: 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Domina a bola o time do Fluminense, partindo com ela lentamente no campo de defesa. Bola para Thiago Silva. Ele de pé direito alto, vai bater, bateu na esquerda, fica para Freitas, Freitas recorre, olha, tem Martinelli, solta pelo meio de campo, aperto pela direita, bola do Cuca, combinou com Canopio na meia, voltou a bola para Cuca, dominou para Natal do Gramado, preferiu o botão aqui atrás, apareceu Hércules, o tapa no meio para Martinelli. E avançou pela meia direita, volta bola para Hércules. Hércules deu tapa na área, para vai pela linha de fundo e atira. O que, que o Canopio está reclamando de toque por ali? Daqui não me pareceu, hein, o Sonda?
10: Ele está pedindo o pênalti. O toque que ele pede não teria dado um totozinho no pé direito do Canopio, é o que reclama o uruguaio. Eu confesso, Daniel, que não tive a visão, porque estava olhando para cima e não para. Mas o Canobio muito convicto pedindo o pênalti, os jogadores do Fluminense reclamam.
1: Olha, eu até achei estranho, porque não me pareceu sequer o toque, né? A não ser que a imagem mostre o contrário. Não, mas não aparece. Cara, em nenhum, olha, momento o toque aparece, hein?
8: Mesmo que eventualmente tenha o toque, não foi pênalti.
1: Pois é,
8: porque foi um lance. Porque estão os dois jogadores correndo, daqui a pouco eles se tocam mesmo.
1: Sabe que a impressão, claro, não vendo pelo replay, a impressão no primeiro momento é que ele patinou dentro da área.
8: Não, se marca um pênalti desse, é o fim do futebol daí. Daí vira vôlei, daí não pode mais ter contato físico.
1: Pois é.
8: É o fim da várzea.
10: A Edna mandou jogar e os jogadores do Fluminense queriam bater o escanteio. Não, pô, a bola saiu, tiro de meta e agora cobra o Grêmio.
1: Pois é, não houve nenhum toque do Marlon, se não tocou no Canop, não tocou na bola. O Grêmio agora tentou sair para o jogo, para na meia, para Noriaga, ele vai para o chão, a Edna para e marca a falta. 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Atenção, torcedor ligado no futebol da Bandeirantes, no Brasileirão nós vamos conferir os números no mundo da bola. Vamos chegando a 10 minutos de partida, 10 do segundo tempo, arena do Grêmio, o placar está marcando Grêmio 0-0 para o Fluminense. Lá vem o Grêmio, bola do Nardoni, recua para Marlon, inverte o jogo, placar de 0-0, 9:55. Vem nessa, Leonardo Moll.
4: O Internacional, Daniel, negocia a contratação de Iago Borducci, ex-lateral esquerdo do clube, atualmente no Bahia. Direção busca um empréstimo deste jogador. São apenas 11
1: jogos.
4: Olha
1: o Grêmio, Vidiasanti na ponta direita, Pavão entrou na área, bateu pro gol, ela passa na frente do Fábio. Tá marcado o impedimento. Quase o Fábio da o tapa para dentro e, portanto, anulado o ataque do Grêmio. Vem mal.
4: O Internacional, Daniel, negociando com o lateral esquerdo, Iago Borducci, ex-jogador do clube. Direção busca um empréstimo, entendendo a perda de espaço do jogador no Bahia, uma oportunidade de mercado.
1: 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Domina a bola o Grêmio. Partindo para o ataque, bola para TT na direita, distribuiu para Carlos e girou errado. Se abre na esquerda para o Mamuzzi, era boa jogada, Boff!
2: Ele não olhou, tá, Daniel? Ele dominou de costas na hora de fazer o passe e foi meio no instinto. Tentou achar esse passe no TT. A bola saiu para o defensor do Fluminense. Que...
1: Daniel, e aí, Bruno, 11 minutos de jogo, cara.
8: Mais uma boa jogada do TT, a gente viu, tá? O TT faz um bom jogo, ele fez um bom primeiro tempo. Segundo tempo dele talvez seja ainda melhor, um jogador aceso, um jogador participativo, que dá bom andamento para as jogadas, preocupa o lado esquerdo de defesa do Fluminense. É um bom jogo do TT. O Amuso, da mesma forma, tenta pelo outro lado. É um Grêmio que está tentando, né, encontrar espaços nessa defesa do Fluminense, sem tantos jogadores ofensivos, mas se soltando cada vez mais,
1: do que é importante. Bola do Amuso, olha o Amuso para TT, dominou, baixou a bola na grama, pela meia direita, invertemos o jogo. Bonito passe para Mus, chapelou o marcador, lindo lance, distribuiu bola para o meio, valeu demais ali o Nardoni. No carrinho ele ganha, toca para Marlon para TT, pela bem à direita, pé canhoto na bola, abriu para Pavão na direita, Pavão recua, bola para TT na meia direita, TT põe atrás na linha que demarca a metade do campo e a bola sobra para Gustavo Martins. Ele tem Kahneman no centro do gramado, Gustavo toca, bola de pé direito, aparece para dominar o Vidiasanti, recua, bola na boa para Gustavo Martins. 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Lá vem o Serna para o Fluminense. Dominou pela esquerda, Hércules no pico da grande área. Rolou para Martinelli, bola na área para uma costa antes dele. Chega na baraca, Gustavo. Salvo o Grêmio de tomar o gol, Gustavo Martins, o Sonda!
10: Era o passe do Martinelli para o Lúcio Acosta e o jogador do Fluminense ficou esperando ela no pé. Gustavo Martins antecipou, impede o gol e lança para o Amuso, que não puxa o contra-ataque e irrita o torcedor, Daniel.
1: O Mar não está sentindo muito essa volta, hein? Erra lances que ele não costuma errar. Ele agora chegou a se desesperar, botou as mãos na cabeça, ele tentou inverter uma bola. Ele tem uma fatiada muito interessante, ele consegue achar o outro lado do campo. E ele toca sempre a bola na medida, agora não conseguiu. E o Fluminense vem pro ataque, bola para Canópio, vem pro fundo do campo. Linda proteção de bola do Canópio, tem Guga atrás. Preferiu uma bola para Martinelli, pela meia direita, redonda no meio para Hércules, devolve para Martinelli, recua para Thiago Silva. É o Fluminense no campo do Grêmio. Vamos chegando a 14 minutos de partida. Thiago Silva para Martinelli no bico da grande área. Toca para o lado desta Guga. Guga para Martinelli. Martinelli de pé direito. Recua a bola para Thiago Silva. O Grêmio está todo retraído. São 14 minutos de partida no segundo tempo. Placar de 0 a 0. Vem o Fluminense. Bola do Freitas. Levou para o meio. Bota no chão, Lúcio Acosta recua para Reneta, ou tapa no meio com Martinelli, com essa marcação distante, aí o Grêmio vai ficar só olhando o Fluminense trabalhar a bola. Ela vem na direita, dominando a bola por não, o Canóbio. Canóbio para Cuca, Cuca tirou, cruzou no segundo pau, vem no lance, pavão na área de cabeça para o fundo, troca. Escanteio, Fluminense fala!
10: Pediu troca o Marlon, viu, Daniel? Caiu agora no gramado, pediu troca para o Kahneman. Já fez o sinal o capitão tricolor. Me parece ainda sentindo a perna, viu, Daniel? Eu tô com essa impressão desde o início do jogo. O Marlon não está 100% confortável. Agora pediu a troca na sequência. Um novo lateral esquerdo no Grêmio. Escanteio, Fluminense cobra o Serna, isso?
1: Não, Hulk.
10: Hulk.
1: Vem para a bola o Hulk. Prepara-se para levantar o Hulk. O árbitro volta de Sara Hulk para a bola de pé. Esquerdo em curva, botou a bola lá dentro, cortou a zaga do Grêmio, a batida pro... Olha, o pessoal tá pedindo toque de mão, hein? Tá desesperado pedindo toque de mão, e aí a bola, o que que a Edna deu, hein? O Grando simplesmente jogou a bola pra frente, hein? Ih, rapaz, e agora? Tá todo mundo pressionando a Edna, jogadores do Fluminense desesperados pedindo toque aí, ô Sanda!
10: Os jogadores do Fluminense, ô Daniel, correram como se fosse aquele balão surpresa da festa infantil. Ficavam pulando em volta da Edna, desesperados, pedindo a penalidade.
8: Foi pênalti.
10: Vai lá, Bruno.
8: Infelizmente, Sonda. Desculpa, mas é que a imagem apareceu exatamente.
1: Acho que foi o Marlon, né?
10: Pela
1: foi
10: velocidade do lance, eu não tive a conclusão, mas vocês aí com a imagem...
8: Não. Apareceu aqui realmente. O Kahneman tá com o braço aberto, mas e ela bate no braço dele.
1: Né? Eu acho que ela não vai dar o pênalti, hein? O jogo tá parado, hein? Até agora o jogo tá parado. A Edna tá mostrando o apito. Tá mostrando pros jogadores o apito. Ela perde a bola, vamos ver. O Vidiasante vai recolocar a bola para o Grando, lá para a cobrança, que seria de um tiro de meta, porque o lance seguiu. Por enquanto é isso.
10: Tá ouvindo ainda.
11: Por que ela não vai lá olhar de uma vez, cara? É tudo uma enrolaçada, daqui a pouco ela faz o sinal que vai ver.
1: Que porra. É que o pessoal tá vendo o lance lá para, de repente, dar posição para ela antes,
11: pode,
1: né?
11: Pode ser, né? Cara, infelizmente me pareceu o pênalti do Kahneman. Eu vi uma vez a imagem aqui também.
1: Ih, olha o... Ah, rapaz, eu achei que ela ia correr.
11: Tá indo no VAR.
10: O VAR mudou de lado.
1: O VAR trocou de lado, é verdade. Ela tá indo lá pro VAR. Olha o Grando, ó. O Grando, cara, a reação do... Sinceramente, tá? A reação do Grando pra mim entregou tudo, tá? Vou te explicar por quê. Porque o Grando cobrou aquela... Fez a reposição da bola. Logo que deu aquela confusão ali, tipo
11: pra
1: assim,
11: jogar
1: ó.
11: Logo,
1: jogo lá. Que segue, vamos fazer conta que ela não viu. Agora tô de lado do VAR, obrigado pela lembrança, viu, Sonda?
11: Importante
10: foi
11: isso.
10: Foi até... Né? Não foi nenhuma lembrança, viu, Daniel? Eu só vi a Edna correndo pro lado contrário, eu falei, ué, agora que eu vi a cabine do VAR ali do outro lado, para tirar a pressão dos bancos, né?
8: É, porque fica muita confusão ali perto dos bancos, né? A gente já teve em vários estádios jogadores expulsos do banco, às vezes, por ficar pressionando o árbitro.
1: E quem tá apitando não consegue olhar, porque tem fica no meio dos bancos ali, né?
8: Foi uma mudança acertada.
1: Vamos ela ver. Volta, pênalti marcado.
8: É, e foi.
1: Ela volta e marca, confirma o pênalti, é isso?
10: É isso, Daniel. Tá marcando o pênalti a Edna. O escanteio cobrado pelo Hulk. Na sequência tem um chute do jogador do Fluminense. O Kahneman, com o braço aberto, acaba impedindo a passagem da bola. Reclamação dos jogadores muito grande do Fluminense. Agora o pênalti marcado depois da análise do VAR.
8: Não deu para entender por que que o Kahneman abriu o braço.
1: Mas geralmente ele pula com o braço aberto.
8: É, né? mas ali ele nem pulou. A bola passa por ele, o jogador mais próximo dele é o Marlon, se eu não me engano.
1: Marlon estava do lado dele,
8: isso aí. Era um jogador do Grêmio, né? Não tinha disputa, eu não entendi o que o Kahneman fez. Eu não sei se ele não viu que a bola desceu em cima dele, mas o Kahneman abriu o braço totalmente. O braço tá esticado, a bola bate no braço dele, não tem disputa. Não, assim, não tem, infelizmente não tem o que discutir, eu tenho que falar a verdade aqui. Foi pênalti. Na hora que eu vi o lance, falei pênalti. Não tem... É torcer que o Gabriel Grando pegou dois pênaltis.
1: Com o Cruzeiro, né?
8: É, pegou dois pênaltis contra o Cruzeiro. Teve uma vez aqui, Copa do Brasil de 2023, que ele salvou o Grêmio contra o Bahia, quartas de final, ele colocou o Grêmio na fase seguinte. É torcer que o Gabriel Grando pegue mais um, porque o Grêmio precisa muito.
1: Tá tomando distância agora o Hulk para bater o pênalti. Grando tá batendo com a trava da chuteira no poste do canto esquerdo. O Hulk agora olha para a grama postado na risca da grande área de frente para a bola. Lentamente está indo para a linha do gol o goleiro Gabriel Grando. Começa a se benzer aqui o Bruno Soares, 19 minutos e meio. Vem para a bola o Hulk, é pênalti para o time do Fluminense. Para bater de pé esquerdo, o Hulk iniciou a corrida, pé canhoto, bateu, gol! Gol do Fluminense, 19 minutos e 40, Hulk de pênalti, firme pé esquerdo, bola no meio do gol, o placar aberto na arena do Grêmio, 1 para o Fluminense, Hulk, 0 para o Grêmio, uma história do gol aqui na arena, na Bandeirantes, conta Leonardo Sanda.
10: Pois é, Daniel, o Fluminense vinha crescendo no segundo tempo, dominava as ações e aí vem o pênalti, marcado pela Edna, depois do auxílio do árbitro de vídeo, mão na bola de Walter Kahneman, Hulk vai para a bola, agora no Fluminense, não mais no Atlético Mineiro. Ele pouco participou da partida, mas ele tem o cheiro do gol, bateu forte com a perna esquerda, deslocou o goleiro Gabriel Grando, que caiu para o lado direito. Abre o placar o Fluminense aqui na arena e complica a vida do Grêmio. 1-0 Fluminense, Bruno.
8: Em outros jogos, quando o Grêmio levava o gol, a gente dizia que o Grêmio estava pedindo para levar o gol, que o Grêmio estava desorganizado, que o Grêmio estava jogando mal. Não era o caso. O Grêmio estava organizado, o Grêmio estava indo aos poucos, crescendo, melhorando no jogo, estava até melhor que o Fluminense. Mas aí, numa jogada boba, pênalti bem marcado, errou o Kahneman e o Fluminense dessa forma.
1: Olha o Grêmio, bola sobrou na área, Noriega de frente, Ardoni de frente para o gol, bateu, salvo o goleiro Fábio! Quase o gol do Grêmio completa, Bruno.
8: Em resumo, deu bobeira o Grêmio no pênalti bem marcado, cobrou bem o Hulk. 1-0 Fluminense, Mol.
4: Primeiro gol do Hulk com a camisa do Fluminense em jogos oficiais, 26º gol sofrido pelo Grêmio no Campeonato Brasileiro. Com este resultado, o tricolor volta para a 16ª colocação com 21 pontos.
1: Aí o Grêmio acerta passe, corre, se movimenta, um aparece, o outro foge da marcação, mas só acontece quando toma gol. É incrível, a bola ao lado do círculo central do gramado fica para o time do Fluminense, que agora vai matar o jogo, desacelera quando o Grêmio acelerou, bola veio para Hércules, Hércules para Martinelli, o Fluminense ganha por 1-0, vai mudar o Grêmio já, hein? É namorado e Bright, é isso?
12: Olha, Daniel, eu me parece até Diego Caíto, mas não sei se...
1: Aliás, não, é namorado, acho que nem tá no banco, né? Ou tá?
12: Tá, o namorado tá. O Martin Bright White foi chamado sim pelo Luiz Castro. Tá conversando, a gente aguarda aí pra ver quem o português.
1: Olha o Fluminense, bola do Hulk, ficou na boa para Canobi. O Canobi distribuiu ali para Melo, ataque grande área, já tá no lado, o ataque não valeu. já não valeu, é bola para o time do Grêmio. 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Atenção, torcedor ligado na Bandeirantes, porque no Brasileirão nós vamos conferir os números no mundo da bola. 23 minutos de partida, segundo tempo de jogo, placar na Arena, marca 0 para o Grêmio, 1 para o Fluminense, 23 da etapa final. Leonardo Mol.
4: Tem gols em uma partida no Campeonato Brasileiro. No Maracanã, o Flamengo abriu o placar com Léo Pereira e o São Paulo empatou com Caleri, 1-1 neste momento, 28 minutos da segunda etapa.
1: 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Vamos às mudanças no Grêmio com toda a calma do mundo.
12: Vamos lá, Daniel, porque tem estreia pelo lado direito do Grêmio. Sai Pavon e Noriega para a entrada do camisa 27, Diego Caíto, e também do atacante com a 22, Martin Braithwaite.
1: E aí, o Bruno Soares.
8: Acontece o seguinte, o Vilhaçante vira Noriega, o Braithwaite é um dos meias por dentro e o Nardoni segue sendo outro meia por dentro. Na lateral, a troca simples, entrou o Diego Caíto no lugar do Pavon.
1: Muito Daniel, bem. Diga.
10: Pintou cartão amarelo também para o Thiago Silva no lance anterior.
1: Perfeito. Perfeito.
8: Ô Daniel, oi. Claro que eu expliquei taticamente a troca, né? O que que isso representa? O Diego Caíto é um jogador que eu não conheço ainda, né? Então eu não consigo te desenhar exatamente o que ele vai fazer diferente do Pavon. Agora, eu posso te dizer que o Pavon não estava bem no jogo. O Pavon estava errando, inclusive, alguns lances básicos. Tomara que o Caíto entre, pelo menos é juventude no jogo, né? Um atleta de 22 anos vai entrar com muita força pelo lado. Essa é uma característica que a gente sabe que ele tem. E em relação ao Braithwaite, né, é um jogador mais ofensivo, vai tornar o Grêmio, portanto, também mais ofensivo. Ele se junta ali ao Carlos Vinícius de alguma forma, é o jogador que vai pisar na área, ele já está ali colocado bem pertinho do Carlos Vinícius, para que o Grêmio tenha mais jogadores com possibilidade de colocar a bola na rede, porque agora a gente precisa não só empatar, mas virar.
1: 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O Fluminense tenta arrancar, a bola sobra ali para o Diego Caíto, na participação inicial, ficou para a placar dos inícios, pela mega esquerda, girou, bateu para o gol, explodiu na defesa do Fluminense, linha de fundo, escanteio, Leonardo Pop.
12: Na jogada pelo meio de campo, o Nardoni achou o passe no Carlos Vinícius, ele virou e bateu na zaga do Fluminense, direto para a linha de fundo, o Marlon na cobrança.
1: Vem para a bola, prepara-se para levantar o Marlon, ele ia sair, não saiu, vem para cobrar o escanteio no primeiro pau, viu o corte, Guga tirou no primeiro pau, a bola sobrou para o Amuso pelo lado esquerdo, recoloca a bola para Marlon atrasa o jogo ao lado do círculo central para Kahneman, arredonda a bola, Vilhaçante toca pelo lado direito, tenta descer com ela por ali o Diego Caíto, pé direito na bola, prefere voltar o jogo no círculo central do gramado para Vilhaçante. Vilhaçante empurra a bola para Gustavo Martins, esse na frente para TT, chega junto por ali a marcação, René no corte, bola fora do campo e a lateral para cobrar o time do Grêmio. Lateral cobrado e errado, Fluminense pega a bola, Lúcio Acosta não domina, Vilhaçante entregou para Lúcio Acosta, ele agradeceu, trabalhou com Hulk, Hércules levou, bateu uma bola no Vilhaçante, mesmo assim é do time do Fluminense, tentou o passe à frente, Martinelli, Hércules quando jogou, errou e a bola ficou na pomba para o time do Grêmio com Vilhaçante. 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CMPC, viva o natural, tá alucinado aqui o Bruno Soares, dá soco na mesa. 27 minutos de partida, 0 Grêmio, 1 Fluminense. Lá vem o Grêmio, bola pelo lado esquerdo, é de Kahneman para Marlon, ele vem por dentro, lateral esquerdo do Grêmio, distribui no meio para o Amuso para Vilhaçante, joga do lado para Gustavo Martins, já vai mudar o Fluminense. Bola sobrou no centro do gramado para Vidia Sante. Kahneman, Kahneman para Marlon. Marlon deu o tapa no meio para Vidia Sante. Coloca de primeira para Kahneman. Kahneman para o Mamuso pela esquerda. Recua para o passe forte ali do Nardoni. Ficou a bola pelo lado esquerdo com Marlon. Põe para Kahneman. Kahneman da esquerda de defesa para a direita de ataque com Gustavo Martins. Tocou a bola para Bright White. Ele recua o jogo, trabalhou com Vidia Sante no centro do gramado. TT para Bright White, bom movimento do Grêmio. Lá vem o Bright White pela esquerda, pé direito na bola, distribuiu para Marlon, voltou para Bright White, armou a jogada pelo lado esquerdo, tentou descer o Mamuso ao desvio, linha de fundo, escanteio para o Grêmio. Dá um recado aí, ô Pop.
12: Duelo que tá pegando fogo entre o Guga e o Francis Amuso. O Amuso vem recebendo a melhor, tentou o drible, o Guga tirou escanteio marcado, o Marlon na cobrança.
1: Vem para a bola, prepara-se para levantar o Marlon, 28 minutos e 20, Fluminense 1-0, cobrou mal de novo no primeiro pau. Guga tira a bola, vem pelo lado esquerdo para o Mamuso, ele recua para o goleiro grande. Aí o Bruno, 28 e meio de jogo.
8: É, agora de uma forma vira desespero, mas o desespero atrapalha. O Grêmio tem tempo, agora nem tanto tempo também, precisa acelerar as jogadas, ser mais objetivo. A torcida tá um pouco irritada com o TT, né? A bola, o TT pega na bola e recua a bola. O Diego Caio tocou duas vezes para ele, correu para receber na frente, ele recuou para o zagueiro, para o Gustavo Martins. O Grêmio tem que arriscar um pouquinho mais para pelo menos empatar.
1: 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Bora pela direita, levando para a lateral do gramado, o Grêmio para o ataque, bola do Gustavo Martins, bateu na marcação, tentou Diego Caio, a bola vai para fora do campo, e a lateral para o Fluminense. 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Calmador está informando, o Fluminense está mudando. Um jogador que está saindo é o Hulk. Eu já vou tirar o Hulk aqui da minha planilha. O outro é o Acosta, né, o Sonda?
10: Isso, Daniel. Hulk 7 e Lúcio Acosta 32 saindo para as entradas do Nonato, camisa 16, e do Herman Cano, centroavante histórico do Fluminense, camisa 14. A segunda e terceira troca aí do Zubeldía, já que o Arana saiu na primeira etapa, o Fluminense mudando. E já aproveitando, Daniel, para trazer o público que foi divulgado.
1: Opa, vamos lá.
10: Pouco aqui pela assessoria do Grêmio.
1: 25.
10: Público total, 23.993 torcedores, renda de R$1.312.000.
1: Ah, passei raspando, hein? Cheguei na casa dos 25. Achei que acontece, contei errado. Vou ter que contar tudo de novo depois. Para cobrar o lateral do time do Fluminense. O lateral é cobrado, corte feito, a bola veio atrás, arrepia de qualquer maneira, o Kahneman distribui a bola pelo meio, Carlos Vinícius no comando, corre, tira a defesa do Fluminense, vem o Grêmio de novo, hein? Tem mais duas mudanças no Grêmio, e a bola sai pela linha lateral, lá pelo outro lado, em arremesso para o tricolor, não, é bola para o Fluminense, o jogo está parado. 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Vem para cobrar o lateral do Fluminense, o jogo parado, 31 minutos de partida. O lateral é cobrado, bola na ponta direita, tentou correr por lá o time do Fluminense. A bola está saindo a linha de fundo, é tiro de meta para o Grêmio. Que olhar de desolação do campo, tu tá batido, cara.
8: É que assim, ó, eu vou te dizer, o Grêmio em si, ele não joga tão mal quanto nos últimos jogos. Só que aí tá perdendo igual.
1: Mas também, não joga, é mas também não joga bem com o nenhum dos jogos.
8: Correto. Mas eu digo assim, pelo menos é um time mais organizado. Antes era uma bagunça completa, né? Pelo menos tá organizado. Só que tá perdendo, resultado de derrota. E isso é terrível, porque um jogo a vitória, falta pouco tempo. É, e o time do Fluminense agora se propõe a marcar, né? Por exemplo, a entrada do Nonato é um volante que marca no lugar de um meia. Então o Fluminense vai marcar, o Cano tem um pouco mais de mobilidade, de novo, para daqui a pouco algum tipo de contra-ataque ali a parar uma bola. É, o Grêmio vai ter que dar um jeito de, no mínimo, empatar.
1: Vem com ela no comando do ataque. O Grêmio chega, a bola vai para Carlos Vinícius. Antes dele vem o Freitas na área e cabeceia pela linha de fundo. Está cedendo o escanteio para o time do Grêmio aos 32 minutos de partida. E aí, o Pop?
12: E no momento, Daniel, que o Grêmio vai trocar e vai ter outra estreia, porque vai sair o Francis Amuso para a entrada do 77, Giovanni Cabral. E antes o Carlos Vinícius ficou na bronca com a Edna, acabou recebendo o cartão amarelo o Bright White. Quem, o Carlos Vinícius. Quem sai também é o TT para a entrada aí do 99, Enamorado.
1: Vai trocar os dois de ataque o Grêmio, hein?
8: É, troca as pontas, né? Nitidamente cansaram TT e Amuso. O Grêmio fez um primeiro tempo sem muitos jogadores na linha ofensiva. E esses jogadores estavam toda hora correndo para puxar o contra-ataque. Então o desgaste é natural. TT caiu de rendimento nos últimos 5 minutos. É torcer para que Enamorado e Giovanni Cabral estejam inspirados. O Grêmio precisa de um drible, alguma coisa diferente para abrir essa defesa do Fluminense.
1: O Giovanni é o que vai para a bola, para cobrar o escanteio. Vem pra bola, Giovanni Cabral, vem curva, bota.
8: É natural, TT caiu de rendimento nos últimos 5 minutos. É torcer para que Enamorado e Giovanni Cabral estejam inspirados. O Grêmio precisa de um drible, alguma coisa diferente para abrir essa defesa do Fluminense.
1: O Giovanni é o...

0: Bola pro Grêmio, é bola no chão, é uma falta no interior da meia-lua da grande área, olha o perigo aí, o Boff!
1: E no detalhe, tá, Daniel? Porque se o Canóbio tá um passo pra trás, essa bola seria marcada o pênalti. O Kahneman, depois do cruzamento do Diego Caíto, completou de cabeça de primeiro. O Canóbio tava com o braço aberto, a Edna tava em cima do lance e marcou falta perigosíssima pro Grêmio.
2: E só pra te ajudar aí, Boff, tomou amarelo o Canóbio, tá? Acho que foi pro reclamação ali. E como tu muito bem relatou, Boff, foi no detalhe, os jogadores do Grêmio chegaram a tentar pedir um pênalti, mas de fato foi ali fora da área. Agora, é uma chance claríssima, claríssima, uma falta frontal que o Grêmio precisa aproveitar.
0: Troca. Formando.
1: Sai o Marlon com a camisa 23 para a entrada do lateral esquerdo, Pedro Gabriel com a 54.
0: É, o Marlon aguentou até onde deu, né,
2: Eu não entendi por que ele não entrou o Pedrinho Gabriel junto na troca anterior, né? Poderia ter não ter perdido esse tempo. Mas, de fato, o Marlon tá voltando, não tem como cobrar algo dele. É, vai melhorar com o tempo. O Pedrinho Gabriel é um cara que ataca bem, pode ajudar o Grêmio nessas ações ofensivas. É,
0: segura a informação aí, Mal, porque tem uma cobrança de falta na meia-lua da grande área. Prepara-se o time do Grêmio, Giovanni Cabral tá ali para bater, hein? É namorado, tá perto da bola também. Entrou com personalidade. O Giovanni Cabral já meteu dois escanteios ali. Um deles, inclusive, ele no cruzamento ganhou o escanteio.
2: O Daniel.
0: E agora toma distância para bater a falta.
2: Não, vai no lance, vai no lance.
0: Vai para a bola, Giovanni Cabral. A bola tá no interior da meia-lua da grande área. 35 minutos para a bola, Giovanni Cabral. Bateu! Ela desvia, passa pela linha de fundo! E aí agora vem toda a pressão dos jogadores do Fluminense. Escanteio para o time do Grêmio. Tá marcado aí ou não, hein? Houve o toque no meio da área ali, o Pop.
1: Isso, a Edna tá dando que o toque foi do Kahneman depois da cobrança de falta do Giovanni Cabral. Ela ia traindo o Fábio, a bola ia entrando pelo lado esquerdo do goleiro do Fluminense, mas acabou batendo no Walter Kahneman, tá marcado o tiro de meta.
0: Só me permita, Bruno, vem com a informação aí, o Mal.
3: Tem gol no Pará, um gol que preocupa o Grêmio. O Remo abre o placar diante do Vitória 1-0, então neste momento, Grêmio e Internacional têm a mesma pontuação do 18º colocado.
0: Olha aí, hein, Remo ganhando, hein, Remo fazendo gol.
2: Por isso que o Grêmio tem que fazer a sua parte.
0: Pois é, e o Grêmio tá perdendo por 1-0, olha a bola recuada, complicado, o Grando com a mão, teve que tirar, mas aqui que não foi com o pé, cara? E aí ele se agachou, até se agachar, e ali ia perder a bola pro Cano, e os jogadores estão reclamando ali.
4: É, foi um recuo.
0: Que ele chegou a tocar com a mão na bola dentro da área, hein?
4: Exatamente, foi um recuo muito claro do Kahneman para o Gabriel Grando.
0: O Grando ficou indeciso, Sonda?
4: Não, o Kahneman ele recuou, só que ele recuou fraco demais. A sorte do Grêmio é que o Cano não tem velocidade. E aí o Gabriel Grando chegou primeiro na bola, mas olha, foi um recuo claro do Kahneman para o goleiro gremista. E agora os jogadores do Fluminense reclamam bastante, mas a Edna dando apenas o lateral.
0: É, eu achei que ele tinha tirado com o joelho a bola, ele ficou indeciso. Não, ele tirou, foi com a mão mesmo. Ele deu uma puxada com as duas mãos na bola. O banco do Fluminense reclama. A bola vem no centro do gramado, fica para frente. O Fluminense vence por 1-0. Nós vamos chegando a 37 minutos de jogo. Bola para frente, cabeceou Cano, corta Kahneman. Ela para no meio, recorre por ali, toca a bola atrás. Giovanni Cabral, ela chega pelo lado esquerdo. Pedro Gabriel não alcança. A bola vai para fora do campo em lateral. 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Alívio rápido para dores musculares. 37 minutos e meio de partida. É o segundo tempo do jogo. O Fluminense ganha por 1-0 do Grêmio aqui na Arena. É a dupla Grenal raspando, flertando, fazendo cartas e declarações de amor para a Série B. É uma coisa impressionante. E vem para o ataque o Grêmio. Ainda há tempo para tentar o gol. É namorado, vem para o cruzamento, bate a bola na zaga, completo Fluminense. Tenta partir com ela pelo meio, bola para Canóbio. Ele abre pelo lado esquerdo. Opa, sentiu. Do Fluminense ali, o Serna sentiu. Agora ele malandramente entra para dentro do campo, hein? Fora do campo e malandramente ele foi arrastando a bunda na grama e voltou para dentro do campo. Aí, ô Pop!
1: De volta ao campeonato brasileiro, né, Daniel? Essa que é a verdade. O Serna foi tentar puxar o contra-ataque.

0: caiu do lado oposto, né, da linha lateral, e agora a confusão está formada porque o banco de reservas do Grêmio fica indignado com o Serna voltando ao campo depois de ter sentido aí a panturrilha nessa corrida, e agora a confusão está formada.
1: Fechou o tempo, hein? É, rapaz, voltamos à programação normal, né?
2: É, pelo menos o Grêmio demonstrando indignação, né? Porque em outrora os jogadores eram o adversário que tinha malandragem.
1: Tem que mostrar indignação com a bola no pé e botar pro gol, né? Mas eu concordo contigo, antes o time ficava acomodado, não aceitava tudo numa boa.
2: É, pelo menos se indignaram, mas é claro que é pouco, é insuficiente. Agora, não dá pro jogador fazer isso, né, Daniel? Poxa vida, o cara voltou se arrastando pro campo.
1: Agora é o seguinte, o cara do campo faz o cara ser atendido fora, velho.
2: Não, e tem que tomar o cartão, né? Por favor, o que ele fez ali não existe. É que a Edna também gosta da resenha, né? Ela gosta, velho. Ela adora.
0: Maca!
1: Agora que o pessoal chegou com a maca.
2: A Edna, ela gosta de aparecer na câmera. Ela tá ali, ela resenha, conversa com um, com o outro. É uma barbaridade.
1: Eu vi um é o Soteldo ali que a gente conhece.
3: Exatamente, Daniel. Soteldo vai entrar na equipe do Fluminense na sequência, camisa número 30. E acho que o outro é o Ignacio, tá? Zagueiro número 4.
1: Perfeito.
3: Os dois estão posicionados ali, mas não vão entrar agora.
1: É, o Ignacio tá por ali. O Soteldo agora deu uma volta ali para o campo. Enfim, o Serna tá esperando voltar. Vamos ver. O time do Grêmio vem para o ataque. Bola para Giovanni Cabral. Combinou a jogada. Ficou na boa para Nardoni. Ele puxou, recolheu. Bateu na meia direita. Ficou ali para o Diego Caio. Arrisca para o gol. Partiu para na zaga. O torcedor jogar junto. Sensação Cabo Verde. Vem para fazer o levantamento. A árbitra vai autorizar. A Edna autoriza. Vem para a bola. Giovanni Cabral levantou no segundo pau, na hora H, tira Freitas. A bola cai na esquerda para Enamorado. Levantou Enamorado, passa lá pela linha de fundo e atira de meta. 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Vamos conferir os números no mundo da bola. 41 minutos de partida, segundo tempo de jogo, Bandeirantes, Arena do Grêmio, 20ª rodada do Campeonato Brasileiro. O placar está marcando 0 para o Grêmio, 1 para o Fluminense. Chega junto, Leonardo Mol.
4: Intervalo neste momento no Allianz Parque, Palmeiras e Atlético Mineiro vão empatando em 0-0, o mesmo marcador de Bragantino e Curitiba. Neste momento, 43 minutos da segunda etapa no Cícero de Souza Marques.
1: Conosco, Cristal Marmeleiro no Paraçu, em Toledo, sucesso FM 5,1, Itapejara do Oeste, Irapuru de Passo Fundo, Interativo FM de Uruguaiana, Odisseia FM, Serafina Correia, Cidade de Vacaria e demais emissoras que integram a rede Band Satisul. Vamos às mudanças no Fluminense.
3: Saíram o Serna, lesionado, e o Hércules, entraram Soteldo 30 e Ignacio 4.
1: E agora tem o escanteio Grêmio, hein? Na chegada ali pela direita. Ignacio, número 4 no lugar do Hércules. Beleza.
2: Saiu um volante, entrou um zagueiro.
1: Isso, vai fechar mais a casa. Tá ganhando o jogo por 1-0. Giovanni Cabral para o Diego Caíto. Volta a bola para Giovanni Cabral. É bom torcedores se familiarizando com essas novas caras. Giovanni Cabral vem para o cruzamento. Bola baixa, corta o Fluminense. René tira. Despeja a bola no centro do campo. Vidia Sante recua para Grando de primeira. Era o Pedro Gabriel, agora sim é o Vidia Sante. Ele põe a traça para o goleiro Gabriel Grando, posicionado na linha de zagueiros, bem fora da grande área. 42 minutos e 44, o Grêmio agora luta pelo gol de empate na finaleira. Bola do Giovanni Cabral, atravessou a bola, bola boa na ponta direita para o Caíto, dominou, passou pelo René, entrou na área, cruzou direto para o gol. Gol! 43 minutos de partida no segundo tempo, e eu dizia, É bom o torcedor ir se familiarizando com estas novas caras. Que passe do Giovanni Cabral. Uma fatiada na bola perfeita na ponta direita. Encontrou o Diego Caetano e simplesmente pintou René. Se quis cruzar, bater a gol, pouco importa. Se teve desvio também. O fato é que a bola encobriu. O Fábio bateu na trave e foi pro fundo do gol. O Grêmio empata a partida. Um para o Grêmio, um para o Fluminense. A história do gol na arena contra Leonardo Boff.
0: Personalidade. Os dois jogadores que fazem a sua estreia com a camisa do Grêmio. O Giovanni Cabral recebe na esquerda. Ele vira essa bola para o Diego Caetano, que com dificuldade faz o domínio e deixa o René no chão. Na hora do cruzamento, a bola desvia e acaba encobrindo o Fábio. Grêmio 1, Fluminense também 1, Bruno.
2: É, não precisa pagar caro em gringo, não precisa ser reforço renomado. Diego Caetano, humildade, veio da Série B. Que baita jogada, deu um corte no René. Tudo começou com o Giovanni Cabral, ajudou demais também. E aí tava na hora também do Grêmio ter um pouquinho de sorte, né? Chega de azar, Diego Caetano estreante. O Grêmio tá empatando e vamos em busca da virada. Tá 1-1, mol.
4: Menos de 20 minutos com a camisa do Grêmio, ele marca o seu primeiro gol. O 22º do Tricolor no Campeonato Brasileiro. Com este empate, o Grêmio ultrapassa o Internacional neste momento. 15º colocado com 22 pontos.
1: E olha só, hein? Imediatamente o Vidiaçante pegou a bola pro meio, ganha confiança, né? Já tocou a bola pro Diego Caetano. E Pedro domina a bola na ponta direita, botou no interior da área, corta Thiago Silva. O jogo vai aos 52, 45 minutos e meio, 6 e meio de jogo ainda. A bola sobra pelo meio de campo, recorre por na tentativa de passe o Nardoni. Chegou bola pelo outro lado para Pedro Gabriel. Nardoni deu o tapa no meio para Braite. O Grêmio tenta, placar de 1 para o Grêmio, 1 para o Fluminense, 46 minutos de partida. 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Vem para o ataque pelo lado esquerdo, Grêmio, bola sobra, divide a Sante, distribui no meio para Giovanni Cabral, foi para o passe, errou, vide a Sante, caiu bola para Canóbio, para o time do Fluminense, vai passando pela metade do gramado, é falta nele, tem cartão amarelo pintando, é para Nardoni. Isso, Sonda!
3: Fez o que tinha que fazer, viu, Daniel? Canóbio puxava o contra-ataque, o Nardoni puxa a camisa dele, mata a chance do Fluminense contra-atacar em velocidade. Falta marcada, cartão para Juan Nardoni, camisa 5 do Grêmio.
1: Já movimentada a bola e o Fluminense fica com ela no campo de defesa. 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O Grêmio está empatando com o Fluminense 1-1. A Edna deixou o jogo seguir a partida para o gol ali do Cano. Bola passa pela linha de fundo, longe do gol, é tiro de meta, reclama o banco do Grêmio. Vem o Diego Caetano, enfiada de bola para Enamorado na ponta direita. O Freitas sentou o pé na bola, ela subiu, desceu, vai para a linha de fundo, tentou Freitas de carrinho, toca a bola para o lado, cedendo o arremesso lateral para o time do Grêmio pela ponta direita. Cobra Enamorado para Braithwaite, ao lado da área, voltou para Enamorado. Enamorado liga a bola na frente para Diego Caetano, sobrou bola na ponta direita, balança o corpo, Enamorado vem para o fundo, cruze o Grêmio, ganha, escanteio, aí levanta a galera na arena do Grêmio, quem estava indo para cá. Espera um pouco mais. Vem bola na área, Pop!
0: Mais uma jogada que acontece pelo lado direito na combinação do Diego Caetano com o Enamorado. Na hora do cruzamento, bate no defensor do Fluminense, tá marcado o escanteio. Giovanni Cabral na bola.
1: Vem para a bola, Giovanni Cabral prepara-se para fazer o levantamento. É para que vai viajar do interior da área do Grêmio. 48 minutos de partida. 48 minutos de jogo, um para o Grêmio, um para o Fluminense, levantamento por na área, não deu para dominar o Gustavo, a bola escapou, saiu do controle, rebate o time do Fluminense, a bola está saindo pelo outro lado, a linha lateral, o jogo está parado. 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O Grêmio tem a bola no campo de defesa. Ao recuo de Gustavo Martins na marca penal para o goleiro Gabriel Grando. Meia lua da grande área, ele toca para Gustavo Martins. Deixou escapar a bola, porém evitou a saída pela lateral. Trabalha a bola com Diego Caíto. Caíto empurrou a bola na frente. Tentou levar o Bright White, não deu. Voltou a bola para o Grêmio. Diego Caíto chutou, bateu em cima do René. Foi para fora do campo, é lateral. Ele mesmo cobra o lateral para Carlos Vinícius. Matou no peito, botou na grama, tentou pegar um jogo. Giovanni Cabral no jogo de corpo, Carlos Vinícius vem, a falta pro time do Fluminense. O banco do Grêmio todo saiu, mas foi pra cima da Neuzinês Bach. E a falta foi marcada pro time do Fluminense no campo de defesa, 49 minutos e meio. Saiu todo mundo ali da área técnica, o pessoal na bronca. É um Grêmio nervoso, o Grêmio que tá sentindo o momento, sentindo o jogo. Placar de 1-1. A bola jogada na frente, tentou pegar ali pelo outro lado, não deu, rebateu a equipe do Grêmio, caiu bola para o Soteldo. Soteldo tenta levar a bola do Soteldo, perde a bola, arranca o Grêmio. Bright White abriu na ponta direita, a bola ficou para Carlos Vinícius, jogou na ponta para o Enamorado, devolve para Carlos Vinícius, abriu na ponta para Vidiasante. Nardoni, Enamorado, dominou, preferiu uma bola atrás para Carlos Vinícius, combina com Vidiasante no bico da grande área, chega para Diego Caíto, toca a bola para Kahneman para Pedro Gabriel na meia esquerda, levantou a bola na área, desceu de cabeça, Vidiasante, sensacional, Fábio! Tirou a bola do gol, ele tirou a bola do gol, Enamorado botou na área, segura, firme, Fábio, só porque era o Fábio, fosse outro goleiro, a bola tinha entrado, Poff!
0: É por isso que ele é um dos melhores goleiros do Brasil há anos. Depois do cabeceio do Vilaçante, a bola ia entrando no cantinho esquerdo, o Fábio pulou nela, fez um milagre, Grêmio 1, Fluminense também 1, Daniel.
1: Bola entrando, hein? A bola tinha o endereço do gol. 51 minutos, nós estamos chegando reta final de partida. Um para o Grêmio, um para o Fluminense. Já tem gente deixando a arena do Grêmio. A bola do Fluminense dominada no campo de defesa, na empurrada na altura do círculo central do gramado para Martinelli, ele vai romper a metade do campo, pé direito na bola, diz para Inácio, ele já toca a bola na boa para o domínio de bola do Fluminense, caindo lá pelo outro lado, recolhendo de pé em pé, a bola chega até Soteldo, Soteldo balança o corpo, Soteldo põe atrás a bola, ela sobra pela direita, o passe feito, Canobio Guga, combinação de jogada pelo lado do campo, Soteldo recolheu pela meia direita, pintou, levou para meia lua da área, põe atrás a bola, é perigo, ela sobra para Cano na esquerda, segurou, pintou, bateu, segura firme o goleiro Grando. 51 e 54, ele movimenta a bola no centro do gramado, tira Freitas por ali, volta a bola para o Fluminense, a Edna para o jogo e marca falta para o time do Grêmio. Mas antes ela levanta o braço e aponta o centro do gramado. Terminou! Vai aos do torcedor do Grêmio. Ah, mas então vamos de novo. Terminou! 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Ah, agora eu tô esperto, agora eu tô antenado. Um para o Grêmio, um para o Fluminense. Termina a partida na Arena do Grêmio. Algumas vaias. Bruno Soares, vamos começar escolhendo o craque do jogo. Começo por ti.
2: Bah, Daniel, eu tô com um misto de sentimentos aqui, né? Pra te falar bem a verdade. Mas o craque do jogo foi o Diego Caíto, né? Ele salvou o Grêmio da derrota. Do pior.
1: Leonardo Boff, teu craque do jogo aí, Boff.
0: Diego Caíto.
1: Diego Caíto. Ô, Sonda, o teu craque do jogo, Sonda.
0: Thiago Silva.
1: Bah, eu gostei do Thiago Silva também, foi soberano. Thiago Silva recebe o meu voto craque do jogo. Jogou brincando. Ganhou 2, 3, 4 lances ali, Daniel, na experiência, o craque do jogo, mas fica Diego Caíto, o craque da partida. Diga.
3: O setor da geral aqui da arquibancada norte agora canta vergonha.
1: Ué, rapaz. E é para lá que o Grêmio vai cumprimentar a galera, hein?
3: É time sem vergonha, o que diz o torcedor aqui da geral, principalmente. Algumas outras partes do estádio acompanham os jogadores do Grêmio ali no centro do gramado.
1: Vamos captar isso aí, Sonda. É tudo contigo o seguinte, ó, porque os jogadores estão indo justamente para esse setor aí agradecer a torcida, hein?
3: Exatamente. Vai rolar? Vai agora, né? É vaia, xingamento, dedo do meio, torcedor não gostou.
1: É só pro lado que eles olham, né? É só para aquele lado que eles olham, como se os demais não contribuíssem com o clube, né?
2: É, eles deveriam aplaudir todo mundo.
1: Aí, né? Tomaram um festival de vai e dedo do meio.
2: Mas
1: é isso aí.
2: Assim, ó, a geral, enfim, as organizadas, né, que ficam ali, o torcedor comum que vai ali também, eles estão tudo no direito, né? Ninguém aguenta mais. O Grêmio não ganhar em casa era uma necessidade de vitória. E os jogadores, mesmo sendo vaiados, eles têm a obrigação de aplaudir, porque o torcedor do Grêmio fez a festa, e não foi qualquer festa, foi uma festa maravilhosa, como sempre, né? Deram a vida, apoiaram, empurraram, cantaram, gritaram, mas o Grêmio não consegue ganhar. Mesmo que o Grêmio tenha pelo menos evitado a derrota, parecia que o Grêmio ia perder, mesmo que o Grêmio não tenha jogado tão mal quanto vinha jogando, não foi uma partida excelente, aliás, muito longe disso, mas estou comparando o Grêmio com ele mesmo. O Grêmio melhorou comparado a ele mesmo, pelo menos se organizou, marcou mais, não deu espaços ao adversário, aliás, um bom adversário, isso tem que ser ressaltado também, mas tinha que ganhar. O Diego Caíto fez uma excelente estreia, salvou o Grêmio, não foi só o gol, foi a jogada. O Giovani Cabral entrou com personalidade, ajudou também, mas Daniel, no final das contas, não ganhou. E tinha que ganhar, então o resultado no fim da história, o fim da obra é mais uma não vitória. Né?
1: Vamos ver se dá para ouvir o Diego Caíto pegar a carona com a televisão antes de eu passar a bola para o Benfica aí.
5: Do peso também que é vestir essa camisa, e independente da apresentação ou não, eu já estive aqui no clube, eu sei muito bem como quer jogar aqui na arena, sei muito bem que é vestir essas cores aqui e respeitar essa camisa. Então o que eu tenho para dizer é que eu acho que minha apresentação foi hoje, eu espero que as coisas continuem dessa forma. Estou muito feliz por ser diante do nosso torcedor, e também vamos trabalhar para as coisas melhorarem. A gente sabe que fiz o gol, mas já passa, sair para o vestiário ali já acabou, e trabalhar para a próxima partida.
6: Você que, bom lembrar para o telespectador, né, já trabalhou nas categorias de base do Grêmio, agora sentiu, né, essa situação do Grêmio no campeonato. O que precisa fazer nas para sair lá de baixo?
5: Cara, é trabalhar, é a gente ser efetivo no primeiro tempo, e eu acho que a única coisa que está faltando é efetividade. Eu acho que não faltou a entrega hoje, não faltou, a gente entregou o nosso máximo. É óbvio que faltam algumas coisas, aí o mister vai falar para nós que a gente tem que fazer durante a semana, mas creio que a palavra seja efetividade, a gente chegar na frente e fazer os gols. Eu acho que a gente fica um pouco mais tranquilo na partida e sabe conseguir dosar a partida inteira.
6: Obrigado,
1: Diego. O Caíto, né? Jogador que acabou fazendo o gol do Grêmio no empate. No finalzinho do jogo, 1 para o Grêmio, 1 para o Fluminense. E um Grêmio que, mesmo que tenha buscado o placar no final, foi vaiado pela sua torcida. Mas isso é assunto para o Luiz Henrique Benfica, que a partir de agora, só lembrando, Diego Caíto, craque do jogo, craque trilegal. O Luiz Henrique Benfica agora comando prorrogação, repercutindo 1 para o Grêmio, 1 para o Fluminense. O Grêmio está também ali, raspando na zona de rebaixamento, mas pelo menos empatou o jogo aqui na arena. Poderia ser bem pior, não é mesmo, Benfica? 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
8: 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Deixa eu chamar o Leonardo Boff para ver se ele quer complementar os registros aí, após essa saída dos jogadores do Grêmio. ou se não houver condições, talvez esteja já na zona mista ou indo para a sala de entrevistas do Boff. Algum relato, Boff? Oi, fala Sonda.
3: Já estou rapidamente a movimentação e trazendo um relato bem interessante da Benfica desse pós-jogo que a gente conseguiu colher aqui na zona mista. O Kahneman, ele acabou quebrando aquele protocolo dos jogadores do Grêmio de não passarem aqui na zona mista antes de irem para o vestiário. O Kahneman fez questão de vir aqui onde estavam alguns repórteres na grade da zona mista e deu uma entrevista bem rápida, falou que o time foi muito bem hoje, elogiou bastante a atuação do Grêmio, disse que o time jogou bem, assumiu a responsabilidade pelo pênalti, disse que foi uma infelicidade dele e que acabou custando 2 pontos, mas que o Grêmio merecia a vitória. Então, o que disse o Kahneman aqui após o empate 1-1 contra o Fluminense, quebrando esse protocolo, Benfica. Os jogadores do Grêmio geralmente passam direto para o vestiário por uma outra saída. O Kahneman fez questão de vir aqui na zona mista para conceder essa entrevista.
8: Isso é coisa de líder, né, Sonda? Isso é coisa de líder, né? Mesmo tendo cometido aquele grave erro que resultou no pênalti, convertido pelo Fluminense, cobrança do Hulk, mas mesmo assim segue sendo uma liderança. O Kahneman tem moral para quebrar protocolos, ele devia realmente essa explicação para os torcedores do Grêmio, assumindo, portanto, a responsabilidade pelo fato do Grêmio ter ficado apenas no empate nesta partida contra o Fluminense. Daqui a pouco, mais registros com o Leonardo Sonda e também daqui a pouco a entrevista coletiva do técnico Luiz Castro. O Leonardo Moll, esse resultado, esse empate do Grêmio, como é que fica a situação?
4: Ajuda a tirar um pouco da pressão do time de Luiz Castro no que diz respeito à zona de rebaixamento, porque o Grêmio ganha um ponto, ultrapassa o Internacional, coloca o Colorado na beira do rebaixamento com a pontuação do Vasco da Gama. O Remo vai vencendo o Vitória e neste momento a distância do Grêmio para a 18ª posição é de apenas 1 ponto, mas é um tricolor que sobe na tabela de classificação. Neste momento é o 15º colocado e ainda de tabela coloca o seu arquirrival com mais pressão nesse sentido. Então, os pontos positivos do empate no fim do jogo contra o Fluminense.
8: Perfeito. E os outros jogos, hein? Mal terminados, todos eles?
4: A grande maioria, tá, Benfica? Neste momento, Bragantino e Curitiba já encerrados, 0-0 no Cícero de Souza Marques. E o jogo no Maracanã também encerrado, Flamengo 1, São Paulo 1. Léo Pereira abriu o placar aos 11 minutos da segunda etapa, Caleri empatou aos 24 minutos do segundo tempo. Como já colocamos, o Remo vai vencendo Vitória pelo placar de 1-0, e Palmeiras e Atlético Mineiro vão empatando em 0-0. Os dois últimos jogos desta 20ª rodada do Campeonato Brasileiro, o Grêmio, que é bom lembrar, só volta a campo nesta competição no dia 8 de agosto, duelo contra o São Paulo.
8: Me fala uma coisa, o Palmeiras está jogando, né?
4: Jogando neste momento.
8: Está 0-0.
4: 0-0 contra o Atlético Mineiro.
8: Perfeito, você havia falado já, que acabei não prestando atenção, porque sempre se estabelece uma relação entre Palmeiras e Flamengo. Flamengo, portanto, dando uma brechinha aí para o Palmeiras, né? Empatando em casa contra o São Paulo.
4: Com esse empate, a distância entre Flamengo e Palmeiras é de 7 pontos, mas é uma distância que pode aumentar para 9 pontos. Com qualquer gol do Palmeiras acontecendo até o fim do duelo contra o Atlético Mineiro, o Palmeiras pode abrir mais vantagem neste momento na briga pelo título, mas é uma realidade um tanto quanto...
8: Mas tem jogo a mais?
4: Não, até o Palmeiras tem um jogo a mais.
8: Ah, tá.
4: Um jogo a mais, o Flamengo tem 20 e o Flamengo tem 19.
8: Ah, perfeito. Para ser tão grande a diferença assim, seguramente haveria um jogo a mais. O Palmeiras jogou uma partida a mais do que o Flamengo. Mas é a briga, lá na parte de cima da tabela, a parte em que não está. Pelo contrário, está muito longe desta posição a dupla Grenal. Sabe, o Bruno Soares, eu fiquei surpreso com essas vaias da torcida no final do jogo. Eu entendi que o Grêmio, ele não fez assim uma atuação maravilhosa, mas foi uma atuação de muita dedicação, de tentativa desesperada de pelo menos fazer o segundo gol. E eu achei, quando as vaias começaram, eu achei que as vaias foram para a Edna, porque era um ataque que o Grêmio estava começando a organizar e ela encerrou a partida. Eu achei que fossem para ela, para a Edna, as vaias, mas não, eram para o time do Grêmio. Eu fiquei surpreso e aí preciso fazer toda uma modificação no meu pensamento. Eu estava projetando o programa, Bruno Soares, no seguinte sentido: olha, quem sabe sinais de evolução nessa equipe do Grêmio, quem sabe sinais assim de um crescimento jogo após jogo, e a próxima partida é apenas no dia 8 contra o São Paulo, tem Copa Sul-Americana, tem Copa do Brasil no meio do caminho, mas o meu pensamento, ele destoa completamente do pensamento do torcedor, Bruno Soares.
2: O que que acontece, Benfica? O que que era o mais importante? Cheguei a dizer hoje pela manhã, num vídeo, o seguinte, que eu priorizaria o resultado, e todo mundo, né? Priorizaria o resultado. Digamos que o Grêmio tivesse sido uma bagunça em campo hoje. Mesma bagunça que vinha sendo, tá? Mas ganhasse o jogo. Era o mais importante. O mais importante era somar os 3 pontos. O Grêmio tinha a necessidade. A gente vinha falando do quanto a rodada estava ajudando, né, os resultados paralelos, e que o Grêmio apenas agora precisaria se ajudar. O resultado, ele não veio. Mas o desempenho, de fato, não foi ruim. Ah, foi. O Grêmio jogou muita bola hoje. Não jogou muita bola. Mas também, quem é que vai esperar que esse time, que é extremamente limitado, jogue muita bola? Que nunca vai acontecer. Então, dentro daquilo que pode entregar, o Grêmio não foi mal. O que que o Grêmio pode entregar? Organização. Eu tenho cobrado isso insistentemente. Eu tenho falado, tu pode ser ruim, tu não vai ensinar jogador nenhum a jogar bola. Tu pode pagar 1,5 milhão, 2 milhões, 2,5 milhões, 3 milhões, sei lá quanto, que o cara vai continuar jogando a mesma coisa. Ah, o salário não estava em dia. Tá, então agora quando foi colocado em dia, os jogadores iam começar a jogar o que nunca jogaram na vida. Não, é claro que não. Então, qualidade ou tu tem ou tu não tem. O que que tu precisa ter, e aí sim é fundamental, organização. Tu tem que competir, né? Isso cabe aos atletas, e organização que cabe principalmente ao treinador. Eu achei que o Grêmio competiu hoje, que os jogadores correram muito, disputaram, tentaram, deram a vida em campo, e achei o time organizado. Preciso dar esse mérito ao técnico Luiz Castro, até por uma questão de justiça. O Grêmio se defendeu muito melhor, o Grêmio não esteve exposto em campo, o Grêmio atacou. É verdade que o cobertor é curto, então se tu se defende melhor, tu não vai ter tanta força ofensiva, mas ainda assim criou algumas oportunidades. O Fábio cresceu no primeiro tempo, naquela chance do TT, e agora no final do jogo, na cabeçada do Vilhaçante, foi um milagre do Fábio, só um goleiro do nível dele para pegar aquela bola. Só que o resultado não veio. E isso, inevitavelmente, frustra o torcedor, frustra todo mundo. Porque, repito, volta ao início, o mais importante era vencer. Então o Grêmio conseguiu o que não era o mais importante, que era um desempenho melhor. Mas não conseguiu o mais importante, que era vencer. Porque o Grêmio não ganha de ninguém fora de casa. E a esperança fica justamente em relação aos jogos da Arena. E aí o Grêmio vem de uma derrota em casa para o Corinthians, né, antes da parada da Copa do Mundo. E agora, mais uma vez, o Grêmio não ganha. E isso preocupa demais, Benfica.
8: Perfeito. Bom, a partir desse exercício aí que você está colocando, Bruno, eu quero pedir uma ajuda para você aqui, Leonardo Moll, no seguinte sentido. O Bruno acabou de falar que o Grêmio, ele vinha fazendo a diferença, essa pontuação do Grêmio que é minguada, mas, enfim, a maior parte desses pontos foram obtidos em jogos realizados dentro da Arena. O próximo jogo é contra o São Paulo, é também na Arena, dia 8 de agosto, né?
2: Isso.
8: Tá, e você tem aí a sequência depois do São Paulo, para a gente saber quando é que o Grêmio vai sair fora de casa de novo, o que obviamente vai fazer aumentar a necessidade de uma vitória contra o São Paulo.
4: Neste momento, Benfica, o foco do Grêmio está distante do Campeonato Brasileiro,
8: não, querendo ou não. Não está.
4: Não, perfeito, mas eu digo porque os próximos dois, o próximo jogo é de Sul-Americana contra o Bolívar e depois os outros dois jogos
8: não,
4: de Copa do Brasil. Como
8: sim,
4: tu bem diz, como colocamos, jogo contra o São Paulo dia 8 de agosto.
8: Vamos esquecer a Copa do Brasil e a Sul-Americana, que o torcedor não está nem aí para essas competições.
4: Os outros dois jogos do Grêmio são os dois jogos que foram marcados pela CBF. Que a gente tem a data 100% definida contra Atlético Mineiro no dia 15 de agosto e contra o Bragantino no dia 23 de agosto, os dois fora de casa. A data base para Grêmio e Chapecoense, que é o próximo jogo do Grêmio em casa no Campeonato Brasileiro, pelo menos até a definição do jogo contra o Botafogo, e até jogo é fora de casa, mas poderia ser antes na competição, o jogo contra a Chapecoense marcado para o dia 30 de agosto. É a data base para esta partida, o que seria o próximo jogo do Grêmio no Campeonato Brasileiro, depois do duelo contra o São Paulo.
8: Ah, é?
4: Tem o Atlético Mineiro fora de casa, no dia 15. A Chapecoense o Bragantino no dia 23 e aí a Chapecoense
9: no dia 30. Duas partidas fora depois do São Paulo.
4: E acredito...
9: E partidas complicadas, Atlético Mineiro e Bragantino.
4: Dependendo da sequência do Grêmio na Sul-Americana e na Copa do Brasil, digamos que o Grêmio seja eliminado nas duas competições. O jogo contra o Botafogo pode entrar nesses meio de semana. Tanto entre...
9: Mas esse jogo é fora também, né?
4: Fora de casa também, contra o Botafogo, partida que será adiada por conta do compromisso na Copa Sul-Americana. Mas dentro da realidade que temos neste momento, a sequência do Grêmio no Campeonato Brasileiro. São Paulo em casa, Atlético Mineiro fora, Bragantino fora.
9: É, então é nisso, né, com a sua sabedoria, que o torcedor está contando, Bruno. É justamente isso. O torcedor sabia, assim como você, que é um comentarista, mas também é um torcedor, que hoje realmente era o jogo para pontuar, né? Porque o São Paulo, por exemplo, São Paulo obteve um bom resultado contra o Flamengo no Maracanã. Ou seja, é uma partida complicada. E depois haverá dois jogos fora, contra Atlético Mineiro e Bragantino. Então, hoje realmente era o jogo para fazer a diferença. É isso, o torcedor ele enxerga longe, né?
2: Acho que chamou, Benfica?
9: Sim, eu tava Não, eu estava colocando para ti o seguinte... O torcedor, na sua sabedoria, a partir dessas informações passadas aqui pelo Leonardo Moll, o torcedor, na sua sabedoria, compreendeu o seguinte, hoje era o jogo para ganhar, porque Sim. O próximo jogo pelo brasileiro é um jogo duro, é na arena, mas é um jogo duro contra o São Paulo, que hoje empatou contra o Flamengo no Maracanã, e depois haverá duas partidas fora, contra Atlético Mineiro e Bragantino. Ou seja, o Grêmio... necessariamente teria que ter vencido essa partida de hoje.
2: Sem dúvida.
9: Aí está a explicação para as vaias.
2: Perfeito, perfeito. Estava combinando.
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16: Oi, galera amiga. Alô, alô, ouvintes do Edelson Moura. 50 anos de rádio, não é moleza. Já fiz e continuo fazendo grandes amizades por este Brasil, através do rádio, chegamos aos quatro cantos de todo o país. Que alegria poder fazer parte, né, deste grande elo de amizade que nós temos com as vidas de vocês, eu daqui, vocês daí, mas sempre juntos. A distância que nos separa é somente a distância por quilômetros, mas os nossos corações estão interligados. Ei, gente, bom dia, boa tarde, boa noite. Entra no ar mais um programa do Amado Batista, com a direção do nosso querido Franklin Russo, a asponagem de Charles Help e a apresentação deste amigo de vocês, Edelson Moura. Primeira música de hoje,

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2: O Brasil inteiro está ouvindo o programa do Amado Batista. 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Você pode participar desse programa, manda o seu áudio aqui para nós. Será uma alegria.
3: Bom dia, boa tarde, Anderson Moura.
2: Bom
3: aqui
2: dia,
3: é Betinho da rua Antônio Carlos.
2: Ô, Betinha. Diga, amiga.
3: De Poção, Pernambuco.
2: Muito
3: eu
2: legal.
3: Eu amo a música do Amado Batista. Eu Sim. amo essa mulher.
2: Certo.
3: Agradecer a meus filhos, Lindaildo, Lindaildo, Gleice Kelly.
2: Sim.
3: Para todas as minhas irmãs, Bernadette, Pucineide, Leito, Mazefa, Lia. Para você e
2: obrigado.
3: Família, para Carla e família.
2: Obrigado, obrigado.
3: Para todas as minhas amigas e amigos, sobrinhos e sobrinhas, primos e primos.
2: Certo.
3: Para toda a galera de Poção que estiver escutando, que gosta da música de Amado Batista.
2: Muito legal.
3: Uma boa tarde.
2: Boa
3: amigão.
2: Tarde. Bom Adelso dia.
3: Moura.
2: Boa noite, minha amiga. Que legal, obrigado aí pelo seu áudio, pela sua participação. Transmita o nosso abraço para todos de Poção, Pernambuco. Eu amo esta mulher.

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1: Edelson Moura, boa tarde.
0: Oi, boa tarde.
1: Aqui é Geraldo Ventura.
0: Ô, Geraldo.
1: Moro aqui em Recife.
0: Sim, amigo.
1: Ouço você pela Rádio Esperança de Jabotão. Edelson, bota aí uma música aí de Amado Batista.
0: Boto.
1: Ofereço para todos os ouvintes, para você.
0: Obrigado.
1: E principalmente pra minha família, que mora em Maceió, Alagoas.
0: Ô, rapaz.
1: Principalmente meu irmão, que é fanático por Amado Batista.
0: Muito
1: beleza?
0: Bem.
1: Um forte beleza. Abraço, Edelson.
0: Outro.
1: Olha essa música aí.
0: Toca.
1: Qualquer um aí de Amado Batista, principalmente nas antigas, viu?
0: Muito bem, muito bem. Vou escolher aqui uma música antiga pra mandar pra ele, que ele vai gostar, quer ver? Ouça aí, pernambucano. Aliás, alagoano, né? Tá lá em Pernambuco, tá emprestado em Pernambuco. Em Recife. Desisto. Segura, Geraldo.